0: Kiev e Moscovo aceitaram a proposta de cessar fogo de 3 dias do presidente norte-americano, Luís Peixoto.
1: O presidente da Ucrânia confirmou cessar fogo e já instruiu o exército a não atacar as celebrações do Dia da Vitória em Moscovo. Volodymyr Zelensky defende nas redes sociais que a Praça Vermelha, palco das celebrações do 9 de maio, é menos importante do que as vidas dos prisioneiros. Yuri Ushakov, assessor presidencial do Kremlin, adianta que a trégua acontece depois de contactos telefónicos com os Estados Unidos e esclarece que os dois pilares do acordo são o cessar-fogo e a troca de 1000 prisioneiros de cada lado. A trégua começa já a 9 de maio e prolonga-se até segunda-feira, anuncia Donald Trump nas redes sociais. O presidente dos Estados Unidos lembra o papel de Rússia e Ucrânia na Segunda Guerra Mundial e a importância do Dia da Vitória para os dois países. Trump espera que este acordo de cessar-fogo seja o início do fim de uma guerra longa, mortífera e dura. O líder norte-americano garante que as negociações com Moscou e Kiev continuam.
0: A presidência russa adotou medidas de segurança adicionais para proteger Putin neste 9 de maio. O presidente russo vai receber o primeiro-ministro eslovaco, Robert Fico. Fontes diplomáticas indicam que Fico poderá ter uma mensagem de Volodymyr Zelensky para Putin. Robert Fico não vai participar no desfile militar na Praça Vermelha. Aí vão marcar presença apenas 3 líderes estrangeiros, os presidentes da Bielorrússia, Malásia e Laos. Em Angola, no cemitério do 14, em Luanda, encontraram-se numa vala comum restos mortais de 500 pessoas, possíveis vítimas do 27 de maio de 1977, um dos momentos mais sangrentos da história recente de Angola. João Coraceiro.
2: A televisão pública de Angola está a divulgar uma lista com centenas de nomes cujos restos mortais se acredita poderem estar depositados nesta vala comum, no cemitério de Mulemba, o cemitério do 14. Aos cidadãos é pedido que, assim que vejam o nome de um familiar ou ente querido, utilizem os números telefónicos disponibilizados para efetuarem a recolha em laboratório de amostras de ADN para testes de compatibilidade. Foi o ministro da Justiça angolano, Márcio Lopes, que anunciou a descoberta de mais de 500 restos mortais nesta vala comum. No âmbito das investigações aos acontecimentos do 27 de maio de 77, Márcio Lopes, que coordena também a CIVICOP, a Comissão para a Implementação do Plano de Reconciliação em Memória das Vítimas dos Conflitos Políticos, explicou que a descoberta resulta de um trabalho de 5 anos que envolveu buscas e investigações com vários equipamentos tecnológicos. A CIVICOP foi criada há 7 anos e o trabalho tem-se focado sobretudo no 27 de maio. Uma alegada tentativa de golpe de Estado liderada por Nito Alves levou a uma purga interna no MPLA e uma repressão que provocou dezenas de milhares de mortos.
0: Esta comissão tem localizado campas e valas comuns de vítimas dos conflitos políticos em Angola entre 11 de novembro de 1975 e 4 de abril de 2002, data em que MPLA e UNITA assinaram o acordo de paz. Agora encontraram-se 500 restos mortais de possíveis vítimas do 27 de maio de 1977. No Brasil, um novo relatório da Comissão Especial sobre Mortos e Desaparecidos Políticos concluiu que o ex-presidente brasileiro Juscelino Kubitschek foi assassinado pela ditadura militar. A conclusão contraria a versão oficial de que o antigo presidente foi vítima de um acidente rodoviário em 1976. De acordo com o novo relatório, que tem mais de 5 mil páginas, a morte do ex-presidente integrou uma ação coordenada de repressão política no contexto da Operação Condor, uma aliança entre regimes militares sul-americanos durante a Guerra Fria. A Comissão Especial reabriu o caso no início do ano passado. Fundador de Brasília, Juscelino Kubitschek governou o Brasil entre 1956 e 1961. Foi um dos principais adversários civis do regime militar instaurado no Brasil em 1964. A imprensa brasileira e muitos historiadores referem que a morte do ex-presidente é um dos capítulos mais estranhos e controversos dos 21 anos da ditadura militar no Brasil. O diretor-geral da Organização Mundial de Saúde viaja este sábado para as Canárias. Tedros Adhanom Ghebreyesus vai coordenar o desembarque dos passageiros do navio afetado pelo surto de antivírus, que poderá chegar a Tenerife antes do previsto, ou seja, na próxima noite ou madrugada. O líder da OMS vai acompanhar os ministros espanhóis da Saúde e do Interior a um centro operacional em Tenerife para garantir a coordenação entre administrações e controlo sanitário e também a aplicação dos protocolos de vigilância. Na Hungria, o conservador Péter Magyar presta hoje juramento como primeiro-ministro após ter afastado do poder o ultranacionalista Viktor Orbán. Que esteve 16 anos

0: 1935. Hoje celebra-se o Dia da Europa. Na véspera, o Ministro dos Negócios Estrangeiros enalteceu a rede de acordos de comércio livre celebrados pela União Europeia. Paulo Rangel considera que traduzem o sucesso da política externa dos 27 contra o protecionismo. Numa mensagem em vídeo transmitida na 15ª edição da Universidade da Europa, em Porto de Mós, o também Ministro de Estado, Paulo Rangel, diz que a tensão na relação transatlântica é a oportunidade para a União da Europa.
1: Havendo, se quisermos, um arrefecimento ou uma tensão, uma turbulência na relação transatlântica, isto é, na relação entre a Europa e os Estados Unidos, e aqui incluo, por exemplo, a Noruega ou o Reino Unido, que claramente estão neste plano ao lado da União Europeia, havendo este arrefecimento, isto também tem um efeito paradoxal, é um efeito positivo. É que a União Europeia compreende que tem que fazer muito mais pela sua segurança, pela sua defesa, e, portanto, está a unir-se em torno disso.
0: O Ministro dos Negócios Estrangeiros, convicto de que a União Europeia está muito mais capaz e viva, isto na véspera de se assinalar o Dia da Europa. Chama-se Guerra e Paz, o espetáculo de teatro no Campo Alegre, no Porto, para os mais novos, que fala de temas geralmente associados aos mais velhos. O repórter Miguel Bastos foi espreitar este projeto da Companhia Estrutura.
2: Afinal, o que é a paz?
3: A paz é quando nós... imagina... Ai, isso, pronto. Estás com sono.
4: Podes ir dormir mal.
5: Podes parar.
3: Estou suado.
5: Então, a paz. A paz é quando as pessoas se juntam...
2: Vamos tentar de novo.
3: Ai, olha, para mim. Espera. Não consigo. Pronto, não consigo.
6: Não consegues tu, nem consigo eu, porque parece que não conseguimos explicar esta ideia por si só.
2: Talvez sejam precisas mais palavras para explicar. Guerra. Por exemplo...
7: Não é fácil escrever sobre guerra para o público infantil.
2: A artista Capicua escreveu o texto em conjunto com os encenadores Cátia Pinheiro e José Nunes, que partiram de um clássico da literatura russa, Guerra e Paz.
8: Título gentilmente roubado ao Sr. Tolstói, que acho que ele não se importa.
2: Juntaram dois olhares juvenis em livro...
6: Era uma vez a Anne e a Zlatan, duas meninas que gostavam muito de escrever.
2: E ainda o contributo de crianças de várias escolas portuguesas por onde os encenadores passaram para construir esta peça que de resto muda a cada apresentação.
8: Tem de haver essa atenção constante de deixar o espetáculo respirar, de às vezes haver interações que não podem ser ignoradas das crianças.
2: Guerra e Paz, a partir do olhar dos mais novos no palco do Teatro Campo Alegre. No Porto.
6: Uma paz imposta pela força, não é paz, é paz, paz, paz!
0: Guerra e Paz, este sábado às 16h no Teatro do Campo Alegre, no Porto, e na semana seguinte segue para o Teatro José Lúcio da Silva, em Leiria, com estreia a 15 de março.
9: Edição da jornalista Cláudia Almeida. 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

neste Verdes Anos. São convidados os Unsafe Space Garden. Os miúdos estão de volta com um novo álbum bem divertido, estimulante e diversificado. Antes, de Concha Grain, um projeto francês de Marion Brunetteau, que lançou em 2021 Bye Bye Baby e este Déjà Vu. Seguimos com Human Debenture, Spirits of the Beehive, norte-americanos de Filadélfia, Pensilvânia, álbum I'm So Lucky, lançado há 3 anos.

Estamos já a ouvir The Lostens, o álbum Meet The Lostens, lançado há 2 anos, o duo de Nova Orleans, constituído por Casey Jane Reese Cagler e Camille Wind Witherford.

depois da retropop dos Lustens, Sababa 5. Explorações psicadélicas ao sabor das ondas do Mediterrâneo e das influências do Médio Oriente.

0: Unsafe Space Garden, o melhor e o pior da música biológica. Alexandra Saldanha e Nuno Duarte são dois dos elementos da banda de Guimarães que estão connosco neste Verdes Anos. Acabamos de ouvir Sítios, uma das faixas deste novo álbum. Olá Alexandra, olá Nuno.
1: Olá.
0: Bem-vindos de novo ao Verdes Anos. Gostava que me apresentassem este álbum, que tem aspectos muito curiosos e começa logo pelo título, O Melhor e o Pior da Música Biológica. Onde raio foram vocês buscar este conceito?
1: Antes de mais, muito obrigada pelo convite.
0: Nada.
1: O conceito vem mesmo da luta que tivemos a viver na nossa experiência como seres humanos neste planeta, levou-nos a construir estas canções que eventualmente tornou-se claramente num best-of daquilo que é o melhor e o pior da música biológica, que, diga-se, é uma espécie de música em celebração da própria biologia, do facto de haver vida e de todas as aventuras e desventuras no processo de existir.
0: É por isso que vocês dizem que este álbum esteve anos a ser preparado?
1: Em parte. Ele, em parte, também esteve na gaveta muito tempo, porque durante muito tempo havia, acho eu, uma espécie de dúvida de como é que encaixaríamos um disco em português num percurso de composição meu e do Nuno, que foi sempre muito virado para o inglês por motivos de consumo excessivo da MTV e Chocapique quando estávamos a crescer. Então, ele teve muito tempo parado, diria que há 5 anos. 5 ou 6 anos,
2: banda,
1: sim, desde o início da banda, desde 2018-19. E depois, ao final de muito tempo da música estar parada numa gaveta e do Filipe Louro, nosso baixista e maestro, insistir muito para que essas músicas não ficassem só paradas por não sabermos como as encaixar, também fomos percebendo que nós, por vários motivos, esta banda permite... A premissa da banda já permite que nós vamos a qualquer língua e que façamos o que nos der na telha. Então, finalmente pegámos nessas músicas e depois trabalhá-las trouxe-nos todo o sofrimento e alegria necessários para que o disco fosse, que fizesse jus ao nome, que acho eu que até vai fazendo.
0: É engraçado que vocês dizem tudo o que nos desse na telha. E de facto, e isto não é pejorativo, ouvindo este álbum, dá a ideia que vocês fizeram mesmo tudo o que vos deu na telha, até um relato de futebol lá pelo meio do álbum. Nuno, queres explicar?
2: Sim, nós não tendemos a não ter muitas restrições enquanto estamos a compor e tudo o que possa parecer uma ideia que faz sentido para nós, no momento em que estamos a compor, tentámos pelo menos fazê-la acontecer, e essa do relato foi uma delas. Começámos a pensar o que é que seria fazer um relato de repente a meio de uma música que falasse sobre a evolução das espécies e de que maneira é que isso podia encaixar na música, neste caso na ser humano. Isto porque foi aconteceu mais os sintetizadores naquela altura, nesse momento a música desaguava ali e depois parecia já qualquer coisa que...
1: De narrativa.
2: Mas que aludia a um relato, a qualquer coisa que podia ser relatado. E decidimos experimentar, várias versões de texto, até chegar à versão que depois o João Ricardo,
0: o meu amigo Pateiro, João Ricardo Pateiro, que relata, no fundo, aqui nesse vosso tema, no ser humano, não é? A evolução das espécies.
2: Sim, inicialmente era eu que tinha na gravação, e ao vivo sou eu, porque infelizmente não podemos trazer o João todas as vezes tocar.
1: Se não trazíamos.
2: Mas depois ficou com. Achámos por bem, o Filipe sugeriu e se isto tivesse mesmo um relatador a sério, e correu tudo bem porque ele disse que sim.
0: E que o Pateiro fazia
1: todo o sentido, porque nós muito da nossa vida são horas na autoestrada presos, e punhamos sempre o relato com o Pateiro porque ele é icónico, não é? E aquela voz já fazia tão parte do nosso dia a dia que eventualmente, quando ele disse que sim, foi mesmo um colírio.
0: E eu ia-vos perguntar sobre o ele disse que sim. Isso foi fácil convencê-lo?
1: Foi, eu diria que o sim dele foi tão imediato que até me apanhou desprevenida. Ele, inclusive, na chamada inicial que tive com ele, ele já me estava a pedir para cantar a música e ele já estava a aprendê-la por chamada, que foi mesmo muito peculiar e descreve muito o entusiasmo que o Pateiro tem a fazer tudo aquilo que ele faz. E como depois conhecê-lo em pessoa e gravar com ele foi mesmo uma cena extasiante. Ele é uma pessoa com muita energia, muita alegria, muito boa disposição, e pronto, gravar foi a parte mais minúscula do que fizemos, porque depois ele teve-nos a dar uma lição de todas as aventuras em que ele já se meteu, e foi fascinante. Ele
0: mas
1: é uma biblioteca.
0: Mas vocês têm mais surpresas neste disco, como por exemplo alunos da disciplina de música da Universidade Sénior de Moreira de Cónegos.
1: Sim.
0: Em mais uma voltinha, sim. Não é?
2: Sim, sim, isto teve mais a ver com trabalhos que nós fazemos, ou agora não temos feito, mas que fazíamos muito com comunidades ao longo do país. Na altura fazíamos com o nosso colega Rui Sousa, que era ele que nos convidava, e houve uma vez em que nos calhou a nós de ficar com estes alunos em Moreira de Cónegos a criar um espetáculo, e foi, criou-se aí uma ligação muito forte que depois pareceu-nos fazer sentido trazê-la para um... Pensámos que podia fazer sentido trazê-la para um disco de Unsafe, e como é que seria isso acontecer. Obviamente que, de repente, quando as músicas são em português, abre-se logo uma porta que antes não havia, e decidimos fazer o apelo. Eles ficaram todos contentes, foi incrível, e é sempre incrível cada vez que nos encontramos. E pronto, foi assim que aconteceu.
0: Mas este álbum, além de ter estas surpresas e toda esta liberdade, também tem muita liberdade musical, com muitos géneros que aqui são convocados. Vocês alguma vez chegaram, durante o processo de gravação e de composição deste álbum, a um ponto em que dissessem já não há pachorra?
2: Sim.
1: Sim, várias vezes.
2: Sim.
1: Tantas vezes que deu a volta e passou a ser altamente outra vez, para depois dar a volta e já não termos pachorra outra vez.
2: Sim, é um disco que, a nível de densidade de coisas, foi uma luta enorme fazê-las, primeiro fazê-las, gravá-las, e depois, ok, como é que isto cabe?
1: Grande parte da porrada e do sofrimento acabou por recair no Rafael Silva e no Filipe Louro, e aqui no Nuno também, que tiveram que passar mesmo muitas semanas, diria até vários meses, a levar o disco ao cabeleireiro e à manicure e à esteticista para pôr a coisa minimamente apresentável, porque era mesmo muitas camadas de voz, muitas guitarras. Muitas vezes eu e o Nuno, no nosso êxtase de criadores, às vezes passámos-nos um bocado a cabeça, e também estamos mais preocupados em fazer as coisas do que em fazê-las na perfeição. Então pronto, fica um agradecimento por alto aos nossos amigos que sofreram muito nessa fase.
0: É um disco que é um verdadeiro delírio, e por vezes já não há pachorra.

0: Já não há pachorra, uma faixa também de O Melhor e o Pior da Música Biológica, os Unsafe Space Garden, minhotos, convidados deste Verdes Anos. Estávamos a falar do vosso álbum, mas não posso também deixar de falar do vosso percurso. Vocês estiveram há pouco tempo no festival South by Southwest em Austin, no Texas. Como é que foi essa experiência?
1: Eu diria que de cada vez que fomos lá fora, e mesmo em modo o passeio da escola, a visita de estudo, vamos mesmo estudar, não só vamos estudar, como quem diz, nas visitas de estudo muitas vezes eram mais um pretexto para comer sandocha e estar com os amigos. Então acontece muito disso, mas também vamos muito com curiosidade de ver como é que a nossa forma de fazer música e de tocar é recebida lá fora, e tem sido mesmo muito divertido. É muito divertido porque muitas vezes há uma misturada de inglês, português lá para o meio, e as pessoas tendem a ficar curiosas com a parte em que é em português. Ainda recentemente ouvimos um senhor a dizer que a única coisa que falta à nossa música é ele perceber o que estamos a dizer, porque está em português. E eu faço as traduções das músicas, estão disponíveis online. Mas, e a nossa ida aos Estados Unidos foi um bocado disso, mas depois com aquela coisa de 95% da banda foi a primeira vez que atravessou um oceano inteiro, nós incluídos, e foi mesmo muito, muito divertido tocar lá. O festival em si é um contexto muito peculiar, que se calhar não é o mais propício para a malta prestar atenção a concertos. Ainda assim, encontramos pessoas maravilhosas que gostaram do que nós estamos a fazer, e descobrimos bandas que, não vou dizer muitas, mas bandas que acabamos por nós também gostar muito. E,
0: acham que nos pode abrir portas? Outras portas?
1: Nós somos, acima de tudo, esperançosos e otimistas.
2: Ou seja, isto vem de uma construção já de tentar fazer coisas fora de Portugal, e se resultar em alguma coisa, é a própria construção. Não acho que é o South by Southwest especificamente que tenha esse poder.
1: Muito com uma intenção de que parece ser mesmo muito difícil exportar música portuguesa. Nós ainda estamos a tentar perceber porquê, e estamos a tentar fazer a porção que conseguimos para, não só por nós, mas também colegas nossos que têm vindo e têm conseguido. De poder levar ao mundo mais música portuguesa, também ela cantada em português, não necessariamente só as bandas que cantam em inglês.
0: E por falar em mundo, vocês, já li alguns que dizem que com este álbum querem transmitir a ideia de que é possível salvar o mundo. Salvá-lo de quê e como?
1: Eu diria que seria...
0: As perguntas difíceis são para ti, não sei se percebeste.
1: Sim.
2: Não, ela é que faz estas frases, então ela tem que...
1: Agora tenho que aguentar com...
0: Descalçar a bota.
1: Eu diria que seria salvar o mundo das consequências de todas as maleitas que nós, enquanto espécie, descobrimos e cimentamos no nosso dia-a-dia, cujas consequências cada vez mais se tornam impossíveis de ignorar, sejam elas ao nível da forma como nos entendemos e comunicamos e conectamos uns com os outros, como também a um nível mais extenso, diria, em torno de toda a roda gigante que é o planeta, da forma como o mundo se está a organizar tendencialmente mais em direção à destruição e não à criação. E nós acreditamos que pode haver algumas soluções que começam na pequenez de nós mesmos, que acaba por ser gigante.
0: É por causa dessa visão, apesar de tudo positiva, da capacidade de transformar o mundo, que vocês são tão coloridos?
1: Eu diria que sim.
2: Diria que é uma consequência disso, sim.
1: Sim.
0: Bom, a conversa é boa, mas o tempo não perdoa, e portanto vamos ter que nos despedir, mas eu gostava que vocês escolhessem um tema cada um, de algo que vos apeteça escutar neste instante, algo novo que andem a ouvir, ou outra coisa que vos apeteça. Alexandra, o que é que vamos ouvir? Escolhido por ti.
1: O Nuno vai dizer primeiro.
0: Ah, é o Nuno, ok, estou de tempo a pensar.
2: Eu vou sugerir um senhor que se chama Paolo Conte, italiano, que ando a ouvir, é a única coisa que ando a ouvir, não consigo ouvir mais nada, e uma música que eu não sei falar italiano, mas vou tentar dizer, que se chama Alle Prese con una verde milonga.

0: Nuno, porquê esta escolha do Paulo Conte?
1: Pá, eu ouço esta música e sinto que o tempo para e que ao mesmo tempo tudo fica infinito e há qualquer coisa de místico nesta canção e que é tudo tão subtil que eu acho que parece impossível fazer uma música assim. Tipo, não sei como é que se faz uma música assim. E cada vez que eu ponho fico num êxtase em que me começo a rir, mas mesmo às gargalhadas. Não percebo como é que é possível fazer algo assim tão incrível.
0: E tu, Alexandra, o que é que nos propões?
2: Eu sou muito, muito consumidora de sempre a mesma coisa. Tenho muitas dificuldades em ouvir música nova. O Nuno impinge-me e eu acabo por amolecer com o tempo. Mas daquilo que eu já ouço há mesmo muito tempo e sou completamente obcecada, vou então sugerir: será que eu vou virar Bolor, do Arnaldo Batista? É de um disco chamado Loki, em modo pergunta, de 1974, e é, diria, uma das músicas que eu mais ouvi ao longo da minha vida.
0: O facto de ser de 1974 tem alguma ressonância aí histórica ou nada a ver?
2: Acredito mesmo com muita força que as coisas, quando acontecem, é quase como se o manto pousasse pelo mundo e as diferentes frinchas do manto pousassem em sítios diferentes, mas a dizer a mesma coisa. E então sim, a resposta breve é sim.
0: Oh Nuno, de facto tinhas razão, a Alexandra tem aqui umas frases.
1: É verdade. Depois ela tem que as defender.
0: Exatamente. Meus caros, foi ótimo. Um grande abraço e muita sorte para as vossas apresentações ao público do melhor e o pior da música biológica.
1: Muito obrigado. Foi um prazer.
0: Igualmente.

0: 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Duas horas no continente e na Madeira. Uma hora nos Açores. 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
1: A Rússia realiza este sábado o tradicional desfile em Moscovo para as celebrações do Dia da Vitória, o triunfo soviético sobre a Alemanha nazi durante a Segunda Guerra Mundial. Pela primeira vez em várias décadas não vão ser vistos veículos nem armamento pesado na Praça Vermelha por razões de segurança. A poucas horas do desfile, Kiev e Moscovo aceitaram a proposta de cessar-fogo de 3 dias de Donald Trump, Luís Peixoto.
2: O presidente da Ucrânia confirmou cessar-fogo e já instruiu o exército a não atacar as celebrações do Dia da Vitória em Moscovo. Volodymyr Zelensky defende nas redes sociais que a Praça Vermelha, palco das celebrações do 9 de maio, é menos importante do que as vidas dos prisioneiros. Yuri Ushakov, assessor presidencial do Kremlin, adianta que a trégua acontece depois de contactos telefónicos com os Estados Unidos e esclarece que os dois pilares do acordo são o cessar-fogo e a troca de 1000 prisioneiros de cada lado. A trégua começa já a 9 de maio e prolonga-se até segunda-feira, anuncia Donald Trump nas redes sociais. O presidente dos Estados Unidos lembra o papel de Rússia e Ucrânia na Segunda Guerra Mundial e a importância do Dia da Vitória para os dois países. Trump espera que este acordo de cessar-fogo seja o início do fim de uma guerra longa, mortífera e dura. O líder norte-americano garante que as negociações com Moscou e Kiev continuam.
1: O desfile das tropas russas em Moscou vai decorrer sob fortes medidas de segurança para proteger o presidente Vladimir Putin. Em Espanha, o diretor-geral da Organização Mundial de Saúde viaja este sábado para as Canárias. Tedros Ghebreyesus vai coordenar o desembarque dos passageiros do navio afetado pelo surto de antivírus, que poderá chegar a Tenerife antes do previsto, ou seja, na próxima noite ou madrugada. O líder da OMS vai acompanhar os ministros espanhóis da Saúde e do Interior a um centro operacional em Tenerife para garantir a coordenação entre administrações e o controle sanitário e também a aplicação dos protocolos de vigilância sanitária. Em Angola, no cemitério do 14, em Luanda, encontraram-se numa vala comum restos mortais de 500 pessoas, possíveis vítimas do 27 de maio de 1977, um dos momentos mais sangrentos da história recente do país africano, João Coraceiro.
3: A televisão pública de Angola está a divulgar uma lista com centenas de nomes cujos restos mortais se acredita poderem estar depositados nesta vala comum no cemitério de Mulemba, o cemitério do 14. Aos cidadãos é pedido que, assim que vejam o nome de um familiar ou ente querido, utilizem os números telefónicos disponibilizados para efetuarem a recolha em laboratório de amostras de ADN para testes de compatibilidade. Os restos mortais encontrados vão ser examinados para que as identidades sejam confirmadas. Foi o ministro da Justiça angolano, Márcio Lopes, que anunciou a descoberta de mais de 500 restos mortais nesta vala comum. No âmbito das investigações aos acontecimentos do 27 de maio de 77, Márcio Lopes, que coordena também a CIVICOP, a Comissão para a Implementação do Plano de Reconciliação em Memória das Vítimas dos Conflitos Políticos, explicou que a descoberta resulta de um trabalho de 5 anos. A CIVICOP foi criada há 7 anos e o trabalho tem-se focado, sobretudo, no 27 de maio. Uma alegada tentativa de golpe de Estado liderada por Nito Alves levou uma purga interna no MPLA e uma repressão que provocou dezenas de milhares de mortos.
1: E esta comissão tem servido para localizar campas e valas comuns de vítimas dos conflitos políticos em Angola entre 11 de novembro de 1975 e 4 de abril de 2002, data em que o MPLA e a UNITA assinaram o acordo de paz. Agora foram descobertos mesmo 500 restos mortais de possíveis vítimas do 27 de maio de 1977. Depois do chumbo da lei da nacionalidade pelo Tribunal Constitucional, Hugo Soares afirma que o PST vai estudar o acórdão. O líder da bancada social-democrata garante que o partido não vai provocar nenhum conflito institucional.
4: A lei da nacionalidade era para nós essencial e ela foi promulgada pelo Sr. Presidente da República. Quanto à perda da nacionalidade como cessão acessória que foi hoje declarada inconstitucional pelo Tribunal Constitucional, nós teremos tempo para analisar o acórdão. E nós falaremos com todos os partidos que apoiaram a aprovação dessa lei no Parlamento. Mas também fui muito claro quando disse que não provocaremos nenhum conflito institucional por força desta declaração por unanimidade do Tribunal Constitucional.
1: Hugo Soares, o líder parlamentar do PSD, que não fala em derrota e considera que a decisão por unanimidade do Tribunal Constitucional sobre a perda de nacionalidade representa o normal funcionamento das instituições. Em Inglaterra, o internacional português Bruno Fernandes foi eleito o melhor jogador da época na Premier League numa distinção atribuída pela Associação Britânica de Jornalistas Desportivos. O capitão do Manchester United foi o único jogador dos Red Devils a ser nomeado e recebeu 45% dos votos. Ficou à frente do médio do Arsenal Declan Rice e do avançado norueguês Erling Haaland do Manchester City. Chama-se Guerra e Paz, o espetáculo de teatro para os mais novos que fala de temas geralmente associados aos mais velhos. O repórter Miguel Bastos foi estrear, aliás, foi espreitar este projeto da Companhia Estrutura.
5: Afinal, o que é a paz?
6: A paz é quando nós... imagina... Ai, isso, pronto. Estás com sono?
7: Podes, eu dormi mal.
8: Podes parar?
9: Estou suave.
8: Então, a paz. A paz é quando as pessoas se juntam...
5: Vamos tentar de novo.
8: Ai, olha, para mim.
6: Não consigo. Pronto, não consigo.
10: Não consegues tu, nem consigo eu, porque parece que não conseguimos explicar esta ideia por si só.
5: Talvez sejam precisas mais palavras para explicar.

0: portuguesas por onde os encenadores passaram para construir esta peça, que de resto muda a cada apresentação.
1: Tem de haver essa atenção constante de deixar o espetáculo respirar, de às vezes haver interações que não podem ser ignoradas das crianças.
0: Guerra e Paz, a partir do olhar dos mais novos, no palco do Teatro Campo Alegre, no Porto.
2: Uma paz imposta pela força não é paz, é paz, paz, paz!
3: A reportagem do jornalista Miguel Bastos, Guerra e Paz, como ouvimos este sábado, a partir das 4 da tarde, no Teatro do Campo Alegre, no Porto, e segue na semana seguinte para o Teatro José Lúcio da Silva, em Leiria, a 15 de maio.
4: Edição do jornalista Guilherme de Sousa. 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
9: Tudo o que faz mexer o mundo nasce aqui, na Terra-média. É aqui que ganham forma as grandes tragédias e as comédias mais hilariantes, as cartas de amor e as cantigas de escárnio, os romances realistas e as histórias surrealistas. É a terra do maná, do átomo, do bit, do byte e até do bitite. Se não está na Terra-média, é porque não existe. Se não, vejamos, esta semana percebemos que a indústria da inteligência artificial está a ficar mais cara, com os custos de energia e de computação dos modelos mais avançados a subir. Leva, obviamente, à procura de mais e mais lucros, o que faz subir os preços. Apresentamos também o fenómeno das novelas de IA, com frutas sim, humanizadas, cujos dramas e romances viraram fenómeno no Brasil. E mergulhamos num mundo bizarro em que as grandes tecnológicas estão a entrar, assumindo agora posicionamentos políticos declarados. Foi o caso do manifesto da gigante Palantir. E claro, temos novidades e recomendações. Juntem-se a nós, peregrinos, para mais uma exploração aos profundos filões da Terra-média.
10: The medium is not something neutral. It does something to people. It takes hold of them, it roughs them up, it massages them, it bumps them around. The medium is the massage.
9: Caros peregrinos, Álvaro Costa, El Guru Radiofónico.
11: E garanto que não vou fazer hoje nenhum manifesto. Daqui a pouco já entendi.
9: É melhor não.
11: É melhor não.
9: Francisco Marino, professor de média, Kénia Nunes, ministra da Juventude, eu, Gonçalo Madail, simplesmente da RTP. Ora, voltamos aqui hoje, desta vez, para trazer este tema que tanto nos tem feito gasto, digamos assim, saliva, metros de tinta, impressor.

0: que é o tema da inteligência artificial. Neste caso, Quénia, porque achaste que era o momento de fazer aqui um alerta, aliás, ligado com algumas das conversas que temos tido nos últimos tempos. A inteligência artificial está mais cara, porque, por razões óbvias, os preços vão subir, este uso declarado dos ChatGPTs, dos Geminis, dos Copilots e companhia, pelo menos nas suas versões gratuitas, está muito fácil, muito acessível, mas sabemos que por detrás disto há uma indústria que precisa de gerar mais lucro porque os custos são grandes.
1: Exatamente.
0: São os custos energéticos, os custos de produção, os custos de processamento das novas máquinas, que já levaram até, já falámos aqui, a fazer subir os preços dos computadores, dos computadores pessoais que estão a subir. De facto, sabemos todos que a IA, a inteligência artificial, consome muito, é muito lindo, mas consome muita energia. Temos falado até que esse é um dos desafios, se calhar, do século para a inteligência artificial, é onde é que se vai buscar tanta energia para potenciar tudo isto, este uso declarado que temos. Trazes este caso, acima de tudo, porque vale a pena, estamos num momento em que vale a pena assinalá-lo, começa a ficar visível.
1: Uma espécie de update, sim, é isso, nós temos falado aqui, até fomos monotemáticos, se calhar, em alturas sobre inteligência artificial, e de facto é isso, a era da inteligência artificial gratuita. Acho que está prestes a acabar, ou pelo menos
0: foi bom
1: começa-se...
0: enquanto durou.
1: Bom, talvez.
0: É uma expressão.
1: Estou a brincar. Mas sim, há muito que nós falamos aqui da incapacidade da indústria da IA de se... de conseguir atingir algum tipo de lucro, não é? Temos visto pressão de vários investidores, dos investidores que têm aqui trazido milhões, bilhões, trilhões de dólares para dentro destes modelos de inteligência artificial sem nunca conseguirem ver grande retorno. Falamos do crash da bolha da IA, falamos de como é que eles vão conseguir ultrapassar de facto essa dificuldade da questão ecológica e dos data centers que têm construído em vários países. E ultimamente, nas últimas semanas pelo menos, houve algumas medidas de algumas destas empresas que operam os modelos de inteligência artificial para tentarem suprimir um bocadinho os gastos excessivos, ou pelo menos para conseguirem ter algum retorno, não é?
0: Uma espécie de reequilíbrio depois deste grande lançamento inicial.
1: Exato, sendo que estas em específico recaem muito sobre os utilizadores, que são, se calhar, quem menos conseguirá dar retorno efetivo a estas grandes plataformas.
2: Voltamos um bocado aos anos 90, o crash da internet, o crash bolsista, não é a mesma coisa, não são as mesmas razões, Francisco, mas é uma situação semelhante, não é? A ideia que o faroeste acabou.
0: Francisco, deixa-me a reboque do Álvaro de introduzir isto. São enormes estes centros de dados que estão a ser construídos em todo lado.
2: Cidades, quase.
0: São do tamanho de cidades. Consomem como uma cidade, exato, cada um deles.
2: Uhum.
0: Depois temos, para além disto e para além do desafio empresarial, temos esta lógica dos investidores que se puseram a pôr dinheiro nisto, a achar que isto num determinado tempo já estavam a ter lucro e a coisa demora sempre um pouco mais e, portanto, geram-se as tais bolhas e estes crashes de que a Quénia fala. A Quénia traz um artigo da The Verge, que precisamente que começa a dar este alerta, que é estamos a apertar o cinto. Comecemos a apertar o cinto
3: bela
0: com a inteligência artificial.
3: Sobretudo aos pagadores, não é? Que esse é que é o aspecto mais curioso.
0: A quem investiu.
3: Sim, quem investiu e quem está a comprar estes serviços,
0: comprar.
3: Não é? Aliás, andam imensas histórias, não sei se é de um algoritmo que deve andar afinado pela malta anti-inteligência artificial, chegam-me imensas coisas. E então nos últimos tempos apanhei duas coisas. Uma é listas de empresas mais ou menos constantes que investem imensa em inteligência artificial, despediram funcionários e o retorno é mínimo porque vêm-se a pagar muito mais em tokens de inteligência artificial,
1: exatamente,
3: do que estavam a gastar com funcionários. E outra é uma história deliciosa que anda a correr
0: gente
3: a net.
0: Que trabalha na indústria da inteligência artificial que vai sendo paga com moeda artificial também.
3: Não, aqui é mesmo tokens para tu funcionares com inteligência artificial.
1: Os tokens são basicamente unidades de dado, não é?
3: Sim, ou de processamento de inteligência, exatamente, artificial. E então, saem-te mais caros do que os funcionários que lá estavam a fazer aquele serviço, neste momento. Mas há uma história deliciosa que não sei se vocês apanharam, e não sei se ela é 100% verdadeira, mas circula bastante.
0: Fica ao boato.
3: Sim, fica ao boato. Essa lenda, como dizia o John Ford, não é? E então a história é a seguinte: há uma empresa qualquer norte-americana que despediu um setor inteiro para poupar 2 milhões e qualquer coisa, contratou um sistema de inteligência artificial e ao fim de pouco tempo a inteligência artificial teve uma daquelas alucinações que nós já aqui falámos e num momento custou 6 milhões à dita cuja empresa, que depois andou a tentar recontratar os mesmos funcionários para resolverem o problema.
0: Desculpem.
3: Pronto, estas tecnologias estão ainda numa fase em que, aliás, acontece-nos a nós quando compramos um equipamento,
0: verdade,
3: uma tecnologia recente, sabemos que o estamos a testar, não é? Estamos a pagar mais do que deveríamos e a testá-lo.
2: Francisco, podemos fazer um resumo daquilo que Grok tem lançado, não é? Dava um livro de humor, não era?
4: Sim, de alucinações, delírios.
2: Delírios completos.
0: Já agora, chama-se mesmo alucinações, é estes devaneios, delírios inesperados de resposta que a IA às vezes nos dá.
1: As invenções da IA, sim.
0: Sem dúvida. Queres deixar um alerta final? Queres avisar o povo de todo o mundo que isto não vai ser bem assim?
1: Bem, vamos ver, não é? De facto, estas empresas que são os maiores utilizadores vá de inteligência artificial, porque lá está, contratam estes modelos, têm tentado encontrar alternativas vá, porque de facto, por exemplo, utilizando o modelo da Anthropic, que é uma das grandes empresas de inteligência artificial, ou da OpenAI, que ainda não está tão próxima da qualidade do Claude, que é o da Anthropic, ou seja, a alternativa para isto é se calhar utilizarem modelos de código aberto, os open source que nós temos visto, que com as potencialidades de ferramentas não verificadas, por exemplo o OpenClaw, que tem sido usado para código e para aquele vibe coding que nós também já falámos aqui, podem se calhar eles próprios irem conseguindo chegar aos pés do que a inteligência artificial mais avançada, digamos assim, consegue fazer.
3: Por muito menos dinheiro.
1: Por muito menos dinheiro, é isso. Ou seja, vai haver sempre alternativas bastante mais baratas e às vezes até autogeridas, de certa forma, pelas próprias empresas e, portanto, aquilo que nós vemos é uma espécie de corrida a este lucro. A Anthropic, por exemplo, proibiu a utilização do OpenClaw, que é, lá está, uma third party ferramenta não verificada, uma espécie de assistente virtual que opera dentro, é como se fosse uma extensão do Chrome, por exemplo, que nós temos ali, que nos ajuda a fazer aquilo que precisamos. E só permite se os utilizadores tiverem o pagamento premium, ou seja, vamos começar a ver publicidade na inteligência artificial.
0: Já falámos cá disso, precisamente.
1: De qualquer forma que seja, o próprio ChatGPT já tem numa espécie de ferramenta, numa barra lateral, e portanto é ver o como é que isto vai ser e saber sempre que temos alternativas mais baratas e se calhar nós próprios, se começarmos a perceber mais ou menos da coisa, conseguimos chegar lá pela própria mão.
2: E como dizia um filósofo, Cuba Gooding Jr., há muitos anos, mostrem-me o dinheiro, não é?
1: Show me the money.
2: E é disso que estamos a falar, não é?
1: Ah, sim.
0: Muito bem. Fica o alerta, veremos onde vai parar. Vamos saltar para um outro tema, a que eu chamo aqui novelas da inteligência artificial, dramas e romances de fruta. Mas na realidade vale a pena de resumir a Muranguete e a Abacatudo.
1: A Muranguete e o Abacatudo.
2: Brasil.
0: Ora,
2: Brasil,
0: Kénia, eu obviamente perguntei em casa e a minha filha adolescente, mal perguntei, sabes de uma coisa, chamo-me com novelas, com frutas, o quê? Muranguete e Abacatudo? Portanto, isto está no papo,
1: tem sido viral.
0: Começou no Brasil, mas alastrou.
1: Começou no Brasil, alastrou-se, entretanto, acho que até já há traduções também, elas feitas por inteligência artificial para outras línguas. E bem, isto começou, entrou-me pelo algoritmo adentro de rompante e de repente estava sempre a ver estas mini microdramas, não é? Nós falávamos aqui dos microdramas.
0: São mesmo telenovelísticas.
1: Telenovelas até. Com, lá está, simples. Imagens de frutas, com tramas de traição, gravidezes inesperadas,
0: adultério,
1: crimes, telenovelas.
2: Choradeira.
0: Eu acho que ainda não chegou à ideia das partilhas de família, que é uma coisa muito típica das telenovelas, mas lá chegará.
1: Calma, eu acho que lá chegará. Eu acredito que os grupos de WhatsApp brasileiros devem estar inundados destas imagens. De facto, é uma nós já falámos aqui muitas vezes do brain rot, não é? Da podridão cerebral que a inteligência artificial tem. Eu acho que isto é o brain rot na seção mais pura da palavra, sendo que vai buscar fórmulas muito conhecidas, quase televisivas, não é? Que nós já conhecemos. E, enfim, tem feito imenso sucesso, tem sido mesmo viral. Eu inicialmente até colocava que não estava interessada neste tipo de conteúdos, mas é impossível porque ele arranja formas. Ninguém sabe muito bem onde é que começou, porque são milhares de páginas que entretanto fazem o mesmo conteúdo com algumas diferenças no estilo, mas ao fim e ao cabo são sempre a Muranguete e o Abacatudo, que têm depois uma trama à volta deles com o Bananildo, com a Pesseguete, enfim.
2: É muito divertido, já estive a ver e fiquei encantado. E há um lado, digamos, infantil, mas não tanto infantil como isso.
1: Pois, não são de todo infantis, não é?
2: Há um aspecto
0: visual.
1: Há umas até que são meio eróticas, é um pouco estranho, não é? Porque, enfim, é a personificação de umas frutas que de repente ganham personalidade e é tudo feito por inteligência artificial. Tenho uma banda sonora também bastante específica. Quando ouço o tantan, já sei que é isto, que aí vem, não é? E já tem sido até até utilizado por marcas. A iFood, que é uma marca de entrega de comida no Brasil, já utilizou a moranguete e o abacatudo nos seus comerciais. Portanto, bem, isto não sei onde é que vai parar. Já tem umas semanas, eu acho, esta trend. Já. E depois é isso, nós nunca vemos muito bem a continuação. Eu estou sempre a ver a mesma história repetida à exaustão, mas fico sempre a ver, por alguma razão, acabo sempre por ver os vídeos.
0: Resume todos os predicados que estas coisas
1: e nós,
0: têm.
1: E amor, é muito engraçado. Imersão,
0: muita cor, figuras visualmente simpáticas, sim, porque o são, não deixam de ser, mas depois lá está com esse intrincado típico da telenovela adulta, não
1: e
0: é?
1: E tem-se gastado, pelo menos tem-se falado tanto de uma indústria multimilionária dos microdramas e de repente está tudo aqui, não é?
0: Claro, ou seja, sim. Tu trazes um artigo muito interessante da Globo, precisamente da Globo News, a dizer isso mesmo, o Moranguete e a Abacatu. As mini-novelas de IA que estão a abalar as redes, não é este, não faz a coisa por menos, mas eu ia tentar mostrar um pouco, ou para os ouvintes ouvirem e os telespectadores verem, um pouco deste Moranguete e Abacatudo, um pequeno episódio. Aí vai.
5: Moranguete, hoje mais uma vez vou precisar ficar até tarde no escritório, as demandas estão muito altas, me desculpa, te amo, Má.
6: Tudo bem, Bananildo, bom trabalho. É hoje que eu tiro essa história limpo. Vamos ver se o Bananildo vai mesmo pro escritório ou vai se encontrar com a serigaita da Pesseguete. A Moranguete não desconfiou de nada?
5: Não, lhe falei que ela é muito bobinha pra descobrir. Falei que o trabalho estava puxado no escritório.
6: Minha intuição estava certa, eles estão juntos. O Bananildo está me traindo com a cebosa da Pesseguete. Isso não vai ficar assim. Deus. Vou passar todos os bens do Bananildo para o meu nome.
5: Pronto, senhora Moranguete.
0: Absolutamente maravilhoso. Estamos misturados.
5: Responsável por todos os bens do senhor Bananildo.
0: Entre dois portugueses,
6: um ótimo dia.
0: O nosso e o
6: muito
0: do Brasil.
6: Obrigada, seu Amora.
1: E estas vozes, não é? Super meio robóticas.
0: Sim.
1: Bem, é tudo... É fascinante, eu acho. Não sei como é que conseguiram.
0: Ficaremos atentos, seguiremos as
3: cenas. E também prova como é difícil adivinhares o que é que vai viralizar ou não. Porque se eu estivesse na sala quando me sugerissem, pá, vamos fazer um microdrama com a vida louca da fruta. Eu não sei se comprava, não é?
2: Mas
3: a verdade é que é imprevisível.
1: Havia,
3: não é?
1: Umas histórias bíblicas, que eram os Veggie Tales, que era basicamente a contar a história da Bíblia com os vegetais. E isto é o nosso Veggie Tales do século.
0: Talvez um pouco mais pedagógico
1: de 2026.
0: Época.
1: Bastante mais, acho que diria que sim.
0: E esta é um bocadinho só.
1: Isto é mais entre.
2: Eu acho que isto vai dar também ou filme, ou até teatro, ou até espetáculos.
0: Um dia destes vão virar
2: não
0: figuras físicas.
1: É engraçado porque já tenho havido vídeos a brincar com isto, que é pessoas vestidas de moranguete, claro, e abacatudo a fazerem
0: a inversão do mundo digital para
2: esperem
0: o real.
2: Esperem mais umas semanas. Exato. E vamos ter notícias.
0: Termino o capítulo com esta expressão: é muita fruta. Saltemos para outra coisa um pouco mais séria. Francisco, trazes tu este tema, as nossas grandes empresas tecnológicas. Estão a posicionar-se politicamente de forma cada vez mais declarada. Bem dizes tu aqui no início deste capítulo que não é de agora, como é óbvio, a relação entre grandes empresas e o poder, as grandes empresas e a política. Mas era, e dizias tu, tudo sempre foi um pouco mais subliminar, um pouco mais elegante na forma de aderir, posicionar-se. Nós temos o caso, por exemplo, da imprensa, que em Portugal não é muito assumida, mas que em países como o Reino Unido, os Estados Unidos, os jornais declaram-se a favor deste ou daquele candidato. Mas havia uma certa elegância no mundo empresarial, tu traz até, relembras o caso da Coca-Cola, mas agora as coisas são absolutamente declaradas.
3: Sim, isso é que é surpreendente, não é? Deixa-me só fazer aqui um pequeno recap, não é? Dos capítulos anteriores. Nós já tivemos um episódio que dedicámos algum tempo a esta Palantir, não é? Que não é uma empresa qualquer. É uma empresa que opera muito com a inteligência artificial, mas é uma vendedora de software, vendedora, programadora, criadora, desenvolve softwares que sobretudo abastecem a defesa, as polícias, os governos, não é? E pronto, é uma empresa com bastante suspeita a vários níveis, não é? Ou seja, como é natural.
0: A começar pelo seu líder, já agora.
3: Falámos
0: já
3: deste senhor,
0: é?
3: Ou seja, tem dois líderes, para todos os efeitos, um é o senhor chamado Peter Thiel, de quem também já falámos muitas vezes.
2: Já meteu em tudo, Francisco.
3: Sim, e que recentemente foi ao Vaticano dar uma aula sobre o anticristo.
0: Que ele acha que é a Greta Thunberg, vimos aqui num vídeo.
3: Sim, num episódio sobre ele. E aqui, este Alex Karp, que também na altura falámos, que é uma figura extremamente bizarra, porque é um filósofo, que também não é muito normal nesta área, que vem de uma escola neomarxista, ou pós-marxista, mas que de alguma maneira se transformou numa espécie de grande porta-voz da vertente política da tech. Ora, e o que é que ele fez agora recentemente? Ele lançou um manifesto.
2: Exatamente.
3: O manifesto lançou-o através do X, pelo menos foi no X que eu acedi a ele, e muito rapidamente conseguiu gerar uma enorme controvérsia na internet. Aliás, é difícil apanhar alguém que o defenda.
1: Exato.
3: Coisa é de tal forma ou chocante ou demasiado à frente, que mesmo quem concorda tem algum pudor e não quer verbalizar esse apoio. E então, na prática, é um manifesto que tem uma série de pontos.
1: 22 pontos.
3: Sim, 22 pontos. Ele está disponível no X para quem quiser ver. Podemos fazer aqui uma versão mais ou menos digerida da coisa, que é bastante, ou quase inteiramente baseado num livro que ele lançou, que se chama The Technological Republic.
1: O nosso Platão.
3: Sim, é o nosso Platão. Exatamente. Deve ser esse.
2: E Francisco, uma distopia violentíssima, e um dos aspectos é que a guerra, enfim, científica e tecnológica já está em curso.
3: Sim, ora, na prática isto é, ele dispara para todo lado. Primeiro alvo dele principal será a própria Silicon Valley, ou seja, as próprias empresas tecnológicas, que ele acusa de não estarem comprometidas com os Estados Unidos da América, que deveriam fazer muito mais, que deveriam estar envolvidas na defesa. Ataca quase diretamente a própria Apple.
0: Falta de patriotismo generalizado.
3: E aqui a falta de patriotismo implica uma outra questão, que é a privacidade, e a defesa da privacidade, que é algo que Palantir só põe frontalmente, não é?
1: Vai muito contra aquele espírito de inovação e de liberdade de expressão que Silicon Valley era relativamente conhecido, não é? Aquele espírito californiano. De repente, não, estamos aqui a construir iPhones e joguinhos e coisas, não, nós temos mesmo é que partir aqui para as armas de guerra e para os softwares, de quase como uma... vamos construir robozinhos com metralhadoras. Eu senti um bocado essa... Sim, exato.
2: Eu, quando estive em Silicon Valley, fiquei admirado com o lado liberal.
1: Exato.
0: Era libertário até.
2: Lembras-te disso, nós falamos disso. Agora, Francisco... Que vem essa,
1: o tom, o tom tem muito a ver com uma espécie de não estamos a criar poder coercitivo suficiente, precisamos de utilizar estes softwares que nós temos e que nós podemos criar
2: em funções
1: se nós conseguimos fazê-lo,
3: é? E ele diz mesmo isso. Uma altura em que ele defende o software como uma forma de controle da sociedade, em detrimento da moral ou das ideias. Em relação à Silicon Valley, o argumento até é mesmo que Silicon Valley tem uma dívida para com os Estados Unidos, que tornaram esta indústria possível. Depois vocês falavam da questão militar. A questão militar é inacreditável. Ele sugere, entre a mobilização geral e o serviço militar obrigatório, vende a ideia da necessidade de construir armamento com inteligência artificial, robôs assassinos, como tu dizias, ó. Usa quase estes termos. Na prática, escuda-se na ideia de que os outros também já o estão a fazer e então é essencial que os Estados Unidos o façam.
1: Diz que a cultura dos Estados Unidos é bastante superior às outras, não é?
2: Ele fala de
1: facto...
2: culturas inferiores.
1: Exatamente.
3: Esse é o grande, esses são, aliás, os dois mais que de certa mais maneira causaram mais impacto.
2: Mais
3: um é, tem implícita a ideia de que há culturas que contribuíram para a humanidade e culturas que não contribuíram para a humanidade. Parece arrancado um livro do século XIX, do imperialismo.
2: Perto, não é difícil de adivinhar quais, não é?
3: Sim. Não, e lês aquilo quase como se retirares algumas palavras e colocares a missão civilizadora do Ocidente, aquilo qual ali vem.
0: Deixa-me só relembrar que isto que estamos a ver não é uma mera obra literária posicionante, é um manifesto de uma empresa privada.
3: É um manifesto de uma empresa privada que está envolvida em
0: que
3: o negócio
0: se,
3: de defesa
0: para que se compreenda
3: em geral,
0: a gravidade da coisa.
3: Para depois também perceberes como é que ela pisca o olho a todos os envolvidos agora, e esse é quase o elemento anedótico, há também uma espécie de um choradinho, não há outro termo para isso, que é o choradinho de coitadas das pessoas conhecidas que estão a ser extremamente escrutinadas.
1: Exatamente.
3: Coitadas dos milionários, não há nenhuma sociedade que possa sobreviver se atacarmos os milionários.
2: Coitado
3: Elon Musk, de alguma forma também coitado do Trump. Todo o discurso é inacreditável vindo de uma empresa, e pronto, aqui interessa-nos mais a perspectiva de mídia.
1: Ele fala inclusivamente que a pluralidade tosca democrática não serve para nada, porque temos é que confiar naquelas pessoas que estão ali a fazer.
3: Ou seja,
1: nós,
3: a própria ideia de inclusão.
1: Exato.
3: A própria ideia de inclusão
2: liberal, pronto.
0: Trazes um artigo do Guardian de opinião, precisamente com isto que ia aqui lançar, que é só contextualizar.
3: Que é do Instagram. Eu recomendo que o espreitem, porque ela faz uma análise muito boa disto, aponta quase todos os pontos e de alguma maneira faz uma espécie de uma síntese deste manifesto, mandando uma ou outra piada, porque por vezes, embora seja um assunto bastante sério, mas por
0: é
3: vezes.
0: inevitável.
3: É quase impossível não olharmos para isto com algum humor. E recomendo vivamente para quem queira perceber, e é um vídeo relativamente curto, por isso.
0: De 23 de Abril.
3: Sim.
0: Ouçamos e vejamos.
7: To Palantir have posted a pretty bizarre manifesto which has been described as the ramblings of a supervillain. 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It's been called the world's scariest and most important company, and its tech.
3: Esta frase do supervilão encontramo-a em quase todos os jornais. Do The Guardian em artigos.
0: Trazes aqui vários, não é? Olha, vou já agora fazer isto. Isto gerou, como tu dizes aqui, depois disto, uma autêntica explosão nos médias. Como tu dizias, foi mais relativamente generalizada a crítica profunda a este manifesto. Começas com um artigo da Euronews, precisamente.
3: Sim.
0: Depois um outro da Verge. Mas vamos primeiro ao Euronews. Quero só descrever, fala precisamente disto, estes devaneios de um super vilão.
3: O termo, como eu disse, encontra-se em todo lado. Foi...
0: Ou divagações de um super
3: devaneios,
0: vilão.
3: Divagações, ramblings, surgem, ou seja, este mesmo termo é amplamente utilizado. E aqui a ideia das armas com inteligência artificial e a questão da inferioridade cultural. Dependendo um pouco do país a que ela é aplicada, vias formas diferentes de olhar para estas decorações, como vimos aqui, elas acertam em muito sítio, não é? Na Inglaterra, por exemplo, o coordenador ou diretor da Palantir UK foi, de alguma maneira, quase obrigado a vir a público defender-se. Sobretudo porque o Reino Unido é um dos clientes da Palantir, e uma empresa com objetivos deste género, um statement, não é, político deste género, obviamente suscita grandes dúvidas na
0: opinião pública.
1: É difícil, talvez, encontrar uma potência mundial, ou pelo menos um país, que não seja cliente da Palantir neste momento.
3: Eu tenho andado à procura de Portugal,
2: difícil.
3: Confesso. Cada vez que nós falamos da Palantir, eu faço uma busca. Nunca apanhei nada, mas nos últimos tempos comecei a apanhar alguns artigos que sugerem a possibilidade de países como Portugal, a Palantir nunca surgir como ao fornecedor, mas sim recorrer a subcontratação, em que haja outra empresa qualquer que está a concorrer a um concurso público português e que tenha a Palantir por lá.
2: Mas em relação a este super vilão, lembrei-me Lex Luthor.
0: Do Batman. O vilão do Superman. Superman.
3: Sim, o do Superman. Lex, há quem fale do Spectre do James Bond.
1: Eu também vi o vilão do James Bond.
3: Exatamente. Robocop, a empresa do Robocop.
2: É toda uma cultura pop.
3: Sim, né? Muitas mesmo, sim.
0: Continuamos o rol de críticas para esse mundo
3: sim,
0: fora.
3: Este é giro do The Verge,
0: que traz um título que eu acho que diz tudo.
3: Sim, traduzimos o manifesto da Palantir para seres humanos. E então aqui a ideia é tentar, de alguma maneira, descascar este manifesto. A própria foto dele já é claramente a gozar com a questão ou com o contexto. E é uma crítica assumida, não é? Da Verge.
1: Sendo que é bastante interessante, porque eu acho que muitas vezes, pelo menos, é um pouco imperceptível estas questões destas empresas muito relacionadas com softwares, inteligência artificial, e há muitas palavras que nós não percebemos e é tudo um pouco abstrato. E este manifesto é super direto,
0: muito
1: bélico, muito concreto, e portanto acho que também mostra mesmo ao que vai, não é?
0: A crueza é meio surpreendente.
1: Nós falávamos na semana passada do facto do Sam Altman ser uma espécie, passa a expressão, totozinho, não é? Que não sabia muito bem, não dominava muito bem aquilo que estava a fazer, e o Alex Karp eu acho que surge um bocadinho no oposto, que é um filósofo, uma pessoa, se não me engano, era orientado pelo Heidegger, não?
3: Pelo Habermas.
1: Pelo Habermas,
3: que não foi depois o Habermas, a determinada altura, acho que o recusou. Não
1: exatamente.
3: Se sabe porquê, mas dará origem também.
1: E, portanto, tem claramente uma base filosófica, teórica, bastante cimentada. E, portanto, será que é pior seres um totozinho que está à frente de uma empresa de inteligência artificial ou seres um mega mind vilão?
2: Reparem numa coisa, para quem não está a ver, ele parece que veio de uma... Enfim, uma festa all night eletrónica, não é?
1: Com do after.
2: Do after.
0: E uns garrafais óculos vermelhos, não é?
3: Sim.
0: Francisco, continuamos. A Deutsche Welle também traz um outro artigo.
3: Traz um outro artigo e neste caso fala da questão das armas e inteligência artificial, e aqui temos de ter em conta que a Deutsche Welle é alemã, e aliás, há uma parte em que a Alemanha e o Japão são mencionados neste manifesto, porque ele sugere o rearmamento da Alemanha e do Japão, que é uma coisa que na Alemanha é um assunto sensível necessariamente.
0: E no Japão
3: é?
0: Creio que sim também.
3: Sim, nos dois
0: muito
3: casos
0: bem.
3: Será.
0: Entramos num domínio de conclusão, depois desta explosão mediática em torno deste manifesto surpreendente, para não dizer outra coisa, Francisco, passamos a uma conclusão.
3: Ele veio, de certa maneira, dar razão, aliás, veio aqui literalmente apresentar o argumento para quem tem alertado muitas vezes para o perigo da inteligência artificial e para o perigo que estas empresas podem representar.
0: Surge uma ideia de tecnofascismo.
3: É isso,
0: não é?
3: O termo tecnofascismo, que seria um termo que ouviríamos mais de ativistas ou dentro de determinados círculos políticos, apareceu em imensos jornais de referência.
1: Aliás, o Yanis Varoufakis, que tem um livro que é o Tecnofeudalismo, responde ponto a ponto a um artigo que está traduzido para português, no Outras Palavras, em que ele ataca ponto a ponto, ou pelo menos analisa ponto a ponto os
0: itens do manifesto.
3: E também faz isto do The Verge, traduz para a linguagem humana. Exato, quando não é 100% claro, ele traduz para a linguagem humana o que é que ali está dito, não é?
0: Fica, sobram exemplos já do que é do que são estes impactos, inclusivamente dentro da empresa Palantir.
3: Sim, achei curioso porque é quase na mesma data em que isto andava a ser discutido. O Wire tem um artigo em que os funcionários da Palantir começam a desconfiar que são os maus da fita, os vilões, e não propriamente
2: os bons.
3: Sim, faz lembrar uma meme muito conhecida do So We Are the Bad Guys.
0: O título do artigo
3: é
0: muito bom,
3: nós,
0: é? O título do artigo é bom. Funcionários da Palantir começam a perguntar se são eles próprios, os vilões, não é?
3: Sim, e que de alguma maneira também parece que este género de artigo, e por isso é que é estranho uma empresa assumir isto de forma tão clara, embora a Palantir seja um pouco diferente da generalidade das empresas de tech, porque tem um ou dois ou três clientes principais.
0: E daí talvez não acham que terá por isso, ou seja, não há aqui, digamos, uma relação com os clientes de forma direta, não é um retalho, e portanto pode dar-se ao luxo de fazer manifestos destes, porque os seus clientes são de facto os Estados e os universos militares.
2: E em particular, clientes norte-americanos.
1: Nós já sabemos, à partida, que os softwares da Palantir são utilizados para conseguirem chegar às pessoas que estão sinalizadas pelo ICE, se supostamente utilizaram, foram utilizados para atacar escolas e hospitais em Gaza e no Irão. Portanto, se já se sabe que isso acontece, qual é que é o próximo passo? O manifesto, se calhar, não é assim tão chocante, não é? Não,
3: e ele próprio já o tinha dito. Aliás, nós citámos nesse programa uma frase dele, que é: nós criamos este software para vigiarmos os inimigos, exato, os nossos inimigos, e, se necessário, matá-los. Ele assume isto claramente, não é?
0: Portanto, habita numa espécie de ecossistema de governos e empresas militares e ministérios de defesa, que lhe permite, se calhar, não haver essa questão do marketing moral, que é
2: tecnofascismo,
0: pode dizer,
2: não é,
0: o que lhe apetece, porque não será por aí que vai perder um negócio.
2: Não,
0: não, é? Não gera um bando de indignados, digamos assim.
3: Sim.
0: Ficaremos atentos, eu creio que inevitavelmente atentos. Passemos a esta. Esta vem do Álvaro, e é um artigo que da Wired também, de 8 de março, que diz precisamente isto. Ora, há privacidade ou ferramentas à venda no Telegram que gente, especialmente homens, compram para utilizar contra, enfim, as suas mulheres, os seus supostos adultérios, os seus amigos e afins, portanto, tudo o que possa provocar aqui bullying, provocação, ameaça, extorsão e afins. Há pequenas ferramentas à venda de inteligência artificial, supõe-se, penso eu, Álvaro, que estão à venda.
2: Temos aqui uma imagem, para quem nos está a ver, muito interessante. Aliás, as cores negro e vermelho indicam também alguma intensidade expressionista. Mas o que é muito interessante é men, homens. A ideia que é uma questão de manosfera.
0: Lá está.
2: Por outro lado, é a ideia do que é a privacidade hoje em dia, não é? No passado, enfim, talvez seguíssemos alguém ou tentássemos, enfim, arranjar alguém que fizesse esse trabalho. Hoje,
0: está aqui.
2: Qualquer um de nós pode ser uma espécie de agente de uma agência de espionagem privada.
0: Trago ao contexto recentemente um relatório de muitos professores na escola pública em Portugal preocupados com o discurso de ódio, com uma espécie de promoção de um certo machismo e misoginia junto dos alunos, particularmente dos rapazes, que utilizam as redes sociais e, enfim, a exposição das próprias redes já para eles próprios se degladiarem ou confrontarem para eles os mais fracos. Ora, isto é um bocadinho mais sofisticado. São ferramentas de pirataria, de inteligência artificial, que permitem coisas como a geolocalização, a localização não consentida.
2: Imagens não consentidas.
0: Imagens não consentidas.
2: O artigo, portanto, começa exatamente por aí, não é?
0: Traz um negócio, digamos, associado, não é, estas ferramentas.
3: E que me parece que aqui é o principal, porque as ferramentas para tu investigares o telemóvel do teu parceiro, elas são muito mais comuns, não requerem nenhum hacking deste género e são mais transversais em termos de género do que isto. E aqui fala-se especificamente o artigo de recolher imagens não consensuais. É um tipo de tema que interessa especialmente dentro do
0: universo masculino.
3: Dentro do universo masculino.
0: Dos rapazes e dos homens.
3: E são crimes em que normalmente cometidos feitos por homens. O da vigilância, que também é massificado hoje em dia dos telemóveis, é mais abrangente. Uhum. É mais abrangente, acho eu. Não será só feminino,
1: aquelas
3: mas.
1: Aquelas aplicações em que permitem.
3: Sim, tu saberes onde é que a pessoa está, ou perceberes quem é que lhe ligou, parceiro, são mais abrangentes. Estas em particular, que têm a ver com doxing, não é? Eu saber quem é que é uma pessoa que eu contactei uma ou duas vezes, aí não interessa tanto ao público feminino, não é? Não tem o mesmo target. E esta ideia de recolher imagens, sobretudo nudes da pessoa, não é? Imagens nuas da pessoa expostas. São claramente destas ferramentas. Sim,
1: o Telegram é onde se partilha mais. Onde
3: é, tem menos controle do WhatsApp e do que todos os outros e favoreceu a emergência deste género de
0: claramente, grupos. É uma venda de armas virtuais, se é que se nos pode dizer assim, de uso comum para consumidor comum, para ataque também ele próprio interpessoal e não em massa, não em grupo, não é? E portanto já podemos hoje atacar pessoas comprando com estes pequenos negócios estas ferramentas de pirataria e afins baseadas em inteligência artificial.
3: E às vezes basta muito pouco, basta o número de telefone. Basta meia dúzia de referências para conseguir fazê-lo.
0: Daí haver cada vez mais esta precaução de não responder a SMS, não responder a pedidos de dados que nos pedem a todos.
2: E às vezes é difícil.
1: A privacidade também se está a tornar mais cara, não é?
0: Sim, claro.
2: Esses feitos são tão bons, já me aconteceu, à última hora.
0: São muito bem feitas e muito sofisticadas.
2: Muito bem feitas, atenção.
0: Mais uma para ficarmos atentos. Vamos para as recomendações. Francisco, Good Omens, desse escritor chamado Neil Sandman.
3: Neil Gaiman,
0: peço questão. Sandman é uma das obras,
2: sim,
0: Neil Gaiman.
2: Sem dúvida.
0: O Sandman, que também é uma série, é uma das obras. Neste caso, há mais temporadas e está na Amazon Prime.
3: Sim, é a terceira temporada. Temia-se, porque o Neil Gaiman, entretanto, foi cancelado e etc. E temia-se que não voltasse. Sim, sim, aliás, não foi.
0: Na praça pública,
3: quer dizer, eu não sei se ele foi ou não. Não tenho lido nada dele.
0: Umas alegações de assédio, creio eu, da série.
3: A série foi cancelada à outra, o Sandman foi cancelado, esta não. Em português existe o nome Bons Augúrios, que é assim uma palavra assim difícil de dizer, tecnicamente acho que é mesmo Bons Augúrios. É uma palavra que não é muito bonita, não é? E na prática a história é mais britânico, aqui não é o Montana, a nossa base, é a boa e velha Inglaterra, é a história de um anjo e de um demónio no sentido mais Velho Testamento possível do termo, muito, muito divertido.
0: Mas na atualidade? Vivem na atualidade,
3: mas embora haja uns flashbacks sucessivos em que eles mergulham no mundo do Velho Testamento, sempre recomendo a quem só agora está a ver isto pela primeira vez que vá para a primeira temporada e não salte já para esta terceira, que vá à primeira, porque vale mesmo a pena, sim.
0: Ver do início. Então aqui fica esta anunciar estreia ou regresso, neste caso a terceira temporada de The Good Omens. Está na Amazon Prime, estreia a 13 de maio esta temporada 3. Ouçamos e vejamos um pouco do trailer.
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0: É só um cheirinho, porque esta dupla de atores é absolutamente notável. Vamos, Kenya, para um livro. Neste caso, Fame Sick.
1: Eu, por acaso...
0: Traduzirias como, neste caso?
1: Doente de fama, talvez.
2: Doente pela fama.
1: Porque isto tem claramente um duplo significado. Isto foi escrito pela Lena Dunham, que é realizadora, guionista de uma das grandes séries da HBO dos últimos 20 anos, talvez, que é Girls, que basicamente narra a vida de quatro raparigas millennial, depois da faculdade em Nova Iorque, uma espécie de sexy cidade para raparigas um pouco mais jovens, digamos assim. E a Lena Dunham sempre foi uma figura bastante controversa. Ela auto-intitulou-se na altura como a voz da sua geração, o que fica sempre engraçado, não é? E ela escreveu este livro. Ela já tem uma autobiografia anterior a esta, que é Not That Kind of Girl, não sou esse tipo de rapariga. E agora surge esta porque a Lena, de facto, e lê-se muito bem para já, porque como há tantas referências do universo audiovisual dentro da obra dela, parece que estamos quase a ler um livro com imagens, não é? Porque ela fala muito sobre a série, sobre como é que começou. Ela trabalhava muito com o Judd Apatow, que também é um guionista bastante conhecido das leads de Hollywood, e como é que ela entrou para este mundo do showbiz e da fama, como é que ela se confrontou com quesilhas com outros atores com quem ela trabalhou. O Adam Driver é um deles, conheci o Kylo Ren
0: toca a expor comportamentos dos atores
3: mas eu acho que ela é muito conhecida por...
1: Sim, ela é bastante polémica também,
3: famosos,
1: também
3: não é?
1: Por causa
3: disto. Conflitos famosos com outros atores.
0: Entra em conflito.
1: Sim, é uma, ela é uma personalidade meio too much. Ela, aliás, tem uma série que saiu o ano passado que se chama mesmo Too Much, Demais, que é baseado na vida dela e naquilo que aconteceu com ela. E, de facto, para quem gosta muito deste universo millennial de Hollywood, uma coisa que já não é tão glamourizada e que nós sabemos que também tem muito de tóxico e tem muito de dramas e bifes e etc. É bastante interessante. Ela fala aqui sobre, bem, várias personalidades. Há todo um movimento online para tentar descobrir, porque ela às vezes não diz os nomes, não é? Então há pessoas que partilham PowerPoints na internet para tentarmos descobrir quem é
2: deixam
1: quem.
2: Deixam
1: várias pistas. Bem, eu, como fascinada pela Lena Dunham e tudo o que ela já fez até agora, estou a divertir-me imenso a ler este livro. E, de facto, é giro porque conseguimos perceber precisamente qual é que é o momento que ela fala sobre a série, por exemplo, ou sobre outros bocadinhos da vida dela pessoal, privada. Ela é uma espécie de Nepo Baby que cresceu em Nova Iorque com pais artísticos e artistas e, portanto, é muito giro. E foi um dos livros, aliás, que eu no início deste ano tinha sinalizado como uma das,
0: vem aí, não é?
1: Uma das grandes apostas para o ano, e de facto cumpriu-se. E pronto, eu recomendo o Fame Sick.
0: Fame Sick, da senhora Lena Dunham. Um livro para recomendar. Vamos para um artigo interessante deste senhor chamado Matija Kasovits, realizador, filho de Peter Kasovits, também, já agora, que deu uma entrevista a Álvaro,
2: intenso,
0: que tu recomendas.
2: Recomendo porque ele diz uma coisa que eu acho que vai acontecer mais tarde ou mais cedo. Ele disse daqui a 2 ou 3 anos, enfim, estar a balizar o tempo nessas coisas claro,
0: é
2: milhões.
0: É um risco.
2: É um risco. Mas pronto, daqui a algum tempo, talvez a questão se os atores são inteligência artificial, se a música tem inteligência artificial, quais são os limites, quais são as fronteiras, enfim, toda uma série de questões que nós agora colocamos. E ele próprio diz, estamos aqui a ver, daqui a 2 anos ninguém se vai importar se os atores são IA ou não. Ele que é o autor de Lion, não é? Um filme
0: o ódio,
2: poderosíssimo.
0: Autor e realizador.
3: Eu acho que não há que ele é ator, não é?
0: Sim, ele é o famoso, assim, sim, ator que contracena com a Amélie. Mas neste caso do La Haine e como outros, tem uma carreira filmica
2: muito,
0: muito
2: interessante este aspecto. A ideia que daqui a 2 ou 3 anos, se calhar, a questão da inteligência artificial será incluída na criatividade humana.
3: Em princípio ele tem razão. Eu gostava de ver se sugerisse a mesma coisa em relação aos realizadores, se ele não daria 2 saltos.
1: Exato,
3: na cadeira imediatamente.
1: Mas
0: falamos de um realizador que também sempre foi ator e foi sendo ator, não é?
2: Mas é uma ideia global que ele tem aqui que me parece muito interessante, que se pode aplicar a várias áreas artísticas ou performativas. Não,
1: não gosto nada.
0: Sim, não estás a gostar da ideia.
1: Não estou a gostar muito da ideia.
2: Mas é o que ele pensa,
0: não é? Também não sei se ele está
1: tem
0: a dizer
1: direito
0: isto.
1: A isso.
0: E não, sabe, enfim, vale a pena ler porque pode ser apenas um comentário.
1: Claro.
0: Não opinativo, isto é, não,
1: claro, próprio. Claro.
3: Ele está a trabalhar num filme com inteligência artificial.
0: Ah, bom, então pode ser aqui uma forma de se auto-justificar.
2: Daqui a uns meses veremos os.
0: Nada
2: os
0: como ler o artigo do Guardian que o Álvaro trouxe, é de 22 de abril e deixaremos aqui também exposto no site da RTP Antena 1. Kénia, recomendas um evento? O Indie Lisboa.
1: Recomendo o Indie Lisboa, que começa agora no dia 28 ou 29 de abril. Já começou, na verdade. E vai até 10 de maio, sendo que gostava de dar especial atenção a uma secção específica dedicada aos mockumentaries, portanto, aos documentários a brincar.
2: Que maravilha, assim. Este que vais falar.
1: Exato, um clássico, lá está, se calhar um dos filmes fundadores do movimento mockumentaries, que é o This Is Spinal Tap, do Rob Reiner, que deixou-nos este ano, ou ano passado, que é um documentário sobre uma banda de rock dos anos 70, enfim, os Spinal Tap, que vai passar no dia 9 de maio no Indie Lisboa. Há uma data de outros filmes bastante.
0: Há um que vinha na tua lista que trouxeste que me recordo particularmente, que é o Set à Portée Après Vous.
1: Não, exatamente. Em inglês é, se calhar, é mais fácil.
0: Mas tem um título em português fantástico chamado Manual de Instruções
3: para Pequenos Manais.
1: Exatamente.
0: Uma história absolutamente notável, pesadíssima de um assassino profissional, não é? Portanto, um entrevistador ou um jornalista que segue a vida, o dia-a-dia de um assassino profissional.
1: Que é ótimo. E que, quando vi pela primeira vez, na verdade, eu achava que vinha dos tempos da Nouvelle Vague, porque aquilo tem tanto de...
3: Sim, é, um, mesmo,
1: que eu saí do, eu fui ver à Cinemateca e saí de lá a pensar, bem, eles nos anos 60 já estavam super, e depois fui ver e não, aquilo é de 92, sim, não é?
3: Tem um momento brilhante quando ele encontra a equipa de vídeo e ele está com a equipa de cinema e encontra uma equipa de vídeo a fazer outro filme sobre outro serial killer.
2: No fundo,
0: e há um despique.
2: Há aqui uma homenagem também de todos nós a Rob Reiner.
1: Sim, sem dúvida. Toda a programação do Indie está bastante carregada, este dos mockumentaries em específico, mas enfim, convido a todos.
0: Somos parceiros oficiais também aqui na RTP, do Indie, naturalmente, e aí fica recomendado o evento. Vamos para um site, Francisco, trouxeste na semana passada, trouxeste uma referência, mas agora queres recomendar o site?
3: Sim, vou recomendar o site.
0: É os Webby Awards.
3: Webby Awards, são os prémios, já são 30 edições, são os prémios da cultura da net, dos conteúdos, não é, que circulam na internet. Vou recomendar mesmo o site porque acho que é bastante curioso para quem tem algum interesse neste género de coisas. Nós mostramos aqui muitas delas, que passe por lá para perceber o que é que tem sido feito. Não há propriamente oferta portuguesa ou muita oferta portuguesa relevante a concorrer neste campo. Não, nós também portugueses não seremos propriamente quem está na vanguarda disto. E curiosamente assinalar que uma das webséries que nós falámos aqui, que era o Brooklyn Coffee Shop, ganhou
0: foi vencedora de uma das 500 mil categorias, segundo disseste.
3: Sim, não, são muitas categorias. Eu acho que sobretudo, mais do que as categorias, é difícil navegar no site, porque o mesmo conteúdo muitas vezes está em várias categorias. Certo. Eu confesso que não fui votar nesse, fui votar num outro que um dia trago aqui, que é um senhor chamado Vic Mensa, que normalmente faz uma espécie de um editorial enquanto come uma laranja, e ele vai sempre apanhar a laranja aliás, até se chama Orange Tree, e ele vai falando e vai descascando a laranja. Mas pronto, infelizmente ficará para outro ano. O Vic Mensa não ganhou este ano, mas recomendo que espreitem, pelo menos quem tiver interesse por este género de linguagens e produtos que saem da internet.
0: É a 30ª edição e o site oficial ficará também recomendado aqui por nós no site da RTP Antena 1, da Webby Awards, os prémios da web, basicamente. Ora, fecharemos mais uma vez, e eu volto a ter esta rubrica que não deixa de ser uma recomendação, mas que tem um lado sempre muito interessante,
2: ou divertido
0: que faz pensar, neste caso trazida pelo Álvaro, que é normalmente o campeão destas rubricas a fechar. Neste caso, o Centro Leverhulme para o Futuro da Inteligência.
2: Dá uma ideia de qualquer coisa tipo James Bond. Se tem uma base em Oxford, é acima de tudo uma meta-linguagem, não meta, enfim, americana, ou seja, é sobre inteligência artificial, mas como se fosse uma revista.
0: Sim, sim.
2: Ou seja, já temos dentro de toda esta, enfim, explosão aí, uma revista, ou se quiserem, um concentrado, não é? Onde podemos ir ver tendências, novidades, está tudo lá.
0: Portanto, sim, este, pelo que eu percebo, e é uma rede, está fundado na Universidade de Oxford, mas já está ligado a algumas universidades pelo mundo fora, traz estudos sobre a inteligência.
2: Ele
0: é, acima de tudo, sobre a inteligência artificial, mas tem muitos estudos sobre a dinâmica da inteligência com grandes pensadores, académicos.
2: Exato.
0: Mas também muitas bolsas e muitos estudos, tudo em torno da inteligência.
2: É uma ajuda a qualquer um que não esteja tão por dentro deste assunto.
3: Quer dizer, mais ou menos, porque isto é um centro de investigação académico, não sei se é acessível a qualquer um.
2: Sim,
3: não é bem.
2: Sim, mas eu referi-me à linguagem.
0: Sim, dissemos a Universidade de Oxford, mas é Cambridge, peço desculpa. É do outro lado do rio, mas enfim. Mas é, pertence à Universidade de Cambridge.
3: Isso causaria uma guerra mundial, não é?
0: Sem dúvida.
3: Fraticida.
0: Ainda bem que somos portugueses.
3: Não fazer esta distinção.
2: Não, mas a linguagem é bastante interessante e apelativa, não é? E portanto, enfim, podemos lê-la com alguma relativa facilidade.
0: A Kenia quer comentar, talvez.
1: Não. Na verdade, eu queria trazer aqui uma. Eu não quero competir com o Álvaro, mas também tinha uma
2: goofy. Mas podes competir, não?
1: Que é, pela primeira vez em 84 anos, as palavras cruzadas do New York Times foram impossíveis de terminar, porque havia um erro.
0: Ah.
1: E, portanto, na internet causou bastante celeuma. E estão a acusar o New York Times, possivelmente, de utilizar inteligência artificial para terem feito a palavra cruzada em questão. E, portanto, o primeiro erro em 84 anos. Lembrei-me, estávamos a falar aqui do impacto da inteligência artificial e então, assim, alegadamente, não é? Não sabemos ao
0: será
1: certo.
0: Será que pegaram, será um erro? Pegar nessa caixa e enviá-la para o Centro?
3: É um erro grave ter acontecido, porque as palavras cruzadas do New York Times são uma peça de autor.
1: Tem
3: o senhor, normalmente era o senhor chamado Shorts, não sei, ou Shorts, acho eu.
0: E cá também, tivemos muitas vezes autores, embora é fantasma, mas há autores de palavras cruzadas.
3: Este até chegou fazer cameos em filmes e em séries. Lembro-me dele entrar num episódio do How I Met Your Mother, em que ele aparece com o Peter Bogdanovich, se não me engano, numa festa, e lá estava os shorts, lá
1: Sim, eles depois, é isso, há toda uma dinâmica e uma maneira de fazer as palavras cruzadas do New York Times, não é? Segunda-feira são temáticas, as de domingo são dificílimas e quase impossíveis de completar, mas de facto, bem, não se sabe se foi mesmo uma inteligência artificial ou não, mas é o que se tem dito aí e portanto...
2: E voltamos a falar das palavras cruzadas do New York Times.
1: É verdade, sou grande fã, sou grande...
0: Caiu um mito ao fim de 84 anos. Ora, este programa teve a produção da sempre incrível Cristina Condinho, teve aos cuidados sonoros o Fábio Ribeiro, teve também na magia auditiva e por trás de alguma sonoplastia o Guilherme Marques, teve na magia do vídeo o Filipe Ligeiro e a Maria Samelo. Temos estes dados todos na Nave Mãe, o site da RTP Antena 1, deixamos lá estes links com estas referências para consultarem e mergulharem e até chafurdarem, se entenderem. E estamos também, não só na RTP2, mas em podcast, como diz a Kenny, ou gosta que eu diga, onde todos os podcasts podem e devem estar. Até para a semana.
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0: 3 horas no continente e na Madeira. 2 horas nos Açores. Edição do jornalista Guilherme de Sousa.
1: O diretor da Organização Mundial da Saúde viaja este sábado para as Canárias. Tedros Adhanom Ghebreyesus vai coordenar o desembarque dos passageiros do navio afetado pelo surto de antivírus que poderá chegar a Tenerife antes do previsto, ou seja, já na próxima noite ou madrugada. O líder da OMS vai acompanhar os ministros espanhóis da Saúde e do Interior a um centro operacional em Tenerife para garantir a coordenação entre administrações e o controle sanitário e também a aplicação dos protocolos de vigilância sanitária. A Rússia realiza também este sábado o tradicional desfile da vitória em Moscovo. As celebrações do triunfo soviético sobre a Alemanha nazi na Segunda Guerra Mundial, pela primeira vez em várias décadas, não vão ser vistos veículos nem armamento pesado na Praça Vermelha por razões de segurança. A poucas horas do desfile, Kiev e Moscovo aceitaram uma proposta de cessar-fogo de 3 dias apresentada por Donald Trump. Luís Peixoto.
2: O presidente da Ucrânia confirmou cessar-fogo e já instruiu o exército a não atacar as celebrações do Dia da Vitória em Moscovo. Volodymyr Zelensky defende nas redes sociais que a Praça Vermelha, palco das celebrações do 9 de maio, é menos importante do que as vidas dos prisioneiros. Yuri Ushakov, assessor presidencial do Kremlin, adianta que a trégua acontece depois de contactos telefónicos com os Estados Unidos e esclarece que os dois pilares do acordo são o cessar-fogo e a troca de 1.000 prisioneiros de cada lado. A trégua começa já a 9 de maio e prolonga-se até segunda-feira, anuncia Donald Trump nas redes sociais. O presidente dos Estados Unidos lembra o papel de Rússia e Ucrânia na Segunda Guerra Mundial e a importância do Dia da Vitória para os dois países. Trump espera que este acordo de cessar-fogo seja o início do fim de uma guerra longa, mortífera e dura. O líder norte-americano garante que as negociações com Moscou e Kiev continuam.
1: O desfile das tropas russas em Moscou vai decorrer assim, sob fortes medidas de segurança para proteger o presidente Vladimir Putin. Em Angola, no cemitério do 14, em Luanda, foram descobertos, numa vala comum, os restos mortais de 500 pessoas, possíveis vítimas do 27 de maio de 1977, um dos momentos mais sangrentos da história recente do país africano. João Coraceiro.
3: A televisão pública de Angola está a divulgar uma lista com centenas de nomes cujos restos mortais se acredita poderem estar depositados nesta vala comum no cemitério de Mulemba, o cemitério do 14. Aos cidadãos é pedido que, assim que vejam o nome de um familiar ou ente querido, utilizem os números telefónicos disponibilizados para efetuarem a recolha em laboratório de amostras de ADN para testes de compatibilidade. Os restos mortais encontrados vão ser examinados para que as identidades sejam confirmadas. Foi o ministro da Justiça angolano, Márcio Lopes, que anunciou a descoberta de mais de 500 restos mortais nesta vala comum. No âmbito das investigações aos acontecimentos do 27 de maio de 77, Márcio Lopes, que coordena também a CIVICOP, a Comissão para a Implementação do Plano de Reconciliação em Memória das Vítimas dos Conflitos Políticos, explicou que a descoberta resulta de um trabalho de 5 anos. A CIVICOP foi criada há 7 anos e o trabalho tem-se focado, sobretudo, no 27 de maio. Uma alegada tentativa de golpe de Estado liderada por Nito Alves levou a uma purga interna no MPLA e uma repressão que provocou dezenas de milhares de mortos.
1: E a comissão que descobriu agora os restos mortais de vítimas do golpe de 27 de maio de 1977 tem servido para localizar campas e valas comuns de vítimas de outros conflitos políticos em Angola, sobretudo entre 11 de novembro de 1975, a data da independência, e também 4 de abril de 2002, a data em que o MPLA e a UNITA assinaram o acordo de paz. Por cá, depois do chumbo da lei da nacionalidade pelo Tribunal Constitucional, Hugo Soares afirma que o PSD vai estudar o acórdão. O líder da bancada social-democrata garante que o partido não vai provocar nenhum conflito institucional.
4: A lei da nacionalidade era para nós o essencial e ela foi promulgada pelo Sr. Presidente da República. Quanto à perda da nacionalidade como cessão acessória que foi declarada inconstitucional pelo Tribunal Constitucional, nós teremos tempo para analisar o acórdão. E nós falaremos com todos os partidos que apoiaram a aprovação dessa lei no Parlamento. Mas também fui muito claro quando disse que não provocaremos nenhum conflito institucional por força desta declaração.

0: decisão por unanimidade do Tribunal Constitucional.
1: Hugo Soares não fala em derrota e considera que a decisão por unanimidade do Tribunal Constitucional representa o normal funcionamento das instituições. Recorde-se que os juízes do Palácio Raton chumbaram a lei da nacionalidade. O internacional português Bruno Fernandes foi eleito o melhor jogador da época na Premier League, numa distinção atribuída pela Associação Britânica de Jornalistas Desportivos. O capitão do Manchester United foi o único jogador dos Red Devils a ser nomeado e recebeu 45% dos votos. Superou a concorrência, ficou à frente do médio do Arsenal Declan Rice e do avançado norueguês Erling Haaland do Manchester City. E no Porto, chama-se Guerra e Paz, o espetáculo de teatro para os mais novos que fala de temas geralmente associados aos mais velhos. O repórter Miguel Bastos foi espreitar o projeto da Companhia Estrutura.
2: Afinal, o que é a paz?
3: A paz é quando nós... imagina... Ai, isso, pronto. Estás com sono?
4: Podes ir dormir mal.
5: Podes parar?
3: Estou suado.
5: Então, a paz. A paz é quando as pessoas se juntam...
2: Vamos tentar de novo.
3: Ai, olha, para mim. Não consigo, não consigo.
6: Não consegues tu, nem consigo eu, porque pois. Parece que não conseguimos explicar esta ideia por si só.
2: Talvez sejam precisas mais palavras para explicar. Guerra, por exemplo.
7: Não é fácil escrever sobre guerra para o público infantil.
2: A artista Capicua escreveu o texto em conjunto com os encenadores Cátia Pinheiro e José Nunes, que partiram de um clássico da literatura russa, Guerra e Paz.
8: Título gentilmente roubado ao Sr. Tolstói, que acho que ele não se importa.
2: Juntaram dois olhares juvenis em livro.
6: Era uma vez a Anne e a Zlatan, duas meninas que gostavam muito de escrever.
2: E ainda...

0: reportagem do jornalista Miguel Bastos. A peça sobe ao palco do Teatro Campo Alegre, no Porto, este sábado, a partir das 4 da tarde. Depois segue para o Teatro José Lúcio da Silva, em Leiria, a 15 de maio. E, no final do mês, chega ao Teatro Cine de Gouveia.
1: Edição do jornalista Guilherme de Sousa. 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

0: Começa o Movimento das Coisas na RTP Antena 1, comigo Mariana Oliveira, com a Joana Bertolo, com o David Erlis e o Pedro Levi Bismarck. Ora, mais daqui a pouco vamos falar de um tema vagamente popular por estes dias, inteligência artificial. As perguntas e as inquietações que o assunto suscita são praticamente infinitas. A nós suscitou-nos interesse a ideia de que há assistentes de inteligência artificial a simular pessoas que já morreram. É assunto para a segunda parte do Movimento das Coisas. Para já, vamos a um território e a uma luta que tem vários anos, mas que agora parece estar a chegar a uma encruzilhada decisiva. Covas do Barroso, Conselho de Boticas, é uma terra que está no mapa da nossa atenção por causa do plano para a exploração mineira do lítio na região. O projeto tem sido fortemente contestado, sobretudo pela população, não só pelo impacto direto no seu modo de vida, mas também pelas consequências ambientais dessa mina a céu aberto. Depois de avanços e recuos, no início deste ano soubemos que o Estado, através da AICEP, que é a Agência para o Investimento e Comércio Externo de Portugal, vai atribuir à Savannah Resources, a empresa britânica que quer explorar o lítio na região, um apoio de 110 milhões de euros. Este investimento é feito em nome da transição para a neutralidade carbónica, porque o lítio é um dos componentes decisivos e essenciais das baterias elétricas. Pedro, transição energética surge normalmente como uma expressão benigna, não é? Alguma coisa que é boa e desejável para o futuro. Pode não ser bem assim, não é? Para os habitantes de Covas do Barroso não é certamente uma ideia bondosa.
1: Exatamente. Este projeto tem, como tu explicaste muito bem, tem já conta desde há muito tempo com a oposição da comunidade local de Covas do Barroso, que se tem organizado para denunciar os efeitos absolutamente nefastos da exploração do lítio nos ecossistemas naturais e agrícolas, mas também as próprias ilegalidades têm vindo a ser cometidas ao longo deste processo. Aliás, na sequência de uma ação interposta pela própria Junta de Freguesia de Covas do Barroso, o Ministério Público concluiu que

0: a declaração de impacto ambiental emitida pela APA pode mesmo violar a lei e deve ser anulada. Portanto, há aqui expropriações, usurpação de terrenos, bullying, mas sobretudo temos, quanto a mim, um falhanço absoluto do Estado, que tem conduzido este processo aparentemente à margem da lei e financia, na verdade, com dinheiros públicos, uma empresa privada e um projeto que ameaça destruir não apenas uma aldeia, mas toda uma região considerada património agrícola mundial pela FAO. Uhum. Ora, e Covas do Barroso é, quanto a mim, um caso paradigmático, justamente aquilo que tu estavas a dizer, porque põe em evidência todas as contradições daquilo que se tem vindo a chamar a transição energética verde. E, de facto, de estranho e paradoxal destino de uma região que corre o risco de ser destruída por uma economia que se diz tão verde, tão limpa e tão ecológica. E eu gostava de deixar, talvez, três pequenas notas. Primeiro, esta ideia de que pode haver um capitalismo verde é uma contradição em termos, porque toda a lógica que rege a economia assenta num princípio de crescimento infinito, de exploração ilimitada da natureza, aliás, numa concepção de natureza como algo que é grátis, um recurso sempre disponível para o homem se apropriar. E esta concepção da natureza é inteiramente ocidental e capitalista. Por outro lado, o carro elétrico é o exemplo paradigmático da lógica deste capitalismo verde. E porquê? Porque ele oferece justamente a ilusão de uma neutralidade, de uma energia limpa que não existe. E nada há mais sujo e poluente que a exploração do lítio. E depois, em segundo lugar, a Europa não tem nenhum interesse genuíno nesta economia verde. O que há é uma necessidade absoluta. Primeiro vimos com a pandemia e depois com a invasão da Ucrânia de assegurar a soberania energética da Europa. E em terceiro lugar, o Barroso, assim como o interior, viveram décadas de abandono, não é? E como sabemos, isso teve consequências. Mas teve pelo menos uma vantagem, é que preservou a memória de um sistema agrícola e de um outro modo de vida. Ora, eu diria que se estivermos realmente disponíveis para compreender toda esta lógica catastrófica do capitalismo e para fazer uma crítica também a toda esta economia tão dessocializada, tão deslocalizada, que apenas serve para dar lucro a acionistas e membros do Conselho de Administração, então talvez possamos ver o Barroso não como algo simplesmente anacrónico ou então dispensável, mas como o território potencial de uma experiência política de sustentabilidade, não é? Capaz de articular agricultura, pecuária, comunidades locais e outros modelos de produção e também de cooperação. Ora, 110 milhões de euros seriam certamente suficientes para poder mobilizar um tal projeto. Eu, quanto a mim, acho que aquilo que o Barroso torna tão escandalosamente evidente não é apenas a fragilidade destas instituições públicas, mas a fragilidade da nossa própria democracia, capturada por tantos interesses privados, mas também incapaz de ter uma concepção de interesse geral.
1: Há uma lembrei-me de uma frase do Eduardo Galeano nas Veias Abertas da América Latina. Na verdade é uma frase que dá nome a um dos capítulos do livro, que é a pobreza do homem como resultado da riqueza da terra. É um pouco o que está aqui em causa, Joana. Pergunto-te, porque há também aqui esta espécie de paradoxo, não é? A riqueza da terra, e parece que é uma das maiores reservas de lítio da Europa, parece que é uma riqueza amaldiçoada, não é? Sobretudo para aqueles que lá moram e que vão sentir, ou que já estão a sentir de forma muito concreta, a maldição dessa riqueza.
2: Sim, justamente. Eu alinho-me bastante com tudo o que o Pedro disse e sobretudo nessa questão que ele também mencionou, que preocupa-me que a solução para este crónico abandono e falta de investimento no interior passe por formas de desenvolvimento que, como tu bem apontas, geram riqueza, mas nunca para quem lá está, não é? Retiram muita riqueza do território e não deixam, ou deixam uma parte muito residual, não é? Porque geram emprego e tudo isso, mas deixam muito pouca da riqueza que é gerada por aquele território. É essa uma das contradições.
1: Apesar, neste caso, de ter havido um marketing muito insistente da empresa em causa para vender essa ideia de que as pessoas iam beneficiar ou vão beneficiar dessa.
0: Sim, os postos de emprego que estariam disponíveis e que a mina iria oferecer à população local.
2: Claro, é sempre esse o valor de troca, não é? Mas claro, já temos também outros exemplos em Portugal de minas que depois, de uma vez saídas, toda a população e a zona ficou depauperada e contaminada. Claro. Ou seja, preocupa-me estes investimentos de marketing são o que chamamos greenwashing, não é? Em nome de uma economia verde,
0: exato,
2: fortalecem-se empresas que sabemos que têm consequências muito negativas nos ecossistemas. Mas, no entanto, para este tema eu queria contribuir um bocadinho com a história moderna do lítio e as suas aplicações, porque eu aprendi há pouco tempo, e se calhar alguns dos nossos ouvintes também não sabem, o lítio mais leve dos metais é também um elemento muito importante na história da psiquiatria. Foi descoberta em 1949 e foi na altura crucial para o tratamento das perturbações muito extremas de humor, como a bipolaridade, a depressão profunda, que até aí tinham muitos tratamentos, alguns rudimentares, outros que conhecemos como a lobotomia ou os choques elétricos. E foi mesmo um momento muito importante para a história da psiquiatria, apesar de ter lido hoje que já há registros na Grécia Antiga de médicos que recomendavam banhos em águas alcalinas para pessoas que sofriam, e agora os termos da altura, manias e melancolia. E também na curiosa história do lítio moderno inclui ter sido ingrediente da 7-Up até à década de 50. Portanto, uma 7-Upzinha com um bocadinho de lítio para relaxar. Mas o que me interessou destas curiosidades históricas do lítio foi talvez este elemento seja um ponto de contacto entre tecnologia, psiquiatria e geologia. Ou seja, há aqui terra, corpo humano e máquina, não é? Num alinhamento que o lítio faz. E, abusando se calhar um bocadinho da metáfora, explicar que o lítio, como todas as substâncias psicoativas, tem ali uma janela terapêutica, quer dizer que abaixo do limite mínimo não faz efeito e acima do limite máximo é tóxico. O lítio pode ser extremamente tóxico para o organismo. Eu não sou formada em biologia, muito menos cheia de geologia, mas pronto, achei bonito este contínuo entre metais, minerais e o nosso corpo. E esta ideia da janela terapêutica, que não seria uma janela terapêutica, chamemos-lhe talvez janela de bom senso extrativista, não sei.
1: não sei se existe.
2: Abaixo do qual, do limite mínimo, também não teria qualquer efeito para a nossa sociedade, não é? Porque precisamos de lítio e temos muitas tecnologias e todo o setor automóvel a depender desse elemento. Mas acima do limite máximo também gera uma grande toxicidade para o sistema, para a sociedade. E não só a questão de boticas, que ainda pode ser travada, mas eu também penso no Chile, na Bolívia e na Argentina, onde reside o famoso Triângulo do Lítio, e que é uma zona muito, muito massacrada e onde claramente já se ultrapassou o limite da toxicidade, levando a metáfora já um bocadinho além do que pode.
1: Voltamos às terras do lítio. David, temos um som para ouvir, mas antes disso, queres responder?
3: Eu queria apontar duas breves discordâncias. Ou seja, obviamente que estou de acordo com o Pedro em todas as reservas relativamente a este projeto. E mesmo que eventualmente seja legítimo extrair lítio de localidades que o tenham, toda a maneira como isto está a ser feito com desrespeito pela população, de uma maneira obscura, de uma maneira que não é clara para quem está de fora em termos de cumprimento da legalidade e da ética republicana, partilho dessas reservas. Mas tenho duas críticas filosóficas àquilo que o Pedro disse. A primeira é de que não há capitalismo verde e é esta ortodoxia ambientalista que, de acordo com a qual, combater a favor do meio ambiente é necessariamente combater contra o capitalismo. O Steven Pinker, num livro que eu gosto muito, O Iluminismo Agora, dá como contra-exemplo os Estados Unidos da América entre 1970 e 2015. E entre 1970 e 2015, a emissão de gases poluentes diminuiu, embora no caso do dióxido de carbono isso tenha começado ali à volta de 2005, e nesse período em que a emissão de gases poluentes diminuiu, a produção económica, a energia consumida, os quilómetros percorridos por transportes e a população aumentaram. Portanto, a meu ver, nós temos de contestar quer a ortodoxia neoliberal, que nos diz que para haver desenvolvimento económico não queremos saber do ambiente, quer a ortodoxia ambientalista, que nos diz que para querer saber do ambiente não podemos saber do desenvolvimento económico. Em segundo lugar, eu queria destacar que por vezes o Pedro traz aqui um discurso romantizador da ruralidade.
0: Romantizador da ruralidade?
3: A mim parece-me que sim, porque mesmo agora falaste do Ocidente e destas aldeias prévias à industrialização. Eu desde logo não percebo mesmo esta opção com o Ocidente. No topo de países poluentes temos a China e a Índia. A não ser que o Ocidente seja tão...
0: O Ocidente não é uma questão unicamente geográfica, é um processo, e eu sou Ocidente, podemos dizer que está em todo lado, porque o Ocidente é a própria expansão do capitalismo. O Ocidente não se reduz a uma figura geográfica.
3: Claro, é daquelas frases...
0: Se alguém que está aqui a ser romântico nas suas considerações, acho que és tu quando colocas a hipótese de pensar que o capitalismo pode ser verde. Isso é que eu acho que é uma romantização absoluta do capitalismo.
3: Os dados provam o contrário. Os dados provam o contrário.
0: Mas os dados provam tudo e aquilo que nós quisermos, porque eu posso contrapor, e podemos estar aqui metade do programa a contrapor números, independentemente daquilo que eles possam significar no contexto geral do problema, não é?
3: Não, eu acho que, quando à crítica do Ocidente, acho que usas a palavra Ocidente de uma maneira tão indefinida que acaba por incluir tudo. Já percebemos então que o Ocidente, no teu entender, não são os países ocidentais, é tudo, é o grande todo. Bom, eu sou daqueles que acho que, ao mesmo tempo que não devemos santificar o Ocidente e devemos fazer autocrítica do nosso passado e das coisas que não correram bem, também não podemos ser a única civilização do globo que, em vez de ter esperança para o futuro, está ocupada a autoflagelar-se.
1: Vamos então ouvir o som que tinhas trazido, David, e que propões ouvir a propósito deste tema. É um excerto de uma reportagem do Jornal de Notícias, com pouco mais de um ano. Fala um habitante da região, alguém ligado à agricultura, que vive da agricultura e que vai deixar de poder, por exemplo, alimentar os animais se este projeto da mina de lítio avançar. Vamos ouvir.
4: Provavelmente vou ter que sair daqui, né? E isso não, na minha idade já não.
5: Já não é fácil arranjar um trabalho.
4: Um trabalho noutro sítio qualquer, nem eu quero.
5: Nem quero.
4: Quero continuar aqui. Também e vou continuar aqui.
1: E então, David, entre tenho de sair daqui e não posso sair daqui, qual é a...
3: Sim, há uma tensão, ou seja, é impossível, vendo os vídeos dos depoimentos destas pessoas, é impossível a pessoa não se sentir até emocionada e sentir empatia. E este discurso esconde uma tensão trágica, porque por um lado há aqui a lógica estatal, a lógica de uma obrigação de saída, é uma lógica externa, impessoal, que este pastor começa por identificar, vou ter de sair daqui, mas pouco depois há a lógica pessoal, a lógica interna, a lógica do vivido, e diz, vou continuar aqui. Há aqui uma contradição que é interessante pensar como uma expressão de uma tensão, no mesmo a discursividade dizer, vou ter de sair daqui, e ao mesmo tempo dizer, eu vou continuar aqui. E isto fez-me lembrar a Antígona de Sófocles, essa célebre personagem que há os seus dois irmãos digladiam-se pelo poder em Tebas, matam-se mutuamente, e Creonte, o novo rei de Tebas, decreta que Polinices, um dos irmãos de Antígona que morreu nessa luta fratricida, não deve receber honras fúnebres, o seu corpo deve ser abandonado ao relento. E Antígona sente esse conflito íntimo entre a lógica estatal, a lógica externa, obedecer ao édito e não prestar honras fúnebres ao irmão, ou a sua lógica pessoal, a sua lógica vivida. E a meu ver, isso é o trágico. O trágico é quando ambos os interesses são legítimos, mas contraditórios. E, de facto, em abstrato, se abstrairmos de todas as coisas que aqui parecem não estar a cumprir a lei e parecem não estar claras e parecem não ser transparentes, ambos os interesses são legítimos. É legítimo que uma comunidade política queira extrair um bem que é precioso e que é vital para uma transição energética, mas também é legítimo quem lá viva não queira ver a sua terra de sempre completamente a perder aquilo que é o seu valor comunitário. Mas para que esta tensão se assuma verdadeiramente, a tensão tem de ser entre a lógica do genuíno interesse público e a lógica dos valores pessoais. E aí eu estou de acordo com a parte inicial da intervenção do Pedro. Há aqui uma série de aspectos que nos fazem suspeitar se estamos realmente perante um interesse público ou se estamos perante meramente um interesse privado de uma empresa que é superior ao interesse privado dos cidadãos que lá estão. Eu acho que há três valores que não podem ser esquecidos. Em primeiro lugar, a transparência e a legalidade. Em segundo lugar, a genuína utilidade pública. Esta extração depois tem de ser tratada em Portugal, tem de gerar empregos de qualidade em Portugal, tem de gerar uma cadeia de produção em Portugal. Não pode ser extraída em Portugal para depois ser tratada lá fora. E em terceiro lugar, eu acho que estas pessoas também precisam disso, empatia interpessoal, consideração pela sua situação comunitária e pelo modo trágico como isto é vivido pela população local.
1: Mas já que falas da palavra soberania, falavas disso há pouco também, Pedro, da soberania energética, essa ideia da soberania energética da Europa, no momento em que nos apercebemos em cada ida à bomba de gasolina que aquilo que acontece noutras partes do mundo afeta de forma muito direta o nosso estilo de vida. Como é que olhas para a necessidade de uma soberania energética e se o vês como uma necessidade ou não, no caso da Europa?
0: quer dizer, eu não sou ninguém para dizer seja o que for, eu apenas analiso e tento perceber estes movimentos que estão em... Uma das coisas que eu acho que nos marcou a todos com a pandemia foi precisamente o facto da Europa não ser capaz de produzir máscaras, ou álcool gel, não é? Uhum. Ou ventiladores. E a partir daí, se traçarmos essa cronologia, foi claramente a partir daí que se começou a construir um discurso em torno de uma reindustrialização da Europa, mas também de uma soberania energética da Europa, que depois, com a invasão da Ucrânia pela Rússia e o fim do gás proveniente da Rússia, ganhou todo um âmbito muito mais decisivo. E, portanto, o que nós temos neste contexto de multipolaridade, digamos assim, de soberanias, não é? Com a China, com a Rússia, com os Estados Unidos, etc., com esse mundo mais multipolar, é um processo em que a Europa acaba por se voltar para dentro para procurar garantir que alguns dos componentes fundamentais da sua indústria podem ser produzidos dentro das suas fronteiras, não é? Uhum. E, portanto, isso parece uma inversão do processo da globalização. Portanto, essa ideia de que estávamos a caminho de um mundo globalizado em que as diversas componentes, diversos países trabalhavam como um todo, até com uma espécie de especialização funcional de indústrias, etc.
1: Era preciso todos produzirem tudo, porque...
0: Exatamente. Isso eu acho que neste momento está, claramente, como vemos também hoje, que aquilo que é o ataque dos Estados Unidos à China, o ataque económico, financeiro, político e militar, que está ingerido todas essas tensões entre os diversos países, nomeadamente com a questão das tarifas, é também por parte do Trump a tentativa de fazer crescer uma nova indústria americana. Aliás, para dizer até relativamente aos números que o David estava a dizer ainda há pouco, é que não nos podemos esquecer que este período também acompanha um processo muito grande de desindustrialização dos próprios Estados Unidos e, portanto, esse número de emissões também acompanha essa desindustrialização daquilo que foi um grande país industrial. Portanto, para mim, o que me interessa sobretudo desmontar é essa ideia de que a Europa tem um genuíno interesse por uma economia verde e que está na vanguarda dos direitos ambientais. Estás a perceber? Isso parece-me fundamental, desmontar esse discurso para percebermos que aquilo que está em causa é essa soberania, não é?
1: Joana, queres acrescentar?
2: É só um complemento muito rápido, porque sinto muita falta neste discurso entre o verde e o greenwashing. Um dos motivos pelos quais sabemos que os sistemas económicos atuais não estão sérios em relação à economia verde é porque não se pode pôr na mesa a questão da obsolescência programada, do decrescimento, da redução de produção industrial, não é? E esta notícia chega-nos também, mais ou menos ao mesmo tempo que chegam da União Europeia, diretivas para aumentar a durabilidade das baterias, tornar mais fácil a substituição, eletrodomésticos mais fáceis de reparar. Ou seja, a seriedade de uma economia sustentável passaria por produzir menos. E isso é sempre o grande tabu.
3: Mas eu peço desculpa, só uma coisa. Eu só dizer isto, que é: imaginemos que nós agora não falávamos a mesma língua e entrava aqui um tradutor e por cada programa cobrava o seu honorário. Esse honorário contribuiria para o PIB e ele não produziria poluição. A ideia de que todo o PIB é relativo à poluição cai por terra na primeira aula da economia. Ou seja, eu não concordo com essa tese que muitas vezes aqui é dita no programa. Certo, obviamente, mas... que se por exemplo, imagina que agora a RTP eu era maníaco por churros e trazia, e metiam no Porto para o Pedro também, um vendedor de churros à porta da RTP aqui e do Porto para vender churros para a malta. Aí o PIB dessas vendas contribuíram para a poluição. Mas pelo contrário...
1: É que tu estás a falar... Estamos a falar de esburacar...
2: Ou seja, tu estás a falar de números, eu estou a falar de valores e estou a falar de estratégias e decisões.
3: Mas o crescimento económico, ou seja, a poluição não é uma condição necessária do crescimento económico, parece-me. Então, é aí que eu discordo.
0: É o quê? Um efeito colateral?
3: É, ou seja, há crescimento económico sujo e há crescimento económico limpo. Tal como se eu trouxesse para aqui um tradutor. Esse tradutor cobraria honorários, isso contaria para o PIB e não produziria nenhuma poluição. A ideia de que todo o acréscimo de PIB...
0: Mas quer dizer, isso não é empírico relativamente à história dos últimos 200 anos da Revolução Industrial.
1: E o tradutor deslocou-se para aqui.
3: Ainda bem que falamos disso, porque eu
1: surgiu aqui por teletransporte.
3: Mas ainda bem que falamos disso.
1: Mas temos de encerrar, senão não vamos encerrar este tema.
3: Só muito rápido. Só muito rápido. A deflorestação ainda existe, mas está a decorrer a um ritmo cada vez mais lento. O número anual de derrames de navios petrolíferos desceu de mais de 100 em 1973 para 5 em 2016.
0: Sim, as áreas
2: num oceano que está mais quente em que os corais acidificam. Como assim?
3: O que eu estou a dizer é que há números muito preocupantes que justificam a ação climática e justificam governos progressistas que tenham atenção ao clima. Obviamente que sim. O que estou a dizer é que nem todos os números são negativos, nem todos os números são catastrofistas e não podemos, em prol do clima, desenvolver uma tese contra o desenvolvimento económico. Porque quando temos teorias contra o desenvolvimento económico, estamos a falar de menos pão na mesa das pessoas, menos emprego e menos bem-estar das pessoas.
0: Isso é uma falácia absoluta, típico argumento capitalista. Eu acho que não é possível fazer essa correlação. Aliás, é precisamente por isso que questões como o decrescimento ou questões que envolvem perceber, quando eu falo do Barroso, não tem a ver com uma romantização de uma vida qualquer passada, rural ou agrícola, etc. Não, tem a ver que há certamente coisas aqui na nossa relação com a produção, com modos de produção e de cooperação com os quais podemos aprender. E isso não significa simplesmente romantizar. Eu acho que romantizar é sobretudo aquilo que estás a fazer quando no fundo desvalorizas a realidade factual de que vivemos hoje um processo de transformação à escala planetária que é inegável.
1: Bom, encerramos o tema de Covas do Barroso, mas antes de interrompermos, recuperando o tema que nos lançou para aqui, deixo uma sugestão, um filme de Paulo Carneiro, estreado no ano passado, centrado justamente na luta das populações contra a empresa da mina de lítio, chama-se A Savana e a Montanha, Savana numa referência à empresa Savannah Resources. O que o filme faz é transformar este conflito numa espécie de western musical, feito com não atores locais, pessoas da terra, envolvidas elas próprias na luta contra a instalação da mina. A boa notícia é que o filme pode ser visto no RTP Play gratuitamente neste preciso instante, basta procurarem por ele e é altamente recomendável que o façam. Ficamos com um excerto de A Savana e a Montanha e já voltamos para a segunda parte do Movimento das Coisas.
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2: Segunda parte do Movimento das Coisas, comigo, Mariana Oliveira, com a Joana Bertolo, David Erlich e com o Pedro Levi Bismarck. Ora, depois da luta em Covas do Barroso, falamos de luto nesta segunda parte do programa. Ora, isto a propósito de um tema que domina a nossa vida em várias frentes, que nos assusta e fascina quase na mesma medida. Falamos da inteligência artificial, especificamente a propósito de um ramo de negócio que consiste em simular pessoas que já morreram, simular o modo como falam, como interagem, como respondem a perguntas. Na prática é possível voltar a ter uma conversa com alguém que já morreu e na prática também já há empresas a comercializar este produto. O que é que isto faz com o processo do luto? É uma coisa que ainda não sabemos. Uma frase, aliás, que podemos dizer a respeito de quase tudo o que envolve inteligência artificial, que é ainda não sabemos. Vou começar por ti, Joana, na medida em que neste fim de semana estiveste dedicada a uma experiência radical, que foi estar offline. Primeiro, como é que correu? Segundo, recomendas? E depois, como é que é aterrar neste admirável mundo novo?
3: Sim, recomendo. É uma coisa que eu tento fazer com alguma regularidade, nem que seja para criar contraste. Também não romantizo o offline. Estou a olhar para o David enquanto digo isto. Mas fui para o interior, fui para o campo. E é uma experiência de metamorfose do tempo. Ou seja, realmente 3 dias pareceram-me 3 semanas. As horas são infinitas. Há tempo para tudo, para me aborrecer, para tomar notas, para passear. Realmente o tempo ganhou outra substância. E pronto, para mim é muito importante, porque depois volto aqui para a voragem ou para o movimento das coisas. E é bom, pelo menos, não nos esquecermos que a forma como as coisas são não é sempre a forma como as coisas têm de ser. Por isso é que eu gosto da ideia de contraste. E vão-me perdoar a falta de referências, mas tive mesmo 3 dias sem saber o que se passou no mundo, mas na paragem de serviço a caminho de Lisboa entrei e vi logo o ecrã e dizia que o Trump tinha mentido. Então foi tão estranho, porque ao mesmo tempo estive longe e não soube nada, mas continua tudo igual, que é o Trump a mentir.
2: No fim de semana não mudou assim tanta coisa, não é?
3: Sim.
2: No entanto, regressaste para este mundo onde agora é possível adquirir um produto de inteligência artificial que nos põe a falar com aqueles que já morreram.
3: Sim.
2: Que questões é que isto te levanta?
3: Fez-me logo pensar numa série que eu adoro e num autor que eu adoro, que é o Charlie Brooker e o Black Mirror, que tem um episódio de 2013, e uma pessoa fica a pensar, ui, há tanto tempo já de antecipação. E pronto, e não é, ainda que o admire, não me é novo saber que os escritores, os criativos, os artistas têm essa capacidade antecipatória, às vezes de décadas ou de séculos. Mas como eu sei bem que, pelo menos os escritores, os outros não sei, mas os escritores não são videntes, e queria, a partir do que sabemos já deste novo, deste futuro mercado, ou já, não futuro, deste mercado que já existe, já podemos...
2: Já há empresas a vender isto.
3: Já há empresas a vender isto, nem sequer é uma distopia ou uma projeção, demonstrar um bocadinho como é que funciona a cabeça de um escritor quando monta estas distopias, só no sentido de mostrar que tem muito pouco a ver com fantasia e é muito ancorado no real, no sentido em que são extrapolações, inferências lógicas a partir do presente. Ou seja, no fundo é falarmos aqui um bocadinho de como é que no presente se arquiteta o futuro. Então, vamos já começar. Temos a capacidade já tecnológica de gerar estas entidades digitais, estes simulacros, e sabemos que só vai melhorar, né? Elas vão se tornar mais e mais credíveis, cheiro, textura, o que vier, voz. E um parênteses para dizer que isso não deixa de ser maravilhoso a nível civilizacional. Conseguimos fazer isto, não é? Incrível.
2: Sim, há imensa ambiguidade aqui, não é? Porque os sentimentos são reais. Se uma canção de inteligência artificial nos comove, a comoção é real.
3: Completamente. Ou seja, as pessoas vinculam-se, né? É sobre o que a mim me fascina nestas plataformas e os chatbots e as pessoas que agora estão a casar com os ChatGPT e tudo isso. Eu acho-as muito pouco ridículas. Pelo contrário, eu acho-as é muito frágeis, muito vulneráveis, porque elas estão só mesmo a ser profundamente humanas, não é? E nós somos máquinas de vinculação. E pronto, esta tecnologia no fundo conseguiu exteriorizar processos psíquicos essenciais, como a nossa relação com os mortos, não é? Que são transculturais, intemporais, e que foram determinantes, da arquitetura à religião, às artes. Todas as artes são cheias de exemplos de encontros com os mortos. Já na Odisseia, Odisseu desce ao submundo para encontrar a mãe morta, Anticleia, que lhe explica que morreu de desgosto à espera dele que ele voltasse da guerra. Na Eneida, Eneias o mesmo, desce ao submundo para encontrar o pai. A Divina Comédia é uma longa sucessão de encontros com mortes, dos quais talvez o mais marcante seja o encontro com a sua amada Beatriz. Portanto, em termos de imaginativo e de mundo interior, aqui não há nada de novo. Esta tecnologia consegue capitalizar, no fundo, esta nossa necessidade de, ou esta nossa, este fenómeno que se chama luto e saudade. Uhum. Sabemos também que estas tecnologias estão a ser desenvolvidas não para o grande projeto da humanista de entender a psique humana, mas para a geração de lucro, não é? E eu aqui pressuponho ou intuo que eles vão manter um mecanismo que tão bem tem funcionado, que é a lógica algorítmica de aditivo, ou seja, todos estes mecanismos de adição, seja da bolacha de chocolate à droga mais pesada ou álcool, funcionam pelo circuito de recompensa, não é? Temos sempre que interagir mais e mais para obter
2: a mesma satisfação.
3: O que é um modelo de negócio brilhante, não é? Só para dar um exemplo do que seria a mesma tecnologia ao serviço da superação humana. Por exemplo, pensamos só num exemplo rápido de uma pessoa que está a fazer um luto de uma perda trágica dos pais num acidente de carro e carrega esse trauma muitos anos. E essa pessoa tem a possibilidade de encontrar um simulacro extremamente credível dos seus pais e dizer-lhes tudo o que tem para dizer e ouvir deles e chorar ali o que tem para chorar e ouvir deles que veem com bons olhos que ela siga a sua vida. Imaginem, tudo o que vocês acharem que é necessário para esta pessoa se libertar daquele peso enorme e daquele trauma. Isto seria um incrível uso desta tecnologia, mas um péssimo modelo de negócio, porque esta pessoa faz uma utilização única e não precisa mais. Portanto, eu proponho, é uma assinatura premium, para ter acesso ilimitado, por mais 10€ um pai que diga eu amo-te, por mais 5€ o cheiro da comida da avó. E pronto, e para mim o exercício distópico terminou quando pensei que as subscrições terminam porque falta dinheiro, porque a empresa faliu.
2: As empresas vão à falência, não é? Porque e depois as memórias ficam com quem?
3: E só imaginei que mais horrível do que perder um filho deve ser ter que perder esse filho outra vez. E é para pensarmos nestas coisas.
2: Pedro, esta ideia de mortos ressuscitados por inteligência artificial, bom, levantam questões, algumas destas de que estavas a falar, Joana. Há psicologia, por exemplo, preocupada em saber como é que a presença digital de alguém que morreu pode interferir com o processo de luto, mas também questões éticas, e se alguém não quiser ser ressuscitado digitalmente, mas também questões de mercado, quem é que pode explorar comercialmente a memória de alguém? Pedro, qual é a tua interrogação sobre este tema, que tem muitas?
0: Não, eu desde já começaria por dizer que nestas coisas da tecnologia, ainda no outro dia um amigo e professor que se ia reformar dizia que a reforma chegava na altura certa porque ele tinha um sentimento cada vez maior de estranheza relativamente ao mundo. E eu respondi-lhe em tom de brincadeira que sorte que eu tenho 40 e poucos anos e já sinto exatamente o mesmo. E com estas coisas da tecnologia, quer dizer, aquilo que há 10 anos era ficção científica de séries de televisão é hoje realidade, não é? E portanto, a aceleração da tecnologia atinge um nível em que invenções tão determinantes já não ocorrem simplesmente no espaço de uma geração, mas ocorrem em poucos anos, não é? Uhum. Mas relativamente a este caso específico da simulação de alguém que morreu através da inteligência artificial, eu acho que assinalaria dois aspectos que estão muito perto também daquilo que a Joana disse. Por um lado, temos obviamente uma mercantilização da morte, mas não é que a morte também não tenha sido sempre um negócio, não é? Mas eu acho que este caso envolve também uma espécie de mercantilização da vida, quer dizer, ou de uma vida onde os dados, as informações, a voz, as memórias ficam armazenadas e são privatizadas por uma empresa que se vai encarregar de oferecer a simulação e o simulacro de alguém que já não está entre nós. Não é?
2: Aliás, eu há pouco não disse, mas isto é possível a partir da recolha da pegada digital que a pessoa deixou em vida ao longo de vários anos. Portanto, a personalidade é reconstituída a partir dessa informação.
4: E que pode não ter autorizado, o que representa questão ética. A pessoa pode não ter autorizado isso em vida.
0: Exatamente. Portanto, e essa informação fica toda nas mãos de uma empresa que reúne essa informação toda. Não é? Portanto, eu, para aceder à vida de alguém, vou aceder a essa vida através de um contrato de subscrição, como estava a Joana a dizer, de uma mensalidade, não é? Isso é uma ideia, a ideia de que eu acedo à vida de alguém através de uma mensalidade ou de um contrato de subscrição é uma ideia, de facto, terrível. Tudo isto levanta, obviamente, questões éticas, mas eu acho que, na verdade, há aqui do outro lado um triunfo absoluto da lógica do consumidor, não é? Que hoje é aplicada a tudo, não é? Em que o modelo da relação com o mundo presente nas aplicações de compra, nas aplicações de música ou até nas aplicações de encontros, não, de fundo, tudo é uma mercadoria que pode ser consumida, é agora também aplicado à morte. Portanto, é o sonho de um mundo feito à nossa imagem, em que todos os desejos podem ser realizados, sobretudo se formos assinantes das versões premium, não é? E tivermos acesso, como é que se diz, a todas as funcionalidades. Isto leva-me a uma outra questão, que é olharmos para a fotografia de alguém que morreu, é sempre um momento inquietante. Mas apesar de tudo, essa imagem era mais uma representação do que uma simulação. Em certa medida, podemos dizer que o segredo da imagem não está apenas na capacidade de produzir a cópia de um original, não é? Mas no abismo que ela, apesar de tudo, deixava sempre em aberto. Isto é na relação inconclusiva e impossível com esse original. Portanto, dito de outra maneira, é justamente a aceitação da impossibilidade de ser e estar com o original aquilo que também dava à imagem a sua potência e uma potência, de certa maneira, redentora. Ora, onde é que eu quero chegar? Com esta tecnologia já não se trata de representar, mas sempre de simular, de construir um simulacro em que aquilo que se procura não é imitar o real, mas é substituir o próprio real. E agora, para chatear um bocadinho o David, esta filosofia da substituição do real é, na verdade, a filosofia do capital. Porque a operação fundamental que marca o capitalismo é transformar tudo aquilo que são coisas que existem entre nós e que têm um certo uso, não é? Em mercadorias. Mas essas tecnologias da simulação chegaram hoje a um ponto em que é o próprio real que parece ter-se transformado numa mercadoria a ser consumida, não é? Dito de outro modo, chegamos ao ponto em que a simulação se alimenta da procura obsessiva pelo real. Eu diria que esta incapacidade de experienciar a morte resulta também de uma incapacidade de experienciar a própria vida. E, portanto, aí é onde a vida se tornou impossível de viver, é onde a morte também se tornou impossível de ser vivida. E tudo hoje, de facto, é simulacro. A vida e a morte.
2: Ouvia também alguém no outro dia dizer que, e a propósito do que dizias no início, Pedro, do espanto com este mundo acelerado, que esta que atravessamos é a pior altura para estar num mundo com inteligência artificial, como, por exemplo, a pior altura para andar de avião foi nos primeiros tempos da aviação comercial, porque está quase tudo por fazer, não é? Em termos de regras e regulação e compreensão das consequências. David, alguma ideia clara no meio desta grande nuvem?
4: Eu concordo com grande parte da crítica que o Pedro faz à lógica do consumidor estar a colonizar vários aspectos da vida. Mas há um aspecto do capitalismo que o Pedro por vezes não sublinha, que é muitas questões do capitalismo também resultam de escolhas livres dos indivíduos. Estes indivíduos não são forçados a aceder a esta app. Por isso é que a palavra-chave não é proibir, não é ser anti, a palavra-chave é equilibrar e decidir que partes da vida é que nós não queremos que o capitalismo entre. Por exemplo, nós, por muito que alguém queira vender-se como escravo, nós não aceitamos porque dizemos, olha, o valor da dignidade humana, aí não entra o capitalismo, ninguém pode vender-se como escravo. Portanto, eu até partilho das críticas que o Pedro lança ao capitalismo, algumas, mas acho que ele não vê o outro lado da questão, que é o capitalismo muitas vezes, em grande medida, resulta das escolhas livres de pessoas em sistemas livres que decidem o que querem fazer com a sua vida e onde querem gastar o seu dinheiro.
0: Ora, isso é que é romantizar, David, desculpa.
4: Mas eu dou-te o exemplo das apps.
0: O capitalismo livre, de uma livre escolha total de cada um de nós no mundo, eu acho que isso sim, acho que é uma romantização. Foi o que eu disse a semana passada, não é? Essa livre escolha está sempre indexada a um valor monetário. O agricultor que trabalha em Odemira, nas explorações agrícolas, não vive num regime de escravidão, mas não podemos dizer que vive propriamente num regime de escolha.
4: Claro, mas esse agricultor, quando no seu tempo livre decide ter uma app no telemóvel e fazer scroll, eu até posso achar que isso é uma má escolha, que ele devia, em vez de estar no seu tempo livre a fazer scroll, devia olhar para o pôr do sol, mas quem sou eu para lhe impor isso? E esse é o grande perigo. Um certo perigo dos discursos marcadamente anticapitalistas é que desembocam em concepções positivas de liberdade, que na verdade é a liberdade de uns poucos, é a elite vanguardista, iluminada, que percebeu a verdade das coisas e a verdade do Ocidente e a verdade do capitalismo, determinar às outras o que devem fazer com as suas vidas. Eu concordo com muitas das críticas que lanças ao capitalismo, capitalismo, apenas destaco, por vezes não vês algo que é o capitalismo também resulta de escolhas das pessoas, e se as pessoas ao domingo à tarde querem ir ao shopping comprar uns bens e depois querem fazer scroll em vez de estar a olhar para o sol, nós podemos pensar em modos de regular isso ou de tratar disso culturalmente, mas não podemos ter uma retórica anticapitalista total, como se o capitalismo muitas vezes não resultasse simplesmente das interações livres entre indivíduos livres.
0: Sim, ora, mas para as pessoas poderem ter ido ao shopping para desfrutarem do domingo, houve muitas vidas que se perderam por lutar por jornadas de trabalho de 8 horas e para dias de pausa na semana de trabalho. Estás a perceber? Portanto, acho que essa leitura nunca é tão simples como simplesmente dizer que isto no capitalismo impera um princípio da livre escolha.
4: Eu estou de acordo. Eu acho que as democracias liberais de matriz europeia, com liberdade política, economia de mercado e Estado social, são herdeiras do legado liberal, mas também com igual importância do legado das lutas trabalhistas do século XIX. E aí estou perfeitamente de acordo contigo. Eu simplesmente não as quero superar em prol de um outro regime qualquer, de um amanhã que canta e que nos salvará a todos. Eu queria, relativamente a isto, ir uma frase da psicanalista Gali Tatlas, que lançou recentemente um livro sobre o trauma intergeracional. Uma frase dela que eu gosto muito, e que ela diz o seguinte: a compreensão da nossa mortalidade como verdade emocional, num quadro geral de pacificação com as limitações humanas, permite-nos explorar quem realmente somos. Ou seja, eu não acho que a chave de uma vida plena, de uma vida boa, seja fugir da finitude. Eu acho que a chave da vida boa é abraçar a finitude. E não é por acaso. Eu dei uma vista de olhos nos modelos das fases do luto. Há sempre uma fase da aceitação. Então estas apps que simulam pessoas mortas, só na aparência é que estarão a fazer bem. Na verdade, podem estar a adiar e a boicotar uma necessidade humana fundamental, que é saber fazer o luto.
0: Até porque aquilo que define também a própria vida, a experiência de vida, é a experiência da morte. Uhum. Nós somos o animal por excelência onde a experiência da morte define a nossa própria condição de vida, não é?
2: Uhum. Ora, e quase no fim do programa, o movimento das coisas. Vamos à nossa secção, as coisas em movimento. Joana, começamos por ti, ainda a olhar para o feriado de sexta-feira. Queres voltar ao primeiro de maio em liberdade? Vamos ouvir um som, acho que vão reconhecer a voz, mas é o Mário Soares.
5: Disse-vos, camaradas, que o fascismo foi vencido, mas as bases sociais do suporte do fascismo, essas continuam intactas. É o poder económico. São os bancos, são os monopólios, são os corruptos desse baronato político-corporativo que são, em Portugal, os agentes do imperialismo estrangeiro.
2: Parece que o Mário Soares esteve a ouvir o programa. O que é que estas palavras
0: estão dizem? Radical de esquerda para o programa?
3: Aparentemente.
4: É o mesmo radical de esquerda que num debate confrontou Álvaro Cunhal por dizer que ele queria impor uma ditadura em Portugal, originando do célebre Olho que não, Olho que não.
2: O que é que estas palavras te dizem hoje?
3: Então, obviamente interessou-me os ecos disto 50 anos depois, mas confesso, e aqui num grande parênteses, que fiquei muito assustada porque percebi no discurso de Mário Soares que passei décadas a dizer mal fascismo.
2: Acho que é uma questão de época. É uma questão de época.
3: E então, estive a fazer, pronto, as palavras é o meu ofício, e estive a fazer alguma pesquisa online e não encontrei assim muita coisa. Então fui perturbar, tomei a liberdade de escrever ao linguista Marco Neves, que tem aquele trabalho incrível de divulgação de conhecimento em volta do nosso idioma. E ele teve a amabilidade e a paciência de me explicar que existem outras exceções desta tendência geral da língua, que seria fechar o A, dizer fascismo. Ou seja, padeiro e não padeiro, racismo e não racismo, Camões e não Camões, uhum, e por aí fora. E o que ele me diz, então, é que no fundo foram os falantes, fomos todos nós que decidimos que é fascismo e não fascismo. Eu gosto sempre destes momentos em que o idioma é mesmo um consenso do uso, não é um acordo entre nós, que é sempre, mas quando se torna claro é muito bonito. E ele também pôs a possibilidade de ter a ver com a palavra de origem, ou pusemos, neste caso acho que fui eu que lhe enviei, mas ele também confirmou, porque vem do italiano fascio, uhum, então como o racismo vem de raça, mantém-se o A aberto. Portanto, fascismo, fascismo, fascismo, bombom seria que caísse em desuso por falta de aplicabilidade.
2: Mas então somos todos responsáveis por abrir o A da sílaba, das sílabas átonas das palavras.
3: Foi uma decisão coletiva.
2: Uhum. David, queres sugerir, és professor, não é? Queres sugerir lições?
4: É verdade, eu venho aqui divulgar o meu próprio livro, mas era impossível não fazê-lo, porque ele chegou hoje precisamente às livrarias. O grau de qualidade, os leitores o poderão dizer, mas sem dúvida alguma que ele é uma coisa em movimento, porque chegou já às livrarias, vindo de armazéns, vindo da tipografia, seguindo o circuito. O livro chama-se 21 lições de filosofia para viver uma vida quase boa e procura cruzar o património da filosofia com temas do cotidiano com que todos nos confrontamos. O cuidado, a amizade, o ócio, a esperança, o prazer. E, portanto, quem quiser aceder ao património filosófico através de uma reflexão sobre os temas do cotidiano, procure a livraria mais próxima de si.
2: Pedro, e para terminar, não foi no 1º de maio, mas foi dois dias depois, não é? Um acontecimento ou um evento que aquela personagem dos Maias, o Dama Salcedo, diria que foi chique a valer.
0: Eu chamei-lhe uma ópera bufa que estreou este fim de semana em Lisboa, no Parque Eduardo VII, que se chama Chique-Nique. Penso eu, não é? Chique-Nique.
2: Eu não sei se é o nome oficial ou se Chique-Nique foi a maneira como se descreveram eles próprios. Posso estar errado.
0: Mas gosto mais desse nome, Chique-Nique, porque me parece o nome de uma peça que conta a história de um piquenique de iniciativa privada, com entradas que custam entre 150 e 300 euros, que recorte é um terço do ordenado mínimo nacional, e que recebeu da Câmara de Lisboa um apoio de 75 mil euros. Na verdade, isto não é uma peça, não é? Aconteceu mesmo. E eu chamo isso uma ópera bufa, porquê? Porque este evento é, de facto, a representação cómica e bufa daquilo que é a realidade deste novo liberalismo que Carlos Moedas personifica tão bem e que luta tão afincadamente por libertar a sociedade civil da tirania asfixiante do Estado. Mas que, na verdade, aquilo que faz é converter o Estado numa central de negócios para financiar os negócios privados dos amigos. Tudo isto, claro, enquanto se cortam apoios, financiamento a iniciativas públicas e sociais, e já nem sequer falo da crise da habitação que hoje se vive de forma tão grave em Lisboa.
2: E assim acaba em modo chique este movimento das coisas. Comigo, Mariana Oliveira, com a Joana Bertolo, o David Erlis e o Pedro Levi Bismarck. Cuidados técnicos de Nuno Isidro e Alberto Cardoso. O movimento regressa para a semana, terças-feiras, a partir das 7 da tarde, sempre em RTP Play e plataformas de podcast. Até para a semana.

0: 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Quatro horas no continente e na Madeira. Três horas nos Açores. 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
1: Em Angola, no cemitério 14 em Luanda, foi descoberta uma vala comum com restos mortais de 500 pessoas, possíveis vítimas do golpe de 27 de maio de 1977, um dos momentos mais sangrentos da história recente de Angola, João Coraceiro.
2: A televisão pública de Angola está a divulgar uma lista com centenas de nomes cujos restos mortais se acredita poderem estar depositados nesta vala comum no cemitério de Mulemba, o cemitério do 14. Aos cidadãos é pedido que, assim que vejam o nome de um familiar ou ente querido, utilizem os números telefónicos disponibilizados para efetuarem a recolha em laboratório de amostras de ADN para testes de compatibilidade. Os restos mortais encontrados vão ser examinados para que as identidades sejam confirmadas. Foi o ministro da Justiça angolano, Márcio Lopes, que anunciou a descoberta de mais de 500 restos mortais nesta vala comum. No âmbito das investigações aos acontecimentos do 27 de maio de 77, Márcio Lopes, que coordena também a CIVICOP, a Comissão para a Implementação do Plano de Reconciliação em Memória das Vítimas dos Conflitos Políticos, explicou que a descoberta resulta de um trabalho de 5 anos. A CIVICOP foi criada há 7 anos e o trabalho tem-se focado, sobretudo, no 27 de maio. Uma alegada tentativa de golpe de Estado liderada por Nito Alves levou a uma purga interna no MPLA e uma repressão que provocou dezenas de milhares de mortos.
1: E que só foram descobertos possivelmente agora, neste cemitério do 14, foi descoberta uma vala comum com os restos mortais de 500 pessoas, as possíveis vítimas do 27 de maio. A comissão que descobriu estes corpos tem servido para localizar campas e valas comuns de vítimas dos conflitos políticos em Angola, sobretudo entre 11 de novembro de 75 e 4 de abril de 2002, data em que o MPLA e a UNITA assinaram o acordo de paz. A Rússia realiza este sábado o desfile em Moscou para as celebrações do Dia da Vitória, o triunfo soviético sobre a Alemanha nazi na Segunda Guerra Mundial. Pela primeira vez em várias décadas não vão ser vistos veículos nem armamento pesado na Praça Vermelha, na capital russa, por razões de segurança. A poucas horas do desfile, Kiev e Moscou aceitaram a proposta de cessar fogo de 3 dias apresentada por Donald Trump. Luís Peixoto.
3: O presidente da Ucrânia confirmou cessar fogo e já instruiu o exército a não atacar as celebrações do Dia da Vitória em Moscou. Volodymyr Zelensky defende nas redes sociais que a Praça Vermelha, palco das celebrações do 9 de maio, é menos importante do que as vidas dos prisioneiros. Yuri Ushakov, assessor presidencial do Kremlin, adianta que a trégua acontece depois de contactos telefónicos com os Estados Unidos e esclarece que os dois pilares do acordo são o cessar-fogo e a troca de 1000 prisioneiros de cada lado. A trégua começa já a 9 de maio e prolonga-se até segunda-feira, anuncia Donald Trump nas redes sociais. O presidente dos Estados Unidos lembra o papel de Rússia e Ucrânia na Segunda Guerra Mundial e a importância do Dia da Vitória para os dois países. Trump espera que este acordo de cessar-fogo seja o início do fim de uma guerra longa, mortífera e dura. O líder norte-americano garante que as negociações com Moscou e Kiev continuam.
1: O desfile das tropas russas em Moscou vai decorrer sob fortes medidas de segurança para proteger o presidente Vladimir Putin. O diretor-geral da Organização Mundial de Saúde viaja este sábado para as Canárias, em Espanha. Tedros Ghebreyesus vai coordenar o desembarque dos passageiros do navio afetado pelo surto de antivírus, que poderá chegar a Tenerife antes do previsto, ou seja, já na próxima noite ou madrugada. O líder da OMS vai acompanhar os ministros espanhóis da Saúde e do Interior a um centro operacional em Tenerife para garantir a coordenação entre administrações e o controle sanitário e também a aplicação dos protocolos de vigilância sanitária. Depois do chumbo da lei da nacionalidade pelo Tribunal Constitucional, Hugo Soares afirma que o PSD vai estudar o acórdão. O líder da bancada social-democrata garante ainda assim que o partido não vai provocar qualquer conflito institucional.
4: A lei da nacionalidade era para nós o essencial e ela foi promulgada pelo Sr. Presidente da República. Quanto à perda da nacionalidade como sanção acessória que foi declarada inconstitucional pelo Tribunal Constitucional, nós teremos tempo para analisar o acórdão. E nós falaremos com todos os partidos que apoiaram a aprovação dessa lei no Parlamento. Mas também fui muito claro quando disse que não provocaremos nenhum conflito institucional por força desta declaração por unanimidade do Tribunal Constitucional.
1: Hugo Soares não fala em derrota e considera que a decisão por unanimidade do Tribunal sobre a perda de nacionalidade representa o normal funcionamento das instituições.
4: O funcionamento das instituições e as decisões das instituições nunca devem ser vistos como derrotas ou como vitórias. Isso é o normal funcionamento da democracia e das instituições. Agora é também o normal funcionamento do Tribunal Constitucional.
1: Declarações de Hugo Soares em Porto de Mós, onde decorre a Universidade Europa. O internacional português Bruno Fernandes foi eleito o melhor jogador da época na Premier League numa distinção atribuída pela Associação Britânica de Jornalistas Desportivos. O capitão do Manchester United foi o único jogador dos Red Devils a ser nomeado e recebeu 45% dos votos. Ficou à frente do médio do Arsenal Declan Rice e do avançado norueguês Erling Haaland do Manchester City. Chama-se Guerra e Paz, o espetáculo de teatro para os mais novos, que fala de temas geralmente associados aos mais velhos. O repórter Miguel Bastos foi espreitar este projeto da Companhia Estrutura.
5: Afinal, o que é a paz?
6: A paz é quando nós... imagina... Ai, isso, pronto. Estás com sono?
7: Ah, sim, eu dormi mal.
8: Podes parar?
6: Estou toda suada.
8: Então, a paz. A paz é quando as pessoas se juntam...
5: Vamos tentar de novo.
6: Ai, olha, para mim. Espera. Não consigo. Pronto, não consigo.
9: Não consegues tu, nem consigo eu, porque parece que não conseguimos explicar esta ideia por si só.
5: Talvez sejam precisas mais palavras para explicar. Guerra. Por exemplo...
10: Não é fácil escrever sobre guerra para o público infantil.
5: A artista Capicua escreveu o texto em conjunto com os encenadores Cátia Pinheiro e José Nunes, que partiram de um clássico da literatura russa, Guerra e Paz.
11: Título gentilmente roubado ao Sr. Tolstói, que acho que ele não se importa.
5: Juntaram dois olhares juvenis em livro...
9: Era uma vez a Anne e a Zlatan, duas meninas que gostavam muito de escrever.
5: E ainda o contributo de crianças de várias escolas portuguesas por onde os encenadores passaram para construir esta peça que de resto muda a cada apresentação.
11: Tem de haver essa atenção constante de deixar o espetáculo respirar, de às vezes haver interações que não podem ser. Tem de haver essa atenção constante de deixar o espetáculo respirar, de às vezes haver interações que não podem ser ignoradas das crianças.
5: Guerra e Paz.

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Olá, sejam bem-vindos de volta ao bairro. No cardápio musical da próxima hora são as vozes femininas, bem diferenciadas, que tomam conta do quinhão guardado para o castelhano e até podem chegar embrulhadas por um coletivo ou então assumindo o primeiro plano em nome próprio. Mais adiante, experimenta-se uma modalidade pouco habitual por estas bandas com três canções de um mesmo disco, de um mesmo autor, de um mesmo intérprete. O mais recente a carregar a assinatura de um dos companheiros de estrada mais amados pelo bairro. Para já, saibam que é francês e é uma presença constante por aqui e para nosso bem. Em destaque aparece a modernidade italiana entregue a um muito jovem, mas não menos promissor, Il Tre. Aí está ele.

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1: Paura di me foi o tema que começou a aproximação ao repertório e ao percurso de Il Tre, que na verdade

Mas falta explicar a razão de escolha de Il Tre, o 3, nada mais prosaico. O já referido dia do seu nascimento, por um lado, e por outro, o facto de o seu agregado familiar ser constituído por 3 pessoas. Mais sobre Il Tre nesta emissão número 523, programa de João Goberno para a Antena 1, com produção de Joana Jorge, e hoje com o cuidado técnico de Alberto Cardoso. Já estamos em terras de Espanha, cuja abordagem começa com um grupo chamado La Oreja de Van Gogh, que fundado em San Sebastián, País Vasco, há precisamente 30 anos. Até 2007, o seu grande destaque era a cantora Amaia Montero. Mas quando esta decidiu partir para uma carreira a solo, os restantes componentes contrataram Leire Martínez para a substituir. Não se deram mal, algo que é confirmado por 4 discos e várias digressões. É a senhorita Martínez que ouviremos. A segunda convocada até nasceu no México há 62 anos, mas fez todo o percurso artístico em Espanha, desde 1989, que integra o duo Fangoria. Esta mulher conhecida como Alaska, depois de ter passado por outras bandas como Caca Deluxe, Alaska e Los Pegamoides ou Alaska e Dinarama. Foi, acima de tudo, uma das musas da movida madrilena dos anos 80. Um dia destes andará em destaque por aqui. Para fechar, Maria José Llergó, 32 anos, nativa de Córdoba e dona de 2 álbuns francamente estimulantes. Já estão.

0: Un minuto más, recuperó la oreja de Van Gogh. Fantasmagoria mostrou o espectro musical, aqui é que é caso para dizer, dos Fangoria, e Lo que Siento fez-nos sentir Maria José Llergó. Nenhuma delas e dos coletivos nos fez perder tempo. Voltamos a Iltré, que aos 18 anos foi direito à oportunidade desejada graças a uma canção, Bella Guido, que se tornou viral no YouTube e chamou a atenção de uma editora discográfica multinacional que foi muito rápida, isso sim, a contratá-lo. A aposta revelou-se certeira, o primeiro single que editou ganhou de imediato direito a um disco de platina e o segundo dobrou as contas, duplo disco de platina. O mesmo metal precioso, vamos dizer assim, acabaria por ser a retribuição da indústria musical para o seu álbum de estreia, Ali, lançado em 2021. Naquilo que mais parece um instante, Iltré já tinha direito a lugar próprio na linha da frente dos novos criadores e rappers de Itália. Vêm aí quatro provas, quatro disso mesmo.
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1: Fragili, litorale, a volte, e esta Inchiostro Blu são quatro dos melhores exemplos da música que faz Il Tre, todas elas publicadas em singles de largo alcance. Três notas ainda para ajudar a perceber Il Tre. Publicou mais dois álbuns, Invisibile, que alcançou o disco de ouro, e Anima Nera, que ainda está em fase de afirmação, à procura de respostas do público. Como não podia deixar de ser, tratando-se de Itália, o rapaz passou pelo Festival de Sanremo na edição de 2024, precisamente com a canção que abriu o bloco anterior, Fragile. Não foi além do 12º lugar, mas também não se atormentou por isso. Até porque, e isto sim é um feito raro, já foi distinguido com o prémio Lunedia, atribuído para ressaltar o valor literário que o respectivo júri descobre em obras musicais. Voltaremos, disso estou sinceramente certo, a ouvir falar dele. O próximo segmento é de um homem só, o francês Benjamin Biolay, que vai agora nos 52 anos, mas se mantém omnipresente, a compor, a tocar, a produzir e a cantar. Le Disque Bleu é já o 11º registro da sua conta pessoal, e em tempos de fragmentação, Biolay opta nada menos do que por um duplo álbum, com tempo e canções suficientes para navegar no rock, no jazz, na bossa nova e numa homenagem estética nada escondida a Serge Gainsbourg. Por aqui, o juízo é que a coisa se trata de algo próximo de uma obra-prima. E aí ficam três cantigas. Não há consignação, mas há consideração.

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La oreja de Van Gogh, Fangoria, María José Llergó y este magnífico, pelo menos para mim magnífico, Benjamin Biolay, formaram o poderoso elenco desta emissão número 523 do Bairro Latino, programa de João Goberno para a Antena 1, com produção de Joana Jorge e hoje com o cuidado técnico de Alberto Cardoso. Em destaque andou por aqui Il Tre, que ainda volta para as despedidas. Na próxima semana vamos até Madrid, onde chegaremos ligeiramente atrasados, mas ainda há tempo de festejar um aniversário redondinho da cantora Marta Sánchez. É de hoje a 8 dias. Até lá. Fiquem bem. Fiquem por aqui.

0: 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Cinco horas no continente e na Madeira. 4 horas nos Açores. 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
1: A Rússia realiza este sábado o desfile em Moscou para as celebrações do Dia da Vitória, o triunfo soviético sobre a Alemanha nazi na Segunda Guerra Mundial. Pela primeira vez em várias décadas não vão ser vistos veículos nem armamento pesado na Praça Vermelha por razões de segurança. A poucas horas do desfile, Kiev e Moscou aceitaram a proposta de cessar fogo de 3 dias apresentada por Donald Trump. Luís Peixoto.
2: O presidente da Ucrânia confirmou cessar-fogo e já instruiu o exército a não atacar as celebrações do Dia da Vitória em Moscovo. Volodymyr Zelensky defende nas redes sociais que a Praça Vermelha, palco das celebrações do 9 de maio, é menos importante do que as vidas dos prisioneiros. Yuri Ushakov, assessor presidencial do Kremlin, adianta que a trégua acontece depois de contactos telefónicos com os Estados Unidos e esclarece que os dois pilares do acordo são o cessar-fogo e a troca de 1000 prisioneiros de cada lado. A trégua começa já a 9 de maio e prolonga-se até segunda-feira, anuncia Donald Trump nas redes sociais. O presidente dos Estados Unidos lembra o papel de Rússia e Ucrânia na Segunda Guerra Mundial e a importância do Dia da Vitória para os dois países. Trump espera que este acordo de cessar-fogo seja o início do fim de uma guerra longa, mortífera e dura. O líder norte-americano garante que as negociações com Moscou e Kiev continuam.
1: E é neste cenário que vai decorrer o desfile das tropas russas no centro de Moscovo, que vai, de resto, decorrer sob fortes medidas de segurança para proteger o presidente Vladimir Putin. Em Angola, no cemitério do 14, em Luanda, foi encontrada uma vala comum com restos mortais de 500 pessoas, possíveis vítimas do golpe de 27 de maio de 1977. Foi um dos momentos mais sangrentos da história recente de Angola, João Coraceiro.
3: A televisão pública de Angola está a divulgar uma lista com centenas de nomes cujos restos mortais se acredita poderem estar depositados nesta vala comum no cemitério de Mulemba, o cemitério do 14. Aos cidadãos é pedido que, assim que vejam o nome de um familiar ou ente querido, utilizem os números telefónicos disponibilizados para efetuarem a recolha em laboratório de amostras de ADN para testes de compatibilidade. Os restos mortais encontrados vão ser examinados para que as identidades sejam confirmadas. Foi o ministro da Justiça angolano, Márcio Lopes, que anunciou a descoberta de mais de 500 restos mortais nesta vala comum. No âmbito das investigações aos acontecimentos do 27 de maio de 77, Márcio Lopes, que coordena também a CIVICOP, a Comissão para a Implementação do Plano de Reconciliação em Memória das Vítimas dos Conflitos Políticos, explicou que a descoberta resulta de um trabalho de 5 anos. A CIVICOP foi criada há 7 anos e o trabalho tem-se focado, sobretudo, no 27 de maio, uma alegada tentativa de golpe de Estado liderada por Nito Alves levou a uma purga interna no MPLA e uma repressão que provocou dezenas de milhares de mortos.
1: Passaram quase 50 anos, foram agora descobertos os restos mortais de 500 pessoas possíveis vítimas do golpe de 27 de maio de 1977 em Angola. O diretor-geral da Organização Mundial da Saúde viaja este sábado para as Canárias, em Espanha. O médico Tedros Ghebreyesus vai coordenar o desembarque dos passageiros do navio afetado pelo surto de antivírus que poderá chegar a Tenerife antes do previsto, ou seja, na próxima noite ou madrugada. O líder da OMS vai acompanhar os ministros espanhóis da Saúde e do Interior a um centro operacional em Tenerife para garantir a coordenação entre administrações e o controle sanitário e também a aplicação dos protocolos de vigilância sanitária. Depois do chumbo da lei da nacionalidade pelo Tribunal Constitucional, Hugo Soares afirma que o PSD vai estudar o acórdão. O líder da bancada social-democrata garante ainda assim que o partido não vai provocar nenhum conflito institucional.
4: A lei da nacionalidade era para nós o essencial e ela foi promulgada pelo Sr. Presidente da República. Quanto à perda da nacionalidade como sanção acessória que foi hoje declarada inconstitucional pelo Tribunal Constitucional, nós teremos tempo para analisar o acórdão. E nós falaremos com todos os partidos que apoiaram a aprovação dessa lei no Parlamento. Mas também fui muito claro quando disse que não provocaremos nenhum conflito institucional por força desta declaração por unanimidade do Tribunal Constitucional.
1: Nestas declarações em Porto de Mos, Hugo Soares não fala em derrota e considera que a decisão, por unanimidade do Tribunal Constitucional, representa o normal funcionamento das instituições.
4: O funcionamento das instituições e as decisões das instituições nunca devem ser vistos como derrotas ou como vitórias. Isso é o normal funcionamento da democracia e das instituições, agora é também o normal funcionamento do Tribunal Constitucional.
1: E são declarações de Hugo Soares depois desse chumbo da lei da nacionalidade. Chama-se Guerra e Paz, o espetáculo de teatro para os mais novos, que fala de temas geralmente associados aos mais velhos. O repórter Miguel Basto foi espreitar este projeto da companhia Estrutura e que tem a colaboração da cantora Capicua.
5: Afinal, o que é a paz?
6: A paz é quando nós... imagina... Ai, isso, pronto. Estás com sono?
7: Sim, vai dormir mal.
8: Podes parar?
6: Estou suado.
8: Então, a paz. A paz é quando as pessoas se juntam...
5: Vamos tentar de novo.
6: Ai, olha, para mim. Espera. Não consigo. Pronto, não consigo.
9: Não consegues tu, nem consigo eu, porque parece que não conseguimos explicar esta ideia por si só.
5: Talvez sejam precisas mais palavras para explicar. Guerra. Por exemplo...
10: Não é fácil escrever sobre guerra para o público infantil.
5: A artista Capicua escreveu o texto em conjunto com os encenadores Cátia Pinheiro e José Nunes, que partiram de um clássico da literatura russa, Guerra e Paz.
11: Título gentilmente roubado ao Sr. Tolstói, que acho que ele não se importa.
5: Juntaram dois olhares juvenis em livro...
9: Era uma vez a Anne e a Zlatan, duas meninas que gostavam muito de escrever.
5: E ainda o contributo de crianças de várias escolas portuguesas por onde os encenadores passaram para construir esta peça que de resto muda a cada apresentação.
11: Tem de haver essa atenção constante de deixar o espetáculo respirar, de às vezes haver interações que não podem ser ignoradas das crianças.
5: Guerra e Paz, a partir do olhar dos mais novos, no palco do Teatro Campo Alegre, no Porto.
9: Uma paz imposta pela força, não é paz, é paz, paz, paz!
1: Reportagem do jornalista Miguel Bastos. A peça sobe ao palco este sábado às 4 da tarde no Porto. Depois segue para Leiria, 15 de maio, e será também apresentada no Teatro Cine de Gouveia nos dias 29 e 30 de maio.
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0: Como é que nasce o sindicalismo, Manuel Carvalho da Silva?
1: É esse caminho de associações de socorros, uhum, que dão origem a muitos movimentos diversos, né? Ao mutualismo, etc. O sindicalismo, uhum, também vem desse caldeirão imenso, uhum, começa a tomar a sua especificidade quando chegamos a 1870. Já observamos a referência a associações de classe.
0: Sim.
1: E aí continuam a ser associações de classe praticamente até ao fim do século XIX. Depois é que o conceito de sindicato começa a ser muito generalizado.
0: E estamos com Manuel Carvalho da Silva. Queria agradecer-lhe a disponibilidade para o Serviço Público Bloco de Notas. Durante 26 anos foi líder da CGTP Intersindical.
1: Já é exagerar, 25 mais 7 meses.
0: A sua formação inicial é de montador eletricista, um curso tirado na Escola Industrial de Braga, mas tratou da sua formação superior bastante mais tarde. É doutorado em Sociologia do Trabalho pelo ISCTE, Instituto Universitário de Lisboa. É investigador do CES, do Centro de Estudos Sociais da Universidade de Coimbra, e coordena o Polo em Lisboa da delegação do SES, e é também coordenador do Colabor, que é o Laboratório Colaborativo para o Trabalho, Emprego e Proteção Social. Bom, vamos começar então por esta caracterização do trabalho, o antes e depois da Revolução Industrial. Como é que era o mundo do trabalho?
1: Em primeiro lugar, muito obrigado pelo convite, é um prazer estar aqui. Eu acho que a primeira grande mudança é essa que a Maria Flor acabou por identificar. Agora, as consequências dessa mudança,
0: exatamente,
1: é que são múltiplas. Portanto, passámos de uma sociedade onde existiam os artistas, que trabalhavam individualmente e, portanto, em regra, não é? Porque podia haver grupos de artistas ou artistas que tinham aprendizes e outros artistas a trabalharem consigo.
0: Artistas e artífices, não é?
1: Artistas e artífices, claro. E a grande mudança é a passagem dessa condição para, por resultado da utilização das máquinas, a mecânica vai levar a que se passe para uma produção em massa e portanto, as fábricas necessitam de conjuntos grandes de trabalhadores.
0: Pois, antes eram pequenos grupos isolados, e agora...
1: Sim, concentram-se nas fábricas, não é? E, portanto, isso provoca uma alteração imensa na própria estruturação das sociedades. Como referiu, em Inglaterra, logo no princípio do século XIX, o impulso da industrialização é forte, mas na Inglaterra e depois nos outros países, conforme o grau de industrialização que foram tendo, e isso alterou, porque onde se instalavam as fábricas havia movimentos fortes de trabalhadores que vinham do campo, não é? E de artesãos que se deslocavam à procura de trabalho para as fábricas, e portanto isso produziu, do ponto de vista da estruturação das sociedades, etc., alterações imensas. Do ponto de vista também das condições de trabalho, porque embora os artistas e os artífices tivessem, a maior parte deles, o seu trabalho era um trabalho de grande exigência do ponto de vista de tempo para produzir as peças, mas havia toda uma estruturação da vida em torno dessa função que as pessoas desempenhavam e iam sobrevivendo com... Porque a esmagadora maioria dos seres humanos sobreviviam, ou pouco mais do que isso. Quando começa a haver a industrialização e a desativação de muitas atividades, o que origina é que há um exército de mão de obra disponível muitas vezes, e, portanto, os rendimentos do trabalho, como operários, como proletários, era extremamente baixo. E isso, na fase imediata, não melhorou muito, e em muitos casos piorou, as condições de vida que as pessoas tinham como artífices e como artistas,

0: quando
1: sobretudo
0: passaram...
1: por alterações do modo de vida, não é?
0: Alterações
1: já vieram
0: do
1: dos campos para as cidades, ou seja, as cidades também se foram fazendo. A maneira como o trabalho se organiza obriga também a uma urbanização diferente, não é? É preciso sítio perto para as pessoas
0: dependeu
1: viverem.
0: Dependeu até do tipo de máquina e do tipo de energia. Inicialmente o tipo de energia que era utilizado, não é? Utilizou-se muito ainda,
1: né? O carvão,
0: o carvão, ainda a água que vinha
1: energia a vapor.
0: Sim, ou até a força da corrente dos rios e ribeiros.
1: Exatamente.
0: Quando vamos, por exemplo, à Covilhã, né, encontramos aqueles ribeiros que descem ali da serra e que foram utilizados para pôr máquinas em movimento. Havia fábricas têxteis, essencialmente têxteis, por ali abaixo, que funcionaram. No início também funcionaram com a força da corrente da água, não é? Como se fazia.
1: Mas estes trabalhadores da Revolução Industrial, e voltemos atrás, porque a Covilhã é mais tardia do que a Revolução Industrial, tinham algum tipo de, ou começaram a ter algum tipo de organização, ou o trabalho era tão... Porque lembremos, o 1º de maio...
0: Isso é muito mais tarde.
1: É 1886, não é? O primeiro
0: os acontecimentos de Chicago.
1: Sim, os acontecimentos de Chicago.
0: A primeira comemoração do 1º de maio.
1: Nos Estados Unidos, já lá iremos. Mas, portanto, como é que esta junção das pessoas, o que é que lhes fez acontecer em termos de alguma organização?
0: No meu entendimento e de muitos autores...
1: É por isso que aqui está, para dar o seu entendimento.
0: As primeiras organizações de operários desenvolvem-se ainda como organizações de solidariedade, que tomam conceitos que vinham do passado, o princípio da fraternidade inerente a organizações medievais, e que depois, com a Revolução Francesa, é dado outro sentido ao conceito e transforma-se e surge o conceito de solidariedade.
1: Aliás, a Revolução Francesa é posterior, é um bocadinho posterior à Revolução Industrial.
0: Ao início da Revolução Industrial, né? Estamos no final do século XVII, o início da Revolução Industrial é bastante antes disso. Quer dizer, quando a Revolução Industrial se expressa com força é século XVIII. Podemos dizer que os primórdios da Revolução Industrial são bastante anteriores, muito até bom. Anteriores à Revolução Francesa. Né?
1: Exatamente.
0: O que eu ia dizer é, as primeiras organizações... tem ainda essa interpretação muito forte dos ideais que vinham do passado, dessa fraternidade que era inerente à cultura de organizações religiosas e outras do período medieval, e que é transportado, e há uma atitude de defesa, ou seja, os trabalhadores juntam-se em organizações, nos diversos países, em Portugal também, no final dos anos 30, do século XIX, em 1838 surge a primeira organização.
1: E isso é em Portugal?
0: Sim, isto em Portugal. Mas e eu? Nos primeiros tempos são organizações de defesa perante uma força e uma transformação. A transformação de vida que estávamos aqui a falar. Mas também não apenas de vida. Ligado com isto vem a transformação de ideais. Já falámos da Revolução Francesa. E depois o que é o liberalismo e o papel do liberalismo, que foi extraordinariamente importante. Mas numa segunda fase, quando os trabalhadores vão tomando consciência que coletivamente têm uma força, a organização dos trabalhadores e o caminhar para as organizações sindicais é já feito debaixo de uma atitude ofensiva. Ou seja, porque sentem que têm força, organizam-se para conquistar. Já não é apenas uma organização defensiva. Ela continua a ter uma carga defensiva, mas procura ser ofensiva, procura construir propostas, reivindicações, atitudes de ação que provocam alterações na relação de forças entre as diversas classes sociais e, neste caso, no mundo do trabalho, entre os patrões e os trabalhadores. Portanto, essa mudança é muito importante para observar até a forma como se vai construindo a atitude do sindicalismo.
1: O Manuel Carvalho da Silva há pouco falou do proletariado. Esse é um conceito que nasce com Marx, que é um dos mais importantes, não só com ele, mas com ele também, e com ele também nascem outros conceitos que são fundamentais nesta altura, no século XIX já.
0: Sim, a definição, não é? Mas ele existia antes.
1: Claro.
0: E utilizava a palavra...
1: Mas foi ele que o caracterizou.
0: É, Exatamente, mais profundamente e de forma mais sustentada. Portanto, o que é que se tratava? Tratava-se de pessoas que não tinham nada, digamos assim, não tinham nada a não ser a sua força de trabalho.
1: E que vem da da ideia de prol.
0: Exato.
1: Que é, prol são os filhos, não é? Portanto, e a prol geralmente era grande.
0: A prol era grande, não dispunham de nada, em muitas situações tinham pequenas courelas, pequenas terras, mas quando se envolve o movimento da industrialização, eles perdem essas terras. Isso dá origem também ao aumento de latifúndios, no caso da Inglaterra é um caso muito, muito sensível. E, portanto, surgem praticamente despidos de tudo. Nós encontramos ainda no século XX muitas pessoas quase nesta condição de despidos de tudo. Na minha infância observei muito e contactei com muita gente que era quase despido de tudo. Tinha uma casa que não era praticamente casa. Era um abrigo, exato. Na minha aldeia, metade da aldeia, as casas não tinham divisões em pedra, tinham divisões em madeira, quando tinham, às vezes até só panos, a separar o espaço onde, por exemplo, dormiam os pais e dormiam os filhos, às vezes até dormiam quase todos juntos. Recordo-me que as cozinhas eram em terra batida, não tinham nada. E depois as pessoas tinham que comer se trabalhassem, não tinham se não trabalhassem, não é? E, portanto,
1: é esse proletariado que...
0: É esse proletariado.
1: Falamos nesta altura.
0: Sim, mas as grandes mudanças que o sindicalismo depois incorpora...
1: Mas quando é que começa a haver essa ideia de sindicatos? Porque é preciso chegar a essa ideia.
0: Inicialmente não se designou assim, são associações de classe. Antes das associações de classe até tem o associativismo de socorros mútuos. Essa carga é a primeira carga. Portanto, se nós formos ver os estatutos da primeira organização que surge em Portugal, julgo que era a Sociedade dos Artistas Lisbonenses. Mas se formos ver os estatutos, a sua função era de associações de socorros mútuos.
1: Ou seja, ajudarem-se uns aos outros.
0: Ajudarem-se uns aos outros porque não tinham nada. Uma das preocupações desta gênese do sindicalismo, por exemplo, é sempre o aprender. O ensino era muito importante já nessa fase. Mas, portanto, são socorros. Depois vão mudando e mais tarde, por exemplo, no caso português, as primeiras referências a associações de classe surgem só em 1870. Até aí, como disse, são essencialmente associações de socorros mútuos. Já a propósito disso, um grande escritor português, de quem eu gosto muito, do século XX, que é o Ferreira do Castro, tem um romance lindíssimo, A Lá e a Neve, e a figura principal do romance é um operário que tem por alcunha uma reta. E é significativo o que ele diz no dia em que deixa de trabalhar e teoricamente vai para a reforma. Não tem reforma nenhuma, porque
1: tinha
0: uma sopa dos pobres. Sim, estamos a falar da Covilhã nos anos 40 do século passado.
1: Do século XX.
0: Do século XX.
1: Não havia reforma.
0: Não havia reforma. O Ferreira de Castro, que faz uma descrição extraordinária do que era o ambiente do mundo do trabalho naquela altura, ele escreve o romance, julgo que entre 42 e 43, e o Marreta, quando deixa o trabalho ativo, os amigos, os camaradas, os operários, fazem-lhe uma pequenina festa, e ele manifesta um desejo: não durar muito, ou seja, não viver muitos anos, para não sobrecarregar os familiares e os amigos. A família dele era muito reduzida. As pessoas mais velhas eram uma carga absoluta para os operários. Aliás, cotizavam-se para fazer funerais muitas vezes. Portanto, é esse caminho de associações de socorros que dão origem a muitos movimentos diversos, ao mutualismo, etc. O sindicalismo também vem desse caldeirão imenso. Começa a tomar a sua especificidade. Como disse, quando chegámos a 1870, já observamos nos estatutos desta associação a referência a associações de classe.
1: Sim.
0: E aí continuam a ser associações de classe praticamente até ao fim do século XIX. Pois é que o conceito de sindicato começa a ser muito generalizado.
1: Como é que se formam as primeiras organizações sindicais, Manuel Carvalho da Silva?
0: As mudanças são muito lentas, mesmo quando há revoluções e revoluções profundas. E a industrialização foi uma revolução profunda, acompanhada por uma revolução de ideias, acompanhada por alterações profundas.
1: Se calhar foi essa revolução profunda que obrigou a que as ideias também se revolucionassem.
0: As coisas estão articuladas.
1: Claro.
0: E isso alterou a sociedade, as concepções de Estado moderno, dos movimentos sociais e do seu papel, tudo isso, não é? O conceito de trade unions é utilizado no, em Inglaterra, não é? Uhum. As primeiras começam-se a organizar logo a seguir a 1810. E esse conceito é um conceito que se aproxima do conceito de sindicato. Uhum. E há um percurso que é feito.
1: Nós traduzimos a português trade union é sindicato.
0: É, sim. Exatamente. As primeiras associações em Inglaterra surgem logo a seguir a 1810, vão-se consolidando e quando se chega ao início da década seguinte, e por 1824, 1825, já se expandiram para a Europa toda, para os Estados Unidos, uhum. e começam a surgir até depois na Austrália, etc. Podemos dizer que as coisas andam por aí, não é?
1: Mas em Portugal, sindicatos a sério, já lá iremos, noutra parte da nossa conversa.
0: Nós podemos dizer que os sindicatos... associações de classe, elas desenvolvem-se a partir das associações de socorros mútuos e depois vão ganhando sentido, né? Surge um centro promotor das classes laboriosas, uma estrutura interessante, não é? Aí já há um outro sentido. Isso estávamos em meados do século XIX, 1852, uhum. ou
1: sim,
0: à volta disso. E, portanto, quando chegamos a 1870, as associações de classe já começam a surgir em força. Uhum. E os movimentos, nós temos que entender, as mudanças numa articulação de fatores. Uhum. Portanto, o surgimento da industrialização, a emergência do capitalismo, em formas originárias, e não no que hoje conhecemos, uhum. a influência das ideias socialistas, não nos esqueçamos que o Manifesto Comunista é de 1848, não é? Que o Engels e o Marx publicam, não é? E portanto, para o publicarem aí já tem uns anos antes um trabalho
1: de reflexão,
0: profundo, de reflexão
1: e de análise da realidade.
0: De análise da realidade, que aliás é isso o fundamental que o Marx faz, não é? É a análise de um sistema concreto e o pronunciamento das
1: Marx
0: suas.
1: E Engels eram alemães?
0: Sim. É preciso ver este conjunto de fatores. A industrialização e a afirmação do capitalismo. E as estratégias do capitalismo e como é que o capitalismo encontra formas de expansão para se fazer vingar, não é? E, portanto, quando chegamos ao final do século XIX, há dinâmicas, designadamente, das exportações, a chamada segunda fase da globalização, não é? Com as questões ultramarinas e outras, não é? As estratégias imperiais para fazer das chamadas províncias ultramarinas espaços de produção e de consumo.
1: Estratégias imperiais de vários, não só
0: de vários.
1: Sim,
0: não
1: só dos portugueses.
0: Quando estava a falar, estava-me a lembrar principalmente dos ingleses, não é? Mas também nossas, não é?
1: À nossa escala.
0: À nossa escala, e não nos esqueçamos o Tratado de 1890 ou 1891, com a Inglaterra.
1: Tratado.
0: Não, um tratado famoso que deu. Que ficámos a pagar uma fatura até.
1: Está a falar do ultimato inglês que Portugal se viu obrigado a assinar com a Inglaterra nessa altura.
0: Sim. E, portanto, aí também está Portugal, não é?
1: Exatamente.
0: Mas dizia eu que. Industrialização em desenvolvimento, com avanços, o sistema capitalista na sua afirmação progressiva, constante, né? Uhum. Mas também outros fatores, a influência das ideias socialistas, por isso é que estávamos a falar do Marx e do Engels, que em Inglaterra surgem na primeira metade do século XIX, né? E que dão origem, entre outras coisas, depois ao Manifesto em 1848, mas também, por exemplo, os impulsos para o desenvolvimento do Estado moderno e pelo papel dos movimentos sociais, que têm a mesma gênese. Os movimentos sociais e o Estado moderno estão muito
1: ligados à forma como se trabalha.
0: Sim, e à forma como a sociedade se começou a organizar. Uhum. E isso tem influências, nuns lados mais que outros. Por exemplo, claro. É interessante ver a Alemanha só se torna um Estado moderno no final do século XIX, né?
1: Sim.
0: Um conjunto de ducados e outras formas uhum. de organização, que vinham do passado, e é já muito no final final do século XIX que se forma. E aí os movimentos sociais acompanham. É curioso porque o sindicalismo alemão fica sempre com uma influência forte desse facto objetivo. Uhum. Na minha opinião, isso marcou sempre, não estou a dizer se positiva, se negativamente, uhum, mas marcou o sindicalismo desse país, não é? E depois outros, o sindicalismo nos Estados Unidos surge com uma certa marca corporativa, a organização das corporações. É curioso que nos Estados Unidos é comum usar-se, e depois foi exportado também para lá, usa-se mais, não é? Mas às vezes fala-se em sindicatos de bancos, não é? Sindicato, sim, um cartel, não é?
1: Sim. Mas que não é um sindicato, quer dizer,
0: mas que não é um sindicato, mas essa mescla,
1: a ideia de agregação, não é?
0: Sim, que levou nos Estados Unidos também a outras subversões esquisitas, não é? Na forma como se lidaram com os sindicatos. Mas, portanto, nós temos que ver esses fatores na sequência dos tempos. E depois estamos a falar de algumas coisas que nos transportam para reflexões dos tempos de hoje. Né? Não estamos numa revolução industrial. Há aí quem fala na revolução 4.0.
1: 5.0. Sim, mas, olha, mas antes
0: zero, temos... localizado muito numa concepção, né, da indústria de determinados países ou de um país. Né? Esta formulação surgiu muito ligada à Alemanha e partindo-se da observação do que é o processo de industrialização da Alemanha e a sua projeção para o futuro, não é? Mas ver estes processos todos é importante porque há similitudes que é preciso reter. Já agora, embora seja uma coisa do presente, mas diz-se muitas vezes, por exemplo, que a cultura da organização de trabalho taylorista, que é uma coisa do passado, que não existe. É curioso porque...
1: Taylor foi um senhor que pensou sobre a forma da organização, do trabalho.
0: Sim, associado a formas de desenvolvimento de produção fordista e de proximidade.
1: Da Ford, do carro, não é?
0: Sim, sim. Isso já estamos no final do século XIX, princípio do século XX, do desenvolvimento destas ideias. Mas
1: e
0: hoje,
1: destas indústrias também.
0: Sim, mas hoje é comum ouvir-se, às vezes até de especialistas que são pouco especialistas, né? Mas que dizem, ah, o antigo trabalho taylorista e a organização do trabalho fordista, né? E hoje, quando vamos ver alguns dos debates que andam aí sobre o digital e sobre o teletrabalho, etc., nós vemos o argumentário que o taylorismo desenvolveu, que é o estudo até ao pormenor das tarefas dos operários para rentabilizar o máximo possível as tarefas. Portanto, claro, a individualização da tarefa, o isolamento da tarefa, o estudo do tempo que demora essa tarefa, para uma interpretação de atos mecânicos, na articulação entre a máquina que produz e a capacidade do ser humano, trabalhador, operário, neste caso, municiar a máquina e acompanhar o ritmo da máquina, isso levado ao limite. E hoje muitas vezes disse, ai, agora para responder a estas questões do teletrabalho ou do digital, o caminho é... é esse. E eu digo, é velho como o diabo. É preciso ver bem se ele se adequa à atualidade, porque eu tenho muitas dúvidas que se adequa. Mas continua aí, mesmo por aqueles que dizem não. Às vezes dizem que estão a defender ideias modernas e não têm a noção do que é que estão a falar.
1: Ora bem, falávamos noutra edição do Serviço Público Bloco de Notas do primeiro de maio, que foi em Chicago, em 1886, em que, entre outras coisas, o que se pedia era uma jornada de trabalho minimamente regulada, às 8 horas de trabalho, já no final do século XIX se pedia, e às vezes a dificuldade que foi aqui, lembrando, para impor as 8 horas de trabalho.
0: Exatamente. Os acontecimentos de Chicago têm como bandeira de
1: as 8 horas, mas são outras coisas também.
0: Não é só isso, é dar dignidade ao trabalho. Era o problema das 8 horas, mas era também o trabalho infantil, que era uma coisa escabrosa.
1: Mas isso continua assim, não é?
0: Sim, isso continuou. Sempre, as mudanças são muito lentas, as mentalidades. Nós na juventude, às vezes, e a minha geração teve o privilégio de viver a juventude em tempos de revolução, no caso do 25 de Abril em Portugal, às vezes pensamos que o mundo se vai transformar de um dia para o outro. Hoje exagera-se, ainda agora a propósito da pandemia, sim, que estamos a viver, se disse a atitude que foi necessária e positiva de se ir para teletrabalho, houve quem dissesse esta atitude provocou mudanças que em condições normais levariam 25 anos. Isso é um disparate, porque nós não sabemos o que é que vai ficar e o que é que vai fixar-se, como é que se vai fixar, o que é que vai ficar perene e o que vai ser apenas passageiro. Além disso, as sociedades não mudam assim. Se tudo mudasse, à luz do discurso que hoje é dominante, a espécie humana desaparecia em pouco tempo. É verdade, não é possível. As mudanças são muito lentas, mesmo quando há revoluções e revoluções profundas. E a industrialização foi uma revolução profunda, acompanhada por uma revolução de ideias, acompanhada por alterações profundas.
1: Se calhar foi essa revolução profunda que obrigou a que as ideias também se revolucionassem.
0: As coisas estão articuladas. Claro. E isso alterou a sociedade. Já falamos aqui das concepções de Estado moderno, dos movimentos sociais e do seu papel, tudo isso, não é? Mas eu queria vincar só dois aspectos, e a Maria Flor, se fizer o favor, retomamos a coisa.
1: Que é
0: dizer que em Portugal a organização dos trabalhadores face à industrialização não foi muito tardia. É uma coisa curiosa, não sendo Portugal um país significativamente industrializado.
1: Aliás, há quem tenha dúvidas que hoje ainda seja um país industrializado, não é?
0: Sim, mas tinha as suas indústrias em desenvolvimento e havia tensões até por causa do escoamento da produção. Recordo-me das guerras entre regiões do Minho, como Guimarães e outras, com o Porto, por causa das taxas que no Porto eram aplicadas aos produtos que eram.
1: Estamos a falar.
0: Estamos a falar de antes deste tempo que agora aqui referíamos, não é? Mas eu dizia que em Portugal, em 1838, surgem as...
1: Depois da Revolução Liberal?
0: E muito impulsionado pela Revolução Liberal. A Revolução Liberal em 1834, se não estou em erro, acaba com o... Em 1834, acaba com as velhas associações que vinham das concepções de fraternidade medieval e, portanto, abre espaço ao surgimento de novas organizações, mas eles transportam culturas do passado. Isto para vincar que não há... As transformações são lentas. Às vezes parece que demos um salto enorme e depois quando vamos medir, eu quando vejo o salto em comprimento e vejo as medidas na areia, muitas vezes lembro-me disto. Isto parece uma revolução. E pá, ele saltou 8 metros. Mas depois vou ver. Ei, não. Aquilo ficou 80 centímetros atrás, não é? E a coisa é mesmo assim. Mas em Portugal não houve assim grande atraso. E depois de 1870 há toda uma dinâmica de transformação das associações de socorros em associações de classe, já com a marca sindicato. E com a presença das ideias socialistas, é curioso, em Portugal o chamado socialismo moderno, eu diria que
1: houve... O socialismo utópico, não era?
0: Sim, houve um aparecimento quase simultâneo do republicanismo em força e das ideias socialistas na sua gênese. E elas já são visíveis em acompanhamento e às vezes em tensão a partir de 1870. E isso vai marcar muito também o sindicalismo.
1: Como é que nasce a OIT, a Organização Internacional do Trabalho, logo a seguir à Primeira Guerra, Manuel Carvalho da Silva?
0: Se não houver resposta a estes problemas, nós temos novas revoluções e, por outro lado, se não houver respostas a estes problemas, mesmo que não tivéssemos novas revoluções, tínhamos inevitavelmente guerras. Foram as dinâmicas geradas na sociedade em que o ator principal foi a organização dos trabalhadores à escala micro, à escala média, à escala de um país, à escala de múltiplos países. Há uma dinâmica que está gerada associada às transformações que a sociedade estava a viver, associada a um conjunto de outros fatores que torna necessário criar a Organização Internacional do Trabalho.
1: A Revolução Industrial, que começou por volta de 1760 e terá terminado na primeira metade de 1800, já estamos no século XIX, foi, claro, uma transformação que veio mudar a vida de toda a gente. Passou-se do trabalho manual, da manufatura, para uma produção industrial feita pela máquina, com um uso completamente diferente da energia. Todas estas transformações levaram a que os trabalhadores se organizassem até ao célebre 1º de Maio, em Chicago, no final do século XIX.
0: 1º de Maio, 1886, em Chicago, na luta pelo horário de trabalho, mas também por isso, por outros direitos. Os das crianças e os direitos das mulheres são, desde o início, dois temas que os sindicatos relevam muito. A situação das crianças era em algumas situações absolutamente macabra. Descrições, por exemplo, de fábricas têxteis em Inglaterra, mas não só. Por detrás dos tiares o espaço era muito curto. E quando o fio partia, para o tiar continuar, era preciso ir lá alguém
1: ligar.
0: O que é que faziam? Chegavam a colocar crianças atrás dos tiares, ficavam ali só com essa função, se o fio partisse, emendar o fio. A quantidade de pó, a subnutrição, etc., levava a que muitas vezes o fio rebentava, o operário não percebia porque é que aquilo não voltava a funcionar normalmente, iam ver e a criança tinha morrido. Estas foram realidades duras do mundo do trabalho que é preciso não esquecer. E as condições das mulheres eram dramáticas.
1: Mas isso aí demoraram bastante tempo.
0: Sim, mas as primeiras leis surgem, até em Portugal, surgem na última década do século XIX. Mas estamos em 1886 e, portanto, essa movimentação de Chicago foi boicotada.
1: Foi combatida, não é?
0: O governo americano introduziu provocadores no seio dos trabalhadores para criarem distúrbios, para poder atacar os dirigentes. E, portanto, parte dos dirigentes, dos 17 ou 19 que foram presos, foram condenados à morte. E só muitas décadas mais tarde, já na segunda metade do século XX, se não estou em erro, que os Estados Unidos pediram
1: desculpa.
0: Porque tinham sido assassinados por mentira, e por mentira grave do Estado, tinham sido assassinados os dirigentes operários. E em 1989 reúnem-se em Paris dois congressos em simultâneo. Um do sindicalismo revolucionário, que está a emergir com força, que em Portugal chega um pouco mais tarde, só no final da primeira década do século XX é que o sindicalismo revolucionário tem força.
1: Por altura, portanto,
0: da implantação da República. Aí o sindicalismo revolucionário tem força. Aliás, o sindicalismo dá um contributo enorme para o desenvolvimento das ideias que combatem a monarquia e que acabam por derrotar a monarquia, independentemente do ato como foi feita a coisa. Os operários não tiveram nenhuma ligação nisso, não foram eles que organizaram a morte, o assassinato do rei Dom Carlos, mas o movimento sindical teve um papel, junto das forças políticas, dos republicanos, dos socialistas, etc., um papel importante na mobilização da sociedade, na transmissão das ideias, no desenvolvimento do clima para isso. E depois, em Portugal, a seguir ao 5 de outubro de 1910, o movimento sindical foi altamente reprimido, em algumas áreas brutalmente reprimido. É bom lembrar isso. Mas
1: sim,
0: atrás...
1: Mesmo no tempo da Primeira República, e não só segunda, pois na segunda também foi.
0: Segunda...
1: Pronto, na segunda ditadura, estamos a falar de outra
0: coisa. Aí levaram logo forte, depois com o sidonismo também levam forte, não é? Mas em 1896, portanto, há os acontecimentos de Chicago, em 1889 reúnem-se dois congressos em Paris. Um é revolucionário, o outro é o possibilista, é a corrente reformista, né? O mãe de várias subcorrentes reformistas.
1: Digamos, uma corrente social-democrata?
0: Sim, não nos esqueçamos que a separação social-democrata, socialistas...
1: Havia os socialistas anarquistas, os socialistas utópicos.
0: Depois os comunistas.
1: E os comunistas.
0: Sim, mas a família originária é só uma, não é? São os ideais socialistas, que depois têm desenvolvimento.
1: Várias ramificações.
0: Várias ramificações e vão-se fazendo separações de águas, não é? Aliás, na Revolução Russa, como sabemos, não é? O partido de Lenin era um partido social-democrata, não é? Ou a que ele pertencia. Pertencia a uma determinada facção do partido, não é? Mas nesses dois congressos, que têm concepções diferentes, os dois congressos aprovam uma resolução em 1889 para evocarem pela primeira vez à escala universal, em 1 de maio de 1890, o 1 de maio como o dia do trabalhador, o dia de luta dos trabalhadores, que durante anos e anos foi dia de onde não havia liberdade, e em poucos sítios havia liberdade, não é? Era fazer greve, fazer lutas pelos direitos dos trabalhadores numa atitude ofensiva. É importante lembrar isto, estas correntes, lembrar que é interessante olhar para a Alemanha nessa fase e olhar politicamente para esse período que vem do final
1: dos
0: últimos 15 anos do século XIX e depois todo o período até à Primeira Guerra Mundial. Há marcas que são profundas, não é?
1: 1914.
0: Sim, a Rainha Vitória, quando morreu, era avó dos três ou quatro grandes imperadores europeus, não é? Desde Romanov, o russo, que era neto direto dela, não é? Até o Guilherme e o rei inglês.
1: Eduardo VII de Inglaterra.
0: a Rainha Vitória é avó dos grandes imperadores europeus.
1: Do inglês, do alemão.
0: E do russo. E, além disso, tem influência familiar em 20 cortes europeias. E, portanto, é o império. E essa,
1: isso é uma teia. Essa
0: é uma teia, um dos exercícios que ela fez, julgo que não estou a errar, mas ela tinha uma quantidade significativa de filhas.
1: Cinco filhas.
0: E uma das preocupações que diziam que ela teve sempre foi nunca casar duas filhas no mesmo país, porque assim ocupava mais espaço. E a Inglaterra era a primeira potência do mundo. É nesse período que se faz a mudança. Não é? Até à Primeira Guerra Mundial se faz a mudança e, portanto, a Inglaterra perde essa liderança a favor dos Estados Unidos, que entretanto estão a emergir, um processo, e catapulta-nos para um outro tempo. Isto faz bem pensar até por o tempo que vivemos. Nós vivemos numa fase, num espaço temporal em que também as lideranças mundiais estão a alterar-se e a grande velocidade, só que pela primeira vez desde o século XVII ou XVIII, e já num tempo em que isto é mesmo global, com o surgimento nos candidatos e potenciais primeiras potências de uma cultura distante da nossa. Desde logo pensar na China, não é? De uma cultura muito distante, e não esquecer que os sistemas políticos são muito influentes, mas as culturas predominam muito para além dos sistemas políticos. E, portanto, nós vamos viver uma mudança que tem similitudes com aquilo que se passou no final do século XIX, século XX, mas passando para uma mudança de culturas muito mais
1: significativa. Estamos a falar agora na atualidade.
0: Agora na atualidade. Mas indo lá atrás, à última década, eu ia lembrar uma coisa que é importante para a nossa cultura, enquanto Portugal, como país cristão e católico, digamos, de cultura dominante, não é?
1: Sim.
0: Isso agora é um disparate, mas toda a gente percebe o que eu quis dizer.
1: Pronto,
0: mas
1: a cultura dominante fica claro para que não haja outras interpretações.
0: Da encíclica papal Rerum Novarum, que é de maio de 1891, quando a Igreja percebe que as dinâmicas de mudança, de transformação profunda e de emergência do poder do mundo operário está aí em força e tem necessidade de fazer aquela encíclica. Eu diria, em grande medida, como necessidade e, em parte, como também exercício prospectivo. Encaminhar e enquadrar os operários e trabalhadores católicos para um determinado desafio que aí vinha. Isso vai influenciar, e muito.
1: Todo o século XX.
0: Todo o século XX, e começa logo no final da Primeira Guerra Mundial. Este é um aspecto importante, porque não nos esqueçamos que a Organização Internacional do Trabalho foi criada no final da Primeira Guerra Mundial, em 1919, fez o ano passado 100 anos, como um compromisso entre governos, patrões e trabalhadores, através dos sindicatos, um compromisso tripartido, para responder a evidências muito claras. E as evidências eram essencialmente duas. É que a injustiça era profundíssima e, portanto, que as massas operárias tinham tendência natural a revoltarem-se. Aí já é o sindicalismo em força. Já não são os trabalhadores organizados numa posição defensista, não é? Apenas para responder ao poder do outro lado. Não, são os trabalhadores que sentem, já fizeram uma experimentação quase de um século, não é? E sentem que o seu coletivo se afirmar e as suas propostas se forem partilhadas, elas podem vencer e, portanto, tornam evidente esta realidade. Se não há resposta, isto é dito em vários discursos na criação. A criação da OIT é uma espécie de anexo ao Tratado de Versalhes. Não é?
1: Portanto, estamos no princípio do século.
0: 1919,
1: primeira...
0: No fecho da Primeira Guerra Mundial. E a OIT é criada porque se constata que essa dinâmica de reivindicar as melhores condições do mundo operário e dos trabalhadores em geral não vai parar e, portanto, há vários discursos em torno da criação da OIT que dizem que se não houver uma resposta, o que nós vamos ter é o que aconteceu ali ao lado. O que é que tinha acontecido ao lado? Era a Revolução Russa em 1917, portanto, 2 anos antes. A evidência da necessidade, portanto, como atitude defensista do sistema dos governos, dos diversos países, portanto, debaixo das dinâmicas do capitalismo, que era o sistema dominante, mas, por outro lado, também correntes, e correntes importantes, onde estiveram não apenas trabalhadores, mas também empresários que tinham visões do futuro muito sustentadas, também atores políticos que constatam que se não houver resposta aos problemas dos trabalhadores, não é possível criar um mínimo de equilíbrio de justiça social, e não nos esqueçamos que esta questão já era muito discutida na Alemanha.
1: A questão do equilíbrio, não é? Da relação de equilíbrio.
0: Sim, da relação de equilíbrio. Os primórdios...
1: O trabalhador é sempre a parte mais fraca, não é? E essa ideia vem da Rerum assim. Novarum, ou não?
0: Não, a Rerum Novarum confirma para os católicos essa visão, mas é que há ali um conjunto grande de atores económicos, políticos, que dizem, sim senhor, a Primeira Guerra Mundial aconteceu porque um indivíduo deu um tiro no arquiduque Fernando,
1: o arquiduque Francisco Fernando
0: em Sarajevo, e diz, essa é a causa, é o despoletar da guerra, mas dizem, atenção, porque a guerra tem outras origens, as tensões que estavam geradas e que tinham a ver com aquilo que se vivia no mundo do trabalho e nas relações sociais, na divisão mundial do trabalho, na divisão social do trabalho, nas relações entre os países, mas tudo em função do papel que o trabalho desempenhava. E, portanto, dizem, se não houver resposta a estes problemas, nós temos novas revoluções. E, por outro lado, se não houver respostas a estes problemas, mesmo que não tivéssemos novas revoluções, tínhamos inevitavelmente guerras.
1: E acabámos por ter também a Segunda Guerra Mundial.
0: Sim, a justiça social tem a ver com a paz.
1: Mas décadas depois, a resposta a esses problemas foi a organização dos trabalhadores, foi esta...
0: Foram as dinâmicas geradas na sociedade em que o ator principal, dando aqui uma dimensão de coletivo quando uso a expressão ator, o ator principal foi a organização dos trabalhadores à escala micro, à escala média, à escala de um país, à escala de múltiplos países. Há uma dinâmica que está gerada associada às transformações que a sociedade estava a viver, associada a um conjunto de outros fatores que torna necessário criar a Organização Internacional do Trabalho.
1: Muito obrigada, Manuel Carvalho da Silva. 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Os cuidados de gravação são de João Carrasco, a ideia e a edição de Maria Flor Pedroso, a produção de Ana Fernandes. E já sabe, sempre que ouvir esta música... 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Até para a semana.

0: 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Seis horas no continente e na Madeira. 5 horas nos Açores. 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
1: Já está em vigor o cessar-fogo de 3 dias entre a Rússia e a Ucrânia. No dia da vitória, Moscovo prepara-se para o tradicional desfile militar, uma parada que este ano está sob fortes medidas de segurança por causa da guerra. Luís Peixoto.
2: O presidente da Ucrânia confirmou o cessar-fogo e já instruiu o exército a não atacar as celebrações do dia da vitória em Moscovo. Volodymyr Zelensky defende nas redes sociais que a Praça Vermelha, palco das celebrações do 9 de maio, é menos importante do que as vidas dos prisioneiros. Yuri Ushakov, assessor presidencial do Kremlin, adianta que a trégua acontece depois de contactos telefónicos com os Estados Unidos e esclarece que os dois pilares do acordo são o cessar-fogo e a troca de 1000 prisioneiros de cada lado. A trégua começa já a 9 de maio e prolonga-se até segunda-feira, anuncia Donald Trump nas redes sociais. O presidente dos Estados Unidos lembra o papel de Rússia e Ucrânia na Segunda Guerra Mundial e a importância do Dia da Vitória para os dois países. Trump espera que este acordo de cessar-fogo seja o início do fim de uma guerra longa, mortífera e dura. O líder norte-americano garante que as negociações com Moscovo e Kiev continuam.
1: O cessar-fogo está em vigor até segunda-feira. Em Angola foi descoberta uma vala comum com restos mortais de 500 pessoas. Os corpos foram encontrados no cemitério do 14 em Luanda e o governo angolano assume que podem ser das vítimas do golpe de 27 de maio de 1977. João Coraçaro.
3: A televisão pública de Angola está a divulgar uma lista com centenas de nomes cujos restos mortais se acredita poderem estar depositados nesta vala comum no cemitério de Mulemba, o cemitério do 14. Aos cidadãos é pedido que, assim que vejam o nome de um familiar ou ente querido, utilizem os números telefónicos disponibilizados para efetuarem a recolha em laboratório de amostras de ADN para testes de compatibilidade. Os restos mortais encontrados vão ser examinados para que as identidades sejam confirmadas. Foi o ministro da Justiça angolano, Márcio Lopes, que anunciou a descoberta de mais de 500 restos mortais nesta vala comum. No âmbito das investigações aos acontecimentos do 27 de maio de 77, Márcio Lopes, que coordena também a CIVICOP, a Comissão para a Implementação do Plano de Reconciliação em Memória das Vítimas dos Conflitos Políticos, explicou que a descoberta resulta de um trabalho de 5 anos. A CIVICOP foi criada há 7 anos e o trabalho tem-se focado sobretudo no 27 de maio. Uma alegada tentativa de golpe de Estado liderada por Nito Alves levou uma purga interna no MPLA e uma repressão que provocou dezenas de milhares de mortos.
1: A comissão que descobriu a vala comum tem servido para localizar as vítimas dos conflitos políticos em Angola que tiveram lugar entre o 11 de novembro de 75 e 4 de abril de 2002, altura em que o MPLA e a UNITA assinaram o Acordo de Paz. O diretor-geral da Organização Mundial de Saúde viaja este sábado para as Canárias. O diretor da OMS vai coordenar o desembarque dos passageiros do cruzeiro afetado pelo surto de antivírus, que de resto poderá chegar a Tenerife antes do previsto, ou seja, já na próxima noite.

0: Madrugada, o líder da OMS vai acompanhar os ministros espanhóis da Saúde e do Interior a um centro operacional em Tenerife para garantir a coordenação entre as administrações e o controle sanitário e também a aplicação dos protocolos de vigilância sanitária. Depois do chumbo da lei da nacionalidade pelo Tribunal Constitucional, Hugo Soares afirma que o PSD vai estudar o acórdão. O líder da bancada social-democrata garante ainda assim que o partido não vai provocar nenhum conflito institucional.
1: A lei da nacionalidade era para nós o essencial e ela foi promulgada pelo Sr. Presidente da República. Quanto à perda da nacionalidade como sanção acessória que foi declarada inconstitucional pelo Tribunal Constitucional, nós teremos tempo para analisar o acórdão. E nós falaremos com todos os partidos que apoiaram a aprovação dessa lei no Parlamento. Mas também fui muito claro quando disse que não provocaremos nenhum conflito institucional por força desta declaração por unanimidade do Tribunal Constitucional.
0: Por outro lado, o Chega assume mesmo a derrota depois da decisão dos juízes do Tribunal Constitucional. André Ventura garante que vai insistir na lei.
2: Eu quero deixar claro que nós vamos insistir nisto. Ainda hoje procurarei falar com o líder do PSD para dizer que da nossa parte nós reconfirmaremos esta lei. Repito, que quem comete crimes deve perder a nacionalidade portuguesa. Se outros entenderem que não deve ser assim, então eu desafio o Parlamento e as instituições a fazermos um referendo sobre isto.
0: A reação de André Ventura a propor aqui mesmo um referendo à lei da nacionalidade. O internacional português Bruno Fernandes foi eleito o melhor jogador da época na Premier League, numa distinção atribuída pela Associação Britânica de Jornalistas Desportivos. O capitão do Manchester United foi o único jogador dos Red Devils a ser nomeado e recebeu 45% dos votos. Ficou à frente do médio do Arsenal Declan Rice e do avançado norueguês Erling Haaland do Manchester City.
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2: Olá, seja bem-vindo ao Tempo de Esperança. Este programa, como já ouviu, é da responsabilidade da Igreja Adventista do Sétimo Dia, que tem o privilégio, assim como outras igrejas radicadas ou religiões em Portugal, de poder usufruir deste espaço para partilhar e dar a conhecer um pouco sobre a nossa realidade, as nossas crenças e, em certo sentido, a nossa visão do mundo. Hoje gostava de me centrar aqui nestes minutos que temos juntos para lhe dar...

Deixa-me então falar-lhe um pouco sobre a nossa fé. E vou fazê-lo em três grandes pontos, que resumem, se quiser, toda a estrutura do pensamento e da fé da cosmovisão adventista. Em primeiro lugar, nós adventistas afirmamos a autoridade da Bíblia como a fonte de revelação e de inspiração da parte de Deus. O que é que significa isto? Confiamos que Deus é o Criador e é o Senhor de todas as coisas e por isso temos, como adventistas, um compromisso de fidelidade ao que está escrito, ao que foi, portanto, revelado. E é isso que fundamenta a nossa fé, mas também que orienta a nossa vida e que nos enche de alegria. Ora, Jesus é o centro da fé de um adventista do sétimo dia. E como Jesus praticou e ensinou uma leitura histórica da Bíblia, como Jesus proclamou e deu evidência de crer na literalidade dos relatos da Bíblia, mas mais do que isso, de ter aderido totalmente aos seus valores, é exatamente isso que nós fazemos, procurando seguir o exemplo do Mestre, Jesus. Portanto, porque Jesus creu na palavra de Deus, nós cremos na palavra de Deus como autoridade, como fonte de revelação e como a grande inspiração para a nossa vida. Talvez partilhar consigo um pequeno e fortíssimo texto da Bíblia que fundamenta esta ideia que acabei de expressar. Jesus, ele próprio, em João, no capítulo 17 e no versículo 17, deixou este registro: santifica-os na verdade, a tua palavra é a verdade. Em segundo lugar, como adventistas acreditamos numa visão holística do ser humano. O que significa isto? Há com certeza outros grupos ou indivíduos que também creem numa visão holística do ser humano. O que significa, portanto, esta visão para a fé adventista? Como seres criados à imagem de Deus, a nossa plena realização dá-se na harmonia entre as várias dimensões que fazem, que são a identidade do ser humano. São elas a identidade ou a dimensão física, mas também emocional, social e espiritual. E é do equilíbrio entre estas várias dimensões que é possível viver uma experiência extraordinária e cumprir plenamente esse plano maravilhoso para o qual Deus nos criou, precisamente à sua imagem. Ora, como adventistas, professamos uma prática cristã que se concretiza nas escolhas do dia-a-dia e num estilo de vida equilibrado e que promove a felicidade. Portanto, não separamos a vida concreta, as escolhas e a ética da vida do que é a nossa fé. As duas estão profundamente conectadas. Por isso, temos como grande desígnio integrar a fé e os valores cristãos na vida pessoal, na família, no trabalho ou nos relacionamentos. Porque Jesus nos deixou um modelo de uma fé prática, de uma fé temperante, altruísta, nós procuramos seguir o exemplo do nosso Mestre. Como dizia o apóstolo João na sua primeira carta, no capítulo 2, aquele que diz que está nele também deve andar como ele andou. E em terceiro lugar, uma outra dimensão que ajuda a compreender a fé adventista. Como adventistas, ancoramos a nossa fé nas promessas de Deus e nas revelações proféticas da sua palavra. O que quer isto dizer? A profecia bíblica é uma fonte segura para compreendermos acontecimentos do passado, mas também a realidade do tempo presente, mas particularmente o que o futuro também nos reserva. É a profecia, por isso, que traz luz sobre a origem e a realidade do conflito e do caos deste mundo em que vivemos. É ela também, a palavra de Deus, e a profecia em particular, que fundamenta a nossa fé na segunda vinda de Jesus à Terra. Por isso somos adventistas e cremos profundamente nas promessas que Jesus deixou e que tantos profetas e apóstolos registaram. A promessa da segunda vinda de Jesus à Terra é a definitiva solução para a realidade desse conflito em que o mundo vive, mas também as pessoas. Porque Jesus deixou extraordinárias revelações sobre a sua

vinda, nós centramos nelas a nossa esperança. Como dizia o Apocalipse, quase como um grande anseio, no final mesmo do último livro da Bíblia, o extraordinário livro profético que os adventistas estudam e proclamam de uma maneira muito especial. Lá no final mesmo, capítulo 22 e versículo 7, temos esta extraordinária esperança que é dita nos seguintes termos. Eis que cedo venho, bem-aventurado aquele que guarda as palavras da profecia deste livro. Precisamente, cremos que Jesus vem e vem cedo e que a palavra profética é que nos mantém atentos e preparados para esse extraordinário encontro.

0: Hoje, aqui no programa Fé dos Homens, na Antena 1, responsabilidade da Igreja Adventista do Sétimo Dia, estive a ver consigo, de uma maneira bem resumida, os fundamentos da fé adventista. E termino fazendo agora ainda um resumo mais curto para deixar, digamos, uma ideia final e reforçar os grandes temas que hoje partilhei consigo. Os Adventistas do Sétimo Dia fundamentam a sua fé nestas três dimensões. Afirmamos a autoridade da Bíblia como sendo a fonte de toda a revelação e inspiração da parte de Deus. Acreditamos numa visão holística do ser humano e, por isso, a nossa fé traduz-se em decisões práticas e num estilo de vida equilibrado e temperante. E, finalmente, ancoramos a nossa fé nas promessas que Deus nos fez, particularmente sobre a vinda de Jesus, e por isso estudamos, cremos e anunciamos as incríveis revelações proféticas da Bíblia, a Palavra de Deus. Muito obrigado por ter estado desse lado comigo, Pedro Esteves, e hoje procurei dar-lhe a conhecer um pouco melhor os fundamentos da fé de qualquer adventista do Sétimo Dia. Obrigado pela sua companhia. Voltamos a estar juntos no nosso próximo episódio da Fé dos Homens, aqui no Tempo da Esperança. Que Deus o abençoe.
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1: Olá, um bom dia para si. É o programa da Igreja Católica que escuta por esta hora. Fique desse lado ligado à Antena 1. Hoje vamos ter connosco a irmã Maria da Costa Xavier, missionária serva do Espírito Santo. É uma congregação religiosa que em Portugal mantém uma comunidade pequena, mas que garanta responsável está em expansão no Oriente, em países como as Filipinas e em Timor. O programa Eclésia acompanhou a religiosa no seu trabalho no Centro Social Paroquial de São Nicolau, na Baixa da cidade de Lisboa, local onde a religiosa é assistente social e desta forma concretiza a missão da congregação de estar junto dos pobres e dos mais fragilizados.

0: É a hora do lanche no refeitório do Centro Social Paroquial de São Nicolau. O chá aquece e as bolachas confortam durante as conversas que senhoras e senhores dividem pelas mesas do pequeno refeitório. Ali se encontram motivos para não ficar em casa. Fazem-se amizades, recebe-se alimentação, porque a reforma não chega para tudo. E convive-se para que o tempo passe mais rápido. A juntar ao convívio de São Nicolau, o Centro Social acompanha também pessoas sós. Disponibiliza banco alimentar contra a fome, distribui roupa, presta apoio financeiro mensal a 10 famílias que atravessam dificuldades e carência, mas é também um local de porta aberta para acolher diversas necessidades. Sentamos a conversar com a irmã Maria da Costa Xavier, nascida em Timor, mas há 25 anos em Portugal.
1: Quando em 75 Timor foi invadida pela Indonésia, uma das congregações fechou a casa na parte da ilha Oikusi. Então ali o senhor bispo pediu para uma congregação devia entrar, substituir. Então logo em 75 entraram em Timor-Leste as nossas irmãs missionárias servas do Espírito Santo. Então, onde que eu nasci, mais sudoeste de Timor-Leste, lá também tem paróquia dos missionários do Verde Divino. E então, depois, ao lado, 25 quilômetros, tem lá uma comunidade das missionárias servas do Espírito Santo.
2: E como é que a irmã conheceu?
1: Eu conheci porque as irmãs, nós fomos às férias do Natal, eu era a candidatura para as irmãs canucianas. E as irmãs foram pela primeira vez na minha paróquia fazer uma visita. São 12 irmãs, que incluem uma irmã alemã, que é muito alta, parece que é Nossa Senhora. E ali eu apaixonei completamente. Então, quando voltei para Dili, já processo de discernimento para entrar no convento, eu mudei a ideia que eu queria entrar nas irmãs missionárias servas do Espírito Santo.
2: Por quê?
1: Esta pergunta não posso responder, mas há muitas mesmas que eu já recebi esta pergunta, que é uma surpresa do Espírito Santo. Este é o trabalho do Espírito Santo assim. O que não estávamos a esperar acontece. Eu nunca pensei que futuramente entrar na congregação missionária serva do Espírito Santo, porque eu desde pequenina sempre viver, caminhar, formação, então nas irmãs canucianas, que é mais antiga em Timor-Leste.
2: Sim. E podemos dizer que o Espírito Santo a enviou para Portugal?
1: É, porque assim, quando entramos na congregação, nós temos formação, temos que completar 6 anos. E então, quando fazemos último ano para entrar, para preparação de votos perpétuos, temos que escolher 3 países onde que queremos ir. Se nós queremos ir, podemos escolher 3 países, mas a congregação, Direção-Geral em Roma, tem que decidir qual o país que necessita mais. Mas eu, por acaso, eu cresci numa família que devota muito a Nossa Senhora de Fátima. Pronto, os meus pais eram portugueses, não é? E eu escolhi, quando escrevi esta carta a Roma, escrevi número 1 Portugal, número 2 Moçambique, número 3 queria voltar para Timor-Leste, que estava em Filipinas. Quando esta carta, mandata missionária, quando veio, dizer que destino missionário Portugal permanente. Eu fiquei, graças a Deus, fiquei feliz porque é aquele que eu pedi.
2: Sim.
1: Então, para mim, é Portugal como terra prometida de Deus, a minha missão.
2: Sim, sim. E está aqui há 25 anos, mais ou menos.
1: Cheguei dia 30 de dezembro
2: de 2001. Qual é a vossa missão? Como é que concretizam esta missão de ser servas do Espírito Santo?
1: É, agora, aqui em Portugal, somos só 6 irmãs, não é? 6 irmãs de 5 nacionalidades. 2 de Timor-Leste, 1 de China, 1 de Índia, 1 de Argentina, 1 de Espanha. E nós trabalhamos aqui. Aqui em São Nicolau, eu comecei aqui desde 2017. E tem uma irmã que é China, está aqui trabalhar comigo, aqui acompanhar o grupo do convívio. Também outra irmã que é de Timor-Leste, irmã Marta. Trabalho lá no bairro, dar aula de religião moral e também visito os doentes, grupo de oração, catequese. E segundas-feiras venho aqui fazer trabalho voluntário. E outra irmã da Argentina, ela estudou em Espanha, veio aqui, já fez 3 anos cá. está a trabalhar como voluntariado num projeto inovador da Junta da Freguesia, ou seja, do Conselho de Sintra, que está no bairro, especial de Câmara. Também fim de semana da catequese e visita às famílias. E trabalhamos também com as comunidades imigrantes. Como estamos aqui com todas as nacionalidades, irmã de China, trabalho com a comunidade chinesa, que está a crescer também.
2: Sim.
1: Irmã de Índia, é psicóloga, também estudou cá, está a acompanhar também a comunidade indiana. E também com a comunidade timorense. Comunidade timorense, nós acompanhamos mais estudantes e também trabalhadores que chegaram há pouco tempo. Nós temos um grupo, chama-se Fini Timor, que tem estatuto, então qualquer atividade nós temos que pegar isso para acompanhar este grupo, para depois acolher aquelas que vêm chegando, continuar cá em Portugal, queria procurar um trabalho.
2: Sim.
1: E depois também no bairro, nós temos trabalho com os idosos, visitas aos idosos, acompanhar as famílias. Também aqui em São Nicolau, nós aqui, Bairro Alto, Alfama, nós já estamos com todas as irmãs, nós visitamos todas as pessoas que moram sozinhas.
2: São uma congregação pequena, com poucas irmãs, mas acaba por ser um trabalho silencioso junto de quem necessita, junto de quem mais precisa, na realidade muito concreta das pessoas.
1: Sim, este é um trabalho assim, a maioria são trabalhos no silêncio. Nós abrimos as nossas casas, por exemplo, em Odivelas, todos os domingos, último domingo, a casa aberta desde as 8 de manhã até 18 horas da tarde, adoração, silêncio. O santismo exposto, qualquer pessoa que vem, as pessoas já sabem, vem só ficar 30 minutos, 1 hora, 15 minutos, sai, depois logo volta, assim, termina o dia. Nós temos todas as segundas-feiras, temos oração contemplativa na paróquia derramada, das 9 até as 10. E temos retiros da quaresma e retiro do advento. Depois temos retiro anual, no fim do ano lectivo ou no início do ano pastoral. Depois temos também peregrinação, juntos com o Verde Divino, peregrinação nacional à Fátima. Uhum. Promovemos isso juntos com elas. Também temos pastoral juvenil, Verbo Jovem, sempre trabalhar junto com os nossos irmãos, Verbo Divino. E nós temos ver os jovens uma vez por ano, também temos pastoral, caminhada vocacional, também uma vez por ano. Esses são trabalhos que nós fazemos, como em Portugal, porque em Portugal não era objetivo da congregação para entrar em Portugal, não, porque nós temos que ir ao lugar onde que tem mais necessidade. A congregação, imaginava que Portugal tem muitas congregações, sim, que não é necessário para ele.
2: Mas eu imagino, por exemplo, a acompanhar a comunidade timorense, ou a comunidade indiana, ou a comunidade chinesa, que tem crescido em Portugal. É uma presença importante, quem chega a um país desconhecido, com uma língua diferente, encontrar uma irmã que ajuda a fazer a ponte, não só através da língua, mas para ajudar a perceber como é que funciona, o que é que encontram aqui ou aonde é que se podem dirigir. Tem sido um pouco essa a vossa experiência?
1: Sim, este é assim, intercâmbio, sim. Porque nós, assim, este é muito bonito também, ainda tocar este assunto. Por exemplo, a irmã, que é de China, encontra uma chinesa que chegou agora. Alguns assuntos, por exemplo, sobre outros apoios entre elas, mas se alguma documentação ou algum trabalho ou algum, por exemplo, para fazer um curso de língua portuguesa, assim nós, assim, trabalho entre nós, conhecemos uma outra, ou nós, através aqui do Centro Social Paróquia São Nicolau, uhum, também recebemos e depois encaminhamos para instituições que, sobretudo os imigrantes, nós mandamos muito para serviços jesuítas aos refugiados.
2: Sim.
1: E também o CEPAC, Centro Padre Alves Correia.
2: Sim, ligado aos missionários espiritanos também.
1: Espiritanos também é um rede muito bonito. E Santa Casa Misericórdia e também Junta Freguesias. Porque aqui, especialmente, aqui, é ligação muito forte com o Centro Social para o que é São Nicolau. Uhum. O objetivo é para acompanhar as pessoas pessoalmente, para as pessoas não por sentir que não estão sozinhas. Alguém está ali para acompanhar, para encaminhar e também para sentir esta pessoa que vem ao nosso encontro, tem que regressar com sentir que é muito bem acolhidas e dignificadas. Isto é mais importante.
2: Sim. Sim. Como é que as pessoas com quem a irmã contacta percebem que a missionária serve do Espírito Santo? Como é que o Espírito Santo vai passando pela sua missão diária?
1: Este primeiro é graças a Deus, porque este é o espaço onde que nós podemos, nós irmãs, quase metade estamos aqui a exercer como serva do Espírito Santo. É muito gratificante. Mas sobre a congregação, as pessoas em geral sabem, vem uma irmã assim, é todas as irmãs igual. Elas não conseguem distinguir qual é a congregação.
2: Certo.
1: Mas ou tem duas, três ou uma que perguntam qual é a sua congregação aqui. Assim, nesse momento eu consigo explicar que sou missionária serva do Espírito Santo, fundador Santo Arnaluziense. Estamos a trabalhar em 5 continentes, mas se a pergunta não dirige ali, eu só faço o trabalho silencioso, o testemunho fala em si.
2: Sim. Como é que a congregação chega aqui, a São Nicolau? Como é que as irmãs missionárias, servas do Espírito Santo, chegam aqui à paróquia de São Nicolau e a este centro social?
1: E assim, a irmã que eu disse, que uma irmã portuguesa que entrou na congregação, agora está trabalhando na Alemanha, é a Maria José, ela é de Benedita. Então, ela, quando ainda pequenina, no colégio, era o diretor espiritual, o senhor padre Mário Rui.
2: Ah.
1: Então, depois, quando ele tornou-se a irmã, ela era a nossa província de Espanha e Portugal, e veio aqui, falou com o senhor padre Mário Rui, e também veio também com uma conselheira geral que veio de Roma. Falaram com o senhor padre Mário Rui, naquela época, queremos abrir uma nova comunidade na área, centro de Lisboa.
2: Sim.
1: E então, falaram com o senhor padre Mário Rui, depois, o senhor padre Mário Rui disse que vai arranjar uma possibilidade se temos uma casa para morar. E a irmã Maria José regressou para a Espanha, que mora em Madrid, morava em Madrid. E eu, como representante legal cá em Portugal, e então, Maria José pediu-me para... Assim, falou, vem aqui para falar com o senhor padre Mário Rui, é como está o plano, o nosso plano queria abrir comunidade. E então, fez uma marcação com o senhor padre Mário Rui, vim aqui para falar com sobre a nova comunidade. Quando cheguei aqui, começamos a falar sobre o assunto, depois o senhor padre começou a contar que aqui tem centro social para o que é São Nicolau. Não tem assistência social, porque a assistência social era de Santa Casa, 2 anos, mas depois transferência para o outro lado, então o centro social ficou sem assistência social. Então eu disse, senhor padre, eu sou assistente social, fui formada aqui na Universidade Católica, eu posso fazer aqui o trabalho voluntariado, por exemplo, 2 vezes por semana eu posso vir aqui atender as pessoas. O padre Mário disse, não, irmã, é melhor vem já trabalhar conosco. Aí, assim, ficou.
2: Sim, sim. E veio a irmã Maria da Costa Xavier, mas depois veio a congregação toda também para ajudar.
1: Para ajudar, porque assim, nós ali, em Oliveira, também as irmãs trabalham. Ajuda a apoiar no ministro, na ministra do Comunhão, visita os lares, promove as missas. E depois o retiro contemplativo. Mas parece que nós queremos mais, algo mais. Como eu já estou cá como assistente social, então também temos oportunidades, porque precisamos muitos voluntários, muitos voluntários. No tempo pandemia, todas as irmãs de Índia, de China, de Indonésia, todas nós estamos aqui. No tempo pandemia, centro social paroquial não fechou.
2: Sim.
1: Fica aberta sempre. Acolhemos muitos assim. Então, estamos todos aqui e até agora é assim.
2: E tem sempre pessoas a bater à porta.
1: Sim. Para saber que é centro social, para o que é São Nicolau, neste momento, estamos todas as pessoas que passam aqui. Nós tínhamos nacionalidade. Até agora, temos 54 nacionalidades.
2: De pessoas que ajudam.
1: De pessoas que São Nicolau, centro social, para o que é São Nicolau, ajudou e continua a ajudar.
2: Sim.
1: Alguns já ficam melhor. Viram de países que não imaginamos. Temos de Rússia, temos de Ucrânia, temos de América, Canadá, de onde? Olha, tem toda a lista, está tudo ali.
2: Sim. Quando a irmã recebe as pessoas no atendimento, o que é que as pessoas procuram? Que dificuldades é que elas apresentam? E que resposta do Espírito Santo é que a irmã procura dar?
1: E assim, as pessoas aqui, no centro social paroquial São Nicolau, quando alguém vem, tem uma história que tem complicações, tem necessidades, tem dificuldades, pronto. E então, nós temos que receber, acolher e escutar. E aqui descobrimos que as pessoas precisam de um teto para dormir, ou uma refeição quente ou fria, ou um calçado ou uma roupa, ou um emprego que devolve a sua dignidade, ou uma documentação, ou uma direção espiritual, ou simplesmente querem que nós escutamos. de vários tipos.
2: Acontece muito.
1: Então, nós temos que escolher, assim, escutar muito bem. Depois, aqui, se nós temos sempre uma resposta pontual. Isto temos, qualquer pessoa que entra no gabinete social não pode sair com mãos vazias. Nós temos sempre de descobrir um apoio pontual. Mas depois não é só isso. Depois encaminhamos para outros, por exemplo, se é trabalho, documentação, manda para a IMA. E um caso que nós não conseguimos resolver, manda para jesuítas, serviços aos refugiados. Sim. Ou para CEPAC, Centro Pedro Alves Correia, ou Centro do Emprego,
2: uhum.
1: ou faz marcação na agenda do acompanhamento espiritual.
2: Sim.
1: Também precisam.
2: Sim.
1: Depende do assunto que chega aí.
2: As Missionárias Servas do Espírito Santo foram fundadas em 1889, na Holanda.
1: Sim.
2: Mais de 100 anos depois, chegamos ao dia de hoje. Como é que este carisma, como é que esta intuição nascida na Holanda, em 1889, como é que ela hoje se concretiza? Como é que procuram atualizar esta intuição nascida há mais de 100 anos?
1: Porque somos, claro, eu falo por a nossa congregação, não é? Porque o fundador fundou três congregações. É primeiro, Missionários do Verbo Divino, 1879, nossa, e depois em 1896, as Irmãs Adoração Perpétua. Três congregações.
2: Sim.
1: E nós mantemos aqui, este com três congressos, nós mantemos viver raízes que foi fundada pelo Santo Arnaldo Jensen. E também mantém viva as raízes e também o carisma e espiritualidade. Santo Arnaldo Jensen e também as nossas cofundadoras, duas beatas, que é Madre Maria Helena Stollenwer e Madre Josefa Stegmann. São nomes alemães.
2: Sim. Pronto.
1: Nós mantemos viva isso, mas sempre adapta-se ao ritmo do acontecimento, contexto social.
2: Sim.
1: E também o discernimento para nós é como motor da vida. Então não é para discernir, para onde nós temos que fazer assim, porque os nossos fundadores, nós temos ajuda-nos a discernir e saber ler os sinais. Qual é a necessidade? Qual a maior necessidade neste momento? Que o mundo, a sociedade sempre em mudança, em transformação. Então nós temos que manter os raízes, mas adaptando para as mudanças, então fazer esta que vivemos transformação e manter os nossos raízes.
2: Sim.
1: Como missionária serva do Espírito Santo.
2: O trabalho que a irmã Maria da Costa Xavier faz aqui em São Nicolau como assistente social é um trabalho com um grande peso na sua vida. Que importância tem depois o regressar à sua comunidade? Os momentos de oração, os momentos comunitários com as irmãs de 5 línguas diferentes numa só comunidade. Como é que é depois de sair daqui de São Nicolau e escutar tantas pessoas que lhe batem à porta, como é que é regressar à sua congregação e de alguma forma sentir um espírito unido entre todas? O que é que vai buscar à sua congregação depois do trabalho aqui feito?
1: É assim, estava a dizer que 5 irmãs, 6 irmãs que falam língua diferente. Também o nosso carisma é, quando nós entramos num país, quer ou não, tem que falar a língua do país.
2: Do país. Portanto, todas falam português.
1: Todos falam português. Orações, conversa, diário, tudo português. A experiência de vida aqui, em São Nicolau, nós temos que ser partilhado. E, por exemplo, qualquer missão de qualquer irmã, nós temos assim, partilhando a comunidade. E estamos, este ano também vivemos a nossa, o tema ao longo do ano 2026 é unidade na diversidade. Então, essas situações que encontramos na realidade, de vários tipos de situações, nós levamos para a comunidade, partilhamos, levamos para a oração. E uma coisa para nós é também, através desses os nossos irmãos carenciados, as situações que eles vivem, nós reencontramos, estou a arrepiar, encontramos com aquele Cristo sofredor. Porque nós olhamos para estas pessoas, irmãos carenciados, nós estamos a sentir quem que estamos a servir. Então Jesus disse que se dás um copo de água, uma comida, uma roupa, e isto é para mim. Este é muito concreto aqui, estamos em ser aqui na paróquia São Nicolau. Porque desde de manhã até no fim do dia nós temos vários acontecimentos diferentes. Alguns rimos juntos, alguns choramos juntos, alguns. Há muitas, muitas variedades de situações. Mas voltar à comunidade também ao mesmo tempo com um grande desafio. Nós temos casa, nós temos comunidade, nós quando chegamos em casa, nós temos uma cama para dormir, nós temos uma cozinha para onde, nós temos mesa para jantar. E lembramos esses dois irmãos, eles têm o mesmo direito como nós temos dignidade, mas vivem uma situação precária, que eles não merecem isso também. Eles têm o mesmo dinheiro conosco. Então, isso também dá-nos força, que estamos ligados diretamente com o Cristo sofredor. Então, como grande desafio para nós também, que mantenha na nossa vocação para servir os mais carenciados. Esta, voltamos para o nosso, do início, queremos ser uma irmã para quê? Para servir os outros. Esses outros quem? É o próprio Cristo.
2: Sim, sim. É, sim. Estava a pensar no trabalho que a irmã realiza e nos dons do Espírito Santo. E a forma como esses dons vão estando ao serviço da pessoa com quem contacta diariamente, que entram no seu gabinete e que a irmã procura ajudar. E às vezes não é preciso nós dizermos o dom da paciência, o dom da inteligência, da ciência, da sabedoria. É a forma como lidamos com a pessoa.
1: De forma como acolhemos a pessoa. Nós não podemos falar muito. As pessoas que vêm sentar em frente de nós, o que é que eles sentem? Aí que o dom começa a trabalhar no silenciosamente. Então podemos, em geral, de vez em quando, assim falo com os meus colegas ali, olha, eu preciso de oração, preciso de paciência. E assim, mas em geral, quando uma pessoa que está em frente de mim, eu sinto que isto, o Cristo está vivo. Porque Cristo sofreu, Cristo, porque a missão, como acolher, perdoar, aproximar, abraçar. E também, isto assim, para mim, esse trabalho também ajuda-me a crescer. Jesus fazia ponte entre Pai e o mundo, não é? À noite, suba a montanha para rezar, para comunicar com o Pai. Ele bem, no dia, envia volta para a cidade, para viver com os pobres, para acolher, para perdoar, para aproximar, para apoiar. Esta é a missão que devemos, cada cristão, poder fazer. Para mim, isto é muito concreto. À noite, volta em casa, porque nós temos sempre Santíssimo exposto em casa. A nossa comunidade temos Santíssimo, não é? Cada casa das congregações, comunidades têm isto. E então, quando reza, à noite para rezar, ou de manhã, assim, como somos servos do Espírito Santo, todos os dias começa a oração de manhã, antes. Oração Laudes, temos que cantar Veni Creator. A música Veni Creator em latim temos mais 30 e tal melodias.
2: Sim.
1: Porque a igreja é Veni Creator, mas nós temos várias, fora disso temos várias melodias.
2: Sim.
1: E assim, na oração de manhã, já pedimos que o Espírito Santo nos conduz, nos guia com os seus dons do Espírito Santo. Então, envia-nos para a missão ao longo do dia. À noite, volta para a comunidade, partilhamos o que aconteceu e, sobretudo, para Jesus.
2: Sim.
1: E depois pedimos a força. Então, parei de vez em quando, sentimos como uma ponte. Para nós não podemos esgotar no campo do trabalho se não temos esta conexão com o Pai. Fazemos uma ponte entre a sociedade e também entre Jesus, este Jesus que nos enviou.
2: Sim.
1: No dia ele nos enviou e à noite tem que voltar para contar. E também como a vida de Jesus foi assim, não é? À noite suba a montanha para rezar. No silêncio com o Pai, aprende com o Pai. E o Pai fortalece, ou depois regresso ao campo do trabalho. Na semana passada, era exato dia 27 de abril, o Evangelho era, Jesus disse o quê? Eu sou a porta. O senhor Padre Mário Rui, que celebrou a missa, na homilia, o Padre diz assim, Jesus disse, eu sou a porta. Então, esta porta, a porta tem entrada e a porta tem saída. A porta tem entrada para quê? Para ficar, estar com Deus, para ligar, estar com Ele, aprender com Ele, para sairmos, para testemunhar o seu amor. Então, quando entramos, para ficarmos lá para ser fortalecidas, para depois sairmos lá para anunciar o seu amor e testemunhar o seu amor. E para nós, irmãs, é assim.
2: Sim.
1: Esta que é porta a entrada, porque nós temos que ter esta ligação sempre.
2: Sim.
1: Nós não podemos andar na rua sem uma oração, vida ativa e contemplativa primeiro, para depois levar esta vida ativa, senão nós não conseguimos, esgotamos e terminou.
2: Sim, sim.
1: Mas então que nós, E voltei para casa, contei para as minhas irmãs, partilhei, claro. Olha, hoje Jesus disse que eu sou a porta. O senhor Padre Mário Rui, na sua reflexão, tem a porta para entrar, mas depois esta porta tem saída. Entrar para quê? Para saciar-nos, para alimentar-nos. Para que sair? Sair para anunciar.
2: Sim.
1: E assim, então nós, irmãs servas do Espírito Santo, fomos chamados, formados e enviados para a missão. Para quê? Para continuar testemunhar o seu amor.
0: A celebração do Pentecostes, que na Igreja Católica celebra o Espírito Santo, está marcada para o dia 24 de maio. O programa Eclésia está desde a Páscoa, nestes 50 dias de caminho, a procurar dar conta de diversas formas de celebrar esta tradição com vários séculos em Portugal. Marca a história dos portugueses e traduz também a religiosidade. Andámos já por Alenquer, estivemos nos Açores, também na Madeira. Estas entrevistas pode encontrá-las no portal de informação em agencia.eclésia.pt. Continuamos consigo mais uns minutos. O programa da Igreja Católica recebe agora o contributo habitual do Padre Manuel Barbosa, que a cada sábado se junta a nós para partilhar connosco algumas reflexões a partir das leituras que este fim de semana se escuta na Eucaristia.
3: Não vos deixarei órfãos. Esta promessa de Jesus pode ser uma boa síntese do tema da liturgia da palavra deste sexto domingo da Páscoa. Tal de respeito a cada um de nós e à comunidade, sempre transformados pelo Espírito. O Evangelho apresenta-nos parte do testemunho de Jesus aos discípulos, inquietos e assustados. Jesus promete Paráclito, o Espírito, que conduzirá a comunidade cristã em direção à verdade, a uma comunhão cada vez mais íntima com Jesus e com o Pai. A segunda leitura exorta os crentes, confrontados com a hostilidade do mundo, a terem confiança, a darem testemunho sereno e corajoso da sua fé, a mostrarem o seu amor a todas as pessoas, mesmo aos perseguidores, tudo e sempre ao modo de Cristo. A primeira leitura mostra a comunidade cristã a dar testemunho da boa nova de Jesus e a ser uma presença libertadora na vida dos homens. A ação evangelizadora de Filipe diante das contrariedades só pode acontecer na força do Espírito. Apesar dos riscos corridos em Jerusalém, Filipe não desistiu, não sentiu que já tinha feito o possível, não se acomodou. Partiu para outras paragens a dar testemunho de Jesus. É o mesmo entusiasmo de Filipe que nos anima quando temos dado testemunho do Evangelho de Jesus? Mesmo nas perseguições, dificuldades, propostas contrárias aos valores cristãos que há em nós, na Igreja, no mundo que habitamos? O caminho que Jesus propõe aos seus discípulos, o caminho do amor, do serviço e do dom da vida, parece, à luz dos critérios com que a maior parte das pessoas avaliam estas coisas, um caminho de fracasso, que não conduz nem à riqueza, nem ao poder, nem ao êxito social, nem ao bem-estar material. Afinal, tudo o que parece dar verdadeiro sabor à vida das pessoas do nosso tempo. Jesus garante-nos que é no caminho do amor que encontramos a vida nova e definitiva. Na minha leitura da vida e dos seus valores, o que é que prevalece? O pessimismo de alguém que se sente fraco, indefeso e que vai passar ao lado das grandes experiências que fazem felizes os grandes do mundo? Ou a esperança de alguém que se identifica com Jesus e sabe que é nele que se encontra a felicidade plena e a vida definitiva? Não vos deixarei órfãos. Eu estou no Pai, vós estáis em mim e eu em vós. Quem me ama será amado por meu Pai e eu amá-lo-ei e manifestar-me-ei a ele. São palavras do Evangelho sem meias tintas. Aliás, como é sempre a palavra de Deus. Das duas, uma: ou nos deixamos levar pelo Espírito de Cristo, ou partimos para outras ondas, ficando órfãos da sua presença. Se somos e vivemos em Cristo, não temos alternativa. Sempre com um profundo sentido de liberdade que nos vem do Espírito do amor de Deus derramado nos nossos corações.
0: Recordo-lhe os endereços onde encontra esta reflexão que o Padre Manuel Barbosa a cada sábado partilha aqui na Antena 1 connosco. Pode encontrá-la no portal da Conferência Episcopal Portuguesa em conferenciaepiscopal.pt. Procure também o site dos Sacerdotes do Coração de Jesus em dionianos.org. Tempo para nos despedirmos nesta manhã de sábado. Já sabe que no portal de informação agencia.eclesia.pt encontra todos os conteúdos que a cada sábado ou domingo lhe propomos aqui na Antena 1. Amanhã o jornalista Otávio Carmo espera por si bem cedo, pelas 6 horas, para lhe dar os bons dias. Eu sou Lígia Silveira, obrigada por ter estado desse lado. Tenha um excelente sábado, um ótimo fim de semana. Até amanhã, se Deus quiser.

0: 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Bom dia, são 7 horas no continente de Madeira, 6 nos Açores.
1: Moscovo prepara-se para o dia da vitória. Já está em vigor o cessar-fogo de 3 dias acordado por Rússia e Ucrânia e anunciado por Donald Trump. Em Angola foi descoberta uma vala comum. Os restos mortais podem ser das vítimas do golpe de 27 de maio de 1977. O diretor da Organização Mundial da Saúde é esperado hoje em Tenerife. Vai coordenar o desembarque do cruzeiro afetado pelo surto de antivírus.
0: Temperaturas a esta hora 13 graus em Lisboa. Estão 14 no Porto e em Coimbra, 16 em Faro, nas Ilhas 12 graus em Ponta Delgada, 15 no Funchal. Notícias com Guilherme de Sousa.
1: Já está em vigor o cessar-fogo de 3 dias entre a Rússia e a Ucrânia. Moscovo prepara-se para um dia de festa. As forças russas vão assinalar o dia da vitória sob fortes medidas de segurança na capital russa. A trégua com a Ucrânia está em vigor até segunda-feira, Luís Peixoto.
2: O presidente da Ucrânia confirmou o cessar-fogo e já instruiu o exército a não atacar as celebrações do dia da vitória em Moscovo. Volodymyr Zelensky defende nas redes sociais que a Praça Vermelha, palco das celebrações do 9 de maio, é menos importante do que as vidas dos prisioneiros. Yuri Ushakov, assessor presidencial do Kremlin, adianta que a trégua acontece depois de contactos telefónicos com os Estados Unidos e esclarece que os dois pilares do acordo são o cessar-fogo e a troca de 1000 prisioneiros de cada lado. A trégua começa já a 9 de maio e prolonga-se até segunda-feira, anuncia Donald Trump nas redes sociais. O presidente dos Estados Unidos lembra o papel de Rússia e Ucrânia na Segunda Guerra Mundial e a importância do Dia da Vitória para os dois países. Trump espera que este acordo de cessar-fogo seja o início do fim de uma guerra longa, mortífera e dura. O líder norte-americano garante que as negociações com Moscovo e Kiev continuam.
1: Foi Donald Trump que anunciou o acordo para este cessar-fogo temporário. O presidente dos Estados Unidos garante que vai estar atento. Em Angola foi descoberta uma vala comum no cemitério 14, em Luanda. No local foi possível recuperar restos mortais de pelo menos 500 pessoas. O governo angolano admite que podem ser as vítimas do golpe de 27 de maio de 1977. João Coraçaro.
3: A televisão pública de Angola está a divulgar uma lista com centenas de nomes cujos restos mortais se acredita poderem estar depositados nesta vala comum no cemitério de Mulemba, o cemitério do 14. Aos cidadãos é pedido que, assim que vejam o nome de um familiar ou ente querido, utilizem os números telefónicos disponibilizados para efetuarem a recolha em laboratório de amostras de ADN para testes de compatibilidade. Os restos mortais encontrados vão ser examinados para que as identidades sejam confirmadas. Foi o ministro da Justiça angolano, Márcio Lopes, que anunciou a descoberta de mais de 500 restos mortais nesta vala comum. No âmbito das investigações aos acontecimentos do 27 de maio de 77, Márcio Lopes, que coordena também a CIVICOP, a Comissão para a Implementação do Plano de Reconciliação em Memória das Vítimas dos Conflitos Políticos, explicou que a descoberta resulta de um trabalho de 5 anos. A CIVICOP foi criada há 7 anos e o trabalho tem-se focado sobretudo no 27 de maio, uma alegada tentativa de golpe de Estado liderada por Nito Alves, levou uma purga interna no MPLA e uma repressão que provocou dezenas de milhares de mortos.
1: E a comissão que descobriu esta vala comum tem servido para localizar as vítimas dos conflitos políticos em Angola que tiveram lugar entre 11 de novembro de 1975 e 4 de abril de 2002, data em que o MPLA e a UNITA assinaram o acordo de paz. O diretor-geral da Organização Mundial da Saúde chega hoje às Canárias. Tedros Adhanom Ghebreyesus vai coordenar o desembarque dos passageiros do cruzeiro afetado pelo recente surto de antivírus. O líder da OMS vai acompanhar os ministros espanhóis da Saúde e do Interior a um centro operacional em Tenerife para garantir a coordenação entre administrações e o controle sanitário e também a aplicação dos protocolos de vigilância sanitária. A doença, o antivírus, já provocou 3 mortos. No total, estão agora confirmados 8 casos e há outros suspeitos. Por cá, depois do chumbo da Lei da Nacionalidade pelo Tribunal Constitucional, Hugo Soares afirma que o PSD vai estudar o acórdão. O líder da bancada social-democrata garante que o partido não vai provocar nenhum conflito institucional.
4: A Lei da Nacionalidade era para nós o essencial e ela foi promulgada pelo Sr. Presidente da República. Quanto à perda da nacionalidade como sanção acessória que foi declarada inconstitucional pelo Tribunal Constitucional, nós teremos tempo para analisar o acórdão. E nós falaremos com todos os partidos que apoiaram a aprovação dessa lei no Parlamento. Mas também fui muito claro quando disse que não provocaremos nenhum conflito institucional por força desta declaração por unanimidade do Tribunal Constitucional.
1: Já André Ventura assume que vai insistir.
5: Eu quero deixar claro que nós vamos insistir nisto. Ainda hoje procurarei falar com o líder do PSD para dizer que da nossa parte nós reconfirmaremos esta lei. Repito que quem comete crimes deve perder a nacionalidade portuguesa. Se outros entenderem que não deve ser assim, então eu desafio o Parlamento e as instituições a fazermos um referendo sobre isto.
1: A reação de André Ventura ao chumbo do Tribunal Constitucional, na leitura do comentador de Política Nacional da RTP, Ricardo Jorge Pinto, a decisão do Tribunal Constitucional encerra um capítulo para o PSD. Ricardo Jorge Pinto considera que o partido não tiraria qualquer benefício em ir contra o Constitucional e também contra o Presidente da República.
6: Esta é uma situação que não interessa ao PSD utilizar como arma de arremesso se eventualmente insistisse agora numa componente que deliberadamente já tinha deixado de fora da Lei da Nacionalidade. Percebeu-se que estava a antever aquilo que agora se comprovou. Em segundo lugar, que o PSD se demarcaria imediatamente desta tentativa de legislação no momento em que o Tribunal se pronunciasse contra. Aqui, ainda por cima, uma decisão unânime. Dá ainda mais latitude para o PSD conseguir agora convencer os outros partidos de que não há aqui terreno para andar, porque estaria a entrar em rota de choque contra um Tribunal Constitucional e contra um Presidente da República que se colocaria ao lado do Tribunal.
1: A leitura do comentador Ricardo Jorge Pinto, depois do chumbo do Tribunal Constitucional. O internacional português Bruno Fernandes foi eleito o melhor jogador da época na Premier League numa distinção atribuída pela Associação Britânica de Jornalistas Desportivos. O capitão do Manchester United foi o único jogador dos Red Devils a ser nomeado e recebeu 45% dos votos. Ficou à frente do médio do Arsenal, Declan Rice, e do avançado norueguês Erling Haaland, do Manchester City.
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0: da manhã. Jacinto Rodrigues, bom dia.
1: Bom dia.
0: De motorista de autocarro, vai para onde, Jacinto?
1: Vou mesmo para Vaqueiros, do Paz das Caras.
0: Com gente ou sem gente?
1: É, com gente de... Não, para já vou ainda no meu carro.
0: Ah, ok.
1: Vou iniciar ali para a Vila Real de Santo António e depois irei para Faro.
0: Mas os primeiros clientes são os estudantes, Jacinto?
1: São.
0: Ainda todos...
1: Já ali costuma entrar uma miúda, depois irá entrando mais, mas pouco, aqui na Serra poucos.
0: Pois, não. Alcoutins, ou no interior Algarvia, pois... Até Vila Real de Santo António, então?
1: Sim.
0: Não é só transporte escolar, mas para toda a gente que vai para as suas tarefas, para os seus compromissos também, não é, Jacinto?
1: Sim, é para toda a gente, sim.
0: Ok.
1: Bem, que agora aqui na zona da Serra os velhotes já vão pouco e algumas carrinhas da Câmara que vêm a buscá-los para irem às compras, depois vêm sempre um pouco mais cedo, porque antes iam no autocarro, depois tinham que esperar até ao fim do dia e certo.
0: Quantas carreiras faz por dia, amigo?
1: Isso depende, como eu tenho serviço certo, cada dia é uma coisa, mas faço várias. Hoje, por exemplo, vou para Vila Real, depois vou para Faro, depois volto e depois faço algumas ali na zona de Vila Real e ao fim do dia venho para cima.
0: Como é que se chama essa rodoviária?
1: Agora é a Visur, mas pertence à EVA, a EVA Transportes.
0: Epá, a EVA, essa sujeita tem muita coisa, ó Jacinto. Só lhe falta o Adão.
1: Já está aí em Lisboa.
0: Exatamente.
1: Um Roberto Pedrosa.
0: Exatamente. Motorista, portanto, autocarro, todos os dias, aí por essas zonas que, sendo do interior, mais desabitadas, mas ainda muito selvagens, aí na zona de Alcoutim. Que testemunho, o que é que quer dizer, meu caro?
1: Não era sobre a reciclagem, porque faz-me impressão estar em certos sítios e ver, por exemplo, estou-me a lembrar de um restaurante, mas não vou nomear nomes, também já trabalhei na hotelaria há muitos anos e já se fazia alguma reciclagem nessa altura, nomeadamente do vidro. E faz-me uma impressão ver certos restaurantes irem com os sacos, aqueles sacos pretos, com o lixo, arrastando e as garrafas lá dentro, junto com o lixo orgânico e tudo para dentro do contentor do lixo. Mas esta gente não tem noção do que está a fazer. Nomeadamente, uma garrafa nunca se deteriora. O plástico, malamente, mas ainda se vai deteriorando. O papel, enfim, pronto. Agora, as garrafas, por amor de Deus. Mas pronto, por isso eu digo que ainda havia de haver mais esclarecimento, não sei, ou fiscalização.
0: O investimento, nestes casos, se calhar não resulta, porque é investir em alguém que não tem consciência. É isso que faltará ou é mesmo a fiscalização para reforçar o nosso comportamento? O que é que acha?
1: Pois se calhar as duas coisas.
0: As duas coisas.
1: Fiscalização faria falta também, mas é assim que não é fácil. Mas também as pessoas terem a noção que aquilo não se deve fazer, separar, porque tem os contentores, os ecopontos ali perto, porque é que não fazem? Não sei, não compreendo. Eu em minha casa faço de tudo, praticamente faço tudo, aliás, faço tudo.
0: Tem pontos para o deixar, como é que é depois o depósito?
1: Não, tenho ali a 100 metros, sim.
0: Portanto, está perto, né? Exatamente, você deve ser como eu que sai de casa num bocadinho, deixa a rua e vou colocar no ecoponto. É isso então?
1: Não é mais.
0: Ora bem, pois eu bem me queria parecer que o Jacinto era cá dos meus. Ó Jacinto, você, por exemplo, tem ideia, já que falou em restaurantes, e são restaurantes, são casas, é o comércio, é a produção, é a indústria alimentar, é tudo. Você tem ideia de quantas toneladas de alimentos se desperdiçam em Portugal por ano?
1: Pois não tenho ideia.
0: Mande lá um número.
1: Toneladas por ano, sei lá, 100 mil. Se calhar é muito, não sei.
0: Pois se calhar é um bocado. Você disse 100 mil? Quase 2 milhões de toneladas de alimentos por ano se desperdiçam em Portugal.
1: Então, 100 mil para 2 milhões.
0: Sabe quem é que desperdiça mais? As famílias. Portugal está entre os países da União Europeia que mais desperdiçam alimentos.
1: Eu, por acaso, não sou do desperdício. Porque eu, a minha esposa e eu, quando fazemos, por exemplo, um guisado e sobra, tento sempre aproveitar para, não digo que seja para a próxima refeição, mas para no outro dia.
0: Muito bem.
1: Põe no frigorífico,

0: E por acaso não, em minha casa não se desperdiça praticamente comida. Mas tenho a dizer que ali em Vila Real de Santo António, e a minha esposa trabalha num hotel e eles vão lá todos os dias, existe agora não me recordo o nome, aquelas pessoas que vão buscar as refeições que restam.
1: É o chamado refood, ou seja, o...
0: Sim, mesmo,
1: o refood. Ok, o refood, exatamente, o refood. Ah, muito bem, e também há em muitas cidades, bom, sim senhor, e tenho gente da família que é voluntária. Ô Jacinto, está tudo dito, ainda é preciso abrir a cabeça de alguém para lhe explicar mais alguma coisa? Eu acho que não, não achas, Jacinto?
0: Pois, talvez não, mas parece que para umas pessoas sim.
1: Pois é, pois é. Pois é. Eu não me quis enganar, penso eu. Portanto, em Portugal é cerca de 2 milhões de toneladas, exatamente. Na União Europeia são 88 milhões de toneladas por ano que se desperdiçam. 88 milhões. Neste continente, quando a gente sabe o que se passa nos outros, a fome, as intempéries e todo o resto. Hoje assim, muito obrigado. Deixo um cumprimento. E ainda por cima, motoristas, transportes públicos, isto de norte a sul, receber de um colega é outro ânimo. Vamos lá, e ao Sr. Rodrigues.
0: Queria cumprimentar os meus colegas, o António Agostinho, que é um ouvinte assíduo do seu programa.
1: Exatamente.
0: E a todos os outros, da Visur e da Eva Transporte, e o resto dos meus colegas. Boas condições, um abraço, até breve.
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1: Maria Amélia Lopes, bom dia.
3: Olá, bom dia.
1: Bem-vinda, como está a senhora?
3: Eu estou bem, obrigada. E o senhor como?
1: O senhor está bem na terra.
3: Obrigada,
1: o senhor está bem na terra. E como terráqueo que eu sou, mais a senhora, o que é que nos diz desta nossa
3: então,
1: casa
3: é
1: comum?
3: Assim, eu quando disse o tema, disse que era ciclagem e esqueci-me de incluir a palavra inclusão.
1: Ok.
3: Ciclagem e inclusão. Pronto, então vou-lhe dizer. Eu estou a ligar porque isto é uma coisa que me confrange-me imenso, porque eu sou uma pessoa que faço reciclagem e faço com algum sacrifício. Porquê? Porque eu sou cega, sou professora há muitos anos e sou cega e faço reciclagem. E nos contentores não está lá nada a dizer verde, nem amarelo, nem azul, nem nada. Não está lá nada. Eu felizmente faço, tenho gente em casa e tudo bem. E eu levo para os contentores... Que são os corretos, mas é triste que se fale tanto de reciclagem e não se fale. E a inclusão, onde é que está? É uma batata, não é? Ela fala-se muito, é inclusão. E outro dia, num táxi, ia com uma amiga, íamos a falar disto, e ela disse, nunca tinha... E a senhora que era, não me lembro do nome da senhora e peço desculpa, e nós íamos a falar disso. E ela disse, nunca me tinha passado isso pela cabeça. E não passa pela cabeça de ninguém. Onde é que está? Então os cegos não têm direito a fazer reciclagem? Então, como é que é? Diga-me lá, Zé Candeias. O que é que acha disso?
1: Eu não tenho que achar. Já todos achamos.
3: Já todos achamos, não foi?
1: Já.
3: Mas nunca ninguém disse, pois não?
1: Nunca ninguém é tua, muitas vezes.
3: Mas sou eu a dizer.
1: Exatamente, exatamente.
3: Sou eu a dizer. Porque assim, eu faço reciclagem... Faço, sim, senhora. Eu já me bastava ser cega. Não precisava de ainda me estar a preocupar com as cores dos contentores.
1: Pois. Portanto, é uma boa chamada de atenção.
3: Nada. Já que nos dá voz, eu tinha que vir.
1: Essa é a minha atitude e é aquilo que eu posso fazer pelo auditório. É dar voz, é RTP Antena 1 abrir a antena.
3: Mas é assim, eu faço a reciclagem. Por acaso faço. Faço, mas podíamos estar nas tintas. Eles também estão nas tintas para mim. Eles não põem lá nada a dizer a cor do caixote, nem nada
1: exatamente,
3: disso, do
1: portanto,
3: contentor.
1: Para os cegos. Muito obrigado.
3: Eu tento sempre só entrar em coisas que são importantes. E esta, eu acho que dói-me até à alma. Porque, assim, eu até tenho um aparelho. Por acaso não sei se diz... as cores, porque não me diz todas as cores. Eu tenho aqui uma coisinha que me diz, chama-se colorino, e eu quando visto gosto de sair bem vestida para a rua e tudo. Mas é assim, não sei se diz a cor dos contentores, mas eu nunca experimentei. Mas eu acho que é triste.
1: A senhora tem esse meio, mas outros não têm. Portanto,
3: outros não têm, está a ver? Não têm, nem sequer.
1: Há que colocar. Maria Amélia, um beijo e muito obrigado pela pertinente chamada.
3: Também.
1: Muito obrigado, foi um gosto.
3: Obrigada por ter trazido o tema a isto à colação.
1: Foi um gosto, muito obrigado. Bom dia, muito obrigado.

0: bom dia, Miguel Dias.
1: Bom dia, José Candeias.
0: Gostava de ir a Cabo Verde.
1: Olha, é a minha viagem de sonho. Estava agora a escutar e alguém já me prometeu essa viagem. E então tenho que amealhar aí os testões a ver se um dia lá vamos, porque disse que é lindíssimo. Ó, José Candeias, estou aqui com um problema desgraçado.
0: Então?
1: Sou de uma terra da albergaria que já ganhou prémios com os bolos rei. Vivo em Oliveira do Hospital, que não é nada mazinho a nível de doce e queijos e essas coisas boas. E estou a passar pelo Lurico da Beira, olho ali para o castelo e penso assim, epá, quando eu passo ali naquela zona aí para Trancoso e Pinhel, eu também conheço umas coisinhas boas. E agora, Zé Candeias, parte-me todo aí com essa situação dessa malta aí da Figueira da Foz, esses bolos. Epá, isto a nível de açúcar subiu-me logo sem comer nenhum.
0: Veja lá.
1: Também é guloso, é Candeias, também é guloso.
0: Não, é assim, sou no aspecto que gosto de um bom doce, mas
1: exato,
0: contenho-me. Calma aí,
1: exato,
0: contenho-me.
1: Pois.
0: Viajando, passando aí, portanto, na zona da Beira, vem de onde?
1: Tenho que ir à madrugada da albergaria, que me faço um serviço. Que trocamos com os espanhóis e vou à cidade de Rodrigues e já volto para trás aqui para a Maia outra vez, ou para o Porto, para a região do Porto, pronto. É sempre a mesma coisa.
0: Portanto, ou seja, deixa lá a carga
1: e, o reboque,
0: e depois traz se calhar outro,
1: e,
0: não?
1: E trago outro, isso mesmo. São turistas rápidos e para não ficarem parados agora pelos parques sem vigilância e,
0: pois.
1: E são cargas de valores.
0: Não, e assim,
1: para esse caso, para cima não é, mas para baixo normalmente é.
0: E a logística torna-se mais rápida. Olha, Miguel, Dia Mundial da Terra.
1: Exatamente.
0: O que quer dizer sobre isso?
1: Meu Deus, havia tantas coisas a falar. E, principalmente agora que começa a aparecer um solzinho e começa já a aparecer esses incêndios brutais, a destruição total, não é? E nunca estamos preparados, não cuidamos nadinha do nosso planeta. Nadinha, devíamos cuidar muito mais. Em Portugal temos muito ainda que aprender, embora que somos... Há algo mais por trás dos incêndios e outras coisas que não vale a pena aqui referir, não é?
0: Mas olha, Miguel, concordando obviamente consigo, e porque sabemos todos que as estatísticas nos dão números preocupantes, 2024 foi o ano mais quente que há registo, foi o primeiro ano a ultrapassar 1,5 os graus, todos nós sabemos que os oceanos estão a elevar-se, portanto, através do nível das águas e por causa do gelo. Mas agora, eu acho que muitas vezes a aprendizagem, a sensibilização parte mais pelo aspecto positivo, que é o que é que eu faço, o que é que eu posso fazer, porque o contributo de cada um é afinal a casa comum.
1: Exato,
0: Miguel, você, por exemplo, conhece pessoas da sua zona, até gente que leva uma agricultura biológica, que se preocupa com essas coisas. Conhece, Miguel?
1: Sim, conheço muito. Lembro lá pela minha zona da Oliveira do Hospital, por vários sítios. Já há muita gente que já tem a sua hortinha. Eu tenho colegas da profissão, que até o Armando Seco, que deve estar agora a escutar, ele escuta o programa todos os dias, eu sigo-o através do Facebook, ele tem a sua hortinha, ele cultiva, já tem o seu trator agrícola, tenho outros, muitos que chegam ali ao sábado, ainda vão trabalhar para a hortinha e já têm umas coisas muito engraçadas.
0: E que ao fim e ao cabo aproveitam até os animais, quem sabe até uns dos outros, para fertilizar as terras, deixando também muitas plantas para que os insetos polinizadores possam ir de uma árvore à planta e da planta para a nossa mesa também, não é?
1: Tal e qual. E a qualidade, olha, Candeias, e a qualidade das coisas. Os animais, qualidade dos vegetais, dos legumes, de tudo, não é? A qualidade é brutal. Eu tenho um grande amigo ali perto de Coimbra, que é o Sr. Fernando, que também ouve o programa, de certeza.
0: Sim.
1: Ele é um agricultor nato, o homem ele trabalha imenso, ele trabalha durante a semana e ao fim de semana está lá de volta da horta dele, o que ele chama a horta dele, que já é uma coisa bastante grande. Enfim, gosto de visitar
0: e
1: ver o que é que ele cultiva e assim.
0: E lá por sua casa, que atitudes vocês têm? A reciclagem, o consumo, alternativas, também é isso, Miguel?
1: Sim, eu tento sempre, eu gosto muito, pronto, já fiz internacional, né? Agora só faço Portugal e Espanha, e eu adorava a Holanda, acho que é um país muito organizado nesses aspectos de reciclagem e tudo, e eu tento sempre fazer o meu melhor. E não vejo que as pessoas não o fazem, vejo vizinhos meus que não o fazem. Nós vemos todos os dias na rua, vemos lixo espalhado por todo lado.
0: Então quer dizer que isto é mesmo a questão de atitude de cada um.
1: Educação também.
0: Educação.
1: Sim, acima de tudo. É, começava das escolas, em Candeias. No meu tempo Nós plantávamos as árvores, eu sei que os miúdos ainda vão plantar, no dia da árvore vão plantar umas arvorezinhas, mas era preciso explicar muito mais, sensibilizar muito mais.
0: Okay.
1: E começa de casa, passa para a escola e da escola aos atos.
0: E da escola muitas vezes chega à casa reforçado também, não é?
1: Exatamente. Okay. Mas especialmente de casa. Eu acho que nós, portugueses, estamos sem tempo para os filhos e devíamos tirar mais tempo porque... Ele passa muito rápido.
0: Eu dou muitas vezes o exemplo que é cada duche que se toma lá em casa, antes de chegar à água quente, praticamente enche um garrafão de 5 litros.
1: Ou mais daqui a
0: vez. E que dá para as plantas, porque as plantas até gostam de uma água e com
1: exatamente.
0: Dois dias ali a pousar, pelo menos.
1: Exatamente.
0: Gostem ou não gostem, aquela água serve, ouça, até já deu para colmatar quando um dia faltou. Estavam lá 4 garrafões cheios dela, não foi para beber, mas foi para o consumo que quisemos. Portanto, é tudo uma atitude e pequeninos exemplos.
1: É por acaso, eu às vezes a minha esposa, epá, para que é que é tantos garrafões de água? Toda essa água que vai para desperdiçar, eu muitas vezes, não junto toda, claro, não tomo, não sou nenhum santo, mas eu pego e levo e muitas vezes faço réguas no meu jardim com essa água que vai crescendo daqui e dali, sem sabão, sem detergente, sem nada disso, não é?
0: Okay.
1: Mas toda essa água, se fosse aproveitada, são milhões e milhões de litros.
0: Quando lava os dentes, no intervalo, fecha a torneira?
1: Tal e qual. E ela, quando a minha esposa lava a louça, ela não está a ouvir, mas sabe que é verdade. E eu digo, epá, estamos a tornar a água aberta, a água aberta, para quê? Lá estás tu com as tuas coisas, não é que as minhas coisas, epá, as coisas têm que estar.
0: Exatamente,
1: têm que
0: nada,
1: fazer.
0: Que as tuas coisas vêm. Com os meus sobrinhos vou atrás deles e vou apagando as luzes.
1: Exatamente. Quem vai atrás apaga a luz, eu sei que andei.
0: Pois, mas eu apago várias.
1: Exatamente.
0: Ô Miguel Dias, um cumprimento final, meu amigo.
1: É para todos os motoristas, para o pessoal ter cuidado, hoje está assim um bocadinho mais, parece que vai chover, não sei, já pingou de noite aqui para esta zona.
0: É, ainda vai pingando ao longo da manhã, é assim, senhor.
1: Sim.
0: Boa viagem, Miguel Dias, foi um gosto, meu amigo. E obrigado por estar no planeta Terra dessa forma, pois claro, dessa forma. Dessa forma.
1: Exatamente. Bom abraço.
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0: Dou os bons dias ao António Oliveira. Bem-vindo.
3: Bom dia, amigo José Candeias. Tudo bem?
0: A circular aí, Pavia e Seque. É norte do norte Alentejo, não é?
3: Não, então Roma e Pavia nunca se fez num dia. Não conhece esse velho ditado? Pavia, Alentejo, aqui entre Mora e Vinheiro.
0: Pois, é o que eu disse, Alto Alentejo, não é? Exatamente. Desde que a gente cuide do que é nosso, bem e que respeite, estamos a viver o dia da terra também, não é, António?
3: Exatamente, e eu hoje por acaso estou a fazer um serviço que revela bem a importância da reciclagem, ou seja, levo uma carga de plástico reciclado para Múrcia, que é para fazer os tubos de rega para a agricultura.
0: E que tipo de plástico é que leva?
3: É o plástico que é reciclado, ou seja, para lá vai, ali para Porto Mós, vai as garrafas de plástico, sacos de plástico, vai isso tudo, depois lá é separado. A parte que daqueles plásticos brancos fica mais para depois fazer as embalagens para a água e para essas coisas. E depois temos os sacos de plástico, aqueles os pretos, que este do preto faz um grãozinho, que é o grãozinho do plástico à mesma, para fazer depois os tubos da rega.
0: E em Múrcia, essa é uma empresa que compra esta matéria-prima para reciclar. O que é que você sabe dessa empresa em Múrcia? Vai lá muita vez?
3: Olha, eu agora já não vou lá há uns anos, mas já lá fui umas centenas boas de vezes e a fazer este serviço dali desta empresa de Porto Mós para eles.
0: Uhum.
3: E eles compram muitas e muitas toneladas. Ainda ontem estava a falar com um colega meu, descarregou lá ontem mais uma cisterna deste plástico, agora descarrego lá eu amanhã de manhã mais uma deste plástico e há de descarregar outro sexta-feira mais uma. E fora as outras que vêm dos outros lados, que lá descarregam pelo menos 150 a 200 toneladas de plástico por dia para fazer os tubos de plástico.
0: Em Espanha?
3: Em Espanha, naquela fábrica, porque ali é uma zona de Murcia que tem muita agricultura.
0: Pois.
3: E ali, como também a água...
0: Ou seja,
3: água
0: se calhar
3: não
0: até... Exatamente, muito... ali a rega gota a gota e se calhar
3: exatamente.
0: Também muito plástico, aquilo que se chama o filme, se calhar para estufas também, provavelmente, António.
3: Não é mais para aquelas fitazinhas da régua gota a gota, é para essa,
0: mais para mangueira.
3: Aqueles tubos mais estreitos também para régua gota a gota. Porque ali também, lógico, o racionamento da água na agricultura já se faz um pouco por todo lado, não é?
0: Ora bem, e é a necessidade que faz o engenho, por essa razão, por haver pouca água, é que os israelitas inventaram a rega gota a gota. Ouça, António, e a nível nacional faz também algum transporte destas matérias?
3: A nível nacional não, porque eu só faço de Portugal para a Espanha, ou neste caso fazia para toda a Europa, e agora desde do princípio deste ano para cá só faço Portugal-Espanha. O plástico leva-se muito. Agora calhou hoje ser este para a agricultura, outras vezes leva-se do outro branco para algumas fábricas de água,
0: okay,
3: para depois fazer as garrafas de água. Portanto, para esse é que se gasta mesmo bastante, porque mais a mais até é obrigatório pela Comunidade Europeia, uma percentagem da garrafa de água tem que ser em plástico reciclado. Acho que, salvo erro, não sei se é 25%, se é 30% no mínimo de plástico reciclado. Apesar de já haver muitas marcas que já é 100%.
0: Sabe que também há roupa já feita com plástico de garrafas?
3: Sim, já ouvi dizer, mas que eu tenho visto, não sei.
0: Eu também nem sei.
3: Já usei algumas, não.
0: Também não sei. Quando você olha para essas grandes cargas e daquilo que tem visto ao longo do tempo, milhares, milhões de toneladas, dá que pensar, não dá?
3: Dá, e é assim, é que a pessoa quando faz uma carga destas é que percebe a importância real da reciclagem. Porque a pessoa em casa coloca todo o plástico para uma bolsa para colocar para reciclagem. Só que depois esquece que aquele plástico ainda vai ser todo para uma triagem, para ser separado para um lado e para o outro, porque há muita gente que pensa, a gente está a fazer o trabalho da reciclagem. Não, a gente está a fazer uma parte do princípio da reciclagem.
0: Que é nossa, que é nossa.
3: Tudo pela triagem, ir para a reciclagem, para depois ser separado para os vários clientes.
0: Ou seja, é a nossa atitude. Essa tem que começar por aí. E quando ouvimos que Portugal ainda recicla pouco, e a ver por essa dimensão, então imagine-se se conseguíssemos atingir níveis. Então haveria, se calhar, mais fábricas a comprar. Era uma compensação para todos, não era, António?
3: Sim, sim. Não haja dúvida nenhuma, porque eu, por acaso, ainda no fim de semana, no domingo, fui à pesca. E a gente no mar, de vez em quando, lá vê um saco de plástico, lá vê isto, lá vê aquilo e pronto. Eu, por acaso, quando vou à pesca, seja à pesca, seja à caça, levo sempre um saco. Isso aí anda sempre comigo. E
0: porquê que leva um saco?
3: Vou apanhando e colocando para o saco, é
0: muito
3: para trazer para o lixo.
0: Quando vai à caça, é os cartuchos, os invólucros, é isso que também se tem que apanhar. Sim, e traz, é isso, é...
3: Sim, exatamente, mas ao contrário do que as pessoas pensam, eu, por acaso, no meu clube de caçadores há lá muitos já pessoas já com muita idade e todos eles levam o saquinho e não há ninguém que lá deixe os cartuchos. Toda a gente traz os cartuchos vazios para reciclar.
0: Lá por casa, o que é que vocês, que atitude é que têm no consumo, na preservação, na reciclagem?
3: Na reciclagem digo-lhe já que não a faço a 100%. Não a faço a 100% porque há, por exemplo, o cartão não separo o cartão. Porquê? Porque não tem nenhum ponto onde colocar o cartão na minha zona, pelo menos num raio de 5 a 6 quilómetros.
0: Muitas vezes as pessoas até quereriam fazer, mas as entidades podiam espalhar muito mais, fossem mais pequenos ou maiores, contentores diferenciados, não era?
3: Exatamente, e depois também haver a recolha deles, porque
0: exatamente,
3: nós, por exemplo, lá o vidrão, eu posso lhe dizer que aquilo é recolhido, sei lá, pelo menos no máximo uma vez por mês.
0: O que significa que transborda...
3: Há 15 dias tem garrafas por todo lado e ninguém o leva.
0: Isso é exato.
3: Pois é que acontece às vezes estarem garrafas partidas no chão, depois pode passar uma criança ou uma coisa qualquer,
0: ou um animal,
3: e até, ou um animal e cortar-te.
0: E é um mau aspecto.
3: O papelão, digo-lhe já que não há mesmo ali naquela zona, não temos ali.
0: Muito bem.
3: O papelão é para esquecer.
0: Muito bem ou muito mal? Qual é a zona?
3: Pois, muito mal. É a zona de Cruz.
0: António, então vamos a caminho de Múrcia, é isso, António?
3: Exatamente.
0: E você não tarda muito?
3: No fim de semana cá estamos.
0: Ouça lá, você leva óculos escuros?
3: Não.
0: Então, mas daqui a bocadinho você está a levar o sol de frente?
3: Não faz mal, para de ir uma cesta.
0: Também está o Oliveira, que calça Lisboa.
3: Espero que o sol vir para a parte de trás do caminhão para não ir bater de frente.
0: Oh, meu caro, mas você vai para leste, bem, vai para sudeste, uma coisa assim. Um abraço, boa viagem.
3: Só deixarem cumprimentos a todos os conhecidos e alguns não conhecidos, mas isso é indiferente, a todos os ouvintes da Antena 1 e um abraço para vocês.
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0: Maria Manuela Maia, bom dia, Maria Manuela.
4: Bom dia, José Candeias. Um prazer em tornar a falar consigo.
0: Como é que está a florinha das florinhas do Voga?
4: A florinha das florinhas está com um andamento muito, muito difícil. Mas a voz e a cabeça ainda funcionam, de maneira que já estou eu.
0: Então, minha senhora, mas...
4: Para ouvir todas as manhãs e agradecer-lhe porque você é o primeiro ponto do sol da minha alegria de viver. Não é só o seu programa, é todas as pessoas com quem você fala que nos transmitem tanta sabedoria, tanta coisa.
0: E a senhora inclusive.
4: Eu sou uma diminuta.
0: Posso dizer a sua idade?
4: 93.
0: Ouvintes, tens não um orgulho. Falar com 93 anos de vida, aqui assim, para todo o mundo, uma florinha do Voga. Assim, ouça, olha, Maria Manuela, ouça, o facto da senhora estar no lar permite-se que esteja aqui à conversa comigo, não é, Maria Manuela?
4: Permite que eu estou aqui sozinha no meu quarto.
0: Maria Manuela, a senhora durante a sua vida o que é que fez?
4: Eu fui professora do ensino primário, o primeiro ciclo agora. Embora tivesse feito uns bocaditos dos cursos universitários, mas no fim fui professora. Pronto. Fui
0: professora, mestra, professora, heroína, aí a desemburrar muita gente e a aturar muitos filhos
4: Ai,
0: Maria Manuela, imagino.
4: A primeira classe. Quando os meninos não tinham pré, queriam ainda virgens, não é, para a escola. Sem saber o que era uma professora que às vezes até lhes pegava o colo. No sobreiro que queria sempre dar ao colo da professora.
0: Era? Então quer dizer, aqueles meninos mais que iam para a primeira classe, havia alguns que sentindo a diferença de ambiente e habituados a estar em casa e com os pais, pediam-lhe carinhos e ternura. Havia alguns assim, não era, Maria Manuela?
4: Pois. Eu nunca fui de falar muito alto. Eu lembro-me que uma vez o inspetor, ali no sobreiro da albergaria, que eu estive lá numa escola infantiva, foi a minha primeira escola, o inspetor tinha chegado e estava cá fora a ouvir pela janela entreaberta aquilo que a professora fazia.
0: Depois,
4: quando foi o intervalo, entrou e deu-me os parabéns porque disse, sim senhora, senhora professora, não grita com os alunos, não fala. Isto foi...
0: Há tantos anos, não é, Maria Manuela?
4: No ano da Revolução. Eu fui tirar o curso, eu tinha um curso comercial e depois fui tirar o curso com 40 anos.
0: A senhora tirou o curso no magistério primário com 40 anos?
4: Com 40 anos.
0: Grande Maria Manuela! Ouça, Maria Manuela, feriado municipal, que feriado estamos a falar, afinal?
4: Estamos a falar no dia 12 de maio. Agora pediram-me aqui... A senhora e animadora pediu-me, Manuela, podia fazer um textozinho acerca da Santa Joana. E eu então recordei, quando eu estava na escola, sempre que havia um feriado, eu nas vésperas explicava aos alunos a razão porque era feriado, o que é que era o feriado e porquê.
0: Exatamente.
4: E então, na véspera do 12 de maio, dizia-lhe que os historiadores nos falam de que no tempo da monarquia, uma forma de governo diferente da que vivemos hoje, que é uma república, quem mandava era o rei. E quando esse morresse, sucedia-lhe o filho ou filha mais velho. Então, quando governava Dom Afonso V, como o filho mais velho tinha falecido, quem lhe iria suceder seria a Joana, a herdeira. Mas a Joana, já adulta, com 23 anos, decidiu que não queria ser rainha.
0: Exato.
4: E pediu ao pai para a mandar para o convento dominicano de Jesus, que havia na Vila de Aveiro, na altura ainda era vila, aqui a Aveiro, não é? Isto é em 1475. Ela tinha várias propostas de casamento régios, mas não aceitou, porque ela preferiu, disse que preferia ser esposa de Jesus. Ainda chegou a ser regente do reino, quando o seu pai foi numa expedição à África. Bem, mas a Joaninha, por ser princesa, não professou os votos de freira. Não podia, eram as regras. Mas vivia sempre como as monjas. Queria ser esposa de Jesus, era humilde e protegia os pobres. Assim viveu no mosteiro até à sua morte, em 12 de maio de 1490. Cá está o 12 de maio.
0: Que é feriado municipal em Aveiro, que é a padroeira da cidade, não é, Maria Manuela?
4: Padroeira da cidade. Exatamente. Ela foi beatificada, ela é beata.
0: É beata, pois.
4: Foi beatificada, ela foi beatificada em 1693 pelo Papa Inocêncio XII. E depois o Papa Paulo VI, que nós ainda conhecemos,
0: exatamente,
4: eu e você,
0: uh-huh,
4: não é?
0: Exato.
4: Ainda me lembro de ir a Fátima ver o Paulo VI.
0: Lembro de ouvir cá, exatamente, exatamente. Confirmou, portanto, toda esta solenidade, como você, ou como se diz,
4: claro,
0: que
4: era a protetora da cidade.
0: Exatamente.
4: Na altura da Revolução do 25 de Abril, alguns militares quiseram retirar essa designação, mas a maioria do povo opôs-se. Então, ela é que é a padroeira de Aveiro.
0: Com a designação de Santa Joana Princesa.
4: Chamamos-nos Santa, mas ela é beata.
0: Pronto, mas a designa... Ou seja...
4: O povo chama-lhe Santa.
0: O povo chama-lhe Santa, é isso mesmo. Minha cara Maria Manuela, obrigado pela lição de história.
4: Ai, mas as ruas de Aveiro ficam todas muito bonitas, porque a procissão passa pelo centro de algumas ruas da cidade. Em algumas casas a gente vê as varandas e as janelas ornamentadas com lindas coisas.
0: Portanto, aquela... dia 12 vai ser um grande dia na cidade de Aveiro.
4: Vai ser um grande dia. Começa com na Câmara Municipal, não é? Com a cerimónia principal. Este ano vão haver 13 pessoas homenageadas.
0: A senhora está a par de tudo. Muito bem.
4: Vou lendo o jornal.
0: Vai lendo o jornal. Foi um gosto. Obrigado mesmo por vir aqui até à rádio. Um beijo muito grande. Tudo bom para a senhora.
4: Eu é que agradeço. Agradeço mil vezes. Deus me dê muita saúde, muita voz, para fazer este programa que é maravilhoso.
0: Muito obrigado, Maria Manuela.
4: Não estou só eu a dizer, é toda a gente que o ouve. Eu já tenho feito propaganda disto. Eu sou o Zé Candeias.
0: Maria Manuela, um beijo grande, foi um gosto.

0: Bom dia, Zé. A esta hora, provavelmente devia falar baixinho, até porque nos Açores grande parte da população dorme, mas sei que a esta hora existem vários ouvintes que estão em vários pontos deste arquipélago a seguir precisamente estas madrugadas com José Candeias. E então pensei, a esta hora, quem é que eu vou encontrar assim acordado para fazer comigo esta viagem pela tradição, pela memória e pelas festas religiosas, as maiores do arquipélago, segundo as maiores do país. E lembrei-me, eu sei que o padre Norberto Brum, que por acaso é nosso colaborador também há 25 anos, há 25 anos que ele é a voz e a imagem também da reportagem do Senhor Santo Cristo dos Milagres, sei que ele a esta hora, muitas vezes, está a fazer o quê? Está a ouvir o José Candeias. Portanto, vim-lhe bater à porta. Bom dia, Padre Norberto.
1: Bom dia a todos.
0: Eu estou a falar baixinho para não acordar aqui os vizinhos. Padre Norberto, obrigada por nos receber. Vamos fazer aqui uma viagem por estas que são efetivamente as maiores festas religiosas do arquipélago e isso obriga-nos a recuar até 1700.
1: Sim, até 1700 e até um pouco antes, quando duas religiosas que estavam em Valdecabaços, na Caloura, dirigem-se a Roma, pedirem ao Papa Bula para fundarem um novo mosteiro em Ponta Delgada. Isto porque o mosteiro que existia na Caloura, onde elas estavam, era um mosteiro muito perigoso, porque era mesmo na rocha, e estava ali muito pertinho do ataque dos piratas, ao saco dos piratas. E então elas vão a Roma impetrar ao Papa Paulo III a bula para a fundação do novo mosteiro. E de facto o Papa não só concedeu-lhes a bula, como ofereceu-lhes a imagem, que hoje é a imagem do Senhor Santo Cristo.
0: Há quem conte, no entanto, que esta imagem foi encontrada no mar, portanto existem várias histórias contadas.
1: Esta é de facto a histórica. E a imagem foi para o convento da Caloura, até à construção do convento da Esperança, de Ponta Delgada, Nossa Senhora da Esperança. E depois uma parte das irmãs vão para o convento de Santo André em Vila Franca e outra parte vem para Ponta Delgada. As que vêm para Ponta Delgada trazem a imagem consigo para Ponta Delgada, que fica esquecida, fica colocada numa ermida,
0: né?
1: Antes de ir para o Corbaixo, fica numa ermida no quintal, na cerca do convento, ermida de Nossa Senhora da Paz. Até que entrou no convento uma religiosa, Madre Teresa da Anunciada, que é natural da Ribeira Seca, da Ribeira Grande, que quando entrou no convento e deparou-se com aquela imagem, começou a criar uma relação, de certa forma, afetiva com aquela imagem e desenvolve, de facto, uma grande estima, um grande culto à volta desta imagem. Não foi fácil inicialmente, não teve a concordância das superiores, das próprias irmãs do convento, mas ela concretizou aquilo que ela dizia que era o desejo e o sonho daquele senhor.
0: O meu fidalgo, como ela chamava.
1: O fidalgo, como ela chamava, e desta relação ela faz nascer um culto à volta desta imagem. Um culto que vai extrapolar-se para a cidade a partir de 1700, quando ela organiza a primeira procissão. Como não podia ser do mosteiro, teve necessidade de ter alguém que lhe proporcionasse, de facto, esta procissão. E aí ela envolve-se muito com os condes da Ribeira Grande, uma vez que era da Ribeira Grande, e com a nobreza da altura de Ponta Delgada. E daí que ainda mantém-se o rito de, no sábado, a imagem que está no Corbaixo, que já foi, já é a terceira capela feita ao Santo Cristo. A Madre Teresa fez uma, mas depois foram alteradas ao longo do tempo, e a imagem está no Corbaixo do convento. A imagem depois, no sábado, é transferida para a sala regral, para a portaria do convento, a antiga portaria, e é daí que aparece e surge o ritual e o gesto do provedor da Irmandade bater à porta.
0: Religiosamente às 4h20.
1: Às 4h20 da tarde bate à porta, e as portas abrem-se, e aí a imagem está no andor já, e a superiora da comunidade religiosa que está no convento, e atualmente mantém-se, é o único convento em Portugal que teve sempre ininterruptamente vida religiosa, a superiora entrega um bastão ao provedor de Irmandade, que é como que, a partir de agora, tu é que zelas a imagem. Depois a imagem sai desta porta regral do convento.
0: Esse simbolismo existe transportado para os nossos dias. A imagem é entregue, neste caso, aos membros da Irmandade do Senhor Santo Cristo dos
1: Exatamente.
0: Milagres. Que depois dá a volta à praça. Dos dias de festa.
1: Depois dá a volta à praça, ao campo de São Francisco, e onde vai uma imensidão, milhares e milhares de promessas. E depois a imagem fica... atualmente vai para a Igreja de São José, que é a sede paroquial que é mais ampla e maior do que a Igreja do Santuário, que é pequena, e do domingo daí sai para a Eucaristia e depois para a grande procissão. E no final da procissão a imagem volta ao coro baixo, mas antes entra pela porta regral outra vez. É como que o devolver da imagem.
0: Sim.
1: Pronto, Madre Teresa, como não podia sair do mosteiro, que era Clarissa, arranja na própria sociedade alguém que se ocupe de toda esta logística.
0: Possa levar a imagem, portanto, como acontecia antigamente, existia vida religiosa no Convento da Esperança, mas também noutros pontos da cidade. E para que as irmãs que estivessem nesses conventos, enclausuradas, pudessem ver esta imagem, cria-se então esta procissão que mantém precisamente esse
1: mesmo percurso
0: no domingo.
1: Exato. A procissão do domingo é a procissão maior, são cerca de 4 horas de procissão, para além de uma longa extensão de procissão, deve ser das maiores procissões de Portugal, em extensão e em número de participação, e esta procissão passa por todos os conventos e mosteiros existentes na cidade, que atualmente deixaram de ter vida religiosa, outros até já foram transformados
0: em museu,
1: outros em núcleos de arte sacra, outros até já foram transformados em teatros e centros culturais, como o caso do Teatro Micaelense. Portanto, para que todas as irmãs e frades pudessem também venerar esta imagem. E todo o povo acorre deste dia para venerar esta imagem, que no fim e ao cabo é um busto de Jesus Cristo, quando é apresentado na varanda de Pilatos. É o busto do Ecce Homo. A imagem era originalmente uma imagem sacrário. No peito havia uma abertura onde era colocado o Santíssimo Sacramento. Era uma imagem sacrário, mas quando a Igreja deixou de permitir que as imagens servissem de sacrário, foi colocado no centro um relicário, a tapar precisamente esta abertura, um relicário com o Santo Lenho. Daí a estrutura do andor ser um andor alto, com um baldaquino que serve de pálio, uma vez que a imagem transporta o Santo Lenho. Por isso é aquela estrutura daquele andor enormíssimo, transportado por 8 homens
0: e pesado.
1: E que vai passando pelas nossas ruas, que neste dia se engalanam com colchas, com flores.
0: Tapetes de flores lindíssimos, é Candeias, tens que cá vir ver. Portanto, são momentos carregados de história também.
1: Exato.
0: Há aqui fé, esperança, como
1: e
0: é
1: para
0: óbvio.
1: Além da grande iluminação que é feita na fachada do santuário, no campo de São Francisco, são milhares e milhares de lâmpadas que dão um colorido à própria fachada.
0: Portanto, a partir de sexta-feira nós vamos lá estar, não é? Padre Norberto?
1: E paralelamente a isto é a questão do próprio coro baixo, que o coro baixo é de alguma extensão ainda, desde a grade da igreja até propriamente ao altar do Santo Cristo, há um longo espaço. Todo este espaço é coberto de flores. Portanto, também é quase como uma festa de flores, e todo o santuário, todo o mosteiro, o próprio exterior do convento, para a celebração da Eucaristia, para as celebrações, são decorados, engalanados com milhares e milhares e milhares de flores que são oferecidas. Pronto, é toda esta semana a trabalhar nestas decorações. E para além de tudo isto, é aquilo que também Madre Teresa desejava, que era honrar o melhor possível o seu Senhor. E honrá-lo como? Transformando aquilo que tinha sido objetos de suplício, nomeadamente a coroa de espinhos, a cana que colocaram na mão, a corda, transformando todos estes objetos de suplício em objetos de glória.
0: Sim, neste caso estamos a entrar já nas promessas e nas ofertas que são feitas.
1: É daí que nasce o grande tesouro do Senhor Santo Cristo.
0: Nós já não temos muito, muito tempo, mas eu gostaria de falar, Padre Norberto, esta questão do colorido no centro, neste caso no Campo de São São Francisco, é tratado naturalmente para celebrar as festas do Senhor Santo Cristo dos Milagres, mas para fazer de, digamos assim, ponto de encontro, são de facto muitas as famílias que residem no exterior que aproveitam precisamente as festas do Senhor Santo Cristo dos Milagres para regressar a casa. E são muitas, entre estas ofertas, encontram-se também as capas do Senhor Santo Cristo dos Milagres. Sim. Portanto, muito rapidamente, até porque sei que o Zé está aqui com um programa cheio, existem outros ouvintes e outros momentos que ele precisa também abraçar, mas muito rapidamente, estas capas, o Padre Norberto lembra-se de ver a sua mãe também bordá-las, portanto nasceram pelas mãos de Exato. Algumas bordadeiras de Vila Franca do Campo.
1: E ainda hoje é, e a capa que o Santo Cristo vai estrear este ano foi feita precisamente em Vila Franca. A minha mãe trabalhou na Casa das Irmãs, onde eram confeccionadas as capas. As capas são mantos vermelhos, à exceção de uma, que é com um manto branco, que é feita com o tecido do manto do rei Dom João V. E todas as outras são de cor vermelha, em veludo vermelho, bordadas a ouro, com grande valor não só artístico, mas também valor em joias, em pedras preciosas. E são cerca de 40 capas que a imagem tem, que são usadas ao longo do ano e usadas nas festas. E para além disso, o grande tesouro, o resplendor, o cetro, as cordas e o relicário, que são peças de grande valor. Aliás, o Resplendor é considerada a peça de maior valor artístico de toda a Península Ibérica, onde podemos encontrar diamantes, ametistas, rubis, topázios, pérolas, ouro, platina, prata, uma quantidade de pedras preciosas, tudo fruto das ofertas da devoção das próprias pessoas.
0: Sacrifício de muitas famílias.
1: Muitas pessoas.
0: Em cada capa, em cada pedrinha, em cada pedra preciosa,
1: encontra-se
0: uma vida e uma história.
1: E este tempo é um tempo de festa, é um tempo de encontro, é um tempo de reencontro, de famílias. Depois de toda a parte profana, vamos dizer assim, as barraquinhas com os comes e bebes, tudo isto é, de facto, é festa. E fica o convite, a Antena 1 vai transmitir, a Antena 1 Açores vai transmitir, quer o Cariz, quer a procissão do sábado e do domingo, poderão também seguir através da Antena 1 Açores. E o melhor de tudo é virem cá um dia.
0: Exatamente, fica aqui o convite, Zé Candeias. Fica aqui o convite naturalmente a todos os ouvintes que nos acompanham através da RTP Mundo. Nós estamos aqui neste cantinho de Portugal, a RTP Antena 1 Açores. E neste momento, Padre Norberto, quero agradecer muito nos teres recebido assim tão cedo em sua casa. Zé, tu já não consegues ficar para o pequeno almoço, mas temos aqui uns bolos leves e assim uns sabores dos Açores que, olha, tens cá a vir provar.
1: Tem que ficar. Um bom dia, Zé, bom dia a todos.
0: Bom dia.
2: Final da primeira hora do Compacto, depois das 8, retomo com as participações que vêm à rádio durante a semana e a segunda hora com propostas para este fim de semana.

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1: Bom dia, são 8 horas no continente de Madeira, 7 nos Açores.

0: Está em vigor o cessar-fogo de 3 dias, acordado por Rússia e Ucrânia. Moscou prepara-se para o dia da vitória. Donald Trump espera uma resposta breve do Irã sobre o fim da guerra. O presidente norte-americano diz mesmo que ela pode chegar esta noite. O diretor da Organização Mundial da Saúde é esperado hoje em Tenerife, vai coordenar o desembarque do cruzeiro afetado pelo surto de antivírus.
1: Agora estão 12 graus em Lisboa, 13 em Coimbra, 14 no Porto, 17 em Faro. Quanto às ilhas, 12 graus a esta hora em Ponta Delgada, 16 no Funchal. Notícias com Cláudia Martins.
0: São 3 dias de cessar-fogo entre a Rússia e a Ucrânia. Moscou prepara-se para um dia de festa para assinalar o dia da vitória sob fortes medidas de segurança. A trégua, Luís Peixoto, está em vigor até segunda-feira.
2: O presidente da Ucrânia confirmou o cessar-fogo e já instruiu o exército a não atacar as celebrações do dia da vitória em Moscovo. Volodymyr Zelensky defende nas redes sociais que a Praça Vermelha, palco das celebrações do 9 de maio, é menos importante do que as vidas dos prisioneiros. Yuri Ushakov, assessor presidencial do Kremlin, adianta que a trégua acontece depois de contactos telefónicos com os Estados Unidos e esclarece que os dois pilares do acordo são o cessar-fogo e a troca de 1000 prisioneiros de cada lado. A trégua começa já a 9 de maio e prolonga-se até segunda-feira, anuncia Donald Trump nas redes sociais. O presidente dos Estados Unidos lembra o papel de Rússia e Ucrânia na Segunda Guerra Mundial e a importância do Dia da Vitória para os dois países. Trump espera que este acordo de cessar-fogo seja o início do fim de uma guerra longa, mortífera e dura. O líder norte-americano garante que as negociações com Moscou e Kiev continuam.
0: Foi o presidente norte-americano Donald Trump a anunciar este cessar-fogo temporário. Ele também garantiu que vai estar atento. Neste momento, em Moscou, já decorre a parada militar. Precisamente, Donald Trump, que enfrenta a Casa Branca, disse aos jornalistas estar à espera de uma resposta do Irão em breve para acabar com a guerra. O presidente dos Estados Unidos da América assume mesmo que a resposta de Teherão pode surgir esta noite, depois de ter sido apresentada a mais recente proposta de Washington.
3: Vamos ver o que acontece. Eles não têm forças armadas, não lhes resta grande coisa. Vamos ver.
0: Nos últimos dias intensificaram-se os combates no Estreito de Hormuz e arredores desde que o cessar-fogo entrou em vigor a 7 de abril. O exército israelita apela à evacuação de várias aldeias no sul do Líbano. Numa mensagem publicada nas redes sociais, o porta-voz do exército de Israel evoca o apelo aos habitantes de várias aldeias do sul do país, evocando o facto de o Hezbollah ter violado o acordo de cessar-fogo em vigor e diz que as pessoas devem deixar essas aldeias do sul do país. O porta-voz do Exército de Israel assume que o Exército está obrigado a agir com firmeza contra o Hezbollah. No total são 9 as aldeias a evacuar. Pode ler-se nessa publicação no X. Vai estar nas Ilhas Canárias a partir de hoje o diretor-geral da Organização Mundial da Saúde, Tedros Adhanom Ghebreyesus, vai coordenar o desembarque dos passageiros do navio afetado pelo surto de antivírus. Era esperado amanhã, mas até pode chegar antes do previsto, ou seja, na próxima noite ou madrugada, e esse navio que deixou a Argentina no dia 1 de abril rumo a Cabo Verde. O líder da OMS, a Organização Mundial da Saúde, vai estar acompanhado pelos ministros espanhóis da Saúde e também do Interior. Ele vai garantir que tudo corre bem em termos de controlo e vigilância sanitária. Até ao momento foram confirmados 6 casos de antivírus entre os 8 suspeitos. Todos foram causados pela estirpe dos Andes. Além disso, outras 2 pessoas são suspeitas de terem contraído o vírus, aguardando confirmação através de exames médicos. A OMS fala numa taxa de mortalidade de 38%, com as 3 mortes já verificadas, todas relacionadas com esse surto de antivírus no navio que deixou a Argentina no início de abril, está agora a caminho das Ilhas Canárias, onde é esperado esta noite ou madrugada. Depois do chumbo da lei da nacionalidade pelo Tribunal Constitucional, o decreto previa a perda da nacionalidade para quem cometer alguns tipos de crime, uma decisão unânime do Tribunal Constitucional. Hugo Soares, líder da bancada parlamentar do Partido Social Democrata, afirma que o PSD vai estudar o acórdão, mas garante que o partido partido não vai provocar nenhum conflito institucional.
4: A lei da nacionalidade era para nós essencial e ela foi promulgada pelo Sr. Presidente da República. Quanto à perda da nacionalidade como cessão acessória que foi hoje declarada inconstitucional pelo Tribunal Constitucional, nós teremos tempo para analisar o acórdão. E nós falaremos com todos os partidos que apoiaram a aprovação dessa lei no Parlamento. Mas também fui muito claro quando disse que não provocaremos nenhum conflito institucional por força desta declaração por unanimidade do Tribunal Constitucional.
0: Hugo Soares, do PSD, não fala em derrota e considera que a decisão por unanimidade do Constitucional sobre esta perda da nacionalidade representa o normal funcionamento das instituições. A Bienal de Veneza abre hoje com polémica e, por isso, com visitantes no lugar do júri internacional. A abertura fica marcada por uma greve, também por protestos, depois de o júri internacional ter anunciado um boicote inédito, excluir da atribuição de prémios países cujos líderes fossem acusados de crimes contra a humanidade pelo Tribunal Penal Internacional. Essa decisão atinge diretamente as representações de Israel e da Rússia. Isto gerou polémica no meio cultural e diplomático. O governo italiano também não gostou. E perante todo este conflito e também pela falta de consenso, os 5 membros do júri demitiram-se em bloco. Como consequência, a entrega do Leão de Ouro foi adiada para o encerramento da exposição, com a organização a decidir que vai ser o público a votar nos melhores pavilhões e artistas. A Bienal tem mais de 100 pavilhões nacionais, uma exposição geral com 111 participantes e decorre até 22 de novembro.
1: Edição de Cláudia Martins, simultâneo da RTP Antena 1 com a RTP Antena 1 Açores e também RTP Mundo, sem esquecer a RTP Antena 1 Madeira. 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Oito e sete, bom dia.
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1: Com informações de Jorge Alexandre Lopes, a acompanhar este Rally de Portugal 2026. Jorge, bom dia. Primeira intervenção para esta manhã de sábado. Principais notas a esta hora.
6: Bom dia, a nota principal é de que o finlandês Sami Pajari, num dos carros da Toyota, hoje varreu manhã cedo toda a concorrência em Felgueiras. Ele largou para esta etapa e por lá se mantém na terceira posição do rally, mas mete pressão total sobre os dois homens que estão na discussão da primeira posição. São eles Sébastien Ogier e Thierry Neuville. Ele, Pajari, bateu Neuville por 2 segundos e meio, bateu Ogier por 4 segundos e meio, apenas em 8 quilómetros, menos de 9 quilómetros de extensão. Um início muito forte do jovem finlandês e como se de uma harmónia se tratasse a colocar agora a sua pressão nos 9 segundos em relação ao líder do rally. Ogier comanda com 1.7 de vantagem em relação a Neuville. Pajari está agora há 9 segundos e são estes os três primeiros do Rally de Portugal após a primeira das 8 classificativas deste dia de sábado. Na WRC2, se quiserem, a Liga 2 deste rally, Timo Sunonen levou a melhor no primeiro troço do dia. A liderança é do espanhol Jan Solans, que tem 3 segundos e 9 décimas de vantagem em relação ao Toyota de Rupp Coronen. Nesta altura, os primeiros estão já a fazer a classificativa número 2 de sábado. É a primeira das passagens por Cabeceiras de Basto dentro de uma hora. Aqui traremos a atualização dos resultados.
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1: Oitavo Fórum Abrigo. 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
4: Olá, bom dia, sou José Candeias. Esta é a segunda hora do Compacto, que repõe quem vem à rádio entre as 5 e as 7 da manhã, de segunda à sexta-feira. E esta hora, propostas para este fim de semana. Muito bom dia, vereador António Gomes. Bem-vindo à Antena 1.
5: Muito bom dia, Sousa Candeias.
4: Viva, tudo bem, muito obrigado, desde a Lourinhã. Isto promete nos próximos 15 dias, não é, seu vereador?
5: Isso mesmo, mas deixe-me desde já cumprimentá-lo e todo o seu auditório, realmente que é vasto, e eu também, sempre que possível, o ouço durante as manhãs.
4: Muito obrigado.
5: Muitos parabéns pelo seu programa.
4: Eu conheço a Lourinhã e já sei que quando a gente quer ter um bom sabor do mar, eu sei onde vou. E agora também é caso para dizer, tem muito para onde escolher e o público pode espalhar-se pelo concelho, pelos restaurantes, porque quem manda é o polvo, não é, senhor vereador?
5: É isso mesmo, estamos a falar da 17ª quinzena gastronómica do povo, aqui do povo da costa, que tanta tradição tem, aqui dos nossos pescadores, da nossa costa, com tão bom produto que é o povo. E por isso vamos estar agora de 8 a 22 de maio, a 17ª quinzena gastronómica do povo, em que temos cerca de 25 restaurantes de todo o concelho, com mais de 65 receitas dedicadas a este grande produto que é o polvo.
4: O senhor diz 65 receitas, o que significa que numa situação como esta, e quem gosta de polvo ou quem ainda possa ter dúvidas, vai encontrá-lo feito das mais diferentes formas, se calhar com conceitos evolutivos e com alguns aspectos até de fusão de cozinha, não, senhor vereador?
5: Sim, com certeza, em todas as formas, desde as entradas aos pratos e até algumas sobremesas.
4: Sobremesa com polvo?
5: É verdade, é verdade. Temos, sim senhora, posso dar aqui um exemplo de um bolo de bolacha com creme inglês e crumble de polvo. Sugestivo e deve ser bom.
4: Meu Deus, é impossível estarmos aqui a dizer todos os restaurantes, porque eles são 25.
5: Sim, este estou a falar do Vestígio, na aldeia Reguinho Pequeno, na aldeia do interior aqui da Lourinhã.
4: Vai ao encontro da minha questão. O conceito desta quinzena gastronómica do povo poderia às vezes cingir-se aos sítios mais populacionais, à sede do concelho, mas não. Há todo um recanto no concelho que também sabe fazer povo e lá está, e apresenta-o destas formas, não é, seu vereador?
5: É isso mesmo, são esses 25 restaurantes, desde a Praia da Areia Branca, à sede do concelho, que é a Lourinhã, à Marquiteira, depois ao interior, na Moita dos Ferreiros, como há pouco dizia também aqui no Vestígio, no Rio Pequeno, no Rio Grande, todos os locais do concelho têm aderido. Portanto, como já vemos, a 17ª edição tem sido realmente muito boa e com muito boa adesão, quer dos restaurantes, quer do público em geral. As pessoas já se habituaram, neste período do ano, podem degustar os mais variados pratos dedicados a este produto, grande produto da nossa costa, que é o polvo.
4: Ô, Sr. Vereador, mas quando estamos a falar de uma situação destas, eu já aqui o disse que não é só uma questão de lazer. Há que falar também no impacto que isto tem na economia local, regional. E quando estamos a falar da Lourinhã, sabemos de antemão que durante todo o ano, ou principalmente até durante o verão, devido até aos quilómetros de costa e das belas,

0: Pelas praias que têm. Isto é mais um contributo, porque a concorrência hoje do litoral, das apresentações, é muito forte, mas são estas ideias que causam impacto na restauração, na economia, no turismo e até no alojamento. Tudo isto é um conjunto, não é, Sr. Vereador?
1: É isso mesmo, ou seja, nós quando convidamos as pessoas a vir degustar este grande produto que é o polvo e percorrer estes vários restaurantes, é mesmo isso, é poder estar, vir, estar, degustar e poder ficar. Ou seja, temos também neste momento um conjunto de locais que podem ficar, que podem visitar, desde o Museu da Lourinhã, a Adega Cooperativa da Lourinhã, onde tem a sua grande aguardente Toque Lourinhã. Um conjunto grande.
0: Uma das melhores. O senhor entrou bem. Essa, porque é assim, com alguma contenção, mas pouca gente sabe que esse produto vindo dessa adega cooperativa está considerado dos melhores da Europa. Ponto final e parágrafo.
1: É isso mesmo. É a nossa grande aguardente, que é considerada uma das três aguardentes do mundo, né?
0: Exatamente.
1: Região de mercado. Além das ruas de França, tem aqui a nossa aguardente Toque. Mas, portanto, hoje o grande produto que estamos aqui a falar é o polvo.
0: É o polvo, ficamos por aí, exatamente.
1: Mas, portanto, só queria dizer realmente que temos uma ementa muito variada, desde as entradas mais típicas, como a salada de polvo, mas depois temos outras mais requintadas. Estamos aqui a ver as pataniscas, por exemplo, as pataniscas de polvo também são muito apreciadas e feitas de formas muito variadas, mas temos outras formas mais, sei lá, mais sugêneas, o taco de polvo tropical, aqui, por exemplo, só uma terraça da Praia da Areia Branca.
0: Vereador, tem noção da hora que é?
1: Como?
0: Se tem noção da hora que é, para nos abrir o apetite com tudo isso?
1: Ah, pois.
0: Quando estamos a falar deste conjunto, há ainda uma manutenção de uma gastronomia, também ela ligada provavelmente a povos e a quem até apanha o polvo. Tudo isto também aproxima o litoral de um restaurante. Isto roda na pesca, roda na apanha e roda depois na apresentação também, não é?
1: Sim, sim, há realmente aqui uma grande ligação desde sempre, desde os nossos pescadores da costa que iam colher o polvo na manhã e que depois, à hora do almoço, ele era cozinhado num restaurante ali mesmo, junto à costa.
0: Junto à costa.
1: E depois, isso, hoje, pronto, é mais, as coisas são mais evoluídas e temos um conjunto, já não é só da costa, é se come polvo, né? Como se povo em todo o território, porque há uma tradição grande desse grande produto aqui da costa. Por isso, a Câmara Municipal desde sempre apoiou essa iniciativa, uhum. E tem sido uma iniciativa de muito, muito valor, de grande êxito, e que tem aproximado também os restaurantes, o público em geral, e tem dinamizado também o turismo e as pessoas que nos visitam. Isso. Mas agora queria-vos dar aqui mais alguns...
0: Diga, Sabéria, palavra sua. Diga.
1: Sei lá, por exemplo, aqui no Sem Pratos, na Praia da Areia Branca, as pratas de polvo e camarão com legumes e batata doce. Temos, por exemplo, na Vila do Lourinhã, na Avenida Café Cervejaria, caçarola de polvo. Temos depois, por exemplo, no barracão de petisco, polvo assado no forno com broa e chouriço. Depois temos o arroz de polvo, que é realmente um...
0: É esse aí, exatamente. Mas atenção, sabê-lo fazer é uma arte. Calma aí, não é, Sr. Vereador?
1: É isso mesmo.
0: Pois, exatamente.
1: Como é o polvo alagareiro.
0: Porque ora, aí está. Exatamente.
1: É alagareiro, mas o polvo alagareiro é realmente um senhor.
0: O senhor se caia cá dos meus a dizer assim, não me traga um aborrachado, não?
1: Ah, não. Aqui vem sempre muito terrinho.
0: É tão bom, muito exatamente. E se por acaso, ouvintes, é assim, o tempo, o litoral é todo ele muito bonito, mas se acharem, para fazer a digestão, que querem ainda dar um passeio, então vão ao maior parque aberto da Europa, que é o Dino Parque. Pode ser?
1: É isso mesmo, aqui o nosso, isso é um dos outros, aqui a Lourinhã e os seus dinossauros e o grande Dino Parque da Lourinhã. Que é o maior parque do
0: sistema
1: e o maior parque aberto aqui do nosso país.
0: Exatamente.
1: E dedicado aos dinossauros, é um dos melhores parques da Europa e até do mundo mesmo.
0: É verdade. Penso que está tudo dito. É assim, agora é mesmo convidar, a partir deste fim de semana, 15 dias, esta 17ª quinzena gastronómica do povo, a decorrer no Conselho de Lourinhã. Façam-se à estrada, perto de Lisboa, e é um fim de semana diferente, agora que a RTP Antena 1 quer promover as idas gastronómicas e o desenvolvimento que isto traz ao nosso país. Vereador António Gomes, um gosto, muito obrigado pela sua disponibilidade e parabéns ao Conselho e uma grande quinzena do povo.
1: Igualmente também, Sousa Cadeia. Até uma próxima.
0: Tudo bom, muito obrigado.
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0: Bem-vindo, Luís Fernandes. Bom dia.
3: Bom dia, Zé Candeias.
0: Prepara-se mais um grande mercado no Pinhal Novo, não é, meu caro?
3: Bom, mais um ano, mais um mercado de caramelo para receber todos os visitantes de 8 a 10 de maio, fim de semana.
0: Muito bem. Então, ouvintes, isto é muito tradicional, portanto acontece no Pinhal Novo, onde passam os comboios, fica no Conselho de Palmela, é uma terra muito airosa, toda ela plana, e é assim, é plana, tem bom campo e tem boa linha de comboio. E foi por aí, meu caro amigo, que tudo começou relacionado com os caramelos, não é, Luís?
3: Exatamente. Foi o trabalho do campo que, graças até já a ferrovia, que trouxe toda a migração que veio da zona centro do país, da zona da Ganda, Tocha, Cantanhede, Cadima. Portanto, foi toda esta zona, os primeiros habitantes que vieram para a casa de Rifaiu e, com a escassez de trabalhadores, levou a casa a fazer o arruteamento das terras e a fixá-los, porque precisava deles o ano inteiro, e deixaram de ser migrantes, que faziam só os contratos, as campanhas, e passaram a ser fixos, a ser residentes, e ali constituíram as suas famílias e ficaram. Mais tarde, por via também do crescimento da via férrea, as oficinas da CP, que trazem todo o público, nomeadamente aqui já mais os alentejanos, os alavios também, mas já vêm para a via, mas que também se fixaram no Barreiro, em Alhos Vedas e também em Pinhal Novo, onde temos uma comunidade grande, portanto se divide entre caramelos e ferroviários também.
0: E depois, tudo isto se associa, lá está, a uma alimentação na altura modesta, hoje até é defendida em confraria, que é a sopa caramela, que é a base de tudo isto, não é, Luís?
3: Sim, portanto, quando os migrantes vêm para Pinhal Novo, trazem com eles os usos e os costumes, as casas caramelas, o modo de vestir, o modo de cozinhar, trazem com eles também da terra tudo o que os alimentava. É uma gastronomia muito sazonal, não é? O caso da sopa, que fazia com as carnes de porco, ou mesmo só com a gordura do porco, mais no inverno. Uma sopa que se comia basicamente à noite, sempre cozinhada pelos filhos pequenos, e quando falamos de filhos pequenos, falamos de miúdos de 7, 8 anos
0: que ficavam
3: a cozinhar, sim, aluno de chão, naturalmente, uma cozinha muito lenta, que cozinhava durante todo o dia para quando os pais chegavam do trabalho ter a sua refeição, não é?
0: Que giro. Olha, Luís, e é toda esta descrição e toda esta história que vocês, de ano para ano, vão contando e vão fazendo com que a participação de todos se revele cada vez mais consistente. Conte-me lá, este ano e nestes dias de fim de semana, isto vai desde a gastronomia, vai desde eventos, até a uma participação que se quer até com trajes e com manifestação de usos e costumes. É tudo isto, não é, Luís?
3: É, o mercado, portanto, nós levamos muito a peito, como se costuma dizer, levamos com muito rigor a transmissão dos tempos passados e de tudo o que se vivia no antigamente. Somos muito rigorosos relativamente aos trajes, nós próprios, a organização, não entramos no recinto sem estar trajados, todos os expositores, e tentámos aqui, fazemos um trabalho exaustivo com a comunidade educativa, ao longo do ano, trabalhamos, vamos às escolas, temos o próprio dia do caramelo, o dia 11.
0: Vocês têm até um mercadito caramelo, não é?
3: O Mercadito de Caramelo é um espaço que eu digo que ele hoje vivia só por si, fora do mercado. Portanto, ele tem uma dinâmica tão própria em volta da comunidade educativa e em volta dos jovens, que ele próprio vivia só por si. Ele é muito específico e é muito saudável viver naquele espaço, porque são os avós, são os pais, mas nomeadamente os avós, é super bonito ver os avós a brincar com os netos, como se brincava antigamente, porque temos os jogos tradicionais, temos as brincadeiras do antigamente, portanto, isso é o recordar das pessoas.
0: Mas vocês, Luís, mas vocês também demonstram coisas que estão relacionadas ali com a zona. Sempre havia rebanhos, sempre havia ordenha, sempre havia tosquia e sempre se fabricava queijo também, não era?
3: Vamos ao público como se faz os queijos, começando por fazer a ordenha, com o leite da ordenha fazemos os queijos, os enchidos tradicionais, os anchovos de fazer enchidos, a sopa caramela, o pudim de abóbora, as filhotes, à moda antiga, as filhotes de abóbora amassadas. Hoje, quem quiser ver, vamos estar na RTP, vamos estar até com essa representação.
0: Oh, boa.
3: Como faziam as filhotes antigamente, como se fazia o pão. Portanto, temos toda essa dinâmica para mostrar às pessoas como se vivia também os usos e os costumes. A nossa casa caramela, onde as pessoas dormiam e comiam modestas, como elas eram, só com dois espaços, geralmente. As casas caramelas tinham uma zona de cozinha, que não havia sala à época, não é?
0: Pois.
3: Já havia uma cozinha. E tinham dois quartos só apenas, onde num quarto vivia o casal e os filhos viviam todos num quarto, sempre famílias muito numerosas.
0: Exatamente.
3: 4, 5, 6 pessoas. No caso do meu bisavô, eram só 11 filhos, não é?
0: E a enxerga tinha que dar para todos.
3: E o curioso é que só vivia sempre os filhos mais novos no quarto, porque os filhos mais velhos tinham que sair, porque acontecia muitas vezes os filhos mais velhos começavam a trabalhar cedo e a ganhar para a família e até dormiam na casa. Na casa da
0: onde trabalhava,
3: da vila, nos palheiros,
0: pois,
3: onde trabalhavam, sim.
0: Exatamente, exatamente. Era uma vida. Era uma vida. E é tudo isto, ouvintes, que se recorda, que se conta neste fim de semana em Pinhal Novo, em mais um Mercado Caramelo. Já vai na 11ª edição. Já contam com 120 setanos variados. Portanto, há teatro, há toda uma série de recriação de ofícios antigos, há figurantes trajados, anima-se toda uma época e a autarquia, apoiando, quer que toda esta gente continue a dinamizar esta zona, que afinal, indo de comboio de Lisboa, em 20 minutos estamos no Pinhal Novo. Portanto, todos os motivos para ir este fim de semana. Meu caro Luís Fernandes, última palavra da sua parte.
3: Bom, da minha parte, convido certamente todos a visitar Pinhal Novo no próximo fim de semana, de 8 a 10, a degustar os nossos produtos, a nossa sopa, o nosso pudim, o nosso pão, os nossos vinhos, o nosso abafadinho caramelo, que hoje é uma referência também, uma estrela também, da festa e não só ao longo do ano. Portanto, como o Zé Candeias dizia, sendo Pinhal Novo uma terra plana, estando num cruzamento de vias ferroviárias e rodoviárias, certamente que é fácil chegar a Pinhal Novo, 20 minutos de Lisboa, portanto, e certamente em família se divertem durante o dia, portanto, de sexta a partir das 6 da tarde, aos fim de semana, ao sábado e ao domingo, estamos a partir das 11 horas abertos a público, das 11 à meia-noite, tem muito programa e tem muito para se divertir em família, certamente vão dar um passeio por bem entregue.
0: Pois vão.
3: Bem aplicado também, até mesmo no Conselho de Palmela, temos o castelo, as aldeias vinheteiras, portanto temos...
0: Há muito por onde distrair, Luís, mas eu acho que se devem concentrar portanto aí na vossa terra este fim de semana, que isso promete. Portanto, meu amigo, parabéns e até uma próxima. Foi um gosto, muito obrigado.
3: Obrigado, Zé Candeias, também por divulgar sempre o nosso mercado e também tudo o que faz no país, por este conhecimento profundo que tem do país. É sempre um prazer falar convosco e a vossa ajuda nesta divulgação das culturas e das tradições do nosso país.
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0: dia, Domingos Duarte.
1: Muito bom dia.
0: Presidente da Junta de Freguesia de Manhoce. Bom dia, Manhoce. Vem lá no alto. Ó, Sr. Presidente, como é que está essa terra? Como é que está essa gente? Já ouvimos aqui a Isabel Silvestre, que representa o canto, as senhoras, a beleza que se escuta ao longo do tempo. Como é que está Manhoce? Conte lá, Sr. Presidente.
1: Manhoce está bem. Manhoce vai vivendo o seu dia-a-dia, fazendo, vivendo das tradições a vários níveis, a nível cultural, gastronómico, agrícola. Pronto, e a gente de Manhoce vão passando os seus dias.
0: Ora bem.
1: Da melhor maneira.
0: Ó, Sr. Presidente, nós aí, Manhoce, que fica no concelho de São Pedro do Sul, estamos a falar da Serra da Gralheira.
1: Sim, senhora, da Serra da Gralheira. Também temos Serra da Arada, também, que ainda apanhamos, e a Serra da Freita.
0: E é por essa razão que por esses planaltos, eu conheço uma parte mais da zona da Serra da Freita, que se dá uma raça fantástica e que vai merecer uma atenção muito, muito especial este fim de semana. Conte lá, Sr. Presidente, que raça estamos a falar e o que é que acontece em Manhoce este fim de semana?
1: É a raça arouquesa, e neste fim de semana iremos ter a 11ª Festa da Vitela, onde, por exemplo, na parte gastronómica, a vitela arouquesa vai ser o prato principal do evento.
0: Como já fazem isto há 11 anos, de ano para ano têm vindo a ganhar, então, uma força, uma consistência, é porque tudo é bom, porque se conjuga o prato, a comida, depois com todas as vossas tradições, ou seja, isto, desculpe uma expressão, é um embrulho completo que as pessoas podem sentir aí em Manhoce este fim de semana, é, Sr. Presidente?
1: É, sim, senhora. As pessoas podem, neste fim de semana, temos aqui até no programa o PR, que é um percurso pedonal, onde as pessoas podem desfrutar da natureza. Temos também na parte cultural e agrícola, que é o tal cortejo, onde há uma demonstração das atividades que eram feitas antigamente, e algumas ainda continuam.
0: Ainda mantém, pois. Estamos a falar então de um ponto alto, que é o cortejo etnográfico, onde se representa tudo isso, não é?
1: Sim, senhora. O cortejo etnográfico é já no sábado da parte da tarde, por volta das 3, 4 horas, onde há uma demonstração do que se faz em Manhoce, tanto a nível cultural, agrícola e gastronómico, pois ao longo do cortejo temos várias atividades. Atividades essas que vão ser demonstradas ao longo das ruas de Manhoce. Ou seja, vai haver um local onde o rancho vai dançar, vamos ter também um local onde as vozes vão cantar, no outro vai haver uma desgadelhada, esfolha de milho, malha de milho, degustação, labrar a terra e outras atividades, juntas de vacas, e há uma demonstraçãozinha para as pessoas ficarem a saber como se trabalhava a terra antigamente.
0: Ó, Sr. Presidente, como se trabalhava, e vamos lá ver, até como se trabalha. Porque isto, para haver vitela, tem que haver quem zele por elas e quem por aí ainda mantenha esse gado nessas serras. Como é que é a dimensão da produção deste tipo de gado? Ainda há pessoas que tomam conta e ainda negociam nisto, não, Sr. Presidente?
1: Sim, sim, sim. Ainda aqui temos aqui uma zona que é mais... Manhoce em si está na serra, mas há aqui uma zona que ainda está mais no cimo da serra, que é aqui umas aldeinhas, até posso nomear um majestoso, em que as vacas passam um dia no monte, onde depois, claro, têm as vitelinhas que são alimentadas do leite delas, vai dar um produto final de excelente qualidade.
0: Então não, Sr. Presidente, então não. Isto envolve a agricultura, a pastorícia, a pecuária, lá está, com destaque para esta raça arouquesa, a vitela de Lafões. Ouvintes, façam-se à estrada. Agora é Manhoce, São Pedro do Sul. 11ª festa relacionada, portanto, aqui com a vitela, em Manhoce, este fim de semana. Sr. Presidente, a última palavra é sua, o convite é feito por si. Vamos lá, Sr. Presidente.
1: Quero convidar todas as pessoas a visitarem Manhoce no dia 9 e 10 de maio, já sábado e domingo, para desfrutarem um bocadinho da aldeia e, ao mesmo tempo, por verem as tradições e, na parte gastronómica, provar um prato de excelência, que é o prato de vitela Manhoce, que ainda é confeccionado, ou seja, feito nos fornos de pedra.
0: dia, que maravilha.
1: E também, pronto, para se calhar para finalizar, um abraço a todos os manhocenses e a todos os ouvintes da Antena 1.
0: Manhoce é uma aldeia de serra autêntica, de forte identidade, onde a paisagem, a tradição, a música e a gastronomia se cruzam. E ouvintes, uma terra marcada pelo passado, mas ainda hoje profundamente viva nas suas gentes e naquilo que marca o dia-a-dia. Foi um gosto, Sr. Presidente da Junta de Freguesia de Manhoce, Domingos Duarte, uma grande festa e um abraço a Manhoce. Muito obrigado, bom dia.
1: Um abraço a todos e a todos os ouvintes da Antena 1.
0: Muito obrigado, muito bom dia, bom fim de semana.
1: Obrigado.

0: 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Bom dia, Pedro Lourenço.
1: Bom dia.
0: Bom dia.
1: Como está?
0: Bem-vindo, muito obrigado. Pedro, você é o fundador do Atman. O que é o Atman?
1: Bem, aqui temos dois contextos para o Atman, não é? Temos o festival, que é o que vai acontecer este fim de semana, e temos aqui o meu centro, que também é o Atman, não é? Então isto nasceu da minha vontade de tornar práticas de bem-estar acessíveis a toda a comunidade. Queremos que qualquer pessoa possa entrar no parque, sentar-se numa prática, respirar um pouco, sentir-se bem-vinda, estar tranquila, sem pressões. Isso é o que eu pretendo com este festival, não é?
0: Tivesse eu mais perto. Ora bem, isto acontece no Parque Municipal de Loulé, já é a terceira edição deste festival, que se designa com yoga e bem-estar, com entrada e atividades gratuitas. Pedro Lourenço, certo que quem o rodeia já sabe do que é que isto se trata, mas ainda há muita gente que desconhece ou que pode às vezes ver num parque e num jardim algumas pessoas na prática destas boas práticas e às vezes merece se calhar ou precisa de ser ainda mais aliciado. Como é que o Pedro alicia o público para um festival destes e o que é que ele representa para o bem-estar da pessoa?
1: O princípio básico é ser com entrada e atividades gratuitas, não é? Que não é muito comum para um festival com esta qualidade, que temos crescido bem e já tem muita qualidade, e temos experiências para toda a gente, na realidade. Nós temos música, concertos, ecstatic dance, workshops, alimentação, artesanato, atividades para crianças também, no meio da natureza, não é? E tentando unir a comunidade. Então, creio que mesmo para as pessoas que possam ser um pouco mais céticas, que não estejam tão ligadas a este lado mais espiritual da vida, que há algo para todos, não é? E é esse aqui o nosso fundamento para tentar aproximar a comunidade e trazer as pessoas para perto de nós, não é?
0: Muito bem, e trazer as pessoas ao bem-estar delas próprias. Oh Pedro, o festival tem 4 palcos, cada um deles tem um desempenho diferente, não é?
1: Sim, temos um palco dedicado só a yoga, que é bem uma prática que é muito benéfica. Estamos a falar do bem-estar, que é muito benéfica para o bem-estar, não só físico como mental. O José pratica yoga.
0: De vez em quando também lá vou.
1: Fantástico, fantástico. Então consegue perceber os benefícios, não é?
0: Preciso que seja você a dizê-lo, que vem com outra propriedade.
1: Sim, é fantástico a nível de controle de stress, controle emocional, para o bem-estar físico também, não é? Estamos a falar da abertura do corpo, de aliviar o stress e tensão que se acumula no corpo, não é?
0: Mas isto completa-se depois no palco Atman, porque as cerimónias e os rituais também fazem parte de um todo, não é?
1: Exatamente, exatamente. Esse é um palco. Tudo se complementa, não é?
0: Pois, os palcos
1: todos são com o fundamento de complementar aqui e mostrar o que é que se pode fazer em termos holísticos, não é? Em termos desta vertente mais espiritual do ser humano. E então temos cerimónias, rituais, palestras de diferentes práticas. Bem, exploramos aqui um pouquinho tudo o que se faz aqui a nível do Algarve, principalmente, com terapeutas e facilitadores, artistas aqui da zona.
0: Há aqui uma coisa que me chama a atenção, rituais de inspiração celta e xamânica. Isto é muito bom.
1: Sim, sim.
0: É bom e forte.
1: Tentamos respeitar as tradições, não é?
0: Obviamente.
1: Isto nós os portugueses temos muita inspiração celta.
0: Exatamente.
1: E então estamos aqui a tentar resgatar e a trazer e a dar a conhecer às pessoas esse tipo de rituais. Não é?
0: E há muita história que ainda se conta em rituais históricos no nosso país que se fundamentam, portanto, na cultura celta. Ecstatic dance.
1: Sim, sim. Vem de libertação, não é?
0: Okay.
1: Vem de êxtase, porque é mesmo para libertar, não é?
0: Ok, muito bem.
1: É permitir que a música guie o corpo e...
0: E ela é tão importante. Depois há um palco para crianças, que é o Soria, não é?
1: Sim, sim. Só atividades para crianças.
0: Boa.
1: Também. Não só ligado à espiritualidade, não é? Vamos ter diferentes workshops, aulas também. Também trazer aqui a malta aqui da zona para nos ajudar e fazer aqui uns trabalhos diferentes aqui com os miúdos, não é?
0: Muito bem, portanto, ouvintes, estas coisas são para se descobrir. A rádio tem o papel de despertar. Lolé tem este fim de semana, portanto, aberta toda a gente, porque isto não há limite de idades. E por falar em idades, qual é o seu sentimento em termos de presença, seja de outros festivais ou aquilo que se lhe apresenta no dia-a-dia? Nota-se gente a praticar, gente que vai descobrindo e gente até mais velha, Pedro?
1: Ah, sim, sem dúvida. Cada vez mais. Na realidade, estamos a viver um momento em que há um pouco de desconexão, não é? As redes sociais e o mundo digital acaba por nos desconectar um pouco da realidade. Isso vai aumentar os casos de ansiedade, de depressão, não é? E infelizmente, cada vez mais encontramos na sociedade este flagelo a propagar. E as pessoas começam a procurar cada vez mais este tipo de práticas de bem-estar, não é? para encontrar algum equilíbrio e sentirem-se melhor. Não?
0: Exatamente, exatamente, é isso mesmo. Nos tempos que vão correndo, ouvintes, não custa nada arranjar uma alternativa, ainda por cima gratuita, que querem mais. Ora bem, portanto, ouvintes, Festival Atman, terceira edição, uma referência que vai crescendo no Algarve, portanto, já se consolida como um dos principais eventos de bem-estar, portanto, na região Algarvia, em Lolé, praticantes, facilitadores, curiosos e, principalmente, é um espaço de comum e partilha. Portanto, temos zonas verdes, espaços abertos. O visitante, é caso para dizer, Pedro, é convidado a escutar, a abrandar, a participar, não como espectador, mas fazendo parte de uma atividade de comunidade. É por aí tudo, não é, Pedro?
1: Exatamente, exatamente. Isto não é só. E este ano ainda tentámos tornar a experiência mais imersiva, que não queremos que as pessoas simplesmente vão olhar. Não, isto é muito participativo, é muito de integrar as experiências, de fazer parte e crescer, não é? E conhecerem-se um pouco melhor. É esse o nosso objetivo.
0: Muito bem.
1: Tudo é participativo, não é?
0: Conhece-te a ti mesmo, já lá dizia o outro. Há muito tempo.
1: É verdade.
0: Ora bem, oh Pedro, só para terminar, segundos, nestas coisas, as pessoas convém levar, irem preparadas, ou seja, levar uma vestimenta mais leve, mais prática, portanto tudo isto envolve movimento, envolve conforto.
1: Sim, sim, também levar um tapete.
0: Exatamente.
1: Água. Nós recomendamos sempre levar um caderno para apontar qualquer vislumbre que possam ter.
0: Muito bem.
1: Qualquer catarse possa acontecer.
0: Qualquer catarse é bom, exatamente.
1: E é isso, espírito aberto e coração aberto e abraçar estas práticas que nós estamos a tentar dar à comunidade, não é?
0: Muito bem. Pedro Lourenço, da Atman, um grande abraço, bom fim de semana em Lolé e parabéns.
1: Obrigado.
0: Pela iniciativa, sendo a terceira, cada vez está maior. Um abraço e até uma próxima oportunidade. Muito obrigado, Pedro Lourenço.
1: Obrigado,
0: Adeus, bom dia. Muito obrigado.

0: dou as boas-vindas ao Dr. Marcelo Guerreiro, Presidente da Câmara de Ourique. Bom dia, Sr. Presidente. Bem-vindo à Antena 1.
1: Olá, muito bom dia.
0: Garvão, essa vila alentejana aí no vosso concelho tem sido ao longo do tempo dedicada e dá nas vistas no que toca ao mundo rural e principalmente à agropecuária, não é?
1: Sim, Garvão é uma terra com muita história, com um passado muito grande e temos neste fim de semana aquela que é uma feira secular, a Feira de Garvão. Onde temos a nossa mostra agropecuária. Antigamente a Feira de Garvão era uma feira conhecida pelas transações de gado, pelas transações de animais na região, onde agentes da região se juntavam para transacionar os seus animais. Hoje a realidade é diferente, fruto da evolução dos tempos, mas mantemos bem vivas as tradições na Feira de Garvão, com um conjunto de mostras que são representativas daquilo que é a nossa cultura e as nossas atividades, e é já este fim de semana, começa hoje até domingo.
0: E estamos a falar de uma feira que, se formos bem à profundidade da história, já vem desde o século XIII, não é, Sr. Presidente?
1: Sim, é uma feira, como disse, secular, uma feira com muita história, que terá evoluído muito ao longo dos séculos, mas das feiras mais antigas do nosso país e que se mantém com muita vitalidade, bem viva, cheia de força e bem representativa daquilo que é a nossa tradição e a nossa história.
0: Mas, Sr. Presidente, e é isto que é importante num território como o vosso. Cada vez mais vemos uma visibilidade da nossa agricultura, até da nossa agropecuária, e com referências de grande qualidade. E é isso que permite a que eventos como estes, que a RTP Antena 1 agora quer aqui apostar, que é relacionar a economia, o desenvolvimento e a gastronomia, quando falamos em Garvão, há uma referência que é não só o que se expõe, mas também o que se fala, o que se debate e o que se aposta para tempos futuros, não é, Presidente?
1: Sim, a pecuária e a agricultura são atividades económicas e atividades económicas com impacto significativo e grande, muito em especial em territórios rurais e em territórios do interior. E por isso a Feira de Garvão, sendo um momento de divulgação desse conjunto de atividades, é também um momento de reflexão, um momento de debate, um momento de discussão entre aqueles que são os agentes do setor, muito em especial da agropecuária, que se encontram nestes dias, neste certame, nesta feira, e em que discutem e debatem entre si aqueles que são os desafios que têm, nas dificuldades do dia-a-dia para levar em frente a sua atividade. Nós, a agropecuária é uma atividade no nosso território essencialmente de sequeiro, ou seja, que tem muitas dificuldades, é das primeiras atividades a sentir daquilo que são hoje as alterações climáticas, e por isso tem grandes desafios pela frente. Mas é uma atividade muito importante em termos económicos, porque mantém vivos os territórios do interior, mas também porque contribui positivamente para a nossa economia e para o país. E hoje é também uma atividade exportadora, ou seja, grande parte das produções contribuem para aquilo que é a nossa balança comercial. Os nossos empresários abriram portas além fronteiras, e isso é muito importante para a região e para o país.
0: Muito bem, e por essa razão não se apela apenas a uma visita para poder ver, há que também sentir, e sente-se profissionalmente, porque para além da exposição, para além dos concursos que trazem o melhor, há também as escolas, os jovens metidos nisto, há encontro de produtores, há palestras, há conferências, e tudo isto a Câmara Municipal aposta, porque esta é a dinâmica que se quer de todos, de cada um, não é, Sr. Presidente?
1: Sim, hoje vamos ter até um dia muito dedicado às escolas, aos mais jovens, com um objetivo que é transmitir toda esta cultura, todas estas tradições, todas estas atividades. Vamos estar a receber também as nossas crianças e quem nos visita ao longo dos 3 dias de feira, vamos ter também um conjunto de atividades direcionadas para elas, contacto direto com os animais, de contacto direto com aquilo que é os animais da pecuária, com a equitação, com os cavalos, onde vamos ter atividades equestres também para os mais jovens, com atividades como o fiar da lã, que é uma atividade tradicional.
0: Aliás, Sr. Presidente, por falar em fiar da lã, a lã também vai ser envolvida na temática e na preocupação, porque andamos nós à procura de lã e queremos lã e ela não existe, mas principalmente há também uma exposição que tem a ver com o fio da terra, que tem a ver com a lã, não é, Sr. Presidente?
1: Sim, a lã é um desafio também para os nossos produtores.
0: Pois claro.
1: Que apesar das suas produções dos ovinos estarem nos últimos anos num momento alto, a lã simplesmente não tem tido abertura no mercado e não conseguem escoar este produto que poderia ter muita utilidade e que infelizmente a indústria não absorve e não tem a solução. Nós, na nossa feira, vamos ter os nossos artesãos a mostrar este conjunto de atividades, a transmitir às pessoas, a transmitir muito em especial, como eu referi, às nossas crianças, porque é com os mais jovens que é importante incutir, desde logo do primeiro dia, aquelas que são as nossas tradições, as nossas atividades, valorizando essa transmissão às nossas crianças e aos nossos jovens.
0: Também vamos ter um concurso regional de garavão do Rafeiro do Alentejo. Portanto, isto vão a todas. É o pastor, é o gado e é o ajudante do pastor. Portanto, aí o grande Rafeiro do Alentejo, não é, Sr. Presidente?
1: Sim, o setor está aqui todo representado. O concurso de Rafeiros Alentejanos é um concurso já com muitos anos na feira de Garvão. O Rafeiro Alentejano é uma raça de cão que está muito implementada na nossa região, que serve como guarda não só dos rebanhos, mas também é um cão que tem uma lógica muito de guarda, de salvaguarda das...
0: É um cão que se impõe, não é, Sr. Presidente?
1: É um cão que se impõe e que nós temos sempre em parceria com a Associação do Rafeiro Alentejano do Alentejo, que temos sempre aqui este concurso de forma a valorizar aqueles que ao longo dos anos têm preservado esta raça e também como mostra aqui no certame e também serve de valorização e de preservação para esta raça.
0: Exatamente.
1: Reconhecendo naturalmente o mais importante, que é o trabalho dos produtores.
0: E por último, porque também é um produto vosso, chamamos-lhe garvonesa ou chamusca, Sr. Presidente?
1: A raça garvonesa é também conhecida como chamusca. É uma raça...
0: Está chamuscada, não é, Sr. Presidente?
1: Sim, é uma raça de autóctone. De uma vaca tradicional aqui da nossa região, que esteve praticamente em vias de extinção.
0: Exatamente.
1: Chegaram a existir praticamente uma dezena de exemplares aqui há alguns 20, 30 anos atrás, e depois fruto de um trabalho de alguns produtores que preservaram a raça, conseguiu-se com um trabalho muito intenso recuperar a mesma, e hoje a raça garvonesa está com grande dinâmica e com grande força, e felizmente nos últimos anos começámos a conseguir finalmente comercializar a carne de vaca garvonesa através de um projeto, as carnes da montanha, que é possível qualquer um em casa fazer online a sua encomenda.
0: Exatamente.
1: No site das carnes da montanha é possível comprar carne autóctone de vaca garvonesa, um produto que é criado totalmente extensivo no campo, e que a feira de Garvão é onde a vaca garvonesa é verdadeiramente rainha do sertão, rainha da festa, e que serve de valorização e dinamização a esta raça autóctone, que é nossa, que é genuína, que é, faz parte também da nossa identidade e da nossa história. E por isso estará naturalmente
0: em destaque.
1: Exatamente. Na feira de Garvão.
0: Então terminamos com a rainha. Dr. Marcelo Guerreiro, Presidente da Câmara Municipal de Ourique. Mais uma vez, parabéns ao Conselho, a todos vós, à dinâmica. Ouvintes, façam-se à estrada. Até domingo temos aí então, na Vila de Garvão, no Conselho de Ourique, mais esta grande exposição agropecuária. Foi um gosto, um bom dia, um bom fim de semana, Sr. Presidente.
1: Muito obrigado e é um prazer falar uma vez mais aqui no programa e muito obrigado também pela divulgação que fazem do nosso território e daqueles territórios que muitas das vezes não têm espaço e não têm voz nos órgãos de comunicação. Muito obrigado.
0: Bom dia, muito obrigado.

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Bom fim de semana.

0: 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Vem as notícias das 9 da manhã.
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0: Bom dia, são 9 horas no continente de Madeira, 8 nos Açores.
2: Em pleno cessar.

0: fogo, Vladimir Putin diz que a guerra travada por Moscovo contra Kiev é uma causa justa. No discurso na Praça Vermelha, no dia da vitória, o presidente russo critica a força agressiva que o exército enfrenta na Ucrânia com o apoio da NATO. Donald Trump espera uma resposta breve do Irã sobre o fim da guerra. O presidente norte-americano diz mesmo que ela pode chegar esta noite.
1: Quanto a temperaturas, a esta hora estão 13 graus em Lisboa, 14 em Coimbra, 16 no Porto, 17 em Faro. Quanto às ilhas, 12 graus em Ponta Delgada, 16 no Funchal. Notícias com Cláudia Martins.
0: No primeiro de três dias de cessar-fogo acordado com a Ucrânia, Vladimir Putin, no discurso que fez há pouco na Praça Vermelha em Moscovo, criticou a NATO e a Ucrânia, dizendo que o exército russo na Ucrânia enfrenta uma força agressiva apoiada pela Aliança Atlântica. O presidente russo diz ainda que a guerra travada por Moscovo na Ucrânia é uma causa justa.
2: O grande feito da geração de vencedores inspira os soldados que hoje realizam operações militares especiais. Estão a enfrentar uma força agressiva, armada e apoiada por todo o bloco da NATO. E ainda assim, os nossos heróis continuam a avançar.
0: Palavras do presidente russo no discurso do dia da vitória em Moscovo, após a parada militar, celebra-se essa vitória da Rússia sobre a Alemanha nazi, a tomada de Berlim em 1945, em pleno cessar-fogo acordado com a Ucrânia, anunciado pelo presidente norte-americano Donald Trump. Uma trégua que pode abrir caminho para um processo negocial, é essa a análise do professor de Relações Internacionais da Universidade de Lusíada, Tiago André Lopes. Ele olha com otimismo para este cessar-fogo de três dias assumido por Putin e Zelensky.
3: Pode representar um primeiro sinal de boa-fé das duas partes, quer de Kiev, quer de Moscovo. Moscovo não atacando a Ucrânia, Kiev permitindo que o desfile aconteça sem problemas de maior, que pode levar a um processo negocial. Porque agora que temos em cima da mesa António Costa a dizer que há disponibilidade do Conselho Europeu, ele, representante do Conselho Europeu, para falar com os russos, isto pode ser o tal pontapé de saída. Portanto, nesse aspecto, este cessar-fogo parece-me, apesar de curto, simbólico e tudo isso, é um bom ponto de partida.
0: Tiago André Lopes recorda que Donald Trump teve um papel fundamental nesta trégua.
3: Trump foi essencial para duas coisas. Um, como eu acho que todos nós notámos que Zelensky, no espaço de uma semana, mudou o seu discurso. Há uma semana atrás ameaçava o desfile e, de repente, faz inclusive aquele post a simular um decreto presidencial, aceita uma trégua que não prejudica o desfile. E aí há claramente o ofício americano e há claramente a mão de Donald Trump que terá impedido o presidente Zelensky de violar este cessar-fogo. Isso é importante. E obviamente para Donald Trump, numa altura em que os cessar-fogos, quer no Líbano, quer no Irão, estão a correr francamente mal, ele precisa demonstrar à comunidade internacional que consegue manter um cessar-fogo e consegue estendê-lo.
0: Donald Trump, aliás, já assumiu que gostaria de resolver mais uma guerra. São palavras do presidente norte-americano ao seu estilo. Ele que ontem, em frente à Casa Branca e sobre outra geografia bélica, disse aos jornalistas estar também à espera de uma resposta do Irão em breve para acabar com a guerra no Médio Oriente. O presidente dos Estados Unidos da América assume mesmo que a resposta de Teherão pode surgir esta noite, depois de ter sido apresentada a mais recente proposta de Washington.
4: Vamos ver o que acontece. Eles não têm forças armadas, não lhes resta grande coisa. Vamos ver.
0: Nos últimos dias intensificaram-se os combates no Estreito de Hormuz e arredores desde que o cessar-fogo entrou em vigor a 7 de abril. Vai estar nas Ilhas Canárias a partir de hoje o diretor-geral da Organização Mundial da Saúde, Tedros Adhanom Ghebreyesus, vai coordenar o desembarque dos passageiros do navio afetado pelo surto de antivírus. Esse navio era esperado amanhã, mas até pode chegar antes do previsto, ou seja, na próxima noite ou madrugada, mas o desembarque dos passageiros e toda a operação só vai ser feita quando houver luz do dia. O líder da OMS, a Organização Mundial da Saúde, vai estar acompanhado pelos ministros espanhóis da Saúde e também do Interior para garantir que tudo corre bem em termos de controlo e vigilância sanitária. Até ao momento foram confirmados 6 casos de antivírus entre os 8 suspeitos. Todos foram causados pela estirpe dos Andes. Além disso, outras 2 pessoas são suspeitas de terem contraído este vírus. vírus estão a aguardar confirmação através de exames médicos. A OMS fala numa taxa de mortalidade de 38%. Há 3 mortes já confirmadas. Todas estão relacionadas com este surto identificado no navio que deixou a Argentina no início de abril rumo a Cabo Verde. Daqui a cerca de uma hora, em Carcavelos, arranca um evento com o objetivo de promover o tempo em família. É o Festival de Jogos de Tabuleiro para Famílias, com a organização do Instituto de Apoio à Criança, o IAC. Em cada mesa vai estar alguém a explicar as regras do jogo para que as famílias possam logo começar a divertir-se, explica Ana Lourenço, do IAC.
5: Entram no espaço, têm jogos em cima das mesas, têm pessoas para explicar as regras, porque as regras são sempre algo muito desafiante para as famílias, às vezes são um bocadinho complexas e demoram algum tempo a perceber. O nosso evento convida as famílias só a sentarem-se ou a ouvirem as regras e a começarem imediatamente a jogar. Portanto, é também quebrar um bocadinho aqui com o mito de que é preciso muito tempo, de que os jogos são muito complexos e que se perde ali mais tempo a ler as regras do que a jogar. Portanto, isto é a maior particularidade que o nosso evento tem. E depois, a variedade de jogos que podem experimentar. Portanto, começando nos 4 até aos 99 anos, como nós costumamos dizer, há jogos para todas o tipo de pessoas.
0: Ana Lourenço é coordenadora do setor Humanização e Direito a Brincar do IAC, o Instituto de Apoio à Criança, e conta-nos como surgiu esta iniciativa.
5: O Festival de Jogos de Tabuleiro nasce dentro do Instituto de Apoio à Criança, da consciência que as famílias precisam também de ter momentos para si em torno do brincar e desta atividade lúdica que é tão importante para as crianças, não é? E nós depois fomos apercebendo que o jogo de tabuleiro tem aqui um potencial muito interessante, porque é algo que também interessa muito ao adulto, não é? Nós temos até vários grupos de amigos que se juntam para jogar jogos de tabuleiro, e no estudo que nós fizemos do Portugal a Brincar, que é outra das iniciativas do Instituto Apoio à Criança, tivemos essa evidência em que muitos pais que responderam diziam que o que mais gostavam de fazer com as crianças, e eram crianças até aos 10, 12 anos, era jogar jogos de tabuleiro. Portanto, pensámos que se queremos, enquanto Instituto Apoio à Criança, comprometido com os direitos da criança, promover relações saudáveis em famílias, então este evento faz todo o sentido.
0: Falta menos de uma hora para arrancar esta quinta edição do Festival de Jogos de Tabuleiro para Famílias. É a partir das 10, em Carcavelos, decorre hoje e amanhã até às 7 da tarde na Universidade Nova SBE. Há jogos para todas as idades a partir dos 4 anos. Entrada grátis até aos 18, e para os adultos o bilhete tem um custo de 2 euros. O valor reverte integralmente a favor do Instituto de Apoio à Criança. A Bienal de Veneza abre hoje com polémica e por isso com visitantes no lugar do júri internacional. A abertura fica marcada por uma greve e também por protestos, depois de o júri internacional ter anunciado um boicote inédito, a excluir da atribuição de prémios países cujos líderes fossem acusados de crimes contra a humanidade pelo Tribunal Penal Internacional. Esta decisão atinge diretamente, desde logo, as representações de Israel e também da Rússia. Isto gerou polémica no meio cultural, no meio diplomático. O governo italiano também não gostou, e perante todo este conflito e a falta de consenso, os 5 membros do júri demitiram-se em bloco, e como consequência, a entrega do Leão de Ouro foi adiada para o encerramento da exposição, com a organização a decidir que vai ser o público a votar nos melhores pavilhões e artistas. A Bienal tem mais de 100 pavilhões nacionais, uma exposição geral com 111 participantes, e vai decorrer até 22 de novembro.
1: Edição de Cláudia Martins, simultâneo da RTP Antena 1 com a RTP Antena 1 Açores, Madeira e também RTP Mundo. 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Bom dia, bom fim de semana, são 9:09.
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1: Com informações hora a hora, trazidas pelo Jorge Alexandre Lopes. Mais uma vez, bom dia, Jorge.
7: Bom dia, temos cabeceiras de basto, primeira passagem para esta classificativa, haverá uma outra à tarde, e no segundo troço deste sábado, Adriano Formeau foi o mais rápido, segundo troço ganho pelo francês neste Rally de Portugal. Ele ganhou meio segundo a Sébastien Ogier, 2.6 a Takamoto Katsuta, que foi o terceiro, sendo que Neville e Paiari, que são segundo e terceiro, respectivamente, no

0: do país. Na WRC2, quem comanda é o espanhol Jon Solans, que sai de cabeceiras de basto com 4 segundos e 6 décimas sobre Timo Suninen e 5.3 sobre Rob Koronen. Suninen e Koronen, dois finlandeses da equipa Toyota. O líder do Mundial, Johan Rossell, é o quarto no Lancia, a 15 segundos e 3 décimas de Solans. Os pilotos avançam agora para a terceira das classificativas desta manhã. É a especial de Amarante, que tem início dentro de 25 minutos. Daqui a uma hora, mais atualizações.
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7: Para passam 13 minutos das 9. Bom dia, bom fim de semana. Já a seguir, sou pessoa para isso com 13 dias Mendes.
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0: Hoje vamos ao boxe, acompanhando o percurso do antigo campeão nacional da modalidade, Orlando Jesus, e com ele a vida na cidade de Lisboa. Uma outra Lisboa. Esgrimo no ar as palavras e aprendi, vendo que o verbo esgrimir assenta que nem uma luva no ringue da competição. Esgrimo, pois, as palavras com que a produtora anuncia o que aí vem. Soco a Soco é um documentário sobre o pugilista Orlando Jesus, que nos anos 1970 foi muito mais do que um atleta. Tornou-se símbolo de uma Lisboa dura, marginal e inesquecível. Este retrato preserva não só a sua memória, mas também a da cidade que o moldou em contraste brutal com a Lisboa de hoje. O realizador, também ele filho de uma outra Lisboa, nascido e criado no coração da cidade, tem-nos habituado a viajar pelo tempo procurando resgatar a memória e as pessoas sem as quais a história seria também ela uma outra história. É o caso de Zé Pedro, Rock and Roll, talvez o mais premiado dos seus documentários, sobre o guitarrista fundador dos Chutes e Pontapés, ou Fado Celeste, sobre a vida e obra de Celeste Rodrigues, de quem era neto. Há também o Diabo do Entrudo, sobre as mais antigas tradições carnavalescas no país e os fascinantes caretos de Lazarim. São curtas referências a um trabalho bem mais vasto deste realizador e produtor, Diogo Varela Silva. Bem-vindo. Quando é que percebe, antes de mais, que o seu lugar é atrás das câmaras, que é ali que está no seu sítio?
1: Olá, Teresa, obrigado pelo convite. Bom, eu comecei muito miúdo, talvez também por inerência ter nascido na família em que nasci e ter convivido com as artes desde muito cedo. Eu comecei no teatro muito miúdo, aos 15 anos, salvo erro.
0: E foi dizer

0: que era um canastrão.
1: Sim, percebi. Percebi, se bem que há alguns trabalhos que eu me orgulho de ter feito, percebi que não era por ali, que havia de ser de outra maneira, e a vida deu as voltas que teve que dar, e vim parar ao cinema mais tarde, se calhar, do que as pessoas normalmente vêm para uma profissão. Eu fui fazer o curso de cinema já uma idade um bocado avançada, mas sempre fui um
0: observador?
1: Sim, e um fã da melhor escola de cinema do país, que é a Cinemateca Nacional. Portanto, o bichinho do cinema sempre esteve, de alguma maneira, presente.
0: Passava mais tardes na Cinemateca, tardes ou noites, mas era um gosto desde miúdo também, ou isso também veio mais tarde?
1: O teatro foi a primeira paixão, o cinema vem depois. Talvez na altura em que fundámos o Pogo Teatro, utilizávamos muito o vídeo também nas nossas peças, e isso levou-me a debruçar-me sobre alguns ciclos de cinema. Aliás, até acho que o primeiro ciclo que vi, acho que foi do Bergman. Pronto, e a partir daí
0: continuou.
1: Uns vêm atrás dos outros.
0: É curiosa essa referência ao uso do vídeo no teatro, algo que agora se vê a miúde em muitas peças, mas nessa altura era uma novidade absoluta.
1: Era muito, acho que fomos um bocado pioneiros nessa abordagem de misturar as duas linguagens.
0: E é também nessa fusão, digamos assim, como aliás o Diogo explicava agora mesmo, que percebe que o fascínio pela imagem se sobrepõe às tábuas do palco.
1: O meu fascínio, não sei se terá sido pela imagem, é mais um fascínio de contar histórias e de contar histórias que de alguma maneira sejam mais fáceis de chegar às pessoas. Talvez tenha sido esse o fascínio. Por isso também, se calhar, grande parte da minha carreira estar associado ao documentário.
0: Partir de histórias reais.
1: Sim.
0: E documentá-las de alguma forma.
1: Sim, e de vivências reais e do contacto direto com as pessoas que têm uma história para contar.
0: E essa proximidade que está à vista em muitos dos documentários, maiores e menores, não estou aqui a qualificar, estou a falar de tamanho mesmo, mais curtos ou mais longos, pronto. Essa proximidade foi importante nos primeiros trabalhos, continua a ser importante?
1: Essa proximidade é imprescindível para que um documentário aconteça, ou seja, o trabalho de pesquisa e de preparação é muito importante, mas antes de avançar para o terreno, antes de avançar para uma rodagem, há todo um trabalho de preparação e de conhecer o tema e as pessoas que estou a documentar, para conseguir criar essa
0: ligação.
1: Essa ligação e essa vontade. Porque na maioria das vezes as pessoas não estão habituadas a uma câmara, não estão habituadas a uma equipa de cinema. Portanto, é preciso criar essa confiança, é preciso criar esse à vontade de quem está do lado da frente da câmara.
0: Mas eu falava de proximidade no sentido de conhecer daquela pessoa, lhe ser um rosto familiar, uma presença familiar. Bom, no caso da Celeste Rodrigues, é óbvio, não é? Era lá de casa.
1: Sim, essa foi o mais fácil. Ou talvez não.
0: Sim, pois, porque...
1: Não, nem todas as realidades que comentei eram coisas que me fossem
0: assim tão
1: muito
0: próximas,
1: familiares,
0: sim,
1: ou muito próximas. Por exemplo, o meu filme mais premiado é o João Aires, pintor independente.
0: Pois, eu há pouco falei no Zé Pedro, que deve ser ser o segundo mais premiado.
1: Ai,
0: não é?
1: Felizmente correu muito bem, mas o João Aires não me era familiar. Fui descobrindo o pintor e a obra na preparação do filme. Não me sendo familiar à partida, não pode não ser familiar quando avanço para o filme, não é? Ou seja, esse tempo de preparação e de estudo e de conhecimento tem que existir para que o filme possa existir também.
0: E para que seja feito um guião? Tem de haver um guião?
1: Tem de haver um guião. O documentário tem essa coisa que eu gosto, dá-me uma liberdade que a ficção não dá. Obviamente tem que haver
0: Podíamos ser tentados a pensar o contrário. Que a ficção daria mais liberdade do que...
1: Não, a ficção tem um guião e um argumento fechado, definido. Pois, claro, pode haver aqui um rasgo do ator ou de uma atriz, um improviso que pode ser aproveitado. No documentário põe-se-nos a vida pela frente e não vamos contrariar, não conseguimos contrariar a vida que nos põe pela frente. Ou seja, adaptamos-nos também ao que nos é dado por quem nós estamos a documentar. Apesar de toda a preparação, apesar do guião, apesar da direção que eu quero dar e quero imprimir, e apesar até do conceito todo estético que tenho pensado para o filme, a vida põe-se pelo meio.
0: A vida acontece.
1: A vida acontece.
0: A vida acontece. E acontece bastante neste Soco a Soco. Vamos agora falar um pouquinho sobre este último documentário que está a chegar às salas de cinema portuguesas, um ano depois de ter estreado no DOC Lisboa e de ter vencido o Prémio do Público. Começa a ser um hábito os documentários do Diogo Varela Silva vencerem o Prémio do Público sempre que vão ao DOC de Lisboa.
1: Nem sempre. Bom, já venci dois e fico muito feliz por isso, especialmente o Prémio do Público, porque é sinal que as pessoas para quem nós fazemos, que é o público, não é, que gostam do trabalho que nós conseguimos apresentar. Isso dá-me um gozo enorme, claro.
0: Dois nomes de áreas completamente distintas. Esse outro prémio do público foi em relação ao documentário do Zé Pedro. Bom, até pelas circunstâncias em que o documentário surge e pela figura do próprio Zé Pedro, poderíamos ser tentados a acreditar que aquele prémio estava no papo.
1: Eu acho que aquele prémio não foi meu, aquele prémio é do Zé Pedro, isso não tenho dúvidas nenhuma. Continua a ser o rei dos afetos ao fim deste tempo todo, é impossível. Eu não conheço ninguém que não goste dele, não é?
0: Portanto,
1: eu
0: acho
1: que, claro que sim, tenho essa noção também que muito do prémio foi por ser para ele.
0: Por ser quem é. E digo quem é no presente, porque ele permanece. Já o Orlando Jesus é uma figura que não é imediata para a grande maioria das pessoas, mas que foi, de facto, um ícone do boxe nacional.
1: Foi e é. O Orlando Jesus continua como treinador, ainda hoje tem 72 anos, continua a treinar imensos jovens e a formar campeões e é um árbitro internacional, julgo até que é o único árbitro português da IBA, já arbitrou combates para títulos mundiais.
0: IBA há de ser Associação Internacional de Boxe, será isso?
1: International Boxing Association. Sim, há três grandes associações, a IBA é um deles. E é um, dentro do mundo do boxe, toda a gente sabe quem é o Orlando Jesus, quer dizer, é um nome.
0: A estrela da companhia, como é dito, não é?
1: É incontornável.
0: Vamos puxar a fita atrás, de onde é que vem este contacto com o Orlando Jesus?
1: Eu conheci o Orlando há muitos anos e era uma personagem que impunha algum respeito, para não dizer medo. Nós na altura, o Zé Pedro e o Alex Cortez e o Calu tinham um bar que era o Johnny Guitar, e quando o Johnny Guitar fechava, a coisa mais próxima que havia onde nós podíamos ir comer qualquer coisa quando acabávamos
0: a noite
1: era um bar assim de bafon à séria,
0: o truque
1: que era do Orlando. Portanto, esse foi o primeiro contacto que eu tive com o Orlando. Depois, anos mais tarde, muitos anos mais tarde, comecei a treinar boxe com o Orlando. E pronto, e aí criámos uma amizade que é forte e que ajudou a que fosse possível ele deixar-me filmá-lo e deixar contar a história dele.
0: Vai para o boxe o Diogo, porque lhe apetecia experimentar?
1: Não, o boxe era um desporto que eu já fazia de miúdo, tempos a tempos, e depois num interrego grande quis voltar, e através do Jorge Fernando, músico
0: sim, que também participa no filme.
1: Também participa no filme e que também é muito amigo do Orlando, o Jorge fez essa conexão e voltei a treinar ao fim de não sei quantos anos.
0: Então, quando quer avançar com a ideia e se dirige ao Orlando Jesus para lhe propor este trabalho, como é que ele reage?
1: O Orlando não é muito de estar à frente das câmaras, nem não. Eu acho.
0: À frente das câmaras só no ringue.
1: Sim, eu acho que ele foi de uma generosidade enorme em deixar-me invadir o seu espaço privado. Eu acho que isso também foi possível graças à grande confiança que há entre nós, não é? E essa à vontade tem muito a ver com isso.
0: Aliás, há o lado mais disponível que qualquer um de nós, entrando nos lugares onde ele treina, poderia observar. Não há muitas imagens de arquivo, não é? Porque à
1: não,
0: época...
1: Infelizmente, não. Foi uma pena. Ele tinha imensa coisa de arquivo, até
0: um álbum
1: Super
0: guardado.
1: 16 e não sei o quê, sim, mas que se perdeu. Pronto, o que eu consigo... O que se conseguiu está no filme.
0: Algumas fotografias.
1: Muitas fotografias.
0: Muitos recortes de imprensa.
1: O último combate que ele fez quando tinha 50 anos está no filme. Pronto, e infelizmente naquela altura.
0: Já há não... cores. Esse já há cores,
1: esse
0: não
1: já
0: é?
1: Há cores. Esse já há cores.
0: Mas depois temos também outros momentos mais íntimos, não é? Em que a câmara percorre.
1: Esse é o que nos mostra o Orlando Jesus, que as pessoas não conhecem,
0: não
1: nem
0: conhecem.
1: As do boxe, não.
0: As suas rotinas, o seu pequeno almoço farto, como um bom atleta deve cuidar, com a indispensável proteína, e a sua fé também, muito presente.
1: Sim, é um
0: muito
1: homem
0: presente.
1: De uma grande fé, sim. Sim.
0: Foi uma das coisas que me surpreendeu, aquela fé naquela dimensão. Vou dizer assim, que é para não estar a contar.
1: sim. É um homem muito enigmático, mas com uma vida muito interessante, eu acho. E agir como tanto a fé como o boxe, de alguma maneira, o salvaram de uma vida que podia ter tido outra.
0: Podia ter corrido mal.
1: Podia ter corrido muito mal.
0: Ele, aliás, começa por explicar que os miúdos que iam para o boxe eram os arruaceiros, normalmente, que eram aqueles que se metiam em bulhas e em problemas. Era até um, como é que eu ia dizer, uma forma de mostrar a sua masculinidade, a sua virilidade. Safavam-se aqueles que eram os melhores.
1: Que eram os fortes para a pancada, como ele diz.
0: Nas lutas, ele não era um miúdo de trato fácil. Andou de escola em escola.
1: Andou de escola em escola, vem de uma certa realidade em que as pessoas estão mais
0: desprotegidas,
1: essa é a palavra certa.
0: Sim, hoje em dia falamos muito de violência doméstica, os números estão aí todos os dias à nossa frente, e é disso que estamos a falar
1: também.
0: Quando estamos a falar dessa realidade,
1: desprotegida,
0: que ele testemunhou e vivenciou, ao ponto de a mãe e o pai se separarem, o que à época também não era uma coisa assim muito...
1: Não era nada.
0: Muito vulgar.
1: Estamos a falar, isto é tudo antes, isto é no tempo de outra senhora, ainda durante o regime. Não eram vidas nada fáceis, os pais dele e as dele e do irmão por inerência, não é? Eram vidas muito... Eram situações de uma pobreza extrema e de... E de rua, não é? De viver na rua, praticamente.
0: Ele até conta, não é? Que lá em casa ou se fazia bem ou quando não se fazia bem era a porrada. E era assim que as coisas aconteciam. Não é seguramente por isso que os seus dotes se revelam no boxe. Era algo que já estaria nele. E também terá encontrado no boxe uma forma de expurgar
1: E de libertar a raiva que trazia.
0: Sim, todas essas energias
1: negativas.
0: Sendo que o boxe, à época, era um desporto prestigiado.
1: Era. Na altura dele foi a última grande... Houve uma altura áurea do boxe, que é a altura, por exemplo, do meu tio-avô, do Rebordão, em que se enchia o Parque Meire e se enchia o Coliseu de Lisboa para ver combates. Depois houve uma altura em que o boxe esteve mais afastado dos caparates e no princípio dos anos 70 volta em força ao Parque Meyer, e ele é um dos responsáveis por isso.
0: Sim, ele vai abrir o Parque Meyer em 1975. E o que é isto de se dizer, como se ouve dizer, que ele era muito bonito a jogar? Como é que nós podemos descrever isto de ser muito bonito a jogar num desporto que tem uma certa dança? qualquer nós conseguimos
1: tem,
0: isso.
1: Tem uma grande dança e tem toda a parte da esgrima do boxe, não é? E ele realmente tinha isso, ele tinha uma sabedoria a jogar, tinha um jogo de pernas muito bom, tinha uma esquiva boa. Portanto, tinha essa beleza de, para quem gosta de ver, não é? Tinha essa beleza de, em cima do ringue.
0: Eu estava aqui a sublinhar esta passagem porque associa-se, talvez hoje nem tanto, mas acredito que mesmo na altura, mesmo sendo essa época de ouro, a imagem do boxe é associada a um desporto violento.
1: Sim.
0: E não consensual. Há desportos que as pessoas podem gostar mais ou gostar menos, gostar muito ou gostar pouco, ou gostar nada, mas tudo bem, é um desporto. O boxe é aquela coisa que ou se gosta...
1: O boxe tem muitas regras, tem uma certa ética, não é? Por exemplo, há outros desportos de lutas que eu acho que não têm isso. Estas coisas novas agora dos MMAs e essas coisas todas. O boxe tem as regras dele bem definidas e há uma certa justiça na coisa, não é? Não há lutas com diferenças de pesos, não há... Sei lá, não há... As pessoas têm uma zona onde podem bater, ou não podem bater atrás da cabeça, não podem... nas costas, quer dizer, há regras.
0: Há aliás uma regra que não é tida em conta a certa altura do documentário e quase que o víamos a saltar para dentro do ringue para defender.
1: Não vamos contar.
0: Não vamos contar. Vamos ficar assim, fica assim no ar, porque não era ele que estava a competir, obviamente. No entanto, podemos tentar perceber como é que ele vai, e talvez aí o Diogo Varela tenha mais para nos dizer, para lá daquilo que está no documentário, como é que ele se vai afirmando no boxe? Como é que ele vai construindo essa imagem e vai ganhando segurança de si próprio, percebendo que é um campeão? Aliás, a certa altura ele tem a sua pirâmide e muito
1: bem definida.
0: Muito bem definida, muito, não é? Definida. Há muito pouca coisa que venha acima do boxe.
1: Acima do boxe, só a mãe e os filhos, não havia mais ninguém. Não, porque o boxe foi, eu acho que foi a tábua de salvação para ele, não é? Uhum. Foi lá que encontrou maneira de poder fugir daquilo tudo onde estava e criar e adquirir as ferramentas necessárias para fazer uma vida. E conseguiu cedo, ele assim que começa a jogar boxe é logo campeão pela Voz do Operário.
0: Depois vai para os alunos da Polo, não é?
1: Depois vai para os alunos da Polo, depois volta à Voz do Operário. Desculpem, não a Voz do Operário não, pelos alunos da Polo.
0: É que ele é campeão, sim.
1: É que ele é campeão. Depois vai para o Rio de Janeiro, depois volta à Voz do Operário. Bom, e depois faz uma carreira enorme. Joga em Espanha, joga cá. Há uma altura em que vai dividindo entre cá e lá. E foi campeão nacional e formou vários campeões nacionais. E o boxe deu-lhe uma hipótese de conseguir construir uma vida fora daquele pesadelo onde ele vivia.
0: Onde ele estava, incluindo quando foge à tropa, não é? E, mais uma vez, o boxe é o seu refúgio.
1: É sempre, ainda hoje. Ainda hoje o boxe é o seu refúgio, ainda hoje... Vive do boxe e, acima de tudo, eu acho, não é vive do boxe, é vive para o boxe. De alguma forma, acho até poético a maneira
0: essa
1: como...
0: Essa resistência
1: e a maneira como ele retribui...
0: Aquilo que o boxe lhe deu.
1: Aquilo que o boxe lhe deu, sim.
0: E há muitos miúdos a quererem aprender boxe.
1: Nas aulas ali, dele estão imensa rapaziada.
0: E não é fácil, que ele dá uns valentes caldoços quando a coisa não...
1: Quando merecem. Não, mas ele é bastante carinhoso até.
0: Essa imagem passa, creio também. Eu fiz aqui referência aos caldoços porque fazem parte e ele já estava a avisar há bastante tempo do que não se podia fazer. Como se continuava a fazer, se não vai a bem, vai a mal. Um mal aqui com bastantes aspas. Mas depois temos também o boxe associado a uma vida bastante boémia, que poderemos dizer que é o retrato de uma época também, que corresponde à forma como o homem, se, e aqui vou dizer mais homem,
1: como era criado, como era, sim, educado, e os valores que lhe eram passados, e a vivência do que estava ao lado, e um bocado aquela coisa manquici e manquidu, não é?
0: E até tendo em conta que ele ganhou muito dinheiro com o boxe, depois também o estourou.
1: Ele ganhou fortunas e arrebentou outras tantas.
0: Mas sim, ele, aliás, confessa isso. Aliás, essa vida boémia, o boxe permitiu-lhe também essa vida boémia com alguma folga, não é? Ao desbarato, talvez se possa dizer mesmo assim. Mas a forma, e agora falavas aí dessa resistência quase poética que podemos observar na relação dele com este desporto. Ele diz que é um desporto para... O boxe é para os guerreiros. Ele não diz era para os guerreiros. Ele diz é, portanto é o presente. O boxe é para os guerreiros, é para os inteligentes, é um desporto sábio. Portanto, ele vai sempre desfiando aquilo que para ele são não tanto as manhas, mas as virtudes.
1: A verdade é que para quem está a ver pode não perceber isso, mas o boxe acaba por ser quase como um jogo de xadrez, ou seja...
0: Só que a vez de ser jogado só com a cabeça...
1: É jogado com o corpo, porque é preciso estar sempre a antecipar não sei quantas jogadas à frente. Eu faço isto, como é que ele reage, como é que eu reajo ao que ele vai reagir, como é que eu contraponho... Portanto, é realmente preciso alguma inteligência para se conseguir ser bom no boxe, não é? Aquilo não é só bater, não é só lançar as mãos, não é? Há todo um jogo de
0: cintura
1: e de cabeça,
0: sim,
1: essencialmente de cabeça.
0: Eu até fui aqui buscar uma frase que é tida como uma frase mágica do Muhammad Ali, em que ele dizia que neste desporto é preciso flutuar como uma borboleta e picar como uma abelha.
1: Exatamente.
0: E é um pouco isto que nós conseguimos também observar neste documentário. Essa dança, como eu falava há pouco,
1: é sempre uma dança com o outro. É sempre uma dança com o outro. É isso mesmo. É exatamente esse desenho do Muhammad Ali. É perfeito para perceber o que é esta coisa de estar em cima de um ringue e jogar. Ao contrário do Orlando, que ele acha que qualquer pessoa pode ser bom no boxe ou pode ir para o boxe, eu tenho para mim que não é bem assim. Eu acho que para ser um bom boxer ou para ser um bom fadista, tens de ter nascido numa certa condição, num certo lugar, e passar por certas vivências para chegar lá, para perceber o que é. E o Orlando vem daí. Eu acho que essa é a grande razão pela qual se destacou dos outros.
0: Sim, e de uma forma também consensual, porque não há quem não reconheça seu mérito.
1: Toda a gente reconhece o mérito no boxe. É mestre Orlando para qualquer pessoa ligada a este desporto.
0: Como é que é o Orlando hoje? Vamos acompanhando o seu dia-a-dia, os seus ritmos, também as suas memórias, e por isso eu falava nessa vida boémia de há pouco, 5 filhos, todos de mulheres diferentes. Acho não que isto seja mais necessariamente um traço.
1: São mais.
0: Eles eram muitos, mas como às tantas já estavam noras, genros, netos, netas.
1: Bisnetos.
0: Posso não estar a ser precisa no número de filhos, e peço desculpa ao Orlando Jesus, se eles tiveram a ouvir isto, porque ele é filho, é sagrado, e aos filhos também, mas como não estou a dizer nomes, embora me permita dizer um deles, que é o único que segue as pisadas do pai de uma forma tão...
1: Sim, há uma filha que também é árbitra.
0: Que é árbitra, sim, mas
1: o Orlandinho
0: Júnior, não é?
1: Júnior foi campeão também, foi campeão nacional e hoje é treinador e treina também novos talentos. Esperemos que algum venha a ser campeão em breve.
0: Eles, aliás, continuam a treinar juntos, pai e filho. Continuam de vez em quando a fazer as suas corridas.
1: Isso é bonito.
0: Conversarem um com o outro, não é? Tirar dúvidas.
1: O Orlando, o filho, ele praticamente nasceu
0: num ringue.
1: Não é? Sim. Ele começou muito novo. O pai calçou-lhe as luvas muito, muito cedo. Ele começou muito novo a treinar. Portanto, percebe o boxe e percebe este desporto de uma maneira diferente da maioria das pessoas que acordam mais tarde para estas coisas, não?
0: A minha referência ao facto dele ter os filhos e de ter uma relação muito próxima com a família de mulheres diferentes não é para fazer nenhum juízo de valores, para sublinhar essa relação de afeto tão próxima, porque ele podia ter-se perdido. nesta coisa dos afetos, não é? Há ali muito amor, percebe-se?
1: Há completamente. O que me interessou mais no filme e o que eu gosto do filme é isso, é que não é uma história de boxe, é uma história de alguém que sobrevive graças ao boxe e de alguém que tem uma vida e uma... e que nos mostra uma cidade fruto daquele tempo e daquelas vivências, não tanto da parte desportiva, mas onde é que aquilo levou, não é? Como é que ele se formou como homem à volta disto tudo?
0: Sim, ele até o fado canta.
1: Ele até o fado canta, é um fadista.
0: De alma e coração, não é?
1: É completamente.
0: Podemos dizer que a figura do Orlando Jesus, agora esquecendo que é o boxe, podia ser outra coisa qualquer, é uma das últimas figuras que ainda nos permite ver esta Lisboa que foi?
1: Poderíamos dizer que é um dos últimos dos moicanos, e nesse sentido acho que sim. Terá sido, se calhar, o último grande rei daquela noite lisboeta de Bafon dos anos 70, 80. Sim.
0: E fazendo zoom um pouco mais sobre a Lisboa, que é também um dos objetivos deste documentário, o Diogo, nestas histórias que vai construindo sobre pessoas, mas também sobre a cidade, aquelas que são...
1: Sobre os locais, sobre as vivências.
0: Sim. Como é que um realizador, que também nasceu numa certa Lisboa, olha hoje para a cidade, se move na cidade, que preocupações tem em relação à cidade?
1: Bom, eu tento não estar resignado, essa é a minha tentativa, e se calhar contar estas histórias ou esta vontade de contar estas histórias tem a ver com isso, com não querer deixar de sonhar com uma Lisboa que seja nossa, não é? Uma Lisboa que não seja feita para turistas, que não seja feita para quem nos visita, também pode ser feita para eles, mas que primeiro seja feita para nós, que cá vivemos. Não sei, eu vejo... Sinto uma certa nostalgia da cidade, não é?
0: Que não é aquela coisa saudosista.
1: Não,
0: que se fala,
1: não.
0: Às vezes no meu tempo é que era, não, não é? Não tem nada a ver com isso.
1: Não tem nada a ver com isso, tem a ver com o ver que não há, por exemplo, para os meus filhos, não há vida cultural noturna que eu tinha na minha altura, não há agora da mesma maneira. Está mais fechado, as coisas estão mais gentrificadas, as pastelarias são todas iguais, os cafés são todos iguais, é tudo feito para alguém que eu não sei quem é. Para nós não é, seguramente. Até pelos preços das coisas, para nós não é, seguramente, não é?
0: Sendo certo, e agora falaste aí nos filhos, e portanto aproveito a boleia, o Sebastião
1: e o Gaspar.
0: Aliás, o Gaspar também tem uma curta participação aqui neste documentário com a sua guitarra. Eles próprios, acredito eu, apesar da sua juventude, sentirão diferenças, porque eles também cresceram como tu, entre na rua, com aspas, não é na rua que eu quero dizer. Mas sim, a brincar na rua e a beber essa cultura, essa cidade.
1: Eles tiveram a sorte de ainda poder brincar na rua. Também tem a ver com o sítio onde nós vivemos e onde eles cresceram, em que isso é possível ainda hoje acontecer, não é? Uma coisa cada vez mais rara em Lisboa. As crianças não podem estar a brincar na rua, não é? Mas sim, eu acho que eles foram vendo a transformação da cidade, especialmente nestes últimos 10 anos. É gritante, por exemplo, Alfama, vamos à Alfama. Alfama é uma coisa para turistas, já não tem quase ninguém a viver lá de lá, e como Alfama está quase o resto da cidade, quer dizer, os lisboetas que cá vivem, mas depois quando vão sair à noite, ou quando querem ir a um restaurante, ou quando querem ir a um café, as escolhas estão cada vez mais limitadas, porque cada vez a coisa está mais transformada para quem visita a cidade e não para quem vive cá.
0: E isso mudou, por exemplo, os teus hábitos? És mais hoje em dia um homem de casa do que de fora de casa, por exemplo?
1: Eu sou, é uma coisa, sou mais de casa, sendo que casa tem a possibilidade de também ter rua. Mas isso lá está, tem a ver com o sítio onde eu vivo. Mas sim, prefiro estar junto de amigos, ou na minha casa, ou na casa deles, do que sair à noite. faço esporadicamente, nem não... se calhar também tem a ver com a idade. Vamos ficando cortes.
0: Sim, mas tendo essa proximidade com os filhos, eu não sei se eles ainda vivem os dois.
1: Não, o Sebastião já não vive connosco, se bem que está perto e estamos juntos regularmente, o Gaspar ainda vive.
0: Estando eles na música, e no caso do Sebastião, que também tem no cinema um olhar próprio sobre a vida, como é que é esse diálogo, ter essa juventude, esse olhar fresco ali à mão de semear?
1: Claro, claro, claro. Há muita coisa que eu vou conhecendo através deles, não é? E essa... Estou muito atento às coisas que eles trazem para ver, para ouvir, para falarmos, para discutir. Nós somos uma casa que existe sem televisão na sala, que é uma coisa que as pessoas, quando lá entram, ficam muito... estranham muito isso. Nós sempre privilegiámos o espaço comum como um espaço de conversa ou de diálogo, de escuta, de música. E eu acho que isso sempre foi bom para mim e para eles, para nós, não é? Todos crescemos muito com pessoas, com esse convívio e com esse diálogo. E estou sempre a beber do que eles me trazem.
0: Apesar da dependência cada vez mais... louca, que todos nós, sem exceção, nenhum de nós se pode pôr de fora, não é? Que temos do digital e dos ecrãs, e essa ligação com a arte nas suas várias formas de expressão é também uma forma de combater.
1: É, ou seja, nós nunca perdemos a capacidade de ler, de ver filmes, de ouvir música. Portanto, o digital está lá, mas o resto também. E todos, o Gaspar, Sebastião, eu e a minha mulher, vivemos bem com essa mistura e, aliás, saudamos essa mistura.
0: Bom, e ainda vais ao boxe?
1: Menos, agora menos. A idade já pesa um bocado. Não, não, quer dizer, para o Orlando não pesa nada, mas tenho estado com uma lesão no ombro que me tem impedido de...
0: Tem a ver com a câmara também?
1: Teve só a ver com o boxe.
0: Ah, então teve mesmo a ver com...
1: O boxe para mim funciona como uma descarga de más energias. Gosto do treino, da preparação física, gosto muito do saco. O saco tem sido muito amigo de muita gente.
0: Devemos todos ter um saco em casa,
1: eu
0: não é?
1: Acho que sim, faz muito bem à saúde mental. Liberta as energias negativas. É um bocado como o surf também faz isso. E outras coisas que as pessoas gostem de fazer.
0: Eu acho que no geral o desporto tem essa coisa boa. Estamos em movimento,
1: estamos
0: sempre,
1: em movimento,
0: de alguma forma.
1: Estamos a libertar mais energia, estamos a mandar fora o que não nos interessa, o que não precisamos cá dentro, não é?
0: Eu estava a fazer esta pergunta porque li, ouvi, já não sei dizer com certeza, e não sei onde mesmo, estava aqui nesta hesitação porque estava a tentar lembrar-me assim, mas de facto não consigo, em que havia um comentário qualquer dizendo que o Diogo Varela tinha ido para o boxe para perder a barriguinha, mas não tem nada a ver com isso.
1: Por acaso, quando voltei
0: então até, está certo.
1: Até, sim, não, isso foi o Orlando que disse.
0: Foi ele, exatamente. Sim.
1: Ainda não a perdi totalmente.
0: Não, mas a minha pergunta vem daí, é que podia ser apenas esse o objetivo, e percebo agora com esta nossa conversa, coisa que não sabia, não, que o boxe faz mesmo parte da tua vida desde muito cedo.
1: Desde miúdo, muito influenciado, porque foi o desporto que o meu tio fazia, o tio avô, foi o desporto que o meu avô Varela Silva fez. Portanto, desde miúdo sempre tive o fascínio do boxe e comecei cedo a treinar. O primeiro clube onde treinei também foi no Rio de Janeiro, ali no bairro Alto, ao lado de onde era o Frágil. Depois, pronto, depois...
0: Foste por aí fora?
1: Fui por aí fora e bom filho, a casa torna.
0: Sobre o documentário, curiosidade minha, o Orlando Jesus gostou do que viu?
1: Sim, gostou e está contente. De ficar algo que os netos ou os bisnetos possam olhar e perceber quem é que foi esta pessoa...
0: Não ficar tudo só naquele álbum.
1: Naquele álbum que ele guarda.
0: Que ele guarda que,
1: religiosamente, que a mãe lhe fez.
0: Que a mãe lhe fez. As mães, sempre. As mães com esse cuidado, guardando cada recorte de imprensa e cada fotografia. E são muitas, devem ser muitas, não é? Não,
1: ah, claro, não... ele começou muito novo. Foram anos e anos e anos de carreira, não é?
0: E esteve sempre nos pincas,
1: sempre no auge.
0: Como se costuma dizer, e isso também ajudará a que o continuem a procurar tanto os mais jovens e a acreditar, de facto, nos ensinamentos dele, tendo em conta o seu percurso. E isso também diz algo sobre a pessoa dele, não é? Não é apenas porque é um bom desportista, um bom boxer, terá nele essa capacidade de chegar ao outro.
1: Ele adora ensinar, ele adora ter os alunos mais novos e está-lhes a explicar como é que é, está-lhes a dar-lhes a educação sobre o desporto e como é que se joga isto, o que é isto de jogar boxe.
0: Percebe-se no olhar, o olhar permanece ainda são dois faróis, não é?
1: Eu ainda este fim de semana fui ver uns combates que ele teve a arbitrar e é lindo ver a maneira como ele vê aquilo tudo,
0: como ele se movimenta, como ele, não é? Mesmo como árbitro. Há ali pequenos momentos no documentário que se percebe. Ele quase que antecipa o que é que o
1: atleta vai fazer.
0: Vai fazer,
1: claro,
0: não é?
1: São muitos anos.
0: E é muito bonita a forma como ele... Enfim, não quero estar a contar o filme, mas é muito bonita a forma, penso que isto posso dizer, como ele encaminha um derrotado num combate para aceitar aquela derrota de cabeça erguida.
1: Sim, eu também gosto muito desse momento. E esse momento é uma fotocópia perfeita do caráter do Orlando, não é?
0: Se tivéssemos que tirar uma única fotografia sobre aquela pessoa, eu acho que ali naqueles segundos,
1: percebes,
0: naquele momento, está lá uma vida inteira.
1: E... Por acaso também é dos meus momentos preferidos do filme. Gosto muito desse... Porque acho muito bonito, acho muito carinhoso, acho de uma delicadeza que em princípio não estaríamos à espera de ver em alguém que ganhou a vida a combater.
0: Sim, mas também da dedicação não só ao desporto, a este desporto em particular, que é o seu desporto, o seu dele, mas a forma como nos devemos relacionar
1: com
0: o outro, estejamos no topo ou cá em baixo.
1: Exatamente.
0: As tais regras de que falavas há pouco, a tal ética de que falavas há pouco, tem que estar ali, e estando ali, ela estará seguramente noutros planos
1: da
0: nossa vida. Bom, Soco a Soco, brevemente, nas salas de cinema portuguesas, mais concretamente a partir de 14. Esperas que muita gente, pouca gente, assim gente?
1: Eu gostava muito que as pessoas...
0: Eu pergunto isto já agora, antes de perguntei e já deixou interromper, porque chegaste a dizer que preferias que este género de filmes, em particular, tivesse passagem pelas salas de cinema de uma forma que não é exatamente esta, teria mais proveito e mais gente nas salas. Ou seja, em vez de estar ao mesmo tempo em todas as salas de cinema, que os documentários fizessem uma espécie de turné pelas salas de cinema.
1: Eu acho que isso é um problema do cinema português em geral. Ou seja, nós não... A maneira como o Instituto de Cinema vê a estreia de um filme, acho, de um filme português, acho que não é abonatória para os filmes portugueses. Estamos em concorrência direta com blockbusters da América, ou seja, estamos derrotados à partida. E não sei se é mais importante estar uma semana inteira numa sala ou se fazer algumas sessões especiais, específicas e concretas e em mais sítios. Acho que seria mais vantajoso.
0: E ter essas salas cheias, não é?
1: E ter essas salas cheias, claro.
0: É esse o objetivo também quando se faz, é que as pessoas...
1: Quando faço filmes é pensar que as pessoas o vão ver. É para as pessoas verem. Eu não faço aquela coisa, eu faço os filmes para mim. Sim, eu faço os meus filmes, mas não são para mim. Eu, depois de os ter feito, eles estão feitos. São para as pessoas, é para o público ir ver. Essa é a minha pretensão e adorava que fossem. E eu acho que quem gostar de cinema não tem obrigatoriamente gostado de boxe, que isto não é um filme, este filme não é um filme sobre boxe. Também é, mas não é um filme sobre boxe. Acho, na minha modesta opinião, acho que irão gostar de ficar a conhecer melhor a história do Orlando Jesus.
0: E manter-te no cinema, hoje em dia é algo que exija esta resistência que nós podemos pressentir aqui no soco a soco, sempre na luta.
1: Sempre existiu, e aliás, infelizmente não antevenho que venha a mudar a maneira como estou no cinema, ou seja, continuo a ser o eterno sonhador. Não desisto de sonhar. Há muitas histórias que eu ainda quero contar, há muitos filmes que eu quero fazer, mas é sempre na luta, não há uma outra maneira, não é? Somos muitos e há muito pouco dinheiro disponível para os filmes. E não sei, parece sempre que há um clube do Bolinha no cinema, não é? Há uns clubes, há umas. E eu tenho estado sempre do lado de fora dessa barricada, mas tudo bem, estou cá, faço as minhas coisas com mais dificuldade, menos dificuldade, mas tenho feito e quero continuar a fazer.
0: Quando falamos de dificuldade, falamos sobretudo do financiamento, não é?
1: Só claro. Do financiamento, sim. Claro. Essa é a grande dificuldade do cinema português.
0: Próximos projetos?
1: Como produtor, estou a produzir um documentário que é o Esta Vida de Marinheiro, que é sobre o João Aguardela. Um filme realizado pelo Paulo Miguel Antunes, que esperemos conseguir estrear no DOC Lisboa, se tudo correr bem.
0: Já este ano?
1: Sim, sim, o filme
0: no final deste ano.
1: Já no final deste ano. Se o DOC quiser o filme, sim, vamos ver. Estamos a fazer o filme com esse intuito. E em setembro avanço para a rodagem do meu próximo filme. Será um filme sobre as vindimas e a vida de quem trabalha a vinha no Douro vinheteiro.
0: No fundo, vais mantendo um pé nesta forma de agarrares na história de uma pessoa para contares uma história, ou várias histórias, e outro em que vais procurar as tradições.
1: No caso do Intrudo de Lazarim foi um bocado...
0: Sim, mas as vindimas fazem parte do património português, não é?
1: É a vida daquelas pessoas, é isso que me fascina, é a vida de quem trabalha a vinha. Não tanto a vinha em si, sou grande apreciador do vinho também, mas é as pessoas. Sim. São sempre as pessoas, não é? Eu acho que de uma maneira ou de outra vamos sempre parar às pessoas.
0: Diogo Varela Silva, obrigada por seres pessoa para isso.
1: Obrigado.
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1: Bom dia, são 10 horas no continente de Madeira, 9 nos Açores.
2: Se o INEM não é urgência, então o que é? A questão é da Comissão de Trabalhadores do INEM, que está preocupada por ter ficado fora dos incentivos do Governo para os serviços de urgência do Serviço Nacional de Saúde. Em pleno cessar-fogo, Vladimir Putin diz que a guerra travada por Moscovo contra Kiev é uma causa justa. No discurso na Praça Vermelha, no dia da vitória, o presidente russo critica a força agressiva que o exército enfrenta na Ucrânia com o apoio da NATO.
1: Agora estão 14 graus no Porto e em Coimbra, 15 em Lisboa, 17 em Faro e também no Funchal, 13 graus a esta hora em Ponta Delgada. Notícias com Cláudia Martins.
2: Estão preocupados os médicos do INEM, o Instituto Nacional de Emergência Médica, dizem ter ficado fora dos incentivos que o Governo anunciou para os serviços de urgência e sublinham que se há atividade essencial à resposta médica urgente e emergente é a do INEM. Rui Gonçalves, da Comissão de Trabalhadores do INEM, recorda, aliás, que esta não é a primeira vez que os médicos ficam fora dos planos do Governo. O mesmo já tinha acontecido quando foi discutida a dedicação plena.
3: Obrigou a que a Sra. Ministra tomasse um despacho próprio para incluir os médicos do INEM na dedicação plena. O nosso receio é que aconteça novamente esta situação de ficarem fora dos incentivos ao serviço de urgência anunciados pelo Governo, porque não são tidos como serviço de urgência. Ora, se os médicos do INEM não são uma parte essencial da resposta urgente e emergente do país, então ninguém será. E, portanto, aquilo que nós precisamos de ver esclarecido é que o Ministério diga que os médicos do INEM estão incluídos para que não aconteça o que aconteceu recentemente com a dedicação plena e até que o próprio se adapte à avaliação de desempenho que no INEM nem sequer está implementada por uma ausência da carreira médica dentro do próprio Instituto.
2: Por considerarem que são essenciais ao funcionamento do Serviço Nacional de Saúde, os médicos do INEM esperam que a Ministra da Saúde, Adam Paula Martins, e a própria direção do INEM explique porque é que os incentivos para os serviços de urgência anunciados pelo Governo não abrangem o INEM. Hoje e domingo há 14 distritos de Portugal continental com aviso amarelo. Vai haver chuva, por vezes forte, também trovoada e vento forte, é o que indica o Instituto Português do Mar e da Atmosfera. Os distritos de Évora, Porto, Santarém, Viana do Castelo, Aveiro, Castelo Branco, Coimbra, Porto Alegre e Braga estão sob aviso amarelo até às 9 da noite de amanhã, domingo. Para lá da chuva, o vento preocupa em Faro, Setúbal, Lisboa, Leiria e Beja. No primeiro de 3 dias de cessar-fogo acordado com a Ucrânia, Vladimir Putin, no discurso que fez esta manhã na Praça Vermelha em Moscovo, criticou a NATO e a Ucrânia, dizendo que o exército russo enfrenta uma força agressiva apoiada pela Aliança Atlântica na Ucrânia. O presidente russo disse ainda que a guerra travada por Moscovo contra Kiev é uma causa justa.
4: O grande feito da geração de vencedores inspira os soldados que hoje realizam operações militares especiais. Estão a enfrentar uma força agressiva armada e apoiada por todo o bloco da NATO. E ainda assim, os nossos heróis continuam a avançar.
2: Palavras do presidente russo no discurso do dia da vitória em Moscovo, após a parada militar. Hoje celebra-se a vitória da Rússia sobre a Alemanha nazi em 1945, em pleno cessar-fogo acordado com a Ucrânia, anunciado pelo presidente norte-americano Donald Trump. Uma trégua que pode abrir caminho para um processo negocial. É essa a análise do professor de Relações Internacionais da Universidade de Lusíada, Tiago André López. Ele olha com otimismo para este cessar-fogo de 3 dias assumido por Putin e Zelensky.
5: Pode representar um primeiro sinal de boa-fé das duas partes, quer de Kiev, quer de Moscovo. Moscovo não atacando a Ucrânia, Kiev permitindo que o desfile aconteça sem problemas de maior, que pode levar a um processo negocial. Porque agora que temos em cima da mesa António Costa a dizer que há disponibilidade do Conselho Europeu, ele, representante do Conselho Europeu, para falar com os russos, isto pode ser o tal pontapé de saída. Portanto, nesse aspecto, este cessar-fogo parece-me, apesar de curto, simbólico e tudo isso, é um bom ponto de partida.
2: Tiago André Lopes recorda, aliás, que Donald Trump teve um papel fundamental nesta trégua.
5: Trump foi essencial para duas coisas. Um, como eu acho que todos nós notámos que Zelensky, no espaço de uma semana, mudou o seu discurso. Há uma semana atrás ameaçava o desfile e, de repente, faz inclusive aquele post a simular um decreto presidencial, aceita uma trégua que não prejudica o desfile. E aí há claramente o ofício americano e há claramente a mão de Donald Trump que terá impedido o presidente Zelensky de violar este cessar-fogo. Isso é importante. E obviamente para Donald Trump, numa altura em que os cessar-fogos, quer no Líbano, quer no Irão, estão a correr francamente mal, ele precisa demonstrar à comunidade internacional que consegue manter um cessar-fogo e consegue estendê-lo.
2: Donald Trump, aliás, já assumiu que gostaria de resolver mais uma guerra. São palavras do presidente norte-americano ao seu estilo. Ele que ontem, em frente à Casa Branca e sobre outra geografia bélica, disse aos jornalistas estar também à espera de uma resposta do Irão em breve para acabar com a guerra. O presidente dos Estados Unidos da América disse mesmo que a resposta de Teherão pode surgir esta noite. O primeiro-ministro britânico promete ouvir os eleitores na sequência das eleições locais perdidas pelo Partido Trabalhista e a ascensão do partido Reform UK. Num artigo de opinião publicado no jornal The Guardian, Keir Starmer diz, no entanto, que não vai virar à direita ou à esquerda. Os resultados das eleições locais estão quase todos conhecidos e são desfavoráveis ao Partido Trabalhista de Keir Starmer. A partir desta hora, em Carcavelos, decorre um evento com o objetivo de promover o tempo em família. É o Festival de Jogos de Tabuleiro para Famílias, com organização do Instituto de Apoio à Criança, o IAC. Em cada mesa vai estar alguém a explicar as regras do jogo para que as famílias possam começar logo a divertir-se, explica Ana Lourenço, do IAC.
0: Entram no espaço, têm jogos em cima das mesas, têm pessoas para explicar as regras, porque as regras são sempre algo muito desafiante para as famílias, às vezes são um bocadinho complexas e demoram algum tempo a perceber. O nosso evento convida as famílias só a sentarem-se, a ouvirem as regras e a começarem imediatamente a jogar. Portanto, é também quebrar um bocadinho aqui com o mito de que é preciso muito tempo, de que os jogos são muito complexos e que se perde ali mais tempo a ler as regras do que a jogar. Portanto, isto é a maior particularidade que o nosso evento tem. E depois, a variedade de jogos que podem experimentar. Portanto, começando nos 4 até aos 99 anos, como nós costumamos dizer, há jogos para todas o tipo de pessoas.
2: É agora, começou às 10, esta quinta edição do Festival de Jogos de Tabuleiro para Famílias, em Carcavelos, hoje e amanhã até às 7 da tarde na Universidade Nova SBE.
1: Edição de Cláudia Martins, simultâneo da RTP Antena 1 com a RTP Antena 1 Açores e também com a RTP Mundo. A informação está disponível em permanência em noticias.rtp.pt. Agora passam 8 minutos das 10.
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1: Atualizamos, sim senhor, os resultados, as principais notas do Rally de Portugal esta hora com o Jorge Alexandre Lopes.
7: E nesta altura o momento em que os pilotos estão a fazer a mais longa classificativa do Rally, a classificativa de Amarante. Pilotos no Marão, um troço muito difícil e um troço tradicionalmente daqueles que faz a diferença. É aqui, para já na passagem da manhã, à tarde, pode na repetição trazer consigo chuva. Será aqui que se confia que será decidido o rally, no que diz respeito pelo menos à definição dos pilotos que estarão em condição de amanhã ratificar o triunfo. Nesta altura, hoje e em Neville, largam para este troço separados por 5 segundos e o jovem Sami Paiari é o terceiro da geral a menos de 15 segundos. Está também na expectativa para perceber se pode, no caso dele, ratificar uma primeira vitória no WRC, uma primeira vitória em carreira, que foi o que aconteceu a Sebastian Ogier há muitos anos, primeiro triunfo em Portugal, e no entretanto já leva 68 vitórias no currículo. Em relação à WRC2, na entrada para esta classificativa, a vantagem era do espanhol Johan Solans, que estava na frente de Timo Suninen e de Rup Koronen no duelo também a 3 para a vitória na edição deste ano do Rally de Portugal no que diz respeito aos WRC2. Um bocadinho mais atrás, dizer que Armindo Araújo é já o melhor português, a coisa não lhe correu bem na história para o campeonato nacional. Ontem foi Ruben Rodrigues, o açoriano, que levou a melhor, mas ele não prosseguiu para as etapas de sábado e domingo neste rally. Armindo Araújo, por sua vez, gosta sempre de ir até ao fim para ratificar uma vez mais a posição de melhor português amanhã em Faf, quando o rally terminar, e nesta altura já ultrapassou Diogo Salvi. Araújo já está como melhor piloto português na estrada, embora rodando muito abaixo na classificação. Dentro de uma hora já temos resultados após esta especial de Amarante e aqui traremos para atualizar todos os ouvintes da Antena 1.
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5: 10:13, bom dia, bom fim de semana. Já a seguir começa o Destacável com Aurélio Gomes.
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Estamos a começar a folhear mais um destacável, o magazine de fim de semana da RTP Antena 1 e também da RTP Mundo, comigo Aurélio Gomes, aqui nas próximas duas horas. Vai juntar-se a mim daqui a pouco o Virgílio Castelo, por dois grandes motivos e todos os outros, porque há muitos bons motivos para ele estar aqui. Mas os dois principais são estes. Ele está no elenco de O Clube dos Poetas Mortos, que está em Lisboa no Teatro da Trindade e vai estar durante muito tempo. E acabou também de editar um livro chamado Consumo Obrigatório. É quase uma crónica da noite, desde os anos 60 até ao início dos anos 2000, não só em Lisboa, mas também. Tem como subtítulo O Escândalo e a Ternura da Autobiografia de Toda uma Geração. São muitos contos deliciosos. Para além disso, neste destacável, vamos também falar do Festival Mental, que comemora 10 anos, já a partir da próxima semana, em Lisboa. E depois, na segunda hora, falamos com um especialista, falamos com quem sabe. O João Goberno sabe muito sobre os Beach Boys. Vai ter um especial diário na próxima semana sobre os 60 anos do álbum Pet Sounds e vem aqui falar sobre isso. E quanto à música, porque o livro Consumo Obrigatório do Virgílio Castelo começa com um primeiro conto em 1966, começamos com uma música de 1966.

0: Estávamos aqui a ouvir o primeiro tema do destacável deste fim de semana, Donovan com Mellow Yellow, até porque ele faz amanhã 80 anos, mas ainda está aí para as curvas. E já começaram a ouvir o é do Virgílio Castelo.
1: Exatamente,
0: Virgílio.
1: As curvas, bem, as minhas curvas sonoras.
0: Exatamente, bem-vindo ao destacável.
1: Obrigado, eu que agradeço muito.
0: Tu lembras-te bem deste tema, Donovan?
1: Completamente, eu era miúdo e lembro-me perfeitamente de ouvir o Donovan, Mellow Yellow e outras coisas do Donovan e daqueles cantores dos anos 60. Os anos 60 foram, para quem vivia em Portugal e era miúdo nessa altura, uma coisa de...
0: Tu andavas à volta dos 10, 15 anos, conforme
1: sim,
0: a parte
1: sim,
0: dos 60.
1: O meu primeiro contacto com a música, com o pop e com o rock, é com os Beatles e com uma música chamada Rock and Roll Music, que é uma coisa pouco conhecida.
0: Dos Beatles?
1: Dos Beatles. I gotta do, I love you, I never, oh, never, never, never, never do.
0: Já não me lembrava disso.
1: Exatamente. É uma coisa do meu tempo. Foi o meu primeiro contacto com esse tipo de música.
0: Aqui chamava-se AE muito, não só...
1: Isso é um bocadinho posterior.
0: É?
1: Posterior. É quando se começa a tentar catalogar.
0: E eu percebi que era uma coisa típica portuguesa.
1: Sim.
0: Mais lado nenhum do mundo havia música
1: não, porque isso tem a ver com She Loves You. She
0: Exato.
1: Loves You, yeah.
0: E ficou música e é.
1: Exatamente.
0: Olha, tu estás aqui por dois grandes motivos, e por ti próprio, obviamente.
1: Obrigado.
0: Mas por causa do Clube dos Poetas Mortos.
1: Exatamente.
0: Que se estreou no Trindade aqui em Lisboa na semana passada. Acho que está a correr muito bem.
1: Muito bem, e vai correr porque é uma loucura. Venderam-se 30 mil bilhetes antes do espetáculo começar, imagina.
0: Se não é um recorde, para lá caminha.
1: Ai, só pode ser. Só pode ser.
0: E a vossa, e a vossa temporada vai para além de agosto agora.
1: Neste momento há uma primeira temporada até dia 2 de agosto, depois há uma paragem
0: de férias.
1: E depois recomeça-se a 9 de setembro
0: até
1: e vai
0: dezembro.
1: Até 20 de dezembro.
0: E depois vão para o Porto.
1: Depois vamos para o Porto e para digressões no fim de semana, ao fim de semana até ao final de abril.
0: Ou seja, tens a tua vida toda programada para o próximo, para o próximo ano, basicamente. Tens também um livro, esse já tem para aí dois meses, mas é recente.
1: Sim.
0: É o teu quarto livro.
1: O meu quarto livro.
0: O teu quarto livro chamado Consumo Obrigatório, e já lá vamos.
1: Já vai.
0: Voltemos ao Clube dos Poetas Mortos. Tu viste o filme em 89.
1: Vi.
0: Bateu-te, para usar esta palavra.
1: Fiquei sobretudo com a imagem do protagonista, ou seja,
0: do Robin Williams.
1: Robin Williams, achei que ele tinha uma interpretação mais do que propriamente a questão política ou social da maneira de ensinar, ou seja, o professor iconoclasta que procura fazer a transmissão da sabedoria de uma maneira diferente. Isso interessou-me naturalmente, mas não me marcou tanto como o olhar dele. O olhar do Robin Williams no filme é uma coisa de uma inocência extraordinária para mim.
0: Eu diria inocência e ternura.
1: Porque na inocência está automaticamente a ternura.
0: Uhum.
1: Ou seja, e para mim a inocência funciona muito bem. É como se ele se colocasse como professor num lugar de pureza. Ok, o que há para ensinar é isto, mas eu vou ensinar-vos isto da maneira mais limpa que eu possa fazer.
0: E aberto ao outro.
1: Exatamente, não é? Exatamente. Eu acho que havia muita empatia nele e sobretudo uma dádiva. Uma dádiva que alguns de nós tivemos com alguns professores, não tivemos com todos, obviamente,
0: claro.
1: Mas todos nós nos lembramos de um ou outro professor que teve qualquer coisa de determinante para nós. Para mim, por exemplo, foi um professor que eu tive no antigo quinto ano, que é agora o nono ano, que eu fiz à noite, que eu comecei a estudar à noite muito
0: já
1: cedo.
0: Já trabalhavas?
1: Já trabalhava.
0: Sim.
1: E tinha 14 anos, depois passei para a noite, e com 15 tive um professor de português que foi importantíssimo para mim, porque foi a primeira vez que eu olhei para os Lusíadas com um ar sem ser de terror. Quer dizer, que toda a gente olha para os Lusíadas com ar de terror, era a divisão do
0: ar de terror, ou é que chatice, não é?
1: E este professor fez-me olhar para os Lusíadas de uma maneira que até hoje me emociona e eu gosto imenso de tocar.
0: Já escrevias poemas,
1: não
0: é?
1: Não, não, não. Comecei a escrever para aí dois anos depois.
0: Ok.
1: Mas o Camões é muito mais acessível do que ao que se pensa.
0: Sim, sim.
1: E eu tive a sorte de ter esse professor que me levou rapidamente a querer interessar-me pelo Camões.
0: Tu falavas do papel no filme do Robin Williams, eu confesso, aqui na nossa produção do Trindade, sim, na vossa produção no Trindade, é o Diogo Infante.
1: Exatamente.
0: Que faz o professor. Eu confesso que não gostaria de ter a sorte de Diogo Infante.
1: Como assim?
0: Porque o Robin Williams está tão inculcado, pelo menos na malta da, sim, minha geração, que viu o filme, que acho que é ingrato teres que fazer aquele papel com esse.
1: Eu percebo o raciocínio, mas eu acho que o Diogo ultrapassou isso muito bem.
0: Ótimo, era isso que eu queria investigar.
1: Sim, sim, acho que o Diogo ultrapassou porque nós tivemos algumas conversas em que, de todas as vezes que nós trabalhámos juntos, eu e o Diogo, procurámos sempre transmitir ao outro aquilo que pensamos sobre aquilo que o outro está a fazer.
0: Sim.
1: E nas conversas que tivemos em relação a este papel, uma das coisas que o Diogo me disse é: Virgílio, qualquer coisa que me digas, não me leves para o Robin Williams.
0: Ok.
1: Ou seja, o Diogo estava muito, muito, muito certo de que não queria fazer nada que pudesse evocar o Robin Williams. E é muito difícil, mas acho que ele conseguiu. Acho que o Diogo conseguiu.
0: É trabalho de grandes atores.
1: Sim, eu acho que sim. Eu acho que ele conseguiu.
0: É reapropriar-se de uma coisa que parece definitiva, não é?
1: Completamente. E é muito difícil ultrapassar aquilo que o Robin Williams fez. Mas o Diogo o que faz é de uma não é simplicidade, é de uma lisura.
0: Uhum.
1: É de uma lisura o que ele faz em relação à personagem que a torna tão interessante como aquilo que o Robin Williams fez, não fazendo nada parecido com ele.
0: Tu, o Diogo Infante e mais outro ator, eu peço desculpa, esqueci-me do nome agora.
1: Sim.
0: Tem alguns aqui nos
1: mas
0: meus papéis.
1: O Diogo Mesquita.
0: O Diogo Mesquita, exatamente. Sim. Vocês são os três mais velhos de um elenco muito jovem.
1: Exatamente.
0: Na casa dos 16, 17, 18 anos. Pelo menos os personagens.
1: As personagens. Não têm, sim, essas idades.
0: Exatamente. Mas são muito jovens.
1: Sim, são todos.
0: É o quê? Trabalhar com malta tão jovem?
1: É sobretudo para mim, só posso falar para mim, é sobretudo uma tentativa.
0: Tu fazes, para quem não sabe, o papel do diretor.
1: Eu faço o antagonista do Diogo,
0: faz
1: o papel da escola, que
0: do
1: é o
0: mau.
1: O mau tipo conservador.
0: Sim, exatamente.
1: Que no fundo representa, se quisermos situar isso politicamente, tanto na época do filme como na atualidade, uma grande discussão sobre o que é ensinar. Sobre até que ponto é eficaz ensinar a partir da liberdade ou ensinar a partir da convenção. Quer dizer, não é evidente que os resultados, um pouco por todo o mundo, de ensinar através da liberdade sejam, digamos, 100% positivos.
0: Olha, o simples facto de tu te permitir sequer dizer isso já acho muito bom. Porque hoje há conversas que quase não se podem ter.
1: Exatamente.
0: Porque se parte de princípios de verdades absolutas.
1: Não, pois, mas isso. Okay. Mas eu tenho uma teoria um bocadinho iconoclasta sobre isso, que é os anos 60 no mundo inteiro, quer dizer, funcionaram como uma ruptura, obviamente, não é?
0: Uhum.
1: E uma das rupturas que causaram da música, como começámos por
0: o
1: falar,
0: maio de 68 e por aí fora,
1: há uma ruptura nos anos 60 em termos sociológicos, em termos psicológicos, em termos políticos, em termos sociais. E uma das rupturas que aconteceram foi uma espécie de recuperação de princípios freudianos de que a culpa dos problemas está sempre nos mais velhos. Ou seja o pai, seja a mãe, seja o professor, o padre, o político, o chefe, é sempre o culpado daquilo que nós não conseguimos resolver bem.
0: É externalizar a causa,
1: exato,
0: das coisas.
1: Sim. Portanto, os anos 60 tornaram isso muito claro. E isso fez com que houvesse, um pouco por todo o mundo, uma espécie de rejeição de tudo o que era clássico, conservador, antigo, velho. Vamos rejeitar isto tudo porque isto não tem interesse nenhum. Ora, isto é um disparate.
0: Estás a dizer que é como deitar fora o bebé com água de banho?
1: Não sei se é deitar o bebé. É deitar fora a sabedoria de milhares de anos.
0: Ok.
1: Porque a verdade é que, pegamos na filosofia. Tu hoje em dia estudas filosofia com os mesmos livros que foram usados há 100, 200, 300, uhum, 500, 1000 anos. Ou seja, podes usar também o Heidegger, por exemplo, ou o Nietzsche, mas a verdade é que a essência estás a estudar os gregos, não é? Portanto, há uma sabedoria ancestral da humanidade que nos anos 60 foi muito posta em questão. Tem que ser. deveria ter sido e foi posta em questão. Mas já passaram muitos anos.
0: Para peneirar.
1: Exatamente. É preciso ver que há muita coisa que se diz num estado de rejeição, quando temos 20 anos, temos que rejeitar tudo, senão não estamos vivos. Quer dizer, mas depois, se aos 30 anos rejeitamos tudo, estamos, calhar, um bocado mais mortos, não é?
0: Eu ia-te perguntar porque é que trouxeste o Jorge Palma com a canção do Lisboa. E já voltamos a conversar.
1: Sim, sim. É porque o Jorge Palma, para mim, é dos cantores, dos cantautores que surgiram após o 25 de Abril, é o que está mais próximo da minha sensibilidade. Eu acho que aquilo que se chamaram os baladeiros e os cantores de intervenção, o Jorge não é bem isso. O Jorge é um trovador. É
0: next generation.
1: O Jorge é um trovador. Sim. Né? É alguém que, do meu ponto de vista, interpreta o tempo em que vive de uma maneira que acaba por ser transversal.
0: Os trovadores o faziam.
1: Exatamente.
0: Olha, e é de um álbum chamado Só, que eu não sei porque, acho que é um título que te assenta que nem uma luva. O pouco que conheço de ti.
1: Eu diria que sim.
0: Então vamos ouvir e já voltamos a conversar com o Virgílio Castelo aqui no Destacável.

0: Jorge Palma com a canção de Lisboa, do álbum Só, a escolha de Virgílio Castelo, a primeira de duas, a segunda vai poder ouvi-la na segunda hora do Destacável. Virgílio, para além do Clube dos Poetas Mortos, que começou a sua temporada há uma semana e vai, como já percebi, estar na tua vida até abril, menos abril do ano que vem, porque depois vai sair de Lisboa no fim do ano, sim, vai para o Porto e por aí fora, e ainda bem. Tu também tens um livro, é o teu quarto livro, sim, não diria que isto é até começar por aí, pode ser interessante. Chama-se, já agora só, Consumo Obrigatório, o escândalo e a ternura da autobiografia de toda uma geração. Há outros subtítulos possíveis, mas este...
1: Sim.
0: Primeiro, eu já te ouvi dizer que isto não é a tua autobiografia. Sim. Mas tem aqui tanto de autobiográfico, isto é uma pergunta, porque tem, eu fiquei com essa sensação.
1: Tem.
0: Porque... Deixa-me só dar um... Sim. Porque não vamos poder falar de todos, claro, estes, claro, 39... 40 bares, discotecas, boates, que começam em 66 e vão até 2000 e pouco. Nós ficamos a saber aqui quando é que tu perdes e com quem a virgindade.
1: Sim.
0: A tua única experiência com a heroína.
1: Sim.
0: Portanto, há aqui algo de muito biográfico também.
1: Sim, mas repara, isso é muito engraçado e é muito interessante o que a questão que estás a pôr. Porque há uma discussão sempre sobre o que é autobiográfico naquilo que das pessoas que escrevem.
0: Há quem diga que tudo é autobiográfico.
1: Exatamente, era aí que eu queria chegar.
0: Ok, peço desculpa.
1: Não, é sério. Eu não me considero um escritor, eu considero-me um autor. Mas os escritores dizem todos que tudo o que escrevem é autobiográfico.
0: Para aí um bocadinho, qual é a tua diferença para ti entre autor e escritor?
1: Eu acho que só escritor quem a posteridade determina.
0: Ah, ok. Portanto, não é quem diz que é quem diz que é,
1: nem são os professores universitários. E no caso português, é escritor quem os professores universitários dizem que é. Eu acho que isso não é bem assim. Quer dizer, a história está farta de carregada de exemplos de gente que escreveu. Hoje em dia há, felizmente, imensa gente a escrever em Portugal, mas quer dizer, só o tempo é que vai determinar quem é, claro, que é escritor. Eu sou um autor de histórias, que é uma coisa um bocadinho diferente.
0: Esclarecido isso, voltemos à biografia.
1: À biografia. Portanto, aqui o que me parece é que a maneira como... Agora perdi-me na...
0: Eu estava a dizer que tu disseste numa entrevista que eu li...
1: Ah, autobiografia. A questão
0: isto não é uma autobiografia.
1: Autobiografia. Eu vou-te explicar o que é que aconteceu. É que o que eu queria escrever era sobre a noite, sobre o sexo, sobre a aventura. Porque acho que é uma coisa que não percebo porque é que não se fala. Há pouca coisa escrita.
0: É um não dito que toda a gente sabe.
1: Toda a gente passou em todas as gerações. Já nos meus pais passaram.
0: Eu brinquei no outro dia com um amigo e disse: olha, já sei quando é que o Virgílio Castelo perdeu a virgindade e provavelmente com quem. O quê? Ele disse isso num livro, ele escreveu isso. Sim, qual é o problema? Não. Isso é um bocado estranho. Não. Estranho porquê?
1: Eu não acho nada estranho.
0: Esta foi a conversa.
1: Exatamente, mas o que eu queria falar, e isso que estás a falar, essa questão da virgindade, da minha, é apenas uma consequência de querer falar da, claro, aventura da noite. Eu acho que para todas as gerações, e inclusive para as gerações de agora, que vivem a noite de uma maneira completamente diferente.
0: Até se diz que está a morrer a noite.
1: Não sei, os mais velhos dizem sempre isso, os mais novos.
0: Eu estou a falar de homens do negócio. Eu acho que a noite está a transformar-se.
1: É outra coisa. Agora, há uma coisa que já era nos anos 70, quando eu tinha 20 anos, é agora nos anos 20, quando eu tenho 70 anos, e já era no século passado, e se calhar já era há 200 anos, que é: a noite é sempre uma aventura. Uhum. E é essa ideia de aventura que eu queria capturar. Porque o que é aquela ideia que diz, o que é que vais fazer? Pá, embora aí sair. O embora aí sair é ir à aventura. Não se sabe o que é que vai acontecer.
0: E isso é a piada da coisa.
1: E desejavelmente, na minha geração, e julgo que em todas as gerações, o desejavelmente era que acontecesse sexo, divertimento, aventura, copos, tudo o que proporcionasse
0: uma história para contar aos amigos.
1: Exato,
0: no dia
1: o sair da normalidade. Portanto, essa foi a motivação para a escrita. Porquê é que a coisa acaba por ser autobiográfica? É por uma questão meramente narrativa, no sentido em que eu penso assim: peraí, mas como é que eu vou escrever agora isto? Para quem leu o livro agora, em 2026, como é que a pessoa vai perceber o que é que aconteceu em 1966, 67, 68, por aí fora?
0: É que começas em 66 com 13 anos. Foi a tua primeira saída à noite?
1: Foi, apesar do conto se passar à tarde.
0: Sim,
1: porque é numa matiné. Mas a verdade é que aí eu percebi, ok, isto, a maneira que eu tenho de falar, de situar o leitor no tempo, é pegar na minha própria carreira, porque eu tenho 52 anos de trabalho, comecei aos 21, portanto é mais fácil se eu situar isto com uma peça que eu fiz em 74, 75, um filme em 78.
0: E não é só isso, tu tens aqui o ar do tempo daquele ano.
1: Eu julgo que sim.
0: Tem.
1: E portanto, a coisa acaba por ser autobiográfica, na medida...
0: Em cenas, no fundo, isto no fundo são 39 ou 40, eu não os contei muito bem.
1: São 36 contos.
0: São 36 contos, acho eu. Sim, eu até julgava que era um pouco mais. Mas não interessa, são muitos contos que tu encenaste escrevendo,
1: sim,
0: basicamente.
1: Sim, basicamente, eu pego numa memória eventualmente pessoal, outra contada.
0: Sim.
1: Por exemplo,
0: outras parecem pessoais e são implantadas.
1: São completamente altas, são completamente inventadas, quer dizer, algumas que são verdadeiras. Mas dou-te um exemplo. Há um sítio onde eu fui apenas uma vez na vida, que é o Porão de Anau.
0: Sim.
1: O Porão de Anau era a boate onde, eu não gosto de chamar de discoteca, porque para mim discotecas eram os sítios onde se compram os discos, é a loja dos discos, quer dizer.
0: Nós arriscamos aqui, haja gente jovem a ouvir-nos e não sei, boate.
1: Exatamente.
0: O que é uma boate? Mais parecida é uma bar discoteca.
1: Exatamente, sabemos assim. Mas o Porão de Anau era um sítio onde iam os atores da geração anterior à minha, portanto o Nicolau, o Francisco Nicolson, o Henrique Viana, toda essa gente ia para aí. E eles contaram dezenas de histórias. Dezenas de histórias. Eu fui muito adotado por eles e fui muito apaparicado por eles, felizmente tive essa sorte. E portanto, há histórias que eu conto, a história que eu conto do Porão de Anau, quer dizer, não se passou comigo, eu nem sequer estava lá.
0: Mas ouviste?
1: Ouvia, que é a história do 25 de novembro.
0: Sim.
1: Que é no dia 25, no dia do golpe militar, ou lá o que é que aquilo foi, quer dizer, de repente, um dos heróis...
0: Que aconteceu no ano em que tu voltaste para Portugal.
1: Não, eu voltei.
0: Tu não estavas em França?
1: Não, eu voltei, isso é mais tarde. Isso é tudo mais tarde.
0: Ok.
1: Eu comecei no teatro ad hoc em 74 e o 25 de novembro é em 75.
0: Isso eu sei. Eu jogava que era no ano em que tinhas 20 de Paris.
1: Não, eu vim de Paris em 81.
0: Depois de ter estado em Estrasburgo.
1: Não,
0: mas tinha estado antes.
1: Em 70.
0: Em 70, ok. Fiz confusão. Ok.
1: E portanto, há uma história que eles me contavam, que é, no dia 25 de novembro, a expectativa no Porão de Anau era um dos heróis, daqueles que andavam Chaimite, não sei o quê, ia acabar a noite no Porão de Anau com uma cabeleireira qualquer da Margem Sul. Quer dizer, e foi, eles contaram-me esta história, eu achei isto delicioso, portanto eu vou inventar toda uma história a partir disto, que é, há um golpe de Estado, ou revolução, ou o que for, o valor que lhe queiram atribuir.
0: E as pessoas aqui estão enlaçadas nos corpos umas das
1: exatamente,
0: outras.
1: Exatamente, quer dizer, e é aquele tipo que vai dar tiros não sei para onde, e que às 3 da manhã vai beber um copo ou por onde não. Que é um lado que eu acho muito curioso.
0: Tu, ao escreveres estes 30 e tal contos, que tem muito de ti também, deste por ti a lembrar-te de coisas que já não te lembravas?
1: Não necessariamente.
0: Okay.
1: Há um conto que me foi muito difícil escrever, que é um conto que se passa, julgo que em 83, que é o conto do Wind Level do Marquês.
0: Ah,
1: o Wind Level do Marquês era uma boate ou discoteca, chamamos-lhe o que quiser.
0: Que boate é que se chama Wind Level?
1: Exatamente, chamava-se Wind Level do Marquês.
0: E havia o João Sebastião Bar.
1: Exatamente,
0: também está aqui.
1: Mas o João Sebastião é um
0: belo trocadilho.
1: Um belo trocadilho, tal como Bela Bartók.
0: Sim, Bela Bartók, sim.
1: Agora, o Wind Level do Marquês era uma boate que havia na rua Camilo Castelo Branco, em frente àquela igreja nova que foi feita pelos Nunes, o Nuno Portas e o Nuno Titónio Pereira.
0: Isto é em Lisboa, para quem nos
1: exatamente
0: ouve,
1: e há uma história que se passou a única vez que eu fui a essa boate foi no dia em que terminaram as gravações da telenovela Origens.
0: Ok, a tua segunda talvez?
1: Foi a segunda, a segunda. E foi a novela em que eu tive um papel que me tornou mais conhecido do grande público. E o que aconteceu foi que eu apanhei um pifo de tal maneira nessa noite que não me lembro de nada do que se passou. E então eu escrevi um conto a tentar lembrar-me do que é que podia ter acontecido.
0: Do ponto de vista de um bêbado.
1: Exatamente, se quiseres. Mas é a ideia, e a partir do trocadilho da palavra indelével. Claro. Supostamente indelével é uma coisa que não desaparece, que não sai.
0: E tu, afinal de contas, era muito de level.
1: Completamente. Portanto, estás a ver, há imensas histórias deste tipo assim.
0: É delicioso ler isto. Eu aconselho vivamente, especialmente obrigado. Quem viveu obrigado, a época, obrigado. Mas também quem não e quer penetrar de algum modo em mundos sim. que se perderam já.
1: Sim, completamente.
0: Voltamos a conversar contigo depois das notícias. Daqui a pouco vamos falar do Festival Mental. Tem a ver com saúde mental. Mas agora, até para lembrar que a Milhanas vai tocar logo ao vivo em Lisboa, no Palácio Galveias, na biblioteca. É grátis a entrada, é às 9 da noite. Vamos lembrá-la aqui com o tema do ano passado, Algo Mais. Só...

0: Estávamos aqui a ouvir a Milhanas com Algo Mais, ela que vai tocar ao vivo neste sábado à noite no Palácio Galveias, na biblioteca, a partir das 9 da noite, e volto a dizer, é gratuita a entrada. Bom, e agora vamos juntar à nossa conversa, daqui a pouco voltamos a conversar com Virgílio Castelo, mas agora, como eu dizia, juntamos à conversa a Ana Pinto Coelho, é diretora e curadora do Festival Mental. Bem-vinda já agora, Ana.
1: Olá, muito obrigada pelo convite.
0: Bom, parabéns, 10 anos comemoram-se este ano do Festival Mental. Diga-me, há balanços a fazer já ou não é dada a balanços?
1: Eu sou dada à continuidade mais do que a balanços.
0: Muito bem.
1: Mas é certo que este ano o festival em si, aquilo que vamos conversar é mesmo sobre balanços.
0: Não anos. Eu,
1: mas os nossos convidados nas M-Talks este ano, o que lhes é proposto é exatamente fazerem isso. Um balanço, todos eles são convidados que já estiveram nos palcos do Festival Mental ao longo destes 10 anos. Cada um deles em separado com temas diferentes, porque o festival normalmente tem temas nas suas conversas. Este ano não há nenhum tema, há todos os temas.
0: Muito bem.
1: E o balanço será feito por quem sabe.
0: Então vamos ao início. Para quem anda muito distraído e andou nestes 10 anos e nunca ouviu falar do Festival Mental, como é que resumiria a coisa?
1: O Festival Mental é um festival que celebra agora 10 anos, começou em 2017, que tem um único objetivo, é a promoção, a prevenção e o combate ao estigma e à iliteracia em saúde mental, absolutamente sempre através da cultura, sem outra plataforma, mais nenhuma mesmo.
0: E a cultura declina-se em várias linguagens, se quiser, não é?
1: Exatamente, em todas as linguagens que nós conseguirmos encaixar aqui. Sabes que não é muito fácil fazer isso. Mas já há 10 anos atrás era mais complicado.
0: Claro. Também ganharam músculo e ganharam hábitos, ganharam rotinas também, não é?
1: Sim, nós, mas sobretudo as pessoas. E isso é que é o mais importante. É não haver esta coisa de separação de... Porque isto também é importante. É que isto é um festival de promoção da saúde mental e não da doença mental. Há doença, há outras.
0: Essa é uma bela distinção.
1: E é muitíssimo importante, porque daí que nós queremos falar. E este sempre para toda a gente. Todas nós temos uma saúde mental para defender. Todas nós temos uma. E um dia em que o festival pudesse chamar-se só Festival da Saúde
0: Mental,
1: e eu acho que o trabalho sem a palavra mental
0: saúde
1: significa que está feito e quebrado o estigma de uma vez por todas.
0: E aí provavelmente também deixa de existir a razão para fazer o festival.
1: Ah, não, abrange-se que é como que é isto que nós
0: sim.
1: Que é exatamente isto que nós queremos ao longo destes anos todos, é que as pessoas entendam que não há saúde sem saúde mental. Eu sei que é clichê dizer
0: no fundo
1: isto,
0: está a falar,
1: mas é verdade,
0: de prevenção mais do que de tratamento. Não é? Promover
1: sim,
0: a saúde,
1: não
0: é? É promover a prevenção do,
1: exatamente,
0: do descalabro, digamos.
1: E acredito, agora um bocadinho fazendo um aponto com a doença, acho que se previne, tenho com certeza, muito da doença mental se houver a prevenção e a literacia.
0: Sim. A ciência também entra nesta equação no vosso festival?
1: A ciência entra através de um dos segmentos no M-Click, onde há mais pessoas que nós convidamos. No M-Click geralmente são ideias que nós recebemos muitas e ouvimos muitas, e quantas mais melhor.
0: Claro.
1: Para depois fazer uma seleção do que é que pensamos que pode ser uma aposta pioneira, de alguma maneira, de pensar estas coisas todas. Seja a neuroplasticidade, seja neurocientistas, seja o que nos vier e que seja muito bom e validado cientificamente.
0: Claro.
1: Têm sempre palco no nosso festival.
0: A pseudociência, claro, não é bem-vinda, imagino.
1: A pseudociência não, até porque prolifera por aí.
0: Eu sei. Eu diria que é um dos cancros, para usar esta palavra tão horrível, do nosso mundo atual, que é aquilo que é vendido como panaceias e quase como, às vezes até com linguagem muito científica. Usam o jargão científico para enganar as pessoas.
1: É muito bem visto, é verdade. Usam e abusam.
0: Sim. Como diria que, ou melhor ainda, para terem ideia, ou a Ana ter tido a ideia de criar este festival há 10 anos, é porque sentia que aquilo que muita gente diz, que a doença mental, nas suas várias formas, eu diria especialmente depressão e distúrbios da ansiedade, andam por aí. Então nos jovens é uma coisa que é quase, eu não queria usar esta palavra, contra a natura. Eu sou de um tempo em que raramente ouvia falar de um jovem doente em termos de doença mental. Hoje é muito frequente. Tem a ver com diagnosticar-se melhor e mais, ou tem a ver com realmente o mundo está a dar cabo de nós?
1: As duas coisas, eu acho. Acho que é um bocadinho as duas coisas, mas eu não sou ninguém, eu não sou um psiquiatra, não sou médica.
0: Sim, mas está atenta à realidade.
1: Muito, não é? Isso estou. Acho que é um bocadinho as duas coisas. Antes não se falava de nada, agora talvez, não sei se é verdade, atribui-se agora a um nome, a um diagnóstico, alguma coisa. Há coisas que sempre existiram.
0: Sim.
1: E... em relação a esses temas em particular, nomeadamente a ansiedade, por exemplo, nos jovens, então, já se fala de ansiedade, nem de depressão, quanto muito menos se falava de eco-ansiedade, por exemplo, que é um termo que neste momento está a afetar milhões de jovens.
0: E os mais velhos têm dificuldade em entender essa eco-ansiedade, ou seja, ansiedade ligada ao futuro problemático do clima e de tudo o que tem a ver com a nossa ecologia.
1: Que já não é presente, é já passado. E é uma questão, porque nós não fomos educados, eu não fui educada assim. Eu não fui olhar para o mundo a perceber o que é que há por trás de cada uma das coisas. Eu nunca fui... Quando disseram, quando nós tínhamos uma roda dos alimentos, só para dar um exemplo, ensinaram-nos que a roda é assim que se come. Essa roda agora já foi modificada. Sim. E ainda vai ser mais modificada, porque continua errada. Mas nunca ninguém nos explicava, deves comer, vamos imaginar, carne ou peixe e tudo isso. Mas e de onde é que vem a carne que tu comes e o peixe? E, o que é que, e como é que isso te chega ao prato? E tantos outros assuntos. Porquê é que tu estás triste? Porquê é que de repente não estás a se sentir tão bem quando isto aconteceu-nos, por exemplo, com miúdos pequenos, no M Júnior, de dizerem num workshop, professores inclusivamente que os acompanhavam, os miúdos estão a chegar depois do workshop, disseram simplesmente: agora já percebi porque é que estava triste, é que o meu avô morreu a semana passada. E eu não sabia que podia estar triste, que não podia chorar, não entendiam nada, porque os próprios educadores e professores não estão abertos a isso, e parece que as emoções já desde pequeninos, parece que é uma coisa que se deve esconder. Depois pode haver é o outro lado, aí já falo os mais jovens e jovens adultos sobretudo, onde, e sobretudo depois do pós-pandemia, em determinados setores aqui é preciso alguma cautela, porque isto não é igual no país inteiro, não é igual se estamos a falar na cidade, se estamos a falar no interior, e isto é muito importante, mas que em alguns sítios ou bolhas, vá lá, quase que virou moda ter um psicólogo.
0: E a terapia e
1: um terapeuta. Qual é o teu psicólogo, qual é o meu?
0: Quase que se trocavam cromos.
1: Aos extremos, exatamente. Exatamente.
0: E hoje há uma coisa muito interessante, é que as pessoas, muitas, confundem estar triste com estar deprimido, que são coisas absolutamente diferentes. Estar triste é o mais natural, tal como estar feliz ou contente em dado momento. A depressão é uma coisa clínica.
1: Uma coisa sem emoções, outra coisa são doenças, claro, obviamente.
0: Ana Pinto Coelho, vamos agora fazer um exercício. Eu vou dizer um dos títulos dos vários departamentos, se quiser, do festival, e vai-me dizer duas ou três palavras. M-Talk.
1: Uma conversa com pessoas com validação científica, que sabem também de arte e cultura e que sabem comunicar para o grande público, no palco de um festival que se chama Mental.
0: M-Click.
1: O palco dentro do Festival Mental, onde podemos promover ideias que sejam completamente disruptivas em relação à saúde mental.
0: Muito bem. My Story, My Song.
1: Uma partilha muitíssimo corajosa de cantores ou compositores conhecidos da nossa praça e que não tenham vergonha de se expor perante um público e estar abertos a perguntas e respostas enquanto explicam como a música é terapia.
0: M-Senior.
1: M-Senior, workshops onde as pessoas mais velhas podem simplesmente estar bem num lugar seguro e onde se podem confrontar com as suas emoções enquanto fazem atividade física.
0: Até porque idade não é prazo de validade, não
1: idade
0: é?
1: Não é prazo de validade, projeto Mafalda Sacchetti.
0: Exatamente. M-Play Jovem.
1: O M-Play Jovem, peça de teatro, no caso deste ano, com os jovens da Unidade da Santa Casa da Misericórdia de Lisboa, Unidade W+, onde fazem tudo do princípio ao fim, desde a criação da peça, aquilo que os inspira, até à cenografia, coreografia e apresentação.
0: Muito bem. M-Cinema Jovem.
1: M-Cinema Jovem, programador Francisco Costa, depois do nosso grupo de selecionadores ter escolhido uma mostra internacional de curtas-metragens para este target e que é dedicada às escolas e está esgotado desde janeiro, com muita felicidade nossa.
0: Esqueci-me de algum, o M Natura, talvez? Foi o que eu me esqueci, não foi?
1: O M Natura ainda não se falou.
0: Pois, é o M Natura.
1: A M-Natura é o segmento para fora de portas, para fora de salas e de espaços interiores, porque é muito importante associar a natureza e à saúde mental, sobretudo nas grandes cidades, onde este divórcio é cada vez maior. É o espaço ao ar livre do Festival Mental.
2: Ana Pinto Coelho, muito obrigado por ter vindo até ao Destacável. É diretora e curadora do Festival Mental. Está a realizar-se na próxima semana a 10ª edição. Vai começar, na verdade, na terça-feira anterior, ou seja, o festival é de quinta, 14, até 17 de maio, domingo. Mas na terça-feira anterior, a 12, já vai haver um warm-up no espaço Atmosfera M e também circo na rua. Portanto, vão descobrir tudo ao site Festival Mental, que também vai acontecer no Cinema São Jorge e na quinta das Conchas. Ana Pinto Coelho, apetecia terminar perguntando como se está a sentir.
1: Estou-me a sentir muito bem, muito obrigada, e a resposta é para todos: pense, fale, saiba, reaja. Com isto, a nossa saúde mental é mantida todos os dias.
2: Muito obrigado e bom fim de semana. Daqui a pouco, depois das notícias, voltamos a conversar com o Virgílio Castelo. Agora em direção às notícias, Christopher Cross, vamos lembrar de 1980, já há muitos anos, foi o primeiro single dele e do primeiro álbum, Ride Like the Wind.

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1: Bom dia, são 11 horas no continente e na Madeira, 10 nos Açores.
2: Se o INEM não é urgência, então o que é? A questão é da Comissão de Trabalhadores do INEM, que está preocupada por ter ficado fora dos incentivos do Governo para os serviços de urgência do Serviço Nacional de Saúde. José Luís Carneiro acusa o líder do Chega de distrair as atenções da opinião pública e servir de muleta ao Governo.
1: Agora estão 14 graus no Porto e em Coimbra, 16 em Lisboa, 18 graus em Faro, nas Ilhas, 13 em Ponta Delgada e 17 no Funchal. Notícias com Cláudia Martins.
2: Estão preocupados os médicos do INEM, o Instituto Nacional de Emergência Médica, dizem ter ficado fora dos incentivos que o Governo anunciou para os serviços de urgência e sublinham que, se há atividade essencial, a resposta médica urgente e emergente é a do INEM. Rui Gonçalves, da Comissão de Trabalhadores do INEM, recorda, aliás, que esta não é a primeira vez que os médicos ficam fora dos planos do Governo. O mesmo já tinha acontecido quando foi discutida a dedicação plena.
3: Obrigou a que a senhora ministra tomasse um despacho próprio para incluir os médicos do INEM na dedicação plena. O nosso receio é que aconteça novamente esta situação de ficarem fora dos incentivos ao serviço de urgência anunciados pelo Governo, porque não são tidos como serviço de urgência. Ora, se os médicos do INEM não são uma parte essencial da resposta urgente e emergente do país, então ninguém será. E, portanto, aquilo que nós precisamos de ver esclarecido é que o Ministério diga que os médicos do INEM estão incluídos para que não aconteça o que aconteceu recentemente com a dedicação plena e até com o próprio CIADAP, a avaliação de desempenho que no INEM nem sequer está implementada por uma ausência da carreira médica dentro do próprio Instituto.
2: Os últimos meses têm sido marcados pela falta de diálogo, explica Rui Gonçalves. A Comissão de Trabalhadores do INEM espera uma explicação da própria direção do INEM, cujo líder é Luís Cabral, e da Ministra da Saúde, Ana Paula Martins.
3: Tanto o Conselho Diretivo do INEM como a Ministra da Saúde ou o Ministério da Saúde não têm dado qualquer tipo de resposta nem esclarecimento sobre rigorosamente nada. Aquilo que sabemos é o que tinha sido tomado público e as declarações da senhora ministra na passada quinta-feira à saída do Conselho de Ministros é o que temos tido. Porque efetivamente os últimos meses têm sido de uma completa ausência de diálogo e completa ausência de explicação sobre o que é que está a ser o futuro do INEM e o futuro da emergência pré-hospitalar, onde se incluem, obviamente, os médicos do Instituto.
2: Também o Sindicato dos Técnicos de Emergência Hospitalar está preocupado. O presidente Rui Lázaro teme que, desta forma, o Governo afasta ainda mais os profissionais do INEM.
4: O risco já existia e agora fica, efetivamente, aumentado dos médicos se afastarem do INEM, não só de sinos que cá estão, mas também de o INEM não conseguir atrair mais esta transformação que está sempre apontada no INEM, está a assustar-nos cada vez mais, sobretudo porque com a experiência que o Defende a Casa como conhecemos, temos a certeza que se vai traduzir em piores cuidados para os cidadãos e que infelizmente vai custar vidas a muitos portugueses.
2: A preocupação dos profissionais do INEM, o Instituto Nacional de Emergência Médica, que dizem ter ficado fora dos incentivos que o Governo anunciou para os serviços de urgência do Serviço Nacional de Saúde. O secretário-geral do Partido Socialista acusa André Ventura de servir de muleta do Governo. Em Matosinhos, José Luís Carneiro criticou a proposta do líder do Chega de referendar a perda da nacionalidade, que ontem foi chumbada por unanimidade pelo Tribunal Constitucional, e diz que a proposta só serve para distrair atenções.
5: Aquilo que disse ontem o André Ventura, sobre esse tema, sendo ele formado em Direito, vê-se mesmo que é para distrair as atenções, porque é evidente que aquilo que ele disse não é sequer possível, não é viável. Ou seja, não é viável referendar uma decisão do Tribunal Constitucional. Então eu pergunto, então ele não sabe isto? Pois com certeza que sabe, só que faz isso precisamente para distrair as atenções da opinião pública e com isso está a ser uma boa muleta ao Governo, que é retirar a atenção das pessoas daquilo que importa à vida das pessoas. O que importa à vida das pessoas nesta fase é o aumento do custo de vida e saber se o Governo responde ou não a essas necessidades.
2: José Luís Carneiro, de visita ao mercado de Anjeiras, em Matosinhos, o secretário-geral do Partido Socialista recusou comentar diretamente o chumbo do Tribunal Constitucional à perda de nacionalidade como pena acessória. O Constitucional chumbou o decreto que previa a perda da nacionalidade se alguns crimes forem cometidos. No primeiro de 3 dias de cessar-fogo acordado com a Ucrânia, Vladimir Putin, no discurso que fez esta manhã na Praça Vermelha em Moscovo, criticou a NATO e a Ucrânia, dizendo que o exército russo enfrenta uma força agressiva apoiada pela Aliança Atlântica. O presidente russo disse ainda que a guerra travada por Moscovo na Ucrânia é uma causa justa. Foram palavras do presidente russo no discurso no dia da vitória em Moscovo. Hoje celebra-se esse dia da vitória da Rússia sobre a Alemanha nazi. Em pleno cessar-fogo acordado com a Ucrânia, uma trégua que pode abrir caminho para um processo negocial. É essa a análise do professor de Relações Internacionais da Universidade Lusíada, Tiago André Lopes, que olha com otimismo para este cessar-fogo de 3 dias assumido por Putin e Zelensky.
0: Pode representar um primeiro sinal de boa-fé das duas partes, quer de Kiev, quer de Moscovo. Moscovo não atacando a Ucrânia, Kiev permitindo que o desfile aconteça sem problemas de maior, que pode levar a um processo negocial. Porque agora que temos em cima da mesa António Costa a dizer que há disponibilidade do Conselho Europeu, ele representante do Conselho Europeu, para falar com os russos, isto pode ser o tal pontapé de saída. Portanto, nesse aspecto, este cessar-fogo parece-me, apesar de curto, simbólico e tudo isso, é um bom ponto de partida.
2: Tiago André Lopes recorda que Donald Trump teve um papel fundamental nesta trégua. Ele, aliás, já assumiu que gostaria de resolver mais uma guerra. São palavras do presidente norte-americano. Chegou ao Parlamento com centenas de pessoas no exterior à espera. Peter Magyar toma posse este sábado como primeiro-ministro da Hungria, pouco menos de um mês após a vitória nas eleições legislativas sobre Viktor Orbán, que liderou os húngaros durante 16 anos. A sessão formal foi aberta pelo presidente húngaro, Tamás Suliok. Ele deu as boas-vindas aos deputados eleitos nas legislativas do passado 12 de abril. Esta tarde é formado o novo governo da Hungria. O diretor-geral da Organização Mundial de Saúde vai reunir-se com o primeiro-ministro espanhol antes de rumar às Ilhas Canárias para supervisionar a chegada do navio, no qual foi detectado o surto de antivírus. Tedros Adhanom Ghebreyesus é esperado em Madrid esta tarde, reúne-se com Pedro Sánchez e só depois segue viagem para Tenerife, onde vai coordenar o desembarque dos passageiros a par com os ministros espanhóis da Saúde e do Interior para garantir que tudo corre bem em termos de controlo e vigilância sanitária. O navio era esperado apenas amanhã, domingo, mas deve chegar antes do previsto, ou seja, na próxima noite ou madrugada, mas o desembarque dos passageiros e toda a operação só vai ser feita quando houver luz do dia. Até ao momento foram confirmados 6 casos de antivírus entre os 8 suspeitos.
1: Edição de Cláudia Martins, simultâneo da RTP Antena 1 com a RTP Antena 1 Açores, Madeira e também RTP Mundo. 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RTP Antena 1, são 11:08.
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1: Vamos a um novo ponto da situação nesta manhã. Jorge Alexandre Lopes.
7: Oliver Solberg lançou um aviso sério em Amarante. O sueco venceu a mítica especial e reduziu a distância para Sami Pajarin na luta pelo pódio. Apenas agora 2.4 segundos entre os dois pilotos. Mais de 26 quilómetros, diferenças foram mínimas. Solberg bateu hoje e é por apenas meio segundo num troço onde gerir pneus e encontrar aderência foi absolutamente essencial. Solberg a admitir que tentou não exagerar no ataque para proteger pneus. Pajari confessou dificuldades com alguma subviragem nas zonas de asfalto. O finlandês é ainda terceiro. Em relação à liderança, Ogier continuou líder. Ele aumentou inclusivamente a sua vantagem para Thierry Neuville. Agora 8.1 segundos entre primeiro e segundo. O francês a admitir que perdeu algum tempo no final por causa das chuva, mas acredita que o cenário pode ter sido muito melhor do que estava à espera. Neville voltou a sofrer com o carro a escorregar em demasia, também um pequeno erro que lhe custou algum tempo, ainda assim o belga a manter-se completamente vivo ainda na luta pela vitória. Os pilotos estão agora a avançar rumo à especial de paredes, a última desta manhã antes de uma assistência em relação aos portugueses que vêm a correr mais atrás. Armindo Araújo lidera a armada ainda em prova portuguesa, 54 segundos em relação a Diogo Salvi. E em relação à WRC2, em Amarante, acabamos por ter novo líder. Timo Suninen assumiu o comando da classificação dos WRC2, agora com 3.9 segundos em relação ao finlandês Rup Koronen. O final desta secção acontece a seguir a paredes. Dentro de uma hora, aqui traremos nova atualização.
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3: Bom dia, bom sábado, bom fim de semana, são 11 e 12. A seguir a segunda parte do Destacável com Aurélio Gomes.
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Estamos a começar a folhear a segunda parte do destacável deste fim de semana, o magazine de fim de semana da RTP Antena 1 e RTP Mundo. Comigo, Aurélio Gomes, hoje também com Virgílio Castelo. Consumo Obrigatório é o seu último livro, é também o quarto. O Escândalo e a Ternura da Autobiografia de Toda uma Geração. Estamos a falar da noite e não só. Vamos falar também de novelas e até de política cultural. E mais à frente, juntamos à conversa também o João Goberne, porque o álbum dos Beach Boys, Pet Sounds, comemora já no próximo fim de semana exatamente 60 anos. Mas para início de conversa, en français, s'il vous plaît, pomplemousse, Angélique.

Estivemos aqui a ouvir os Pomplemousse. Parece uma banda francesa, mas não é, são americanos, mas fizeram este álbum completamente na onda, como eles chamam, French

0: bossa, indie pop, não interessa. Angélique, o que é mais interessante é que raramente os anglo-saxónicos conseguem falar francês sem aquele sotaque.
1: Exatamente.
0: E eles aqui conseguiram enganar, mas jogava que era uma banda francesa, não é? Vale a pena irem descobrir os Pomplemousse. Estamos aqui a conversar com Virgílio Castelo hoje, não só porque ele está nas tábuas do Trindade a fazer de Severo professor, diretor da escola do Clube dos Poetas Mortos, e também tem um livro. Pouca gente sabe que tu escreves, sabes? Descobri isto ao falar disto com um amigo.
1: Sim, sim.
0: Aí Virgílio também escreve. Sim, é já o quarto livro. E até era poeta. Era e é, imagino. Consumo Obrigatório é o novo livro. São 30 e muitos contos baseados, olha, baseados em factos verídicos. Se quiser.
1: Da noite
0: de Lisboa. Um pouco mais sobre ainda isto. Nestes anos todos, que começam em 66 e vão até ao início do século XXI, 2002 no Lux, é o último conto. Tu viste a noite evoluir muito.
1: Sim, sim.
0: Qual foi a melhor década?
1: Eu acho que a melhor década, para o meu gosto, é a década
0: e é a noite de Lisboa.
1: Sim, sim. É a década que começa a meio dos anos 80. Eu não sou muito fã daquilo. Fala-se em duas movidas, sim, da noite de Lisboa. Há uma primeira movida que é do Bairro Alto, que é de 82, mais ou
0: frágil,
1: menos.
0: Frágil.
1: Eu não sou nada fã dessa movida, portanto não...
0: Ah, espera lá, porque és uma voz dissonante.
1: Completamente, completamente.
0: Porquê? O que é que não te...
1: Porque acho que era uma soloice, percebes? Acho que as pessoas que hoje em dia se lembram da noite do Bairro Alto, dessa época, têm uma noção da noite que eu não tenho. Portanto, é uma noção da noite muito chata, muito aborrecida, muito intelectual, entre aspas.
0: Para eu que estava à distância, eu sou do Porto,
1: sim,
0: e via essas noites insensadas nas páginas de algumas revistas,
1: claro,
0: e jornais.
1: Claro, claro, claro, claro.
0: E já na altura me soava, não era a saloice, ok, isto é o que se passa em Londres, vertido para a Martins portuguesa, mas não tem muito de original.
1: Eu acho que não, eu acho, sim, que não. E sobretudo no meu caso, que sou um sensual, a movida do Bairro Alto tinha muito pouco sexo. Ou seja, o frágil era uma coisa muito intelectual, muito chata.
0: É que as pessoas dançam muito sérias porque sorriso és um patego.
1: Exatamente. Coisas desse tipo. E depois chegavas e estavas a ouvir as conversas eram sobre a última pintura, a última exposição de pintura no Soho, em Nova York, ou então sobre o último artigo de uma revista qualquer alemã. Quer dizer, aquilo, para mim era uma amassada tremenda. Eu acho que a grande movida de Lisboa é a partir da metade dos anos 80, quando o Pedro Luz começa a fazer as boates da 24 de Julho.
0: Uhum.
1: Ou seja, a grande movida da noite de Lisboa...
0: Estás a falar de Kremlin?
1: Do Kremlin. Estou a falar, sim, o Platô, começa
0: Platô,
1: em 86.
0: Sim.
1: O Platô
0: era atrás do Kremlin, não é?
1: Era. Sim. Mas o Kremlin é posterior e é dos irmãos Rocha.
0: Sim, sim.
1: Mas o Pedro Luz faz com mais um sócio, que eu não lembro agora o nome, faz o Platô em 86. Não sei, não tenho bem a certeza.
0: Por aí.
1: E é o Platô, é o Alcantramar, é a capital, é tudo o que se passa.
0: Ou seja,
1: na 24.
0: Inventa a 24 de julho.
1: Exatamente.
0: Aliás, que é um dos teus contos.
1: Exatamente.
0: Também.
1: E eu para o meu gosto da noite, a 24 de julho é de facto a grande movida. Que tem uma coisa nova. Que tem uma coisa nova, que há uns amigos que leram o livro e gostaram muito e que falam de qualquer coisa de sociológico nos contos. E esse lado sociológico é a entrada na noite das jovens mulheres da Margem Sul. Ah. Ou seja, que não havia. Ou seja, a noite de Lisboa era uma
0: o
1: coisa...
0: O rio era muito tornava muito distante.
1: Sim,
0: não é?
1: Sim, mas de facto, como tu vês pela música, o Lupin Proletariado, portanto, vem da Margem Sul. Portanto, os UHF,
0: mais tarde a Weasel, por aí fora.
1: Tudo isso, sim, é Margem Sul. Portanto, e essa dinâmica da música mais quente, digamos assim, que arrasta as mulheres, as jovens mulheres da Margem Sul, para a noite de Lisboa, que não via.
0: Isso muda tudo?
1: E muda tudo. Muda tudo porque o comportamento sexual dessas mulheres não tem nada a ver com o fastio que era uma certa noite.
0: Tu aqui tens uma muito boa, que é os nomes que eu acho que das mulheres que te enfastiavam. As Chechas, as Cucas, as Pipas, as Titas.
1: Exatamente. Isso é o Adlib, isso é o Stones. Isso é antes do 25 de Abril, não é? Uhum. Porque depois do 25 de Abril,
0: claro, muda
1: a coisa muda e passam a ser Vanessas, passam a ser passam a ter outros nomes desse.
0: E mais tarde Jéssicas.
1: Exatamente. Mas há de facto, para mim, para aquilo que a noite tem de componente sexual e lúdica, essa segunda metade dos anos 80 é quando a noite de Lisboa, para mim, se transforma numa coisa realmente muito agradável.
0: E depois disso?
1: Depois disso, também comecei a crescer e envelhecer.
0: Era isso que eu ia dizer. O que é que o teu envelhecimento, hoje sais à noite?
1: Não sai desde a altura
0: do
1: luxo. Deixei de sair dessa.
0: Ou seja, há mais de 20 anos.
1: Sim. Porque pontualmente.
0: Porque estabilizaste na tua vida afetiva,
1: também,
0: porque a noite se tornou uma chatice.
1: Não se tornou uma chatice, mas não faz sentido. Não faz sentido, porque, como disse há bocado, para mim a noite é a aventura.
0: E se tu já estás bem servido...
1: Não faz grande sentido para mim. Ou seja, e depois, por outro lado, há uma coisa física. Quer dizer, eu fiz diretas até aos 45 anos. Portanto, que é uma loucura.
0: Ias trabalhar direto?
1: Ia trabalhar com diretas feitas.
0: É que não é só direta, há direta e álcool.
1: Exatamente. E conseguia fazer e aguentava até aos 45. Mas depois, a partir de certa altura, o físico não aguenta. Quer dizer, e até muito tarde aguentei eu, no fundo, não é?
0: Sim.
1: Mas depois disso, tornou-se irrelevante sair à noite. Quer dizer, também por outra razão. É porque na minha geração. Aliás, isso está no livro, os anos 60, os anos 70 e os anos 80 até, tem música de que eu gosto e que me fazia vibrar. A partir dos anos 90, a música torna-se uma maçada terrível, com os raps, com os reggaes, ou seja, todas as músicas em que a melodia deixa de existir.
0: E fica tudo reduzido ao ritmo.
1: E ficas nisto, quer dizer, e eu não vibro nada, não conseguia dançar, quer dizer, eu gostava desse lado físico de dançar, e eu ainda hoje, quando ouço essas músicas, vibro imenso, portanto, e também, portanto, quando essa música se tornou muito mais monocórdica, a noite também deixou de me interessar.
0: O facto de seres uma figura conhecida, obviamente, tu fazes teatro e televisão, e há muitos anos, especialmente a televisão, é que torna as pessoas massivamente conhecidas. O que é que isso, como é que isso se traduzia na noite?
1: Traduzia-se de maneiras...
0: Chateava-te não saberes porque é que as pessoas se aproximavam de ti?
1: Não, há duas fases.
0: Sim.
1: Há duas fases. Há uma fase até 94. Porque em 94? Porque em 94 eu fiz uma novela chamada Roseira Brava.
0: Sim, é famosa.
1: Foi uma coisa que teve um êxito muito grande.
0: Nós já vamos falar de novelas.
1: Até 94 eu era um homem que saía muito à noite. E como os papéis que eu fazia na televisão, no teatro, no cinema, eram sempre papéis de homem, de mulheres, digamos assim.
0: Também por causa da tua cara.
1: Foi o que me calhou em sorte.
0: Tiveste
1: assim.
0: Sorte, apesar de tudo.
1: Portanto, o que é que acontecia? Havia uma imagem que os homens da noite olhavam para mim de esgalha.
0: Claro, competição portanto, desleal.
1: E depois de 94 passou-se uma coisa estranhíssima. Eu fiz essa novela, A Roseira Brava, e eu era um chulo, eu era um marginal, era um bandido, era um tipo que tratava mal as mulheres, tratava mal a Patrícia Tavares, tratava mal a Simone de Oliveira, portanto era um tipo horrível. E os homens que até aí, na noite, me punham de parte, passaram a achar-me fantástico. Eu fiquei, meu Deus,
0: já percebi.
1: É isto o país real.
0: E é isto que as novelas fazem.
1: É isto o país real. Ou seja, este lado machista, este lado de domínio do homem.
0: Passaste a ser um deles.
1: Passei a ser um gajo porreiro, okay. Porque era. Pá, tratava mal as mulheres, estás a ver? E isso, a noite sempre teve. E depois teve outro lado. O facto de ser conhecido punha-me um problema que era. Eu sempre gostei de dançar sozinho. Eu chegava aos sítios, gostava da música, dançava, não precisava
0: mas
1: ter ninguém.
0: Estava sempre rodeado.
1: Não era isso. Às vezes acontecia. Não, mas não era isso. Era a ideia de um homem neste país, numa boate à noite, dançar sozinho, era uma aberração.
0: Ah, era uma aberração. Já estou a perceber.
1: O que é que este gajo está aqui a dançar sozinho? Está armado em bom. Não era nada, era preciso dançar, dançava. Se não tinha namorada ou amiga ou companheira que estivesse ali na
0: altura, ia mesmo a dançar.
1: E isso, às vezes, apareciam artigos nas revistas daquelas das bisbilhotices. Ah, fulano tal estava a dançar sozinho, o que é que se passa com ele? Não sei o quê, será que não sei o quê?
0: Aquelas coisas. Olha, Amália Rodrigues, sabes lá, é a tua segunda escolha. Eu acho que nem preciso explicar, porque pedir-te para explicar.
1: Não, mas deixa-me falar.
0: Muito rapidamente.
1: Só muito rapidamente. É porque eu acho que o que se diz neste poema, acho que é do Silva Tavares este poema, é uma maravilha do que se diz sobre aquilo que nós não somos e não sabemos.
0: A música acho que é do Frederico Valério.
1: É Frederico Valério. É os fatos do Valério.
0: Sim.
1: Mas a letra maravilhosa que é a condição com que se nasce, ninguém sabe para o que nasce.
0: Exatamente. Vamos ouvi-la. Escolha de Virgílio Castelo, já voltamos a conversar. Antes ainda vamos lembrar, já daqui a pouco, os 60 anos do Pet Sounds dos Beach Boys.

0: estávamos a ouvir a Amália, sabe-se lá, uma escolha do nosso convidado deste destacável, o Virgílio Castelo. Mas agora vamos falar de outros músicos, dos Beach Boys, e vamos falar com João Goberne, que está nos estúdios do Porto. João, bem-vindo ao destacável.
1: Ora viva,
2: Aurélio.
0: É um prazer. Um prazer. Sim, senhor. Olha, estás aqui porque a partir da próxima segunda-feira vais falar todos os dias dos 60 anos do álbum, do 11º álbum dos Beach Boys, o Pet Sounds, que faz de hoje a 8 60 anos. Dito assim logo à cabeça, um dos melhores álbuns de sempre para ti?
1: Para mim, e julgo para toda a gente, porque mesmo com subidas e descidas nas listas dos melhores, o Pet Sounds está lá sempre. Ou seja, às vezes há mais divergências em relação a, por exemplo, qual é o grande disco dos Beatles. Há quem diga que é o Sgt. Pepper's, há quem diga que é o Revolver, há quem diga que é o Rubber Soul. Em relação aos Beach Boys não há grandes dúvidas, porque antes do Pet Sounds, portanto, entre 62 e 60, perdão, entre 61 e 65, eles fizeram nada mais, nada menos do que 10 álbuns.
0: Sim.
1: Mas aquilo era um bocadinho mais do mesmo. Era a cançãozinha do surf, da praia, do namoro levezinho, do imenso sol e tal, e o sonho californiano. E depois no Pet Sounds dá a ideia que, muito por mérito do Brian Wilson, eles acordaram para a vida, porque já, embora haja canções sobre amor, mesmo a esse nível, já há as dúvidas e os percalços das relações, ou seja, dá a ideia que ficaram um bocadinho mais adultos.
0: Era isso que eu ia dizer, é crescimento, não é, pessoal?
1: Tal e qual, temático, pessoal, sonoro. Convirá lembrar que numa altura em que isso não era muito habitual, eles levaram 5 meses a fazer ensaios e registros prévios, e registros prévios que não devem ter sido nada doces, porque os músicos, nomeadamente aqueles que foram contratados, os músicos de sessão, queixavam-se da obsessão do Brian Wilson, que os punha a tocar a mesma nota durante horas.
0: Sim.
1: E andava o Brian Wilson com o microfone de captação pelo estúdio para ver onde é que ficava melhor.
0: Acho que mais tarde os Steely Dan também gozavam dessa fama de serem torturadores dos músicos de estúdio.
1: Pois, e esses eram dois, portanto o Donald Fagan como o Walter Becker eram obsessivos. No caso do Brian Wilson, o homem tomou conta de tudo, ele compõe 12 das 13 melodias e só não compõe o Sloop John B, que é um tradicional adaptado.
0: Sim, sim.
1: Foi ele que explicou ao letrista Tony Asher como é que ele devia fazer as letras e o que é que devia dizer.
0: E produziu, não é?
1: Produziu, foi técnico de som, fez os arranjos todos, desenhou as harmonias vocais, distribuiu as vozes principais pelas diferentes canções, e não se pense que foi generosidade, não, foi porque ele achava que a voz de alguém, do Dennis Wilson, ou do... O Dennis Wilson nem é bom exemplo, mas do Carl Wilson, do Al Jardine, do Mike Love, ficavam melhor aqui ou ali, porque senão teria cantado ele, obviamente, se convencesse que era melhor. Tocou piano, tocou órgão, tocou baixo, bateu palmas, chamou a sua cônjuge da
0: altura,
1: da época, para fazer coros, e ainda coordenou a participação de dois cães, o Banana e o Louie.
0: Explica lá isso.
1: Não, há de facto latidos entre os efeitos sonoros do Pet Sounds,
0: que não são efeitos sonoros, são mesmo cães, não é?
1: São mesmo cães trabalhados pelo Brian Wilson. Coitados dos cães, nunca mais foram gente.
0: O que tu estás a dizer
1: é que os cães podem ser gente.
0: Sim, mas o que tu estás a dizer basicamente é que este é um álbum do Brian Wilson, para todos os efeitos, não é?
1: Com uma curiosidade, Aurélio, que é o primeiro single efetivo do Pet Sounds foi o Caroline Now, que por acaso é o tema que fecha o álbum, e foi lançado em nome do Brian Wilson a solo. O que deu logo a 327 especulações de que ele ia sair do grupo, coisa que para bem dos outros nunca aconteceu. E depois, pronto, alguém lhe deve ter chamado a atenção que era melhor aproveitar o balanço de trás dos Beach Boys, que até essa altura tinham feito sobretudo aquelas cantiguinhas trolaró, e ele acedeu, e portanto o Pet Sounds aparece como um trabalho coletivo, sendo que eu diria que o gênio está todo concentrado no Brian Wilson.
0: Vale a pena também tentar perceber o ecossistema, se quiseres, musical que rodeava os Beach Boys. Por um lado há a geografia, como tu falaste. Por outro, o que é que se ouvia muito na altura? Beatles e o Wall of Sound do Phil Spector. Dirias que tudo isto motivou o Brian Wilson e o resto dos Beach Boys para se excederem no melhor sentido, é isso? Neste Pet Sounds?
1: Motivou de uma forma confessada. O próprio Brian Wilson referiu o Wall of Sound do Phil Spector, que é um sistema de produção que ficou para a história, se calhar mais do que o protagonista que o inventou. Sim. Conseguiu borrar a pintura em várias ocasiões.
0: Sim, e da pior maneira mesmo, é ver a história dele.
1: Não há muito tempo eu tive que pegar na história dos Ramones e descobri, por exemplo, que eles só tinham aceito fazer a versão do Baby I Love You, que era um original do Spector e das Ronettes. Só fizeram isso sob a ameaça de uma pistola.
0: Sim, acho que o senhor era amante de armas.
1: É.
0: Para não dizer mais.
1: Assim.
0: No estúdio.
1: Em relação ao resto, é muito engraçado, porque era uma espécie de ping-pong entre Beatles e Beach Boys, porque o Brian Wilson refere aquilo que os Beatles fizeram no Rubber Soul, e mais tarde o Paul McCartney disse que os Beatles nunca teriam feito o Sgt. Pepper's sem terem ouvido, digerido e aprendido com o Pet Sounds. Portanto, a invasão britânica dos Estados Unidos da América, porque não eram só os Beatles, eram os Stones, os Kinks, os Who e por aí fora, teve essa coisa boa, é que o Brian Wilson era um rapaz atento.
0: Será que eles ficaram desiludidos? Ou seja, este álbum Pet Sounds não foi propriamente um flop, bem pelo contrário, foi disco de platina, salvo erro, chegou a número 2 nos Estados Unidos, na Grã-Bretanha, e a número 10 no top de álbuns americano da Billboard, mas também não foi aquele estouro que provavelmente a gente imagina que eles queriam. Ou estou enganado?
1: Sobretudo inicialmente, porque inclusivamente, bem, isto, enfim, é uma história que se vai repetindo ao longo dos anos e dos artistas e dos projetos, os executivos da Capitol não queriam lançar o disco, pura e simplesmente, porque queriam que os Beach Boys continuassem naquela senda. Isso. Ora bem, o disco teve uma recepção inicial bastante frouxa e... prova de que os tempos mudaram muito. Quem de alguma maneira resgata o disco, até do ponto de vista comercial, é a crítica especializada, que começa a dizer que aquilo é a nova maravilha.
0: Sim.
1: E de repente o disco chegou aos 2 milhões de vendas, muito embora não tenha chegado àquilo que o Brian Wilson queria. Isso acaba por ter uma consequência, é que o disco que ele queria fazer a seguir, que era ainda mais sofisticado, ainda mais trabalhado, ainda mais elegante, se quiseres,
0: sim,
1: o Smile, o homem teve mais um colapso nervoso e nunca acabou o disco. Ou seja, há partes do Smile que foram aproveitadas para outras coisas, mas aquele que seria o desenvolvimento natural do Pet Sounds,
0: sim,
1: nunca viu a luz do dia.
0: Aliás, a saúde mental sempre perseguiu de uma maneira insidiosa o Brian Wilson, não é?
1: Pois, se tivermos em conta que contra toda... Bem, hoje não sei como é que ele se governava, mas ele não fazia nessa altura, na altura do Pet Sounds, não fazia espetáculos dos Beach Boys, porque tinha tido um ataque de nervos, para ser simpático, num aeroporto, e tinha deixado de fazer parte da banda ao vivo, ou seja, ficava só, quer dizer, só, este só é muito, muito relativo, com a composição, com o trabalho de estúdio, com os arranjos, com a produção. Agora, ir para
0: ficava palco... naquilo que hoje chamaria back office, mas um back office muito criativo.
1: Exatamente isso.
0: Olha, vale a pena lembrar que, por exemplo, muitos anos mais tarde, cerca de 20 e poucos anos mais tarde, quando se foi lançado o infame, para muitos, para outros, o delicioso Kokomo, ele nem sequer esteve nas gravações, o Brian Wilson.
1: Pois, o Kokomo é um episódio, enfim.
0: E temos que terminar, mas dou-te a palavra para dizeres o que pensas do Kokomo.
1: Não sou particularmente fã, mas confesso-te que aquilo que mais me custa é ver em 2026, agarrar na agenda dos concertos dos, sim, Estados Unidos da América e ainda ver lá uma entidade qualquer chamada Beach Boys. Quem anda a ganhar dinheiro com isso são o Mike Love, que por acaso é primo dos irmãos Wilson, que já morreram todos, e sim, o Al Jardine, que era amigo. Epá, mas aquilo já não tem nada a ver.
0: Já não
1: com
0: é Beach Boys.
1: Claro. Não. É outra coisa, é o falhanço total.
0: João Goberno, muito obrigado por teres vindo até ao Destacável, desde os nossos estúdios do Monte da Virgem. A partir de segunda-feira e até sexta, de manhã e à tarde na Antena 1, pequenos especiais sobre o Pet Sounds dos Beach Boys, que faz 60 anos no próximo sábado. E nesse fim de semana vai haver um compacto, também com o João Goberno, obviamente, que reúne todos os pequenos especiais diários, mas acrescenta mais alguma coisa. João, muito obrigado.
1: Um grande abraço e bom
0: dia. Grande abraço. E vamos ouvir os Beach Boys, obviamente, com Wouldn't It Be Nice. É um tema que, obviamente, também foi single, mas é um dos temas mais conhecidos do Pet Sounds.

0: Mais um tema de 1966. Porque é que eu carrego no 66? Foi assim que abrimos o programa também com um tema do Donovan de 66. Este é dos Beach Boys, Wouldn't It Be Nice, do famosíssimo, faz agora 60 anos, na próxima semana, Pet Sounds. Porque o primeiro conto do novo livro de Virgílio Castelo, O Consumo Obrigatório, também se passa em 1966. Mas agora vamos deixar quer o Clube dos Poetas Mortos onde estás, vamos deixar este Consumo Obrigatório de lado, porque só temos mais 10 minutos. Eu queria falar de um papel que tu também tiveste numa certa revolução no audiovisual em Portugal. Tu, para além de teres apresentado programas, fizeste tudo, só para os nossos ouvintes mais distraídos, mais de 70 peças de teatro, mais de 30 filmes, não sei quantas novelas, programas de humor ou não, apresentador, enfim, you name it, como se diz em inglês. Mas há um momento em que tu estás presente com mais pessoas que marcam a diferença entre as novelas portuguesas. É, pouca gente via, viam alguns, e de repente são mais vistas que as brasileiras. Sim. Esse momento é quando?
1: Esse momento é em 1999. Isso deve-se ao José Eduardo Muniz, maioritariamente, porque as novelas portuguesas já existiam. O Nicolau tinha as sonhado. O Nicolau Breiner tinha sonhado em novelas, o António Parente tinha-as produzido, portanto, e eram as novelas da RTP, mas as novelas da RTP...
0: Estamos a falar da Vila Faia, do Origens.
1: Não, Vila Faia e Origens ainda entram, isso é da EDP.
0: Ok, ok.
1: Estou a falar do
0: anos 90,
1: dos cinzas...
0: Okay. Do tempo da NBP.
1: Exatamente,
0: e
1: exatamente. Mas essas novelas não eram muito vistas. Não tinham, porquê? Porque não estavam, eram ainda muito construídas, muito em função do sistema, digamos, de produção tanto de teatro como de cinema em Portugal. Eram um bocadinho didáticas, no sentido em que, bora lá fazer novelas para ensinar o povo. Tu, entre aspas, não é?
0: Falar de temas fraturantes.
1: Exatamente, não. Fraturantes ainda não era. Era de, vamos educar as pessoas falando de coisas politicamente relevantes. Ora bem, isso não funcionou do ponto de vista da popularidade. E o que acontece é que com a inauguração da TVI, quando o José Eduardo Muniz vai para a TVI, decide fazer novelas portuguesas. E faz com a mesma produtora, que é a produtora do Nicolau Breiner e do António Parente.
0: Mais tarde a Origem à Plural, não é?
1: Exatamente, isso é antes de
0: posterior, sim.
1: Portanto, ele resolve fazer com essa estrutura de produção, fazer novelas para a TVI, mas já com uma formatadas de outra maneira.
0: Estás a dizer é que o José Eduardo Muniz é o formatador,
1: dos
0: conteúdos.
1: Do êxito,
0: sim.
1: Eu acho que é. E aí é que eu colaborei, porque entretanto o Nicolau Breiner tinha deixado de ser diretor-geral da NBP e convidaram-me a mim, ele e o António Parente.
0: Entregou-te o bebê. O bebê que já não era bebê.
1: E portanto, digamos, essas sim. Primeiras novelas que correspondem a essa ruptura com o que se passava com a RTP são as novelas que eu dirigi.
0: E qual é o desafio hoje?
1: O desafio...
0: Porque hoje a televisão generalista está sob ataque,
1: sim,
0: de todos
1: mas
0: os lados.
1: Hoje, deixa-me só fazer um bocadinho,
0: claro,
1: de história,
0: claro, claro.
1: Para chegar a hoje. Portanto, as novelas da TVI, com esta filosofia do José Eduardo Muniz e com a produção do António Parente, e neste caso comigo a dirigir, conseguem esta coisa maravilhosa, não por mérito meu, mas fantástica, que é ultrapassar as brasileiras.
0: Uhum.
1: E quando as novelas portuguesas ultrapassam as brasileiras, portanto, muda o paradigma.
0: Claro.
1: Muda o paradigma. E portanto começa-se a gostar das novelas portuguesas. Entretanto, eu saí da NBP, porque eu não gosto de ficar muito tempo nestes lugares, porque não é, eu considero missões em África. Ou seja,
0: é uma comissão
1: de serviço e depois saio. E saí, andei a fazer outras coisas. E depois, o que é que acontece? A SIC, uns anos depois, tinha só as novelas brasileiras, começa a perceber que as novelas brasileiras já não funcionam tão bem.
0: E percebe que tem que começar
1: e chamam-me para começar a orientar as novelas portuguesas da.
0: E também lá estiveste uns anos.
1: E eu tive aí 3 anos, mais uma comissão de serviço, a fazer as novelas portuguesas, sim, da SIC. E depois saí da SIC e vim para a RTP para fazer uma outra ruptura, que é quando se começam a fazer as séries. Fomos atacados por toda a gente, aquela direção que fazia...
0: Estamos a falar do tempo do Nuno Artur Silva.
1: Nuno Artur,
0: exatamente. Sim, sim.
1: Gonçalo Reis.
0: Sim, sim, sim.
1: E que, de facto, foi uma revolução. Fomos apedrejados publicamente por não queremos fazer novelas e querer fazer séries. E hoje em dia...
0: No fundo, ficções alternativas.
1: Mas está aí. Pronto, agora, voltando à atualidade. O que é que falta? Dinheiro. É muito simples.
0: Tens uma boa resposta. Porquê é que nos anos 90 havia tanto dinheiro e agora não há dinheiro para nada?
1: Porque o
0: Eu estou sempre a cruzar-me com pessoas da minha idade. Pá, nos anos 90 é que...
1: Sim, mas o veículo da informação dividiu-se. Hoje em dia tens desde o streaming às várias plataformas onde tu podes mostrar produto. Havia, nos anos 90, havia uma televisão, duas televisões, três televisões. Era diferente.
0: O bolo era muito...
1: A questão hoje em dia... Depois há um outro problema. Desde o início que nós temos um problema na televisão em Portugal. Quer dizer, sempre houve um canal a mais. Nunca houve dinheiro na publicidade para haver três canais.
0: Só por, isso é dinheiro. Por isso é que um deles tem que ser financiado também.
1: Exatamente. Não é? Mas mesmo com os estudos todos feitos na altura, dava para ter um canal público e um privado. Nunca houve mercado para dois privados. É por isso que nós temos desde 2000 desde 92... Exatamente, desde dessa altura que isto não funciona. Agora, o problema das novelas, o problema da televisão, o problema do cinema é igual ao problema do calçado, ao problema do vinho, do meu ponto de vista, ao problema da cortiça. Uhum. Ou seja, é preciso pensar worldwide. Não há hipótese, e eles já estão a pensar nisso. Sim. As novelas começam a vender-se cada vez mais para fora de Portugal. Portanto, nós hoje em dia tens que pensar no produto.
0: E no preço, porque as turcas estão a invadir.
1: Tudo isso.
0: Porque são baratas.
1: Mas tens que pensar. São baratas e são boas. Uhum. Porque o investimento é muito grande. Ou seja, aqui a questão é que as novelas têm que ser pensadas e têm que haver meios financeiros.
0: Para públicos globais.
1: Para públicos globais.
0: Pode ser
1: China. Estão vendendo sapatos. Nós somos um país muito pequeno que tem que pensar como se pensou no tempo dos descobrimentos. Tens que ir para fora. O mercado interno não chega.
0: E se fosses ministro da Cultura? Eu já percebi que tens ideias muito claras sobre as coisas.
1: Sobre algumas coisas.
0: O financiamento, por exemplo, do teatro.
1: Eu acho que está tudo errado.
0: Olá. Então.
1: Está tudo errado. Eu acho que há uma falta de coragem política enorme há 50 anos em Portugal. Uhum. Porque quis-se fazer uma coisa, entendeu-se que democratizar a produção era dar pouco dinheiro a toda a gente.
0: Que é o que tu achas que acontece agora?
1: Eu acho que acontece.
0: Há muita gente à procura de um bolo pequeno.
1: Há muita gente a ter pouco dinheiro.
0: Sim. Portanto, preferias inverter, é?
1: Completamente. Eu acho que tinha que haver um momento de ruptura.
0: E achas que algum ministro da Cultura sobreviveria a essa revolução?
1: Não, claro que não, mas por isso é que eles não fazem. Obviamente. O que eu acho que seria necessário, tanto no teatro como no cinema, a televisão é diferente, porque não é arte, é uma indústria com características artísticas. Agora, o cinema e o teatro, do meu ponto de vista, deveria pegar-se no bolo que existe e reduzi-lo drasticamente em termos de intervenientes. Ou seja,
0: dar muito mais a pouco?
1: Dar muito mais a pouca gente. Ou seja,
0: porque... Do que dar muito pouco a muita gente.
1: Exatamente. No fundo, tu tens... Vou ainda ser mais polémico. Tu tens neste momento, não sei quanto é, cada vez que vêm as notícias sobre os subsídios do teatro, todos os anos, aumenta o número de pessoas ou de companhias ou de estruturas a pedir subsídios. E acho que a última vez que eu ouvi falar havia 250 companhias. Não há 250 atores bons em Portugal. Quanto mais 250 companhias. Não há. Isto é uma falácia total. Portanto, o que deveria acontecer do meu ponto de vista era coragem política para dizer, meus senhores, esses 250 companhias juntem-se uns com os outros, conversem, vejam que projetos é que podem fazer em conjunto. Isto dá para 20, dá para 30.
0: E achas que são projetos, esses tais 200 e tal, que estão minimamente interessados no que é que o público que lhes paga?
1: Não, porque essa aqui é a questão. Porque a questão aqui é, há uma coisa
0: o
1: que se passou...
0: O público lhes paga através de impostos.
1: Ainda vou ser mais polémico. Há uma coisa que se passou nos três anos que eu estive na RTP e pude perceber como é que é a relação dos produtores e dos realizadores de cinema e de ficção com o Estado. Eles não consideram a RTP uma estação de televisão, consideram um banco. É uma coisa completamente diferente.
0: Para virem aqui buscar,
1: ou seja,
0: dinheiro para produções.
1: Vêm buscar o dinheiro e depois fazem o que querem. Isto não existe em lado nenhum. Não existe
0: e
1: em lado nenhum.
0: E a RTP não pode ter uma palavra a dizer.
1: Não,
0: a
1: não tinha. No meu tempo eu quis ter e trucidaram-me. Quando eu dizia, esse elenco está errado, ou esta cena está mal feita.
0: Mas porquê? Por erros artísticos?
1: Não é por erros artísticos. Em Portugal entende-se que, pelo facto de uma televisão pública subsidiar um projeto, não pode interferir. Isso é um banco. Dá o dinheiro e acabou-se. Eu acho que...
0: Se te convidassem para a Ministra da Cultura, aceitavas? Desculpa, Léo, cortar-te as bases, é que estamos a terminar o nosso tempo.
1: Aceitaria se fosse num universo hipotético em que com prazo de validade. Ok, durante
0: Mas o argumento de que quando produzimos pensamento divergente, criação divergente, avant-garde para
1: sim,
0: muita
1: sim,
0: gente.
1: Sim, mas isso é tudo necessário.
0: Ah, ok.
1: Isso é tudo necessário, mas a questão não é essa. A questão é que tu tens, no caso do teatro, tens uma coisa extraordinária. Quer dizer, há uma coisa que se chama o teatro da norma. O teatro da norma é o teatro normal, no sentido dos teatros nacionais, sim, os conservatórios, os teatros clássicos.
0: O cânon.
1: O cânon. E depois tens que ter, obviamente, o teatro de pesquisa, o teatro de ensaio, para criticar isso tudo.
0: Já percebi, o teu problema é que...
1: As percentagens estão todas erradas.
0: Ou seja, o teatro de pesquisa, se quiseres...
1: É maioritário.
0: É o mainstream.
1: E completamente.
0: Ok.
1: Está tudo errado. E depois tens uma coisa extraordinária, que é, no caso do cinema, que é a especificidade do cinema português. Eu lanço aqui o desafio que é, digam-me lá, qual é o grande filme português dos últimos 50 anos.
0: Ok, fica aqui o desafio. Virgílio Castelo, foi um prazer ter-te aqui.
1: Muito obrigado, para mim também.
0: Espero que não sejas,
1: sejas
0: apedrejado à porta. Era brincadeira. Virgílio Castelo, que está nas tábuas, no palco do Trindade em Lisboa, com o Clube dos Poetas Mortos, não só com ele, obviamente, mas também. Tem um novo livro, Consumo Obrigatório, que eu aconselho vivamente. São muito bons contos.
1: Muito obrigado.
0: Sobre a noite, o escândalo e a ternura da autobiografia de toda uma geração, quase toda à noite, mas não só. E quanto a nós, porque tem a ver com esta sensação de liberdade que o Virgílio nos veio trazer aqui também, Michael McDonald, Sweet Freedom, é o tema que nos vai levar até muito próximo das notícias. Nós voltamos no próximo fim de semana para mais um Destacável.

0: Se o INEM não é urgência, então o que é? A questão é da Comissão de Trabalhadores do INEM, que está preocupada por ter ficado fora dos incentivos do Governo para os serviços de urgência do Serviço Nacional de Saúde. José Luís Carneiro acusa André Ventura de distrair as atenções da opinião pública e servir de muleta ao Governo.
1: Agora estão 15 graus no Porto, 17 em Lisboa, 18 em Coimbra e também em Faro. Nas ilhas, 14 graus a esta hora em Ponta Delgada, estão 17 no Funchal. 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
0: Os médicos do INEM estão preocupados, dizem ter ficado fora dos incentivos que o Governo anunciou para os serviços de urgência e sublinham que se há atividade essencial à resposta médica urgente e emergente é a do INEM. Rui Gonçalves, da Comissão de Trabalhadores do INEM, recorda, aliás, que esta não é a primeira vez que os médicos ficam fora dos planos do Governo. O mesmo já tinha acontecido quando foi discutida a dedicação plena.
2: Obrigou a que a senhora ministra tomasse um despacho próprio para incluir os médicos do INEM na dedicação plena. O nosso receio é que aconteça novamente esta situação de ficarem fora dos incentivos ao serviço de urgência anunciados pelo Governo, porque não são tidos como serviço de urgência. Ora, se os médicos do INEM não são uma parte essencial da resposta urgente e emergente do país, então ninguém será. E, portanto, aquilo que nós precisamos de ver esclarecido é que o Ministério diga que os médicos do INEM estão incluídos para que não aconteça o que aconteceu recentemente com a dedicação plena e até com o próprio CIADAP, a avaliação de desempenho que no INEM nem sequer está implementada por uma ausência da carreira médica do próprio Instituto.
0: Os últimos meses têm sido marcados pela falta do diálogo, explica Rui Gonçalves. A Comissão de Trabalhadores do INEM espera uma explicação da própria direção do INEM, cujo líder é Luís Cabral, e da ministra Ana Paula Martins.
2: Tanto o Conselho Diretivo do INEM como a ministra da Saúde ou o Ministério da Saúde não têm dado qualquer tipo de resposta nem esclarecimento sobre rigorosamente nada. Aquilo que sabemos é o que tinha sido tomado público e as declarações da senhora ministra na passada quinta-feira à saída do Conselho de Ministros é o que temos tido. Porque, efetivamente, os últimos meses têm sido de uma completa ausência de diálogo e completa ausência de explicação sobre o que é que está a ser o futuro do INEM e o futuro da emergência pré-hospitalar, onde se incluem, obviamente, os médicos do Instituto.
0: Mas, questionado pela Antena 1, o presidente do INEM, Luís Cabral, diz que o Conselho Diretivo não foi questionado sobre este tema pela Comissão de Trabalhadores e que essa deveria ter sido a primeira opção para afastar a preocupação. Também o Sindicato dos Técnicos de Emergência Hospitalar do INEM está preocupado. O presidente Rui Lázaro teme que desta forma o Governo afaste ainda mais os profissionais do INEM.
3: O risco já existia e agora fica efetivamente aumentado dos médicos se afastarem do INEM, não só de sinos que cá estão, mas também de o INEM não conseguir atrair mais. Esta transformação que está a ser implantada no INEM está a assustar-nos cada vez mais, sobretudo porque com a experiência que o Defende a Casa como conhecemos, temos a certeza que se vai traduzir em piores cuidados para os cidadãos e que infelizmente vai custar vidas a muitos portugueses.
0: A preocupação dos profissionais do INEM, o Instituto Nacional de Emergência Médica, que dizem ter ficado fora dos incentivos que o Governo anunciou para os serviços de urgência do Serviço Nacional de Saúde. O secretário-geral do Partido Socialista acusa André Ventura de servir de muleta do Governo. Em Matosinhos, José Luís Carneiro criticou a proposta do líder do Chega de referendar a perda da nacionalidade, que ontem foi chumbada por unanimidade pelo Tribunal Constitucional, e diz que a proposta só serve para distrair atenções.
4: Aquilo que disse ontem o Ventura, o André Ventura, sobre esse tema, sendo ele formado em Direito, vê-se mesmo que é para distrair as atenções, porque é evidente que aquilo que ele disse não é sequer possível, não é viável. Ou seja, não é viável referendar uma decisão do Tribunal Constitucional. Então eu pergunto, então ele não sabe isto? Pois com certeza que sabe, só que faz isso.

0: precisamente para distrair as atenções da opinião pública, e com isso está a ser uma boa muleta ao governo, que é retirar a atenção das pessoas daquilo que importa à vida das pessoas. O que importa à vida das pessoas nesta fase é o aumento do custo de vida e saber se o Governo responde ou não a essas necessidades.
1: José Luís Carneiro recusou comentar diretamente o facto de o Tribunal Constitucional ter chumbado esse decreto que previa a perda da nacionalidade se alguns crimes forem cometidos, e acusou o Governo de insensibilidade em relação ao aumento do custo de vida dos portugueses, convidando Luís Montenegro a ver com os próprios olhos a subida dos preços.
0: Uma família de quatro pessoas que consuma cerca de 100 litros de gás óleo por mês, que consuma duas garrafas de gás, que tem um empréstimo até 150 mil euros para a sua casa e que faça uma vida quotidiana, está a ter um custo em maio superior a 147 euros do que o custo que tinha em janeiro. As propostas que o PS apresentou permitiam reduzir em 67 euros este custo com o cabaz alimentar. E, portanto, nós, o PS, não compreendemos a insensibilidade do Primeiro-Ministro para que recuse, para que continue a rejeitar as propostas que o PS tem apresentado para o custo de vida. O custo de vida está, neste momento, a causar graves constrangimentos às famílias.
1: José Luís Carneiro, de visita ao mercado de Anjeiras em Matosinhos. O Presidente da República voltou hoje a mostrar-se contra a regra da unanimidade na União Europeia. Nas redes sociais, António José Seguro diz que uma Europa que se move apenas quando há consenso é uma Europa que chega sempre tarde. É uma mensagem do chefe de Estado para assinalar o Dia da Europa, que também foi assinalado pelo Primeiro-Ministro. Luís Montenegro destaca que Portugal vai continuar empenhado na construção de uma União Europeia mais forte, competitiva, coesa e influente, numa mensagem em que destacou também os 40 anos de adesão do país ao projeto europeu em paz, liberdade, democracia e prosperidade. Essa mesma prosperidade foi destacada pela Comissária Europeia em Portugal, Maria Luísa Albuquerque, mas para que ela seja atingida é preciso reduzir fragmentações internas.
2: Um passo que aprofunde o nosso mercado único, que reduza fragmentações, que mobilize melhor os nossos recursos e que aumente, sobretudo isso, que aumente a prosperidade dos nossos cidadãos.
1: A Comissária Europeia Portuguesa, Maria Luísa Albuquerque, nas celebrações do Dia da Europa, na cidade do Porto, em que se assinalaram também os 40 anos da adesão de Portugal à União Europeia.
3: Edição de Cláudia Martins, simultâneo da RTP Antena 1 com a RTP Antena 1 Açores, Madeira e também RTP Mundo. 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RTP Antena 1 é meio-dia e 8.
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3: É mais um contacto com o Jorge Alexandre Lopes para nos dar conta das últimas, Jorge.
5: E as últimas são novas e fresquinhas. A chuva apareceu no rally e com ela uma mudança extraordinária na liderança. Oliver Solberg, piloto sueco, ganhou não só a anterior especial em Amarante, como agora na especial de Paredes. Deu para toda a gente e virou o rally a seu favor. Ele entrou como quarto classificado e nisto bate os cronos de Sami Payari, de Thierry Neuville e de Sébastien Ogier, que foram mais lentos, desde logo, mas com tempos muito superiores, tão superiores que acabaram por perder a posição à geral para o piloto sueco. Solberg é agora, à saída de Paredes, o novo líder do rally. Tem meio segundo de vantagem em relação a Sébastien Ogier. Thierry Neuville está a 2 segundos e 6 décimas de Solberg e o quarto, a 8.1 do piloto sueco, é Sami Payari, o piloto finlandês da Toyota. Portanto, os quatro primeiros separados por 8 segundos, Um rally que não se podia esperar e querer mais emotivo. Os pilotos vão agora fazer uma interrupção nas assistências para fazerem os acertos de carro para a ronda da tarde, que acontece pelas mesmas quatro classificativas, mas atenção, porque, como disse, a chuva chegou e toda a tarde vai ser em condições normais, com a meteorologia a forçar São Pedro a vir ao rally e com isso a impor também condicionantes mais difíceis para quem tem que andar rápido para vencer amanhã esta sexta ronda do Campeonato do Mundo. Solberg, Ogier, Neville, Paiari, quem vai ser o vencedor do Rally de Portugal este ano? A emoção continua da parte da tarde e ao longo da tarde aqui traremos novas atualizações.
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0: Seja bem-vindo a mais uma sessão dos Radicais, Radicais Livres, de Jaime Nogueira Pinto e Pedro Tadeu, que este sábado querem falar de uma das cidades que todos temos uma ideia. Os que já lá foram, os que querem lá ir. Nova Iorque. Uma cidade que é um conjunto de ilhas, é portanto o arquipélago, tem 400 anos, é mais antiga que o próprio país, começou por se chamar Nova Amsterdão, porque Jaime, naquela altura, eram os holandeses que dominavam o Atlântico.
1: Sim, dominavam, quer dizer, também já havia, os espanhóis continuavam a ser muito importantes no Atlântico, mas quer dizer, o norte, de facto, ali para o norte foram sobretudo os holandeses e os ingleses, não é? Quer dizer, os judeus tinham ido, enfim, foram aqueles exilados religiosos do Mayflower, não é? E pronto, e aqui os holandeses nessa altura eram uma potência marítima importante, aliás que foram eles que nos tiraram.
0: Mayflower era, não era um navio.
1: Mas que levou todos aqueles imigrantes religiosos.
0: E que aportou em Plymouth.
1: Exatamente, e é famosa, pronto, são esses os descendentes do Mayflower, que são, digamos, a aristocracia, de certo modo, é um bocadinho uma aristocracia americana. De fundadores.
0: De famílias e fundadoras.
1: Famílias fundadoras, que eram, aliás, perseguidos, são exilados religiosos, são a maior parte eram, digamos, de certo modo, puritanos que não gostaram do clima que estava a ser criado na Inglaterra anglicana, não é? Portanto, mas de facto aqui são os holandeses que vão ficar praticamente, se não estou em erro, durante 50 anos até que em 1670 e qualquer coisa, uma armada inglesa vai tomar Nova Iorque, não é? E pronto, e os ingleses vão lá ficar até 1783, já durante a guerra da independência americana, e Nova Iorque vai ser um ponto de resistência dos ingleses, que, portanto, também vai abrigar muitos dos lealistas, a gente chama loyalists aos americanos que ficaram fiéis ao rei Jorge III de Inglaterra, enfim, em toda aquela. Mas eu penso que a nossa ideia aqui de Nova Iorque, aliás, a Maria Flor estava aí a enunciá-la logo no princípio, é que é a cidade, eu penso sempre nisso, quer dizer, eu fui já muita vez a Nova Iorque, agora tenho ido menos, mas fui para aí.
0: E é uma cidade que se tem sempre saudades, não é?
1: Depois... E é uma cidade onde se está sempre a descobrir coisas novas, não é? E a gente... Mas eu acho que o que torna Nova Iorque também deve ser a cidade que, para além da terra onde nasceram, deve ser o lugar que mais gente no mundo conhece, porque... Há centenas, se não milhares, de filmes passados em Nova Iorque, centrados em Nova Iorque, e nós habituamos a isso, não é? Quer dizer, é uma... A minha geração, por exemplo, há aqueles... Manhattan, por exemplo, do Woody Allen.
0: Woody Allen.
1: Aquele início é fabuloso, não é? Aquelas primeiras imagens. De facto, é uma cidade... fascinante em todos os aspectos. É uma cidade fascinante e que fascinou, aliás, a maior parte dos realizadores de cinema. Pá, os grandes quase todos fizeram filmes ali passados, e sei lá, desde aquele mundo extraordinário dos gangues, por exemplo, não é? Que, aliás, é uma tradição antiquíssima. Os gangues de Nova Iorque, já desde praticamente... dos princípios, ainda no mudo, há filmes sobre os gangues de Nova Iorque. Pois é, Os Padrinhos, não é? Os Padrinhos é uma antologia também, é uma antologia fílmica também de Nova Iorque. Depois, claro que vai também lá para os estados do interior, mas essencialmente é Nova Iorque, e quando a gente, enfim, acabou... Já conhece
0: Nova Iorque. E a Cecília, Nova Iorque e a Cecília.
1: É, a Cecília. Que lá está, é outro. É outro, é

0: outra história fascinante de Nova Iorque, que era onde chegavam, a partir sobretudo dos meados do século XIX, era onde chegavam os imigrantes europeus, quer dizer, todos os imigrantes europeus entravam por Nova Iorque, não é? Quer dizer, era a grande entrada, enfim, no Novo Mundo, toda aquela gente que ia da Europa à procura de uma vida melhor, não é? E exatamente, e entrava por ali, por Nova Iorque, e portanto, todo esse lado, digamos, enfim, fascinante, atraente, as docas, o Alôde no Cais, por exemplo, aquele filme fantástico com o Marlon Brando, que, enfim, é um filme quase da minha infância. Tudo isso nos faz na cabeça, faz uma ideia que depois nós, quer dizer, quando lá vamos, depois também já levamos essa ideia e...
1: Ninguém vai a Nova Iorque sem nunca ter visto um bocadinho da cidade, não é?
0: Pois é, quase isso. Tirando as crianças de colo.
1: Claro, com certeza.
0: Que também é uma imagem forte nos desembarques, não é?
1: Sim.
0: Dos imigrantes, é uma imagem forte. Aquelas as criancinhas que vão ao colo das mães, ou dos pais, ou do que for. Uma coisa engraçada, que aqueles imigrantes mais recém-chegados são aqueles que se ocupavam, enfim, de tráficos, neste caso tráficos relativamente legais, não é? Que vendiam na Baixa de Nova Iorque as coisas mais baratas e as coisas... isso vai sendo por, digamos, massas diferentes de imigrações, por exemplo, o crime organizado, lá está, a gente vê em vários filmes, vê a chegada, os judeus, os irlandeses, os italianos, depois as lutas entre eles, depois os colombianos e os mafiosos colombianos, que mudaram a cultura toda daquela zona, porque enquanto os italianos tinham aquelas leis de honra da máfia tradicional, ou seja, não matavam mulheres nem crianças, por exemplo, tinham esses códigos, como os códigos internacionais de regular a guerra, não é? Aplicavam ali uma ideia de guerra justa e com uma certa medida, depois esses colombianos e essas máfias já depois dos narcos alteraram completamente isso tudo, não é?
1: Pedro, qual é que é a tua ideia de Nova Iorque?
2: Nunca fui a Nova Iorque, primeiro ponto.
1: Tens de ir.
0: Que sorte.
2: Não, já cheguei a ter já bilhetes comprados e visto aprovado e depois por...
0: Mas não é, mas havia antes umas proibições, não é?
2: Sim. Nunca tive que assinar a declaração de que não era comunista.
0: Aquela
2: não,
0: declaração. Não. Não, e havia uma outra, eu não sei se isto é verdade ou não.
1: E assinavas?
0: Havia uma mais fantástica, que era, vem para, uma das perguntas era, vem para matar, para assassinar o presidente dos Estados Unidos. Eu não sei, nunca vi. Mas contaram-me que houve uma altura que isso existia.
2: Eu sei que o assassino que assinou, sim, a minha missão é essa, realmente, não devia ter visto em princípio. Mas sempre quis ir a Nova Iorque e sempre tive vários projetos. Depois nas redações, sempre que havia uma viagem para Nova Iorque, por motivos profissionais, havia sempre umas grandes guerrinhas, eu nunca meti nisso, não tenho paciência. Toda a gente queria ir, não é? E acabei por nunca ir. Mas claro que sinto como se conhecesse a Nova Iorque. A Nova Iorque dos arranha-céus, a Nova Iorque dos imigrantes, a Nova Iorque do dinheiro, da cultura popular, a música, que tem muita influência na minha vida, desde o jazz, o rock, o hip-hop, tudo aquilo tem a ver com Nova Iorque. As várias comunidades judaicas, italianas, irlandesa, porto-riquenha, do Caraíba, chinesa, quer dizer, tudo, quer dizer,
0: sim.
2: Sei lá, aquilo de certa maneira, estou-me a lembrar agora que estamos a falar de cinema, aquela série dos anos 80, quando eu era jovem, a balada de Hill Street, em que o sargento, quando fazia a ordem de serviço no princípio do dia para as patrulhas irem para as ruas, antes de eles saírem dizia assim, cuidado que lá fora é uma selva, e de facto aquilo é uma mistura de selva e de humanidade. que é de promoção, por um lado, da liberdade e do individualismo, o grande emblema dos Estados Unidos da América, e da capacidade criativa e da imaginação e da capacidade de fazer coisas, de não ficar parado à espera que o mundo nos caia no colo, mas ao mesmo tempo a criação sistemática e estrutural de desigualdades, de criminalidade, de violência, de marginalidade, enfim, tudo entre a grande arte e a grande criminalidade, é de facto um mundo de contrastes que é absolutamente incrível, não é? E concentrado num único ponto. E isso é, de facto, vibrante. Não é? Ainda hoje é. Já, creio que já teve uma fase mais encantadora. Hoje em dia não parece que seja assim. Já há muitas cidades já até a replicar, de certa maneira, alguns modelos arquitetónicos e urbanísticos de Nova Iorque.
1: Ah, mas não é a mesma coisa. Mas não tem os mesmos museus, não tem, não é a mesma coisa.
2: Claro, aliás, são números impressionantes. Tipo, só o Museu de Arte Moderna de Nova Iorque tem 5 milhões de visitantes por ano. Quer dizer, qual é o museu que tem 5 milhões de visitantes por ano? De facto, é extraordinário. Sim. Mas é uma cidade que depois, na sua vida prática, tem vivido uma história também, ela, muito, muito interessante. Desde essas origens que o Jaime falou no princípio, ainda no tempo dos holandeses, da Nova Amsterdão, não é? Que é isso que justifica, aliás, os 400 anos, que é um período ali entre 1624 e 1626. Depois até ao mito de que a compra da ilha de Manhattan aos índios por $25, não é? Aos índios Lenape. Que depois, entretanto, são criados como... é criado um mito à volta deles. Sim, eles próprios serem símbolos da América e de Nova Iorque em particular. O chefe deles, que era o Temani, depois é utilizado para ser criado...
0: Temani Hall, exatamente.
2: Exato, o Temani Hall, que é uma associação de interesses norte-americanos que acaba por governar a cidade muito dentro do mito que nós conhecemos, que é um mito em que há umas trocas de favores políticos, uma mistura de corrupção e justiça, não é? Que vão convivendo, de clientelismo e integração. Isto é, olha, vê-se, por exemplo, nos gangues de Nova Iorque, não é? Do Scorsese, não é? Integração na política corrente, próprio mecanismo da corrupção. E, portanto, tudo isso dura uma série de anos e impulsiona o desenvolvimento no século XIX e no século XX dos Estados Unidos, até que chega a um nível insuportável de criminalidade e de corrupção, sobretudo o problema da corrupção, que acabou por levar, já nos anos 30, depois também com a entrada na Depressão, etc., para uma nova era, digamos, de política interna. Mas, de facto, essa origem no século XIX e no princípio do século XX, do início depois da construção dos arranha-céus, que, aliás, o primeiro até não é em Nova Iorque, é em Chicago, não é? Porque Chicago teve uma moratória urbanística porque achava aquilo muito feio. Durante uns tempos não construíram arranha-céus e Nova Iorque adiantou-se. Digamos, até à Grande Depressão, de facto, é criado ali por exemplo, o Harlem Renaissance, que é o bairro negro, degradado, pobre, onde os negros eram um gueto, digamos assim, é onde nasce o jazz,
1: no Harlem.
2: A literatura afro-americana, e tudo aquilo que consegue entrar na Broadway, consegue entrar no cinema, portanto, há toda uma nova cultura que vai influenciar o mundo todo.
1: Não é? E que nasce ali.
2: E que nasce ali, e que depois tem, por exemplo, nos anos 70... uma réplica no Bronx com o nascimento do hip-hop, que dura até hoje, não é? Que é dominante. Hoje em dia vamos ver as tabelas do streaming mais ouvido ou dos discos mais vendidos, e em 100 discos, 90 são de hip-hop, e talvez apareça com sorte um de rock, que era no meu tempo aquilo que dominava, não é? E portanto tudo isto é de facto um núcleo cultural do Ocidente, e que também com muita repercussão na Ásia e na América do Sul, mas sobretudo no Ocidente, Estados Unidos e Europa toda. É, de facto, uma influência cultural que, aliás, suporta também o próprio domínio norte-americano político. É, digamos, um mecanismo de soft power, porque há uma compreensão natural sobre tudo o que...
1: Sim, Trump é de Nova Iorque.
0: E começou, aliás, lá está, uma coisa que...
1: Nesse misto de corrupção e negócio.
0: Ele começou no tempo que ele começou a sua vida profissional, com o pai, a trabalhar com o pai no real estate, portanto, no imobiliário. Havia uma grande influência mafiosa nesse imobiliário. Aliás, lá está, vê-se na filmografia americana, isso por exemplo, há aquele que é um filme que é num cabaré onde se vão suceder, e vê-se aí exatamente essa sucessão dos vários grupos étnicos, não é? Que se vão dedicando ao tal crime organizado, e vê-se, e cada um que chega de novo tem que enfrentar os que já estão, não é? Eu tenho um nome exatamente, ou de uma música, ou de...
2: O New York? Não. Não.
0: E tem o nome do... é um bar onde se passam as coisas.
1: Cotton Club?
0: Cotton Club, The Cotton Club.
2: Ah, e o Cotton Club, pô.
0: Ah, é fantástico. Cotton Club tem uma... Além da música que é...
1: Eu tive um programa de rádio há muitos anos que um dos separadores era desse disco. Ah, da banda sonora.
0: O filme é ótimo.
1: O filme é ótimo.
0: É.
1: E a banda sonora é extraordinária também.
0: É muito bom. E é exatamente esse roleman das várias... das várias etnias que dominam. Exato. O crime, não é? E vê-se isso, vê-se muito bem, não é? Tudo, e depois também a literatura americana centrada em...
2: Sim, há um livro do João dos Passos, por exemplo, que é um dos seus escritores que o Jaime gosta, que eu sei.
0: Sim, eu gosto muito
2: O Manhattan Transfer,
0: exatamente.
2: Que até deu o nome a uma banda.
1: E o
0: Great Gatsby do Scott Fitzgerald. Aquela ida a Nova York deles é fabulosa, pá, e tudo. Sim. E são, de facto, essas imagens. Nova York, de certo modo, na nossa cabeça, era um bocado o que no século XVII devia ser, ou princípios do século XVIII, a corte de Luís XIV. É assim uma coisa que se imagina, não é? É um centro do mundo, não é?
1: Eu por acaso estava a pensar, pois há cidades como Paris e Nova York que tiveram épocas absolutamente douradas.
0: Exatamente,
1: não é?
0: Paris no século XIX.
1: Eu acho que Londres nunca chegou lá,
0: Londres, é muito, tem muita
1: Londres coisa.
0: É muito o Dickens, por exemplo. Aquele retrato.
2: O Sherlock Holmes, o
0: Sherlock Holmes,
1: sim, mas não tem a mesma aura, acho.
2: Tem os textos da aristocracia, não é? Sobre a aristocracia.
0: E Londres foi muito forte nos anos 60. Londres, na
1: verdade.
0: Aquela erupção
1: dos Beatles e do Rolling Stones.
0: Eu nitidamente vi, por exemplo, aqui em Portugal, nós tínhamos muita influência da França e de Paris e não sei o quê, e apanhou-se nos anos 60, a segunda metade, sobretudo dos anos 60, há uma grande influência. Exatamente.
1: Mas isso aí, a música é indissociável.
0: A música e traz a cidade também.
1: É verdade.
0: Isso, e depois aqui há outra coisa que eu acho que é sempre muito importante sublinhar nestas coisas. A cidade é onde se pode mudar de vida, quer dizer, a grande cidade. Porque na pequena cidade ou na província, normalmente tudo fica onde está, não é? Aliás, isso vê-se muito, vê-se nos Padrinhos. O Dom Vito Corleone é um desgraçado, oprimido lá pelo pai dele, foi lá assassinado por aquele tipo.
2: Também é um livro, é verdade. É um grande livro também, O Padrinho. Não é?
1: Do Mário Puzo.
0: O livro não é grande coisa. O filme é.
2: Eu gostei do livro.
0: Mas não tem nada a ver com a.
2: Sim,
0: com
2: o filme é melhor.
0: O filme é fabuloso. É.
1: Os filmes.
0: Mas lá está. É muito. Também essa ideia de que é na grande cidade que se mudam as vidas, quer dizer, a história do Dom Vito Corleone, que é um coitado, é um desgraçado, paupérrimo, que desembarca ali miúdo em Manhattan, exatamente, claro. Desembarca ali, e depois aquela ascensão que ele vai fazendo através do crime, do negócio e tudo isso.
2: Mas é uma ascensão sem piedade, que é o problema que no fundo esta ideia de...
0: Mas repara uma coisa.
2: Da ideologia de Nova Iorque, digamos assim.
0: Pedro.
2: Sim.
0: Mas é um herói americano, não é?
2: Sim.
0: A conotação do Dom Vito Corleone e do Michael Corleone, que são impiedosos. O Dom Vito é mais negociador, não é? O Michael é mais...
2: Impiedoso.
0: É mais impiedoso. O Dom Vito tem, por exemplo, princípios. O Dom Vito não quer, por exemplo, entrar no negócio...
2: Da droga.
0: E o outro já não se importa nada, quer dizer,
1: era o que desse.
0: É muito curioso isso também, mas são heróis americanos, quer dizer, portanto há ali um individualismo, não é? E essa ideia do sucesso e do progresso. Que são muito americanas e que têm outras projeções.
2: E que é muito vinda dos anos 30, que aliás é quando começa, eu creio que a imigração do Pai Corleone é nos anos 30 ou é anos 20.
0: É mais cedo.
2: Mas é muito dos anos 30, ou seja, a reação à Grande Depressão. Há um tipo que aliás tem um aeroporto em nome dele, o La Guardia, não é? Que nos anos 30...
0: Fiorentino La Guardia, se não
2: Exatamente. O La Guardia, digamos, começa a planear a nova Nova Iorque. A Nova Iorque vai recuperar da depressão. Os arranha-céus, os bairros mais ordenados. Faz autoestradas para empurrar para fora da cidade muitas pessoas, para passarem a viver fora da cidade. Dá espaço à classe média. Tudo isso transforma a cidade rapidamente. Não é? Apesar de tudo isto demorou uma dezena de anos, não é? Mas, ou mais até. Mas até à Segunda Guerra Mundial ele consegue, de facto, transformar Nova Iorque na imagem que ainda hoje perdura. Apesar de depois, por exemplo, nos anos 70, a cidade faliu, não é?
0: Sim, sim.
2: E também temos essa imagem em alguns filmes, olha, nesta série que eu falei, a Balada de Elm Street, que é a Nova Iorque com o lixo nas ruas, degradada, que a câmara não consegue funcionar, portanto, também houve esse período de degradação, não é? Que só foi ultrapassado depois nos anos 80, já na era do Reagan, não é?
0: Sim, sim.
2: E com o Giuliani, o
1: Giuliani.
0: É muito interessante também que lá está que um italo-americano, no caso do La Guardia, seja eleito mayor de Nova Iorque. Isto também. Quer dizer, essa etnicidade, por exemplo, da classe dirigente, neste caso política, não é? É também um fenómeno muito interessante, porque havia alturas que isso não seria imaginável, não é? Quer dizer,
1: Pois, isso é o multiculturalismo.
0: É o multiculturalismo, mas é um multiculturalismo que vai por vagas.
1: Exato.
0: Quer dizer, não é? E que, olha, agora, por exemplo, tem um muçulmano como mayor de Nova Iorque.
1: Exato.
0: Mandani, não é? Mandani é um muçulmano, de certo modo, é um muçulmano de
1: moderado.
0: Classe alta. Mas é um muçulmano...
1: E é um não fundamentalista, é um moderado.
0: Jurou lá com o Corão. Quer dizer, são coisas... Dá-nos a ideia, e os americanos depois também são uns mestres, aliás, seguindo os ingleses, são uns mestres a contar a própria história, não é? Porque fazem eles sempre o contraditório, não é?
1: Antes que alguém faça. Isso é uma maneira boa para...
0: É uma maneira... É os bons advogados criminais. Os bons advogados criminais começam normalmente a sua intervenção.
1: Ele podia ter feito isto.
0: Por dizer tudo aquilo que é inegável, mau sobre o seu... Mas pintando, claro, pintando com as coisas próprias.
1: É.
0: E esvaziam um bocado as acusações, não é?
1: É.
0: Porque, e dão-lhe o tom que querem, e os americanos nisso são fazem, aliás, viu-se isso, por exemplo, já temos falado nisso nos filmes do Oeste, não é? Que numa dada altura passaram a fazer autocrítica, não é? O Blue Soldier, começaram a fazer autocrítica, quer dizer, até uma certa altura eram índios maus, colonos bons, tropa boa que chegava sempre a tempo à espadeirada e para vencer os índios. A partir de uma certa altura é o contrário. Começam a ser colonos maus, tropa má, índios bons. E é muito interessante isso, porque eles vão fazendo a chamada autocrítica.
2: Capacidade de regeneração incrível. Isso é muito, muito americano. Não é? Mas também é, de facto, uma cidade que também tem o defeito americano, os contrastes violentíssimos. Sei lá, se olharmos para Wall Street, não é? A riqueza absoluta e quase pornográfica que aquilo tem. Uma bolsa que vale 40 mil milhões ou milhares de milhões ou não sei quantos bilhões de dólares, não é? E depois há entre 100 mil a 300 mil pessoas a dormir na rua. Não é? E depois, portanto, isto é uma brutalidade e uma diferença social que marca muito a cidade, mas ao mesmo tempo é encantador, porque depois entra o Central Park, tudo aquilo que nós vemos nos filmes do Woody Allen, tudo aquilo parece...
0: E o Woody Allen lá está. O Woody Allen é um mestre...
2: A mostrar isso.
0: Eu, por exemplo, o filme, já uma vez discutimos aqui o Woody Allen, e o filme que eu mais gostei do Woody Allen, e continuo, e é para mim, é o Radio Days, que é uma maravilha, não é?
2: Sim.
0: Que não é bem Nova Iorque, é ali o
2: lado.
0: Não,
2: aí já é um bocadinho ao lado.
0: É um bocadinho ao lado. Mas quer dizer, mas lá está, a gente apanha, eu acho que é a tal cidade que quase toda a gente no mundo deve ter visto, porque há sempre um filme que começa em Nova Iorque, há sempre uma atualidade, uma coisa qualquer.
2: E é uma cidade que projeta o poder norte-americano e é por isso que foi atacada, não é? No 11 de setembro.
0: Exatamente.
2: A simbologia dos aviões atacarem o arranha-céus é de facto,
0: aliás,
2: revela o impacto que a cidade tem no mundo, não é?
0: O Bin Laden fez, lá está, atacou o
1: coração,
0: o Pentágono, e não conseguiu atacar o Capitólio, não é? Porque foi tal avião que caiu, que depois caiu, que houve uma revolução a bordo. E, mas ali em Nova Iorque fez, o, fez as torres, não é?
2: É o símbolo. Twin Towers.
0: É como os franceses quando atacaram a Bastilha em 14 de julho de 89, que era já uma prisão. Praticamente tinha 7 prisioneiros, não, 3, 7
2: prisioneiros. Sim, já não era usada.
0: Não era usada, mas é um símbolo, não é?
2: E
0: lá está, e Nova Iorque é
1: um símbolo também.
0: É um símbolo do
2: não,
0: do
2: e o próprio arranha-céus, aquela coisa gigantesca até ao céu, e que simboliza, exatamente, de certa maneira, a capacidade industrial dos Estados Unidos e o seu domínio económico no mundo. De facto a revolta.
0: E é o desafio ao céu. Não é? Como a Torre de Babel, não é? Como a Torre de Babel. Vamos arranhar o céu, não é? Rasga-cielos, como dizem os espanhóis, não é? Portanto, é aquele desafio a Deus, não é? Vamos por aqui acima.
2: E do ponto
0: lá.
2: De vista religioso, isso provavelmente tem também simbologia para o lado islâmico, deste fundamentalismo.
0: Pois, mas olha, do ponto de vista religioso, não resisto aqui a dizer uma graça aos seus correligionários. Da Revolução Russa, a seguir à Revolução, sabia que levavam camponeses a voar para ver que no céu não havia Deus? Sabia disso?
2: Já contou isso. Mas já andei à procura de provas. À procura de provas disso e ainda não encontrei. Está no livro
0: daquele tipo, tem um livro sobre a União Soviética, que é um inglês, por acaso é um inglês.
1: Mas pode não ser verdade, não é?
2: Os ingleses gostam muito dos russos.
0: Por acaso não gostam nada. Mas para que é que ele se ia meter por esse caminho se não fosse verdade? E faz todo sentido, dizer, afinal, as pessoas associam, sobretudo os camponeses e coisas, associam.
2: Lembro-me só uma coisa, que de facto houve a proibição da Igreja Ortodoxa tradicional, os bolcheviques criaram uma igreja com o mesmo substrato religioso oficial. Portanto, a religião não foi proibida. Foi proibida, foi a instituição e a aliança que eles fizeram com os guardas brancos. Mas já falámos disso tantas vezes.
1: Já não falamos disso há algum tempo, porque eu não me lembro muito de termos falado disso. Vamos voltar a Nova Iorque.
2: Mas não estou aqui a dizer que os bolcheviques eram santos, que isso também ia contra a religião deles.
0: Não eram nada santos, pá. Santos também.
2: Mas o que me entusiasma mais em Nova Iorque é a parte mais positiva, porque vejo também muitas coisas negativas naquela sociedade, como eu já tentei aqui explicar, é de facto a influência cultural que tem, porque é em todas as áreas, até nas universidades, que são as mais influentes, nas academias que estão associadas a Nova Iorque, nem todas estão. Boston também tem universidades importantes, mas há todo um mundo cultural, toda uma.
1: Boston é outra coisa, Boston até podia ser quase Europa.
2: Sim, mas há ali em Nova Iorque há ali uma intensidade. De facto é quase a capital do mundo para muita gente, não é? Isso não sendo a capital norte-americana.
0: Foi durante um ano.
2: Foi durante uns tempos, sim.
0: Foi 1789 a 1790. Foi um ano para aí quando acabaram ali um bocado aquelas coisas da nova Constituição e tudo isso. Foi provisoriamente capital dos Estados Unidos, foi durante um ano, acho eu, foi nessa altura, logo a seguir à independência, não é?
2: Agora, vive um momento de grandes dificuldades, porque não há casas, está tudo caríssimo.
0: É como cá.
2: É como cá, não é? Mas lá provavelmente a níveis ainda mais complicados.
0: Sim.
2: E portanto há ali um conflito entre o poder do dinheiro e a vontade das pessoas que lá estão há muitos anos a viver. Digamos que este novo, no fundo, o resultado eleitoral que este novo maior conseguiu advém desse conflito, não é? Que é as pessoas a tentarem defender-se da gentrificação, não é? E isso cria ali uma evolução próxima, nos próximos anos, para a cidade, que é um bocadinho imprevisível, porque há um ciclo.
0: Leva um êxodo dos ricos também.
2: Exatamente, que por causa dos conflitos e da criminalidade, etc. Não é?
0: E dos impostos, não é? Dos impostos, sobretudo. movem-se muito pelos impostos.
2: Mas... Agora, depois tem o centro financeiro de Wall Street, que literalmente nasceu de um muro, aliás, e que mantém, do ponto de vista financeiro, de facto, Nova Iorque como a capital do mundo, não é? Porque mesmo com as tentativas do resto do mundo de se libertar do poder económico norte-americano, tem uma força que ainda perdura e que certamente ainda vai durar durante bastante tempo. E isso marca também uma parte da vida da cidade. Eu imagino a decadência que seria Nova Iorque se, por exemplo, alguém mudasse o centro financeiro do Wall Street para outro sítio qualquer, não é? Mesmo dentro dos Estados Unidos, não é? Rapidamente aquilo entraria num colapso. Portanto, depois tem lá a ONU também, que é uma coisa que a gente às vezes esquece. Estão lá as Nações Unidas que, com as suas dificuldades, apesar de tudo...
0: Sim, mas agora estão, coitadas, estão um bocadinho debaixo de... Também estão mais ou menos falidas, não é?
2: Também estão falidas, é, porque os Estados Unidos deixaram de pagar.
1: Os Estados Unidos deixaram de pagar, não é?
0: Olha quem, o Trump dar dinheiro para... O Trump, quando lá foi, disse aquela coisa horrível ao nosso Guterres, que era um entusiasta climatérico, "It is a stupid thing, climate..." Aquelas coisas que ele diz, pá, extraordinário.
1: Sim. Está a ser irónico, não é?
0: Estou.
1: Estamos talvez na altura, Pedro, de ir ao teu registro, que é precisamente a coisa mais icónica. Agora esta palavra parece que ressurgiu, está na moda. Mas aqui...
2: Tem a ver com os americanos, essa é a origem dessa palavra.
1: Certo, mas aqui acho que é bem aplicada, porque tem que ver com os arranha-céus e com uma fotografia que são aqueles operários todos sentados numa viga a não sei quantos metros de altura.
2: Sim, 240 metros.
1: É muito perto.
2: É um depoimento de Christine Russell, que é uma fotografia durante a construção do Rockefeller Center, o arranha-céus do museu Rockefeller, não é?
1: Sim, que era para ter os murais do Diego Rivera e depois não teve, não é?
2: Depois não aconteceu.
1: Exato.
2: E aqui a revista Time fez, a dada altura, um trabalho multimédia sobre as fotografias mais célebres do jornalismo, não é? E escolheu esta fotografia entre elas, que é talvez a fotografia mais popular de Nova Iorque, que é o almoço no arranha-céus. E ela conta a história desta fotografia, como é que foi concebida, etc.
1: É, que também faz parte da história desta cidade. Vamos então ouvir.
3: This photograph, which is known around the world, shows 11 men sitting on a beam about 800 feet above the city of New York.
2: Esta fotografia, conhecida em todo o mundo, mostra 11 homens sentados numa viga a cerca de 243 metros acima da cidade de Nova Iorque. Vê-se o Central Park, ao fundo, os edifícios cá embaixo, e eles estão ali sentados descontraídamente, uns ao lado dos outros, a almoçar. São todos trabalhadores da construção civil e vieram de várias partes do mundo. Há irlandeses, há índios Mohawk, é um grupo muito diverso. Estão todos a trabalhar em 1931-32. A imagem apareceu pela primeira vez no New York Herald Tribune, a 2 de outubro de 1932. O Herald Tribune era uma grande publicação nova-iorquina e penso que isso gerou um enorme entusiasmo em torno do que estava a acontecer com a construção dos arranha-céus. Tentavam obter o máximo de publicidade possível. Qualquer escritório que ali fosse arrendado, fosse de um dentista, de uma cabeleireira ou de uma grande empresa, servia para aparecer nas notícias. Rockefeller pôs um quarto de milhão de pessoas a trabalhar em plena depressão. Havia camionistas, trabalhadores em pedreiras, pessoas a fazer janelas, muitos tipos diferentes de trabalhadores. E isso teve realmente um efeito sério na economia. A parte mais curiosa desta série de fotografias é que foram feitas para fins publicitários. Por isso havia encenações e acrobacias. Outras imagens mostram homens a subir montados em cima de um bloco de pedra para celebrar a colocação da pedra final. Nesse dia estavam presentes alguns fotógrafos, William Leftwich, Charles Abbott e Thomas Kelly, que deviam ter uma espécie de desejo de morte. Levavam às costas um recipiente de couro com as pesadas placas de vidro com que nessa época se faziam as fotografias e iam efetivamente substituindo-a. Acho que eles gostavam de se exibir ao lado dos trabalhadores da construção. Muito bem, vocês andam sobre estas vigas, mas nós também conseguimos. Nós também corremos riscos.
3: I think that they like to show off next to the construction workers. Well, you guys walk these beams, but so can we. We take risks too.
1: Christine Russell, arquivista do Rockefeller Center, e esta é uma descrição que se percebe que Nova Iorque é feita por toda a gente. Toda a gente fez um bocadinho daquela cidade.
2: E aqui alguns pormenores sobre esta construção, sobre esta e outras construções de arranha-céus que me parecem engraçadas, ou pelo menos relevantes. ela, naturalmente, como é do Rockefeller Center, não disse uma coisa que é 2 em cada 5 operários morreram nestas construções.
4: Pois.
2: Se esta média foi aplicada a esta fotografia, 5 destes 11 operários morreram. Eles andavam sem estar agarrados a nada, não tinham arnês a segurá-los, não tinham nada, não tinham capacetes, e portanto o número de quedas e de acidentes era enorme.
4: Essas regras de segurança.
2: Por outro lado, ninguém sabe os nomes destes 11 operários. Pois. Mas descobriu-se os nomes de 3. 2 porque apareciam identificados noutras fotografias que os fotógrafos tiraram nestas sessões fotográficas, o Joseph Heckner e o Joy Curtis. E há um terceiro que foi identificado porque é o único que está agarrado a uma garrafa que parece ser de aguardente. É a única coisa que ele tem na mão. E portanto, em cima de uma viga, a 240 metros de altitude, o homem levava na mão uma garrafa de aguardente, não sei se era a coisa mais recomendável para andar ali. E ele escreveu um postal onde está essa fotografia, que mandou à namorada e nas costas, e foi assim que ele foi identificado, e nas costas do postal escreveu uma frase que diz mais ou menos isto: como vês, estou bastante bem agarrado à minha garrafa e não vou cair. É o Gustav Popovich, que era eslovaco, é um imigrante eslovaco. E são os únicos 3 que estão identificados, ou que se pensa que sabe quem são. De facto, é uma fotografia célebre. Já entrei em várias casas onde esta fotografia aparece como decoração.
4: Isso agora faz parte das decorações.
2: E é interessante ver que estes anónimos ficaram tão célebres e simbolizam tanto de Nova Iorque, no melhor e no pior.
4: Mas, Pedro e Jaime, vale a pena dizer que esta fotografia que foi tirada não havia drones. É que agora fazem-se fotografias. Esta fotografia seria fácil de fazer.
2: Eu escolhi de propósito o bocadinho que ela fala dos fotógrafos, porque se esquece sempre dos fotógrafos, né? E eu fui...
0: Claro.
2: E eu tive que trabalhar com fotógrafos durante muitos anos, e apesar de eles serem uns chatos, eu gosto muito deles.
0: Fotógrafos de jornais, sim, quando vêm às vezes, tiram-nos 100 fotografias para aparecer uma.
4: Pois,
0: é uma coisa extra.
4: Claro, é para aparecer a melhor.
2: Mas eles, de facto, correram risco de vida para fazer estas fotografias, porque também andaram completamente...
4: Claro, claro.
2: Há fotografias deles, eles tiraram fotografias uns aos outros também. Claro. Há fotografias em que eles estão em posições completamente... E com máquinas pesadíssimas, e com os tais vidros, que aquilo eram aquelas máquinas que faziam uma pequena explosão e gravavam a imagem num vidro,
0: sim,
2: depois era retirado da máquina, posto na mochila...
4: Chamava-se de criótipos, não é?
2: Exato.
4: Era
2: e portanto, faziam isso tudo equilibrados lá em cima, com um peso enorme em cima. É de facto, uma loucura.
0: E há uma coisa engraçada, a persistência do mito. Eu estava agora a lembrar deste último filme do Coppola, que aliás eu achei um flop, mas que lá está, é Nova Iorque, é Megalópolis, não é? Megalópolis,
2: sim, sim, sim.
0: É Nova Iorque.
2: É Nova Iorque.
0: Ele imagina uma projeção da história de Roma, que depois aquilo, eu por acaso acho que o filme não sei.
2: Sim, lá. Nova Iorque pode ser a Roma do século XX.
0: Exatamente, a ideia era essa, não é? E ele mete mesmo meteu aqueles nomes dos próprios romanos, os Crasso e não
2: sei. Isso é Nova Iorque, é a ideia do império.
0: É a ideia do império, não é?
2: O império que domina o mundo.
0: Exatamente, mas é que
2: os outros todos obedecem a Roma.
0: Mas é curioso, é aquela coisa de Roma, não é?
2: É.
0: Essas imagens de facto são. E depois não há dúvida que a gente habitua-se, mesmo aquelas séries, que às vezes são um bocadinho todas iguais umas às outras, mas aquelas séries policiais, também muito passadas a Nova Iorque, com os polícias de Nova Iorque, com os bandidos de Nova Iorque, com tudo aquilo. A gente, de facto, fica com... É a cidade que mais devemos todos, mesmo os que nunca lá foram, que deve estar a seguir à nossa rua, deve ser aquela que está mais na nossa cabeça, não é?
2: E a música nascida em Nova Iorque não é só o jazz, não falei só de música negra, mas, por exemplo, estou-me a lembrar o Pete Seeger, o Bob Dylan, o Woody Guthrie.
0: Sim, sim.
2: Digamos, a popularidade deles...
4: São filhos da cidade.
2: Em Greenwich Village, num bairro de Greenwich Village, onde a cultura da canção de protesto, que depois se espalha pelo mundo todo e influencia a França, Inglaterra, Portugal, Itália, nasce ali também, não é? Portanto, é de facto uma produção cultural que influencia o mundo todo e há de continuar a influenciar, mesmo que haja uma decadência norte-americana, acentuada, etc. Vai
4: nenhum Trump vai conseguir eliminar essa influência.
0: O Trump é um lado de Nova Iorque.
2: É um lado de Nova Iorque.
4: Pedro, e nós já estamos a falar de música, já agora vemos uma das músicas que também, aos primeiros acordes, toda a gente reconhece, não é?
2: Sim. Por acaso, eu tinha ideia das tais coisas. Quando decidimos fazermos este programa, decidi logo que a música seria esta.
0: Sim.
2: E quando vou ver, já não me lembrava que não é tão antiga como eu pensava. É de 1977. que é é o tema do filme New York, New York, do Martin Scorsese, uhum. que na altura foi interpretada no filme pela Liza Minnelli, aliás, muito bem.
4: Ela muito bem. E há outra interpretação também excelente, que é do Frank Sinatra.
0: Do Sinatra.
2: Que é essa que vamos ouvir.
0: Mas eu queria falar... Eu tenho a ideia que o Sinatra era antes, não é? O Sinatra...
2: Não. A primeira é esta, é para o filme. Foi nomeada para Globo de Ouro, a Liza Minnelli, com esta canção, para a melhor canção do filme, mas perdeu para uma canção que já ninguém conhece e para um filme que já ninguém se lembra. É curioso isto, que é uma canção chamada You Light Me Up My Life, interpretada pela artista Casey Sizik, que eu não sei quem é, tenho que investigar. O filme chama-se Luz da Minha Vida e é realizado pelo Joseph Brooks.
4: Okay.
2: A Liza Minnelli perdeu para esta canção.
0: É como ao Fernando Pessoa.
4: Às vezes é assim, não é?
0: É como ao Fernando Pessoa, não é?
2: A história é muito engraçada, que é a canção nasceu por culpa do Robert De Niro, porque os compositores que o Scorsese tinha contratado para fazer a banda sonora do filme, que é o compositor John Kander e o letrista, o Fred Ebb, foram apresentar as canções que tinham feito à Liza Minnelli, ao Scorsese e ao Robert De Niro. Durante a reunião, mostraram as canções todas, tocaram-nas ao piano. O Scorsese até gostou de quase tudo, mas o Robert De Niro começou ali a torcer o nariz, chamou o Scorsese ao lado e disse: a canção tema principal não pode ser, isto tem que ser uma coisa com mais força, com mais impacto, e obrigaram os compositores a compor outra de emergência, e saiu isto. Saiu o New York, New York. Dois anos depois, portanto, só em 1978, é que o Frank Sinatra começou a incluir a canção nos seus espetáculos, e onde ele desenvolveu um arranjo de orquestra que, de facto, tornou única. Sobretudo a parte final, em que ele interrompe e depois recomeça. Exato. E tem um arranque muito forte, criou ali uma tensão que tornou a canção muito, muito, muito, muito célebre. E ele começou a cantar isto nos espetáculos, nem sequer a gravou. Ele encerrava sempre os espetáculos com o My Way, que é outra canção icónica dele. Lá estou eu a usar a palavra icónica, Maria Flor Pedroso.
4: Aqui já é diferente, não é uma imagem, mas pronto.
2: E o My Way, que é o símbolo do individualismo norte-americano, é também uma coisa muito, muito Nova Iorquina, de certa maneira, o My Way.
4: Também é muito épico, que é outra.
2: É muito épico. Este Nova York, Nova York, o público começou a ter uma reação tal que ele trocou o final, o grande final dos seus espetáculos, tirou o My Way e passou a pôr o New York, New York. E finalmente grava em 1980, ele depois gravou mais duas ou três vezes esta canção, uma delas aliás com o Tony Bennett. Ele gravou em 1980 esta primeira gravação, que é o que vamos ouvir, que é a mais celebrada e que é usada hoje em dia para celebrações da cidade múltiplas, cerimónias oficiais, eventos esportivos, festas particulares, enfim, Nova York é simbolizada por esta canção, que até adotou, de certa maneira, um dos versos desta canção, que é A Cidade Que Nunca Dorme.
4: E que nós só agora é que falamos disto, porque isto é um clichê, vá lá, conseguimos fazer um programa inteiro sobre Nova Iorque sem dizer que é a cidade onde nunca se dorme. Muito bem.
0: É verdade.
4: Muitos parabéns, meus senhores. É com Frank Sinatra e esta canção que nos põe imediatamente, diretamente em Times Square, New York, New York, que fechamos esta sessão dos Radicais. A produção é de Ana Fernandes, os cuidados de emissão de Diogo Axel, os Radicais Livres, Jaime Nogueira Pinto e Pedro Tadeu com Maria Flor Pedroso voltam para a semana. Então até lá e fique por Nova Iorque.

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1: Para trás ficou o programa Radicais Livres com Maria Flor Pedroso, Jaime Nogueira Pinto e Pedro Tadeu. 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Vem as notícias de 1 da tarde, depois há refeitório com Joana Barrios e a emissão a seguir com Rui Alves de Sousa. Bom fim de semana.
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1: Boa tarde, uma hora no continente, na Madeira, meio-dia nos Açores.
2: O presidente do INEM, Luís Cabral, diz que não foi questionado pelos trabalhadores sobre os incentivos que o governo anunciou para os serviços de urgência. José Luís Carneiro acusa André Ventura de distrair, aliás, as atenções da opinião pública e servir de muleta ao governo. 12 anos depois, a bandeira europeia vai ser de novo hasteada no Parlamento húngaro.
1: Temperaturas a esta hora 16 graus no Porto, estão 18 em Coimbra, em Lisboa e também em Faro. Quanto às ilhas, Ponta Delgada está com 14 graus, o Funchal agora com 18 graus. Notícias com Cláudia Martins.
2: Os médicos do INEM, o Instituto Nacional de Emergência Médica, esperam não ficar de fora dos incentivos que o governo anunciou para os serviços de urgência e sublinham que se há atividade essencial, a resposta médica urgente e emergente é a do INEM. Mas questionado pela Antena 1, o presidente do INEM, Luís Cabral, diz que o Conselho Diretivo não foi inquirido sobre este tema pela Comissão de Trabalhadores e que essa deveria ter sido a primeira opção para afastar a preocupação. O responsável da Comissão de Trabalhadores do INEM, Rui Gonçalves, lembra que, quando foi discutida a dedicação plena, já os médicos tinham ficado fora dos planos do governo e, por isso, aguarda explicações sobre este tema.
3: Tanto o Conselho Diretivo do INEM como a Ministra da Saúde ou o Ministério da Saúde não têm dado qualquer tipo de resposta nem esclarecimento sobre rigorosamente nada. Aquilo que sabemos foi o que tinha sido tomado público e as declarações da Senhora Ministra na passada quinta-feira à saída do Conselho de Ministros é o que temos tido, porque efetivamente os últimos meses têm sido de uma completa ausência de diálogo e completa ausência de explicação sobre o que é que está a ser o futuro do INEM e o futuro da emergência pré-hospitalar, onde se incluem, obviamente, os médicos do Instituto.
2: A preocupação dos profissionais do INEM, o Instituto Nacional de Emergência Médica, que esperam não ficar de fora dos incentivos que o Governo anunciou esta semana para os serviços de urgência do Serviço Nacional de Saúde. O secretário-geral do Partido Socialista acusa André Ventura de servir de muleta do Governo. Em Matosinhos, José Luís Carneiro criticou a proposta do líder do Chega de referendar a perda da nacionalidade, que ontem foi chumbada por unanimidade pelo Tribunal Constitucional, e diz que a proposta só serve para distrair atenções.
4: Aquilo que disse ontem o Ventura, o André Ventura, sobre esse tema, sendo ele formado em Direito, vê-se mesmo que é para distrair as atenções, porque é evidente que aquilo que ele disse não é sequer possível, não é viável. Ou seja, não é viável referendar uma decisão do Tribunal Constitucional. Então eu pergunto, então ele não sabe isto? Mas com certeza que sabe, só que faz isso precisamente para distrair as atenções da opinião pública e com isso está a ser uma boa muleta ao Governo, que é retirar a atenção das pessoas daquilo que importa à vida das pessoas. O que importa à vida das pessoas nesta fase é o aumento do custo de vida e saber se o Governo responde ou não a essas necessidades.
2: O secretário-geral do Partido Socialista recusou comentar diretamente o facto de o Tribunal Constitucional ter chumbado o decreto que previa a perda da nacionalidade se alguns crimes forem cometidos. Carneiro acusou ainda o Governo de insensibilidade em relação ao aumento do custo de vida dos portugueses e convidou Luís Montenegro a ver com os próprios olhos a subida dos preços.
4: Uma família de 4 pessoas que consuma cerca de 100 litros de gás óleo por mês, que consuma 2 garrafas de gás, que tenha um empréstimo até 150 mil euros para a sua casa e que faça uma vida quotidiana, está a ter um custo em maio superior a 147 euros do que o custo que tinha em janeiro. As propostas que o PS apresentou permitiam reduzir em 67 euros este custo com o cabaz alimentar. E, portanto, nós, o PS, não compreendemos a insensibilidade do Primeiro-Ministro para que recuse para que continue a rejeitar as propostas que o PS tem apresentado para o custo de vida. O custo de vida está, neste momento, a causar graves constrangimentos às famílias.
2: José Luís Carneiro, de visita ao mercado de Anjeiras, em Matosinhos, também o líder do Partido Comunista Português, comentou hoje o chumbo do Tribunal Constitucional da Lei da Nacionalidade. Era evidente que isso ia acontecer, diz Paulo Raimundo, que não entende como é que há partidos que continuam a insistir no tema.
5: Estava na cara, diria, desculpa a expressão, estava na cara que aquela era uma lei que era inconstitucional. Era uma pessoa que ganha, tem acesso à nacionalidade. A partir do momento em que tem acesso à nacionalidade, passa a ser tão nacional como outro qualquer. E não pode ter penas acessórias porque ganhou a nacionalidade. Isso estava, era uma evidência que isso ia ser assim. E até não consigo perceber a insistência daqueles que, sabendo que ia ser assim, o desfecho ia ser este, continuaram a insistir. Aliás, não só continuaram, como parece que querem continuar.
2: Declarações de Paulo Raimundo numa visita ao bairro da Associação de Moradores das Antas, na cidade do Porto. O Bloco de Esquerda entregou no Parlamento um voto de pesar pela morte de Carlos Brito, antigo alto dirigente do Partido Comunista Português, que morreu na passada quinta-feira e que estava afastado do PCP há mais de 25 anos. No texto entregue, o Bloco destaca os vários passos da luta de Carlos Brito contra a ditadura, mas também o contributo em democracia ao serviço do PCP, sublinhando que Carlos Brito se tornou figura central do movimento Renovação Comunista. O voto apresentado pelo Bloco vai ser votado no plenário da Assembleia da República. O PCP reagiu à morte de Carlos Brito através de um curto comunicado em que registava o seu percurso antifascista e a contribuição do ex-dirigente na Revolução de Abril, nomeadamente no plano parlamentar. Está tudo pronto para a grande operação de repatriamento sanitário em Tenerife. Há cerca de uma hora, a ministra da Saúde espanhola e o ministro do Interior deram uma conferência de imprensa para explicar os últimos pormenores dessa operação. A correspondente da Antena 1 em Espanha, Ana Romeu, conta-nos, a partir do porto de Granadilha, em Tenerife, os últimos detalhes, incluindo a hora prevista para a chegada do navio Ondios.
6: Podemos confirmar que o navio Ondios vai chegar esta madrugada, da madrugada domingo, entre as 4 e as 6 da manhã. Como já dissemos, não vai atracar, vai ficar fundeado e serão as equipas sanitárias que vão subir a bordo. Seguramente os 14 cidadãos espanhóis serão os primeiros a sair, depois os Estados Unidos e depois os passageiros britânicos, uma vez que os aviões vão estar já estacionados este domingo para fazer o repatriamento dos seus concidadãos. Relativamente às outras nacionalidades, as pessoas vão sendo distribuídas pelos aviões que são fretados ao abrigo do Mecanismo Europeu de Proteção Civil e depois também, relativamente a este repatriamento, será Espanha e os Países Baixos que acabarão por levar a bom porto os outros passageiros que não estejam incluídos nestes voos. Quanto ao navio, seguramente só poderá estar aqui fundeado até segunda-feira, uma vez que na terça-feira já se prevê mau tempo e seria importante que o navio começasse já a fazer a sua viagem rumo aos Países Baixos e seguirá a viagem com 43 tripulantes a bordo.
2: Esta tarde, o diretor-geral da Organização Mundial de Saúde vai reunir-se com o primeiro-ministro espanhol antes de rumar às Ilhas Canárias para supervisionar a chegada do navio, no qual foi detectado este surto de antivírus. Tedros Ghebreyesus reúne-se em Madrid com Pedro Sánchez e só depois segue viagem para Tenerife. A bandeira europeia vai ser de novo hasteada no Parlamento Húngaro, decisão anunciada este sábado pela nova presidente do Parlamento, Agnes Forsthofer. A bandeira da União esteve ausente do edifício do Parlamento na capital da Hungria nos últimos 12 anos. A nova presidente indicou que esta medida constitui o primeiro passo simbólico de um regresso à Europa por parte do país da Europa Central, no dia em que Péter Magyar toma posse como chefe do governo. O presidente do Conselho Europeu, António Costa, saudou hoje este novo capítulo que começa na história da Hungria. Moscovo deixa o aviso: o cessar-fogo na guerra com a Ucrânia que está em vigor é apenas por 3 dias e não mais do que isso. O assessor do Kremlin, Yuri Ushakov, comentando a declaração do presidente dos Estados Unidos da América, Donald Trump, que assumiu a esperança de que o cessar-fogo fosse prolongado, aliás, avisou que isso não vai acontecer e que esta trégua de 3 dias entre Rússia e Ucrânia para celebrar o dia da vitória da União Soviética sobre a Alemanha nazi termina mesmo na próxima segunda-feira. A casa do jogador do Futebol Clube do Porto, Jan Bednarek, foi alvo de um assalto ontem à noite. A família foi ameaçada com uma arma branca quando regressava à habitação na cidade do Porto, mas saiu ilesa da situação. As autoridades foram de imediato acionadas. Jogador e família estão a receber apoio psicológico providenciado pelo clube, que na semana passada se sagrou campeão nacional e amanhã joga com o Aves Sade às 6 da tarde.
7: Cláudia Martins a trazer-nos as notícias à uma, à RTP Antena 1, simultâneo com a RTP Antena 1 Açores e a RTP Mundo. 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

0: dia, Teresa, bem-vinda.
1: Bom dia, Joana. Obrigada pelo convite.
0: Bem, já há muito tempo que nós queríamos que viesses aqui. Temos de agradecer ao Paulo Amado esta facilitação da tua vinda. Acho que em primeiro lugar devíamos saber quem tu és e como é que foste parar à alimentação, porque entre o início e onde estamos agora aconteceu muita coisa.
1: Aconteceu, já lá vão 20 e não sei quantos anos. Bem, na verdade, um bocadinho mais, não é? Porque eu, desde miúda, que adorava cozinhar, parece a conversa dos chefes de cozinha.
0: Está tudo bem.
1: E tinha uma avó alentejana que fazia sempre aquelas coisas maravilhosas.
0: A tua avó ceifeira?
1: A minha avó ceifeira.
0: Maravilha.
1: Mariana, de Bringel. E então eu tinha sempre super curiosidade em fazer, ajudava sempre a fazer à sorda, enfim, aquelas coisas que nós vamos ganhando pequenos gostos. E depois, quando eu fui para a universidade, que tive muita dificuldade em escolher o curso para onde devia ir.
0: Porquê?
1: Ah pá, porque eu tinha muitos interesses. Desde a engenharia civil, que eu gostava da engenharia civil, desde a enfermagem, a parte de dar apoio às pessoas, enfim, arquitetura, sempre Portanto, eu gostava de ver hoje outra vez a minha lista à qual eu me candidatei quando fiz a candidatura à universidade, mas eu tenho quase a certeza que tinha
0: tudo.
1: De tudo. E o curso que eu quis em primeiro, porque tinha uma amiga que já lá estava, minha amiga de sempre, a Cremilde, tinha sido em agricultura, em engenharia agrícola.
0: Okay.
1: Ela a vida inteira quis ser
0: em
1: engenharia agrícola. Não, em Évora.
0: Ok.
1: Ela sempre quis ser engenheira agrícola e eu, na verdade, que tive o marido da minha avó, o meu avô João, que era jardineiro. A minha avó ceifeira veio do Alentejo, casou com jardineiro.
0: Acho muito bem.
1: E portanto, eu tive sempre esta ligação um bocadinho à terra. Quando me apareceu esta oportunidade de entrar para a engenharia agrícola, opa, pensei para aí dois dias. E adorei, porque também estava a trabalhar no Laboratório Nacional de Engenharia Civil, ao pé de mais um curso que eu gostava de ter feito, que era Química, ao pé de muitos produtos químicos, e percebi que aquilo era horrível, cheirava muito mal, eu trabalhava com mercúrios, horrível, pronto, é preciso, todos os ensaios que eu fiz eram necessários e absolutamente necessários para aquilo que nós somos hoje. Mas realmente eu não me via a trabalhar o resto da minha vida dentro de um laboratório cheio de tricloroetilenos e coisas do género. E então, quando me surgiu a ideia de ir para a engenharia agrícola, eu abracei imediatamente. Depois, mais ou menos, no meu terceiro ano, quando nós damos horticultura, há um professor que se atravessa na minha vida, era um dos nossos professores, que estava a fazer um trabalho em tomate e na pós-colheita do tomate, ou seja, o que é que acontece ao fruto depois de ser colhido. E a última coisa que ele queria saber era do sabor. Portanto, ele queria saber da rigidez, ele queria saber do grau Brix, ele queria saber de uma série de coisas, de tudo, menos...
0: Do sabor.
1: Menos do sabor. E aquilo chocou-me imenso. E fui falar com ele, mas como é que vocês fazem isto? E eu, não, porque o que nós estamos aqui a prever são quantidades e como é que o transporte funciona no tomate e como é que o tomate depois é tratado dentro processado da forma que fosse. Não me lembro exatamente. E portanto, o que interessa é o caminho até ele ser processado. Portanto, eu não vou... porque depois nós... Era na altura, portanto... Isto foi finais de 80, inícios de 90, quando tudo acontecia com pozinhos. Depois nós revemos isso com um bocadinho disto e um bocadinho daquilo e o tomate ganha o sabor que deve ser. Mas isto não faz sentido nenhum. Então depois comecei a caminhar um bocadinho mais, isto por causa das minhas influências da minha avó, comecei a caminhar um bocadinho mais no sentido dos alimentos e do sabor dos alimentos. Pronto, depois o meu trabalho de fim de curso, que eu não acabei o curso, foi em ervas aromáticas e medicinais. Fiz, andei pelo Alentejo todo a colher quimiotipos de 5 plantas endógenas. E depois tudo se... Depois não havia engenharia, não havia agricultura biológica ainda. Foi um caminho que eu achei muito interessante no início porque não havia. E...

0: Aí depois comecei a dar formação. Comecei a dar formação em plantas aromáticas na produção. Pá, foi um sucesso porque realmente o clima do Alentejo, como tu sabes, é aquela secura e os óleos essenciais são segregados exatamente para a defesa da planta em termos da secura. Ou seja, ela segrega mais óleo essencial, ela cheira mais porque está seca e, portanto, para evitar a saída de água. E, portanto, pá, quando eu comecei a trabalhar em ervas aromáticas, achei que tinha encontrado o mundo, o fim do mundo era aquilo para mim e era um mundo gigante. Bom, mas depois lá vem o fim do romantismo.
1: Era o início da nossa conversa antes dos microfones estarem a gravar.
0: E a dificuldade que é entrar com culturas novas, é entrar com situações novas, muito rentáveis, mas muito pouco estudadas, portanto... foi complicado, ainda trabalhei uns anos em ervas aromáticas, mas depois no primeiro curso que eu dei, porque naquela altura também se dava muito a formação profissional a mulheres desempregadas, uhum. As senhoras pediram-me todas para fazer compotas.
1: Ok.
0: E eu fui descobrir
1: o universo infindável das compotas. Boa sorte.
0: Foi mesmo.
1: Eu ainda queria só fazer-te uma pergunta relativamente... a essa tua preocupação inicial com o tomate, porque acho que não ficou muito claro onde é que ficámos com o sabor, porque de repente quer dizer,
0: ele nunca ficou, eu é que fiquei com aquela, não pode haver dentro de uma produção agrícola a ausência do sabor, quer dizer, para mim...
1: Hoje em dia isso é absolutamente impensável.
0: É impensável, hoje já se começou a pensar muito diferente. Hoje tu tens, aliás, é um orgulho ver, enfim, porque eu percebo que as pessoas começaram a entender melhor o que é os alimentos, não é? E a perceberem que os alimentos têm uma vida própria e se têm personalidades próprias... E às vezes têm personalidades diferentes dentro da mesma. E isso é muito bom. As pessoas começarem a olhar para o alimento com muito respeito, eu realmente cada vez mais fico contente. Quer dizer, há mesmo uma evolução. E é necessário, porque o alimento é uma coisa que está a erudir. Nós hoje temos uma panóplia de alimentos muito reduzida. E, portanto, isso faz com que nós perdamos sempre muita coisa, não é? Ainda que nos facilite, lá está, ainda que nos facilite muito a recolha e a pós-colheita e nós comprarmos, nós aqui nas grandes cidades comprarmos, temos que entender que há variabilidade, não é? E, portanto, o sabor, para mim, ali naquele momento foi o clique. Quer dizer, eu não posso estar neste curso sem perceber o sabor. E pronto, e foi esse clique que eu fiz. Ele nunca mais, ele não ligou nenhuma, não é?
1: O trabalho fim de curso. É possível haver sabor com escala?
0: O Grau Brix mede um bocadinho, mas não mede. Há uma coisa que se chama organolépticos. Provas organoléticas que medem coisas que são difíceis de medir, não é? Que no fundo nós...
1: Pois é, isso é que é uma coisa tão instável, tipo, este ano, a sementeira de agora não é a mesma da próxima. Não.
0: E tu provas uma coisa e dizes que é uma coisa e eu provo e digo que é outra. Portanto, a parte organolética é uma coisa que flutua muito.
1: Sim, a estabilidade do produto, já mesmo depois de processado, é uma coisa altamente subjetiva, porque este ano a compota pode ser ótima, já lá vamos às compotas, mas da próxima vez, mesmo que tu utilizes as mesmas proporções nos açúcares.
0: Sim, sem dúvida. A quantidade de água numa planta varia se tu apanhas no dia, do ano para o ano e do dia para o dia. Tu apanhas hoje e tem uma quantidade de água e fazes as compotas amanhã e tem uma quantidade diferente porque entretanto já secou. Sim. Portanto, isto é preciso uma sensibilidade gigantesca. Isto,
1: exatamente, isto é uma coisa que a sensibilidade não é necessariamente uma coisa que faça parte de um ambiente industrial.
0: Não é mesurável. Mas já se mede muito. Sim. E por isso é que tu tens tudo a saber igual o ano inteiro. E é uma pena.
1: Mas precisamente por isso, ou seja, essa sensibilidade é um bocadinho posta de lado, não é? Em prol de um tipo de produção e de um tipo de escala. No entanto, depois tens aquilo que também já disseste, não é? Que te dá muito orgulho e muita alegria ver que já tens uma maior procura por produtores mais pequenos que assumem, de facto, não só a sensibilidade, mas a variabilidade e a instabilidade do produto.
0: É verdade. E nós que compramos temos que aceitar isso também. Obviamente custa-nos muito porque muitas vezes as coisas são muito caras e hoje cada vez é pior, não é?
1: Claro.
0: Mas nós temos que aceitar. Temos mesmo que aceitar, porque senão vamos estar condenados a ter o tomate muito redondo e sem saber a nada. Porque pá,
1: mas são os mais redondos.
0: É tecnológico. Hoje aquilo é tudo tecnológico. É impressionante. Medes a cor, tens um robozinho a apanhar o tomate que está na cor que lhe indicaram para apanhar. Não quer saber se é bom, se é mau. Não, aquilo está tudo, aquilo é completamente controlado pela tecnologia. Ou seja, eu acho que a verdadeira, para mim, o verdadeiro milagre da multiplicação está na agricultura. É fabuloso tu, de uma semente, conseguires ter milhares de coisas, milhares de produção, a produção ser grande, multiplicar-se. E eu acho que ninguém, nós não damos o devido valor a isto, sabes? A parte vegetal fica muito, claro que toda a gente se sensibiliza com o corte, com os animais, com o abate dos animais e tudo mais, mas ninguém se sensibiliza com a parte vegetal. E é importante nós entendermos que ela não vai ser sempre igual e que precisamos de comer, ter tanto carinho por um alho francês torto como por um alho francês direitinho. E que se calhar o torto até vai saber melhor porque cresceu ao pé de alguma coisa que o fez entretar.
1: Mas é preciso também criar essas referências, ter essas referências palatares. Portanto, há muita, há 50 mil camadas até chegarmos.
0: Sem dúvida, sem
1: à possibilidade de aceitar o alho francês torto.
0: Sem dúvida. É aquilo que nós estávamos a falar antes de começarmos a gravar, que é a parte, por exemplo, do pão. Quer dizer, nós hoje achamos que aquele pão alentejano é o pão alentejano. Ah, mas
1: eu acho que
0: tu
1: devias dar o exemplo do primeiro sítio da massa mãe.
0: Foi no Escoral, que é na tua terra, fiquei a saber que és do Escoral.
1: Nos pãezinhos doces.
0: Realmente foi, sei lá, eu acho que foi para aí em 2002,
1: 2001, creio.
0: Pois, eu saí de Évora em 2003.
1: Ok.
0: Final de 2002, 2003, comecei logo a trabalhar com o Sobral nessa altura. E, portanto, foi quando eles abriram. Eu não sei se foi em 2001, pai.
1: Sim, por aí, sim.
0: Eu adorava, porque aquilo era inédito. Quer dizer, eu tinha ouvido, eu assisti as senhoras a fazerem pão em casa. Agora, terem uma padaria aberta, não nos vamos esquecer.
1: Não era uma padaria qualquer, era muito bonita.
0: Nem sequer Coca-Cola queria. Ela disse-me logo, não, isto aqui não entra qualquer tipo de refrigerante. Vá, tem o Compal, desculpem as marcas, mas tem o Compal, mas a Coca-Cola não entra aqui. Quer dizer, qualquer coisa que seja refinada, qualquer coisa que seja adulterada, não entra aqui. Então eu fiquei super... Quer dizer, naquela altura fazia muito sentido, porque não havia isto. Nós não punhamos em questão a fermentação, nós não punhamos em questão nada. Nós queríamos ir ao supermercado e comprar pão quente, não é? Sem pensar no que é que aquilo era para nós. Foi, enfim, eu acho que a evolução passa um bocadinho por aí, não é? Entendermos que realmente fizemos coisas muito parvas, mas precisamos de passar por ali.
1: Claro, faz parte.
0: Temos que aceitar. Temos que aceitar que fizemos coisas para os mas realmente, os pãezinhos doces era um exemplo, ainda hoje é um exemplo para mim, de perseverança, porque aquilo era uma receita, ajuda-me se não é...
1: Diz.
0: Era uma receita do pai da senhora que abriu.
1: Exatamente.
0: Que entretanto deixou de fazer pão e que ela quis continuar. Adorava saber o que é que se passa hoje.
1: O pão do Escoral é para mim é uma instituição.
0: É um monumento.
1: É mesmo.
0: É um património.
1: E acho que já só existe uma pessoa a fazer pão do Escoral. Que é, pronto, que também, isto, o problema do refeitório é que antes nós temos sempre de calcular níveis e aquecer um bocadinho a conversa, não é? Em um banho-maria simpático. E eu e a Teresa Vivas já tínhamos estado aqui a falar um pouco sobre estas coisas e sobre estas questões da variabilidade dos ingredientes. A Teresa agora estava a falar das sementes e da importância do universo vegetal, mas no pão isso tem uma expressão muito clara, não é?
0: Porque
1: O Escoral não fica muito longe de Beja e o pão no Baixo Alentejo e na zona de Beja é muito mais ácido do que é o pão do Escoral, que é ácido e denso, mas não tão ácido como o do Baixo Alentejo.
0: E depois vais um bocadinho mais acima, em Porto Alegre, o pão já é fofinho até.
1: Sim.
0: É muito interessante, mas realmente mudou tudo, inclusivamente o grão que se semeia, não é? Eu estava também a dizer que fiz o trabalho lá em Évora, na Madeira,
1: uhum.
0: E nós, enfim, encontramos ali sementes com mais de 100 anos na ilha. Encontramos que já existiam lá. Eu não encontrei nada, pronto. Estava lá e estava claro. Documentado. Eu é que não tinha documentado, pronto. Eu é que desconhecia. E realmente depois fizemos pão com aqueles cereais. Todos eles eram diferentes. Todos eles, e havia dois ou três que eu me lembrava muito, que me faziam lembrar muito o pão alentejano. Porque não é só a forma de fazer o pão, como é também o grão. O grão também faz, também cria esta diferença.
1: Claro, cria toda a diferença. Teresa, desculpa, interrompi-te para desviar para aqui, enquanto falavas de como saíste das ervas aromáticas para passar às compotas. tudo produtos que me falam ao coração diretamente. Como é que foste parar às compotas? Isto ainda em Évora?
0: Não, já. Bom, eu deixei, enfim, sim, sempre em Évora, a morar em Évora, mas na verdade estas compotas foi em Alvito, porque foi o primeiro sítio onde eu dei formação, em Alvito, e portanto havia aquela vontade de fazer compotas de forma tradicional, mas havia alguns passos que nós podíamos ultrapassar. Bom, eu vou avançar um bocadinho porque não tem assim tanta graça. Só que depois, durante 5 anos, tentei andar aqui de volta das compotas e a aprender. E aprendi muito. Mas acho que as compotas hoje não fazem grande sentido. Depois daquilo que eu sei, pronto, lá está a evolução também. Acho que nós acabamos por ter um ingrediente que é muito complicado para nós, que é o açúcar. O açúcar é mesmo um ingrediente difícil, tem que ser mesmo tomado em conta, peso e medida. E portanto, enfim, deixei de fazer tantas compotas como aquilo que eu fazia.
1: Porque as compotas precisam de uma coisa que de facto estás a dizer aqui, a referir como sendo péssima, que é o açúcar. E precisam de muito.
0: É, pois é.
1: Porque é a ação do açúcar que acaba por preservar o
0: Exatamente.
1: Fruto ou o vegetal já Exatamente. Em fim de vida, não é?
0: Exatamente. Não tem que ser em fim de vida. Mas,
1: é quando enfim. Há excedente, vá. Tradicionalmente era assim que
0: sim,
1: acontecia.
0: Sim, sim, sim. Ou para prolongares a vida de alguma coisa
1: que tens.
0: Que tens, exatamente. Mas o engraçado é que eu fiz de tudo. Tu não imaginas, eu andava com os frascos a escolhar atrás das frascos o caminho inteiro. E um dia meti-me numa carrinha gigante para ir comprar uma tonelada de tomate, porque era o doce que mais gostávamos, que mais vendíamos, aliás. Então, eu hoje já olho para trás e eu era doida. Meti-me numa Movan, daquelas grandes, e fui de naquela altura estava em Redondo a trabalhar, e fui até Cuba comprar.
1: Ok, não foi muito longe.
0: Não, mas
1: sozinha. Mas é uma viagem comprida porque a estrada não é boa.
0: Sozinha e comprar uma tonelada de tomate. Eu vim com tomate até no lugar do... Naquela altura também se podia fazer coisas daquelas, não é? Hoje era completamente impossível. E pronto, e lá tivemos pá, uma semana a transformar o tomate. Só que depois fartei-me muito de andar com... Era uma vida pesada, sabes? Além de andar muito na estrada, era pesado porque, lá está, também como falávamos, o Alentejo é um sítio difícil. Tudo o que eu precisava eu tinha que vir buscar a Lisboa. Era difícil as coisas chegarem lá, e quando chegavam lá, chegavam ao dobro ou ao triplo do preço. Inviabilizava qualquer coisa. E portanto... As duas três partem-me.
1: Há um eixo aqui nesta ideia das compotas e da formação das compotas, especialmente nessa época que referes, portanto, anos 90,
0: sim, finais.
1: Em que a formação profissional foi uma coisa que aconteceu especialmente para as mulheres.
0: Exatamente.
1: E era muito capacitadora, portanto, entre óleos essenciais e a sua venda ou a sua possibilidade de comercialização e uma compota tinha um valor, ou tem um valor, muito mais interessante mesmo do ponto de vista da longevidade na prateleira, da repetição desta compra. Portanto, de alguma forma tu percebes que já existia. Sempre existiu uma preocupação com esta ideia de subsistência através Sim. de uma economia doméstica do feminino, etc. Apetece-te falar sobre isso?
0: Claro.
1: Porque tu tens muito este trabalho também naquilo que fazes hoje em dia, com o trabalho com as comunidades, etc. Portanto, tu Vamos.
0: Bora. Sim, sim, era uma era essa a intenção, era capacitar as mulheres que estavam em casa.
1: Que eram domésticas?
0: E normalmente desempregadas de longa duração, com idade acima de 35 anos.
1: Mas também dentro do tecido social já não havia trabalho agrícola de campo. Não. Ou seja, esse tipo
0: já estava
1: de...
0: a ser mecanizadas, claro. Claro, não tinham nada que fazer. Aliás, aquilo que eu fui descobrindo no Alentejo e das formandas que tive, havia de tudo, na verdade, não posso estar a generalizar, mas havia coisas assustadoras, pessoas que nunca tinham vindo a Lisboa, pessoas que nunca tinham... enfim, que vivem... E elas próprias achavam que aquilo era normal. Quando se abria, quando começávamos a abrir e a forçá-las a fazer coisas, é que elas começavam a empoderar-se. Não era só a parte da formação, mas era o empoderamento, elas perceberem que podiam fazer, que conseguiam fazer, que iam lá, que conseguiam trabalhar. As compotas foram muito importantes, porque tive várias formandas que fizeram compotas e que ficaram a fazer compotas, licores também, estás a ver? As ervas não foram só para... Não foram
1: a gente
0: só.
1: Sabe, a gente sabe. Um poejo.
0: Uma poejada. E, portanto, elas realmente sentiam-se empoderadas... Lá está com a culinária, com coisas que elas faziam habitualmente.
1: Sim, que te pode garantir um sustento. E o sustento garante a independência. Portanto, é sempre... É uma coisa que progride.
0: Era muito engraçado, porque elas vinham... Traziam problemas, tipo... Ah, o meu doce ficou todo... ficou com bolor. Portanto, o que é que se passa? E depois... Nós íamos todos à procura de solucionar o problema. Portanto, era super didático, porque íamos, eu também estava a aprender, com mais armas do que elas, não é? Mas foi sempre aquele caminho de trabalharmos juntas e de continuarmos a ter este lado de formação delas e elas se empoderarem. Pá, e são mulheres, grande parte delas, bravas, sabes? Cheias de força, cheias de vontade. E quando descobrem aquilo que elas podem fazer, realmente fazem a diferença. Eu na altura fiquei, pai, com... Na verdade dei muita formação e não foi muita gente que ficou a trabalhar. Mas as que ficaram eram mulheres de muita força e de grande coragem, e que muitas vezes ficavam à frente da família. Aquilo passava a ser o sustento da família. E portanto foi muito bonito. Foram dei aulas no Alvito, em Montoito, nas aldeias de Montoito, em Cuba, em Portel e Castro Verde. E acho que não me falta mais nada.
1: Acho que cobriste muito bem o território. A nossa convidada de hoje é a Teresa Vivas. Vamos agora passar aqui a uma parte mais divertida, talvez não, da conversa no refeitório. Teresa, tu a determinado momento desistes do teu projeto Alentejo. Falaste aqui muito rapidamente já da dificuldade que havia na época de conseguir fazer coisas. E já percebemos que és uma mulher inquieta. Quando se admira a bravura das outras é porque a gente também a tem. Foi essa inquietação que te fez voltar para Lisboa e essa ausência de não diria ritmo, porque também é entrar aqui num estereótipo que se calhar não se justifica.
0: Não faltava nada a ritmo. Havia muita coisa para fazer, mas era muito, muito difícil, muito penoso, muito... E quando vim para cá, vim porque achei, na verdade, vim porque achei que me ia candidatar a fazer um curso de cozinha. Eu tinha entrado em cozinha no meu segundo ano da universidade.
1: Ainda não estava fechado.
0: Mas eu já estava lá e já estava a gostar de aprender a tal lado da produção e da magia da multiplicação, eu estava a adorar. E portanto, não quis vir, mas depois... Senti-me abandonada pelo Alentejo, na verdade é isto. Estás a ver? Eu queria fazer tanta coisa, eu achava que as ervas aromáticas eram uma cena que tinha tantas saídas, desde a culinária, à perfumaria, aos óleos essenciais, mesmo à produção de chás, enfim, tanta coisa. mas depois não encontrava o outro lado. Eu acho que fui sempre assim um bocadinho pioneira. As pessoas não me entendiam muito bem.
1: O que é que esta agora quer?
0: Exatamente. É um bocadinho.
1: Vem para aqui esta agora.
0: Plantar orégãos. Mas vais ao campo e plantas orégãos. Bem, e nunca ninguém fez uma folha de cultura e percebeu que os orégãos, por exemplo, dão... Tens duas produções por ano. Ah pá, e tu pagas, na altura, pagavas por 10 gramas de 10 gramas de orégão, tipo 4 ou 5 euros, estás a ver? E é muito dinheiro para uma planta. Está desidratada, aquilo não tem nada. Mas pronto, decidi então vir para Lisboa e queria-me candidatar a um curso de cozinha. Na altura tinha uma amiga em Lyon que me dizia que havia lá uma escola espetacular, que eu não fazia ideia do que era. Sabia lá eu o que era o Bocuse, não fazia ideia. E decidi perguntar a alguém que conhecesse,
1: que soubesse.
0: Que soubesse. Bem, de uma lista dos formadores da Escola de Hotelaria e Turismo do Estoril, passei pelo nome que achei que conhecia. E era o Vítor Sobral.
1: Escreveste-lhe?
0: Mandei-lhe um e-mail.
1: Ótima.
0: A pedir ajuda. Claro. A pedir ajuda. Pá, eu que achava que cozinhava muito bem, que todos os meus amigos vinham de toda a parte do Alentejo comer a minha sopa de tomate. Ele mandou-me um e-mail 2 meses depois, eu já achava que ele não me ligava nenhuma, a dizer que gostava de me conhecer e que queria que eu fosse ao Bela Vista, que era aqui, perto daqui onde nós estamos. E eu, quando entrei no Bela Vista, eu ia morrendo, tipo, que isto... Aquilo era tudo tão luxuoso, era tudo tão detalhado, era tudo tão bonito, que fiquei super intimidada. E o Vítor, a primeira coisa que me disse foi: olha, Teresa, se quiseres vir trabalhar para a cozinha, a tua vida pessoal acabou.
1: Sim.
0: E eu, mas eu nem sequer estou aqui para uma entrevista. Eu estou aqui para tu me ajudares, me dizeres como é que eu hei de fazer a ir para a França, o que é que eu hei de fazer. E ele disse-me: então, mas não queres trabalhar comigo? E eu, é fazer o quê?
1: Fazer ir lá para a França, mesmo.
0: Fazer o quê? Ah pá, vou-te pôr na cozinha. Que eu nunca tinha dado uma cozinha profissional, percebes? Okay. Ah pá, mas aquilo foi divertido. Porque
1: já questionas, vá.
0: O Hugo, a Espadana, enfim, foi super divertido. Mas depois ele fez mesmo a proposta de trabalho e eu acabei por entrar no mundo, em 2003, no final de 2003, no mundo da gastronomia. E, pá, e foi a minha grande paixão. Eu não tenho dúvidas nenhumas. Depois acabei por sair, deixar de trabalhar com o Vítor, não é? Mas pronto, ele foi a minha grande entrada e uma entrada fabulosa no mundo da gastronomia, da mais alta gastronomia que se fazia no momento em Portugal. Eu realmente, epá, não me arrependo nada, acho que foi uma história muito gira. E aprendi muito e gostei muito e enfim, foi um bom começo.
1: É um bocado quando tu começas a olhar para a cozinha profissional pós-deslumbramento que decides: ok, vou aqui acrescentar mais uma camada de coisas àquilo que eu gosto de fazer, e é isso que te leva a criar uma das primeiras, talvez a primeira agência de comunicação especializada em gastronomia e em cozinha em Portugal. A Chef's Agency tu abriste em 2008, 9?
0: Eu abri, primeiro chamava-se World Chef's Agency. E quando eu procurei na net o que é que eu podia fazer com agenciamento de chefes, ainda estávamos em 8.
1: Ok.
0: Depois a Chef's Agency arranca em 2010 já com a Patrícia. Mas a World Chef's Agency nasce 2 anos antes. E aquilo que eu queria mesmo era potenciar a alimentação através dos chefes. Comecei a perceber que havia muitas marcas que queriam falar através deles, que se queriam posicionar através deles.
1: E dizem uma excelente oportunidade de negócio, sim, claro, sim, que sim. Sim.
0: E foi isso que impulsionou tanto a Chef's Agency. Foi o momento certo. Acho que foi a primeira coisa que eu fiz no momento certo.
1: Nem muito antes, nem muito depois. Eu acho que já há aqui uma... Já havia ou havia latente em ti esta leitura das pessoas, não é? De quem está a fazer o quê, como é que se comunica, como é que se apresenta ao mundo, como é que trabalhas essa imagem.
0: Sim,
1: portanto,
0: sim.
1: Essas sinergias sempre existiram, mas de facto em 2008, 2009, 2010 foi quando se começou a traçar este caminho do chefe enquanto superestrela, desta visibilização do trabalho da cozinha, da comida, da gastronomia enquanto oportunidade.
0: Sim, eu naquela altura não havia mesmo nada. Aliás, eu vou-te dizer, quando eu comecei a trabalhar com o Vítor e que nós fizemos um livro com o João Paulo Martins, tivemos dificuldade em encontrar 12 chefes. Portanto, 8 anos depois já havia mais, já havia... Já o...
1: Não que não houvesse chefes, mas...
0: Era
1: a forma de trabalhar era diferente.
0: Era diferente, não se reconhecia, não havia, mas obviamente que havia, não é? Um chefe é sempre o que está à frente de uma brigada, e havia muitas brigadas. O turismo também não estava no boom, não é, que está hoje, portanto havia aqui várias condicionantes que nos levavam a isto. Mas na verdade, quando eu comecei a parte da Chef's Agency, da World Chef's Agency, aquilo que eu queria mesmo era conseguir identificar cada chefe com a sua personalidade em termos gastronómicos e com aquilo que eles poderiam fazer para algumas marcas.
1: Segmentar,
0: portanto. Segmentar, exatamente. Identificar e ter uma sensibilidade grande àquilo que a personalidade do chefe tinha e daquilo que ele fazia e para onde é que podíamos ir. E fizemos muita coisa muito, muito fixe. Gostei muito de trabalhar, mas enfim, acho que começou-me a faltar as bases.
1: Ok, foste fazer mais uma forma, foste tirar mais algum curso?
0: Não eu, mas quando saí da Chef's Agency foi exatamente porque precisava da parte rural, que ainda não estava
1: resolvida em ti.
0: Não estava resolvida em mim. Era muito pouco visível ainda quando eu saí.
1: Saíste em 2013?
0: Sim, 2016.
1: Ok, mais tarde até. Muito mais tarde.
0: Sim, em 2016. Também foi uma morte, não é?
1: Foi sempre em renascimento.
0: Foi um luto.
1: A fênix das cozinhas. Teresa Vivas, a fênix das cozinhas aqui hoje connosco no refeitório.
0: Foi um luto duro. Mas
1: que... Porque sentiste que de alguma forma ficavam coisas por cumprir?
0: Ficava muita coisa por cumprir. Dentro de mim, não era. Eu não...
1: E no panorama, por exemplo, dizes, faz-me falta a ruralidade, não é? Dentro do panorama, de facto em 2016 havia muito poucos projetos.
0: Fora.
1: Sim. A trazer esse lado da visibilidade mais uma vez. Ou deste olhar um bocado mais crítico, com uma nota qualquer de ativismo ali mesmo atalhada. Ainda ninguém falava muito da importância da semente, do produto.
0: Pois não, ninguém falava.
1: Portanto, estávamos todos ainda dentro do universo chefes, bastante longe do produto e da terra.
0: Pois, que é tão importante, não é?
1: Diria vital, mas...
0: Exatamente. Mas
1: hoje em dia continua a ser de nicho.
0: É de nicho, mas hoje já tu vês.
1: Mas já se fala assim.
0: Já vês coisas muito interessantes. Já vês os próprios produtores empoderaram-se também. Porque também era uma classe que se esquecia, não é? Eles próprios não vinham para a ribalta. E hoje já se vê, já se nota algum tipo de enfim, de empoderamento, de orgulho naquilo que fazem. E portanto, eu acho que estamos muito melhores. A minha batalha ainda também é a gastronomia popular, a gastronomia de rural, mais rural.
1: E a de casa? A comida de todos os dias?
0: Que está muito, enfim, está muito apagada, não é? Parece que não é tão nobre como toda a outra.
1: Eu quanto a isso, pois tenho isso opiniões é. Muito fortes.
0: Também eu. E não vamos...
1: Não, é sobre nós.
0: Exato, não vamos missa. Mas pronto, é preciso dar outra... Mas já começas também a perceber alguns chefes que querem ter pontos de vista diferentes sobre esta culinária. E vês também já chefes a entrarem, chefes e cozinheiros que tiveram no mundo inteiro, a fazerem coisas dentro do mundo rural e a quererem cada vez mais estar lá. Também há uma proximidade diferente, não é? Que nunca se sentiu noutra altura. E portanto há aqui uma... Eu acho que é uma evolução. Acho que
1: claro
0: é uma
1: que
0: evolução.
1: Sim. Acho que e, é há, evolução. E há um movimento de sedução entre um lado e outro.
0: Sim.
1: E de muito convívio entre quem faz, quem produz, quem transforma. Quem transforma no final e depois serve a clientes. Portanto, isso,
0: a parte
1: já
0: histórica.
1: Se verifica.
0: A parte histórica também, que já começa a haver muita, muita curiosidade sobre a parte histórica. E sabes que este projeto que eu fiz na Madeira, chamado Mais Madeira à Mesa, aquilo foi sobre o pão e foi sobre a sidra madeirense. Duas coisas que começaram a fazer-se quando nós chegámos à Madeira. A sidra para os pobres, para quem não podia, não tinha hipótese de beber vinho, porque o vinho era exclusivamente para vender, para venda, portanto tu tinhas as maçãs, que também eram para venda para os barcos quando paravam ali, e pegavam nos restos das maçãs e faziam a sidra, que era a única bebida que eles conseguiam, alcoólica, que eles conseguiam ter acesso. E o pão, exatamente a mesma coisa. Durante cerca de mais ou menos 50 anos, a Madeira foi o grande celeiro da Europa. Portanto, nós hoje, imagina, aqueles 1.800 metros, todos eles quase utilizados para a produção de pão. Na altura...
1: Cereal.
0: Cereal. Eles chamam pão àquilo, assim como Trás-os-Montes também. E, portanto, imagina o que é ser uma potência produtora de trigo durante 50 anos. Portanto, e os pobres não tinham acesso àquilo. Então o pão foi sempre um produto, o pão e a sidra foram sempre produtos muito valiosos para quem trabalhava o local, para quem trabalhava, e estava desterrado numa ilha, no meio do oceano, aquilo era um calhau, havia meses que ninguém parava ali, não se conseguia parar de barco. E portanto aquilo era enfim, iam para lá, quase que castigava as pessoas para irem para a Madeira. E portanto, há aqui esta ligação da parte da gastronomia mais pobre, que está pouco
1: explorada.
0: E que muitas vezes eu depois fiz as pesquisas, não é? E tu vês a história da Ilha da Madeira evoluir exatamente da mesma maneira que evolui o pão e a sidra. Há ali um espelho espetacular. Que tu começas a perceber que a ilha deixou de produzir tanto trigo, porque entretanto levantaram-se outros valores, também as serras começaram a estar mais difíceis de tomar conta, e portanto as pessoas começaram a ter mais acesso ao pão, começou-se a fazer o pão de outra maneira, mais simples, e... Porque naquela altura, enfim, isto acontece em todo lado, nós achamos que os madeirenses comem bolo do caco o tempo inteiro. Os madeirenses, o bolo do caco nasceu no Porto Santo e só é feito nas festas madeirenses. No Porto Santo não, eles comem. Agora, na Madeira, só nas festas. O pão de casa, que é o pão que eles utilizam com batata doce, e o pão na Madeira tem batata doce e no Porto Santo não tem batata doce, porque... Em Porto Santo não havia água para produção de batata doce e na Madeira existia. Vês estas. Tudo isto espalha alguma coisa, não é o acaso?
1: Claro.
0: E é super interessante, foi super interessante estudar, foi um projeto muito bonito que eu fiz. E, enfim, olha. Mais
1: é um... esse projeto que depois dá aqui um bocadinho um salto, ou que te faz dar um salto. Para este ativismo que tu praticas todos os dias, com projetos como a Mesa Cultura Gastronómica, como uma série de outras coisas que tu vais fazendo e encetando, porque são linhas discursivas, é diálogo, é ação social, é compreensão de quem somos através daquilo que comemos.
0: É isso. Mas tenho também a falar aqui nas tabernas do Alto Tâmega, no projeto das tabernas.
1: Vai, tens 5 minutos, segue.
0: O projeto da Altâmega foi altamente apaixonante. Foi um território que eu desconhecia, nunca tinha ido ao Altâmega. O Altâmega são 6 municípios: Boticas, Montalegre, Chaves, Valpaços, Ribeira de Pena e Vila Pouca da Guiar. É ali um vizinho que existe entre o Minho e Trás-os-Montes, que nós, enfim, eles, aquilo também é Trás-os-Montes, mas é um Trás-os-Montes diferente, é muito mais verde, tem muito mais água. E é completa, foi até há pouco tempo atrás, completamente inacessível. Isto fez com que o orgulho daquelas pessoas ali fosse exacerbado em termos daquilo que elas fazem e até, lá está, da bravura delas também de se manterem naqueles sítios. E foi um projeto que eu fiz com o Vitor Adão, o Adão foi o meu grande companheiro, e aquilo que descobrimos, aquilo que visitámos, aquilo que documentámos foi absolutamente fundamental para aquilo que eu sou hoje e talvez para aquilo que... Pronto, ele é dali, não é? Ele é de lá. Mas eu também, nós os dois descobrimos muita coisa em conjunto, portanto ele também não conhecia o território tão bem. E, opa, aquela zona vive de inverno, aquela zona vibra durante o inverno ligada à gastronomia. Não sei se já foste, se não foste, tens que ir, e toda a gente tem que ir. Porque eles de inverno é quando têm a matança do porco, e o maior orgulho deles são os presuntos, são as alheiras, os chouriços, é o fumeiro, enfim, aquilo vira tudo uma vibração fabulosa, sabes? De toda a gente, entende? Tu vês uma comunidade toda ela a vibrar com o fumeiro, com o pão, porque as alheiras precisam de um pão especial, enfim. As tabernas já existiam há muito tempo, já existiam desde 2004, é um projeto já antigo. São casas de agricultores onde tu podes ir comer. Tens que telefonar, tens que dizer, olha, eu quero ir aí já almoçar. E eles fazem exatamente aquilo que comem em casa. Alguns já um bocadinho mais evoluídos, mas não é evoluídos em termos daquilo que te fazem, mas no processo, uhum. Já têm as suas coisas preparadas. E por exemplo, tens várias casas, mas duas que eu sou completamente apaixonada. Epá, não consigo, não são duas, são mais. Está bem. Vou dar estes dois exemplos. Mas a casa do Souto Velho, que é um casal que curiosamente tem 2 filhos-chefes, cozinheiros que estão em Macau, e que o casal mantém-se na quinta deles, é muito perto de Vidago, mesmo à saída de Vidago, quem vai para Boticas. E eles fazem tudo. Tu ali vais comer tudo o que eles produzem, exceto o arroz e o bacalhau e o sal. De resto, eles produzem tudo. As couves, as cenouras, as batatas, a alheira, o porco, a abóbora, tudo o que tu comes ali foi feito por eles. Depois tens a casa do Pedro. Isso é no fim do mundo, mas que é um sítio maravilhoso. Maravilhoso. O senhor Pedro tem 2 filhos, o filho está a assumir a casa, e aí eu não tenho descrição possível, é ir lá.
1: Fica, é ir lá. Fica a dica, não o convite, mas a dica. Teresa, chegámos ao fim.
0: Já.
1: Vês como isto foi muito rápido.
0: Pois foi. Eu não me calo, não é?
1: Ainda bem, é precisamente isso que nós queremos aqui. Trouxeste uma música para terminarmos o nosso episódio.
0: Olha, pensei em várias.
1: É difícil
0: como
1: escolher,
0: sempre.
1: É sempre
0: como
1: complicado.
0: Sempre, não é?
1: Estamos a terminar com uma escolha, mas...
0: É isso. Mas eu acho que vou escolher a Desfolhada, da Simone.
1: Boa. Por algum motivo especial?
0: Opa, porque adoro. Dá-me sempre uma força fabulosa. É uma música que me dá muita força, sabes? Quando estou assim mais chateada...
1: Ponho assim uma Desfolhada bem aos berros.
0: Exato.
1: E fico ali a bater.
0: Opa,
1: o pé.
0: Não, é porque aquela força da Simone cantar todas aquelas palavras, não é? As palavras. E a força dela mexe comigo.
1: Muito obrigada por teres vindo, Teresa.
0: Obrigada, eu.
1: Foi mais um episódio do Refeitório comigo, Joana Barrios. Hoje recebemos Teresa Vivas. Se por acaso não nos ouviram em antena, façam o favor de nos ouvirem em todas as plataformas de streaming ou em RTP Play. Para a semana temos encontro marcado exatamente à mesma hora, na mesma frequência, aqui em RTP Antena 1. Até para a semana.

0: Muito boa tarde, 2 horas no continente e na Madeira, 1 hora nos Açores. Rita Fernandes, as notícias a esta hora.
1: A Organização Mundial da Saúde garante que é baixo o risco para os habitantes de Tenerife, numa altura em que o navio com o surto de antivírus segue para a Espanha. Está preparado um plano para receber os passageiros e levá-los aos países de origem. O Ministério Público pede prisão preventiva para 4 dos polícias detidos por alegada tortura em esquadras da PSP em Lisboa. João Lourenço vai recandidatar-se à presidência do MPLA. O anúncio é feito depois da reunião do partido, hoje em Luanda.
0: Estão 14 graus em Ponta Delgada, 17 no Porto, 18 em Lisboa e Faro e 20 no Funchal. As notícias às 2, a edição é de Rita Fernandes.
1: O risco é baixo para quem vive em Tenerife. É lá que vai chegar na próxima madrugada o navio com o surto de antivírus. O risco é baixo, garante o diretor-geral da Organização Mundial da Saúde. Ele vai estar nas Canárias para a chegada do navio. É para lá que vários países vão enviar aviões para levar de volta a casa vários passageiros do navio. Vão chegar às Canárias aviões dos Estados Unidos, França, Reino Unido, Alemanha ou Bélgica. É este o plano que está organizado, explica a correspondente da RTP Antena 1, Ana Romeu. Um plano feito para evitar qualquer contacto entre os passageiros e a população local.
2: As pessoas só vão sair depois de extensivamente e intensivamente monitorizadas do ponto de vista sanitário. Vão sair do barco em pequenas lanchas, vão sair por nacionalidades, vão sair protegidas com máscaras, obviamente também as equipas técnicas que fazem o seu assessoramento e que estão a acompanhá-las, vão depois partir nos tais autocarros em direção ao aeroporto. Depois, relativamente aos passageiros que possam não estar incluídos nestes voos de repatriamento, será Países Baixos e Espanha que se vão responsabilizar por esse repatriamento. Relativamente ao navio, já se sabe, vai seguir viagem e possivelmente isso vai acontecer na própria segunda-feira, porque se prevê mau tempo para terça-feira. Portanto, este navio vai seguir a viagem até aos Países Baixos e será lá que todo o processo de higienização e de fiscalização do próprio barco se vai fazer. São estas as palavras que ouvimos há pouco por parte de Fernando Marlaska, o ministro do Interior.
1: É também o ministro espanhol do Interior que garante que o plano está pronto para receber o navio.
3: Seja qual seja o momento de chegada do buque. Quando se produzca, todo o dispositivo.
4: Independentemente da hora de chegada do navio, toda a operação estará preparada para garantir que o desembarque dos passageiros e da tripulação, bem como o seu repatriamento para os seus países de origem, seja realizado o mais rapidamente possível e, sem dúvida, nas condições mais seguras possíveis. Todos os preparativos foram feitos em constante comunicado e coordenação entre os vários ministérios do Governo Nacional participantes nesta operação, bem como as autoridades das Canárias e numa perspectiva internacional com o mecanismo europeu de proteção civil e as embaixadas de todos os países com nacionais entre os passageiros ou a tripulação do navio.
1: O ministro espanhol do Interior que garante também que há planos de contingência previstos para os cidadãos europeus de países que não conseguem enviar aviões para as Canárias. É para lá que o navio está a caminho, com o surto de antivírus que deve chegar à Espanha na próxima madrugada. O Ministério Público pede prisão preventiva para 4 dos 14 agentes da PSP detidos numa operação por alegados crimes de tortura física e psicológica em esquadras de Lisboa. Para outros 3 suspeitos foi pedida prisão domiciliária. Os interrogatórios já terminaram. Todos os suspeitos que falaram até agora em tribunal negaram as acusações. O Ministério Público pede prisão preventiva para 4 destes agentes da PSP. A caminho de Fátima vão muitos peregrinos para celebrar no santuário o 13 de maio, na próxima quarta-feira. Há por isso vários conselhos por parte da GNR PNR. O porta-voz, o tenente-coronel Carlos Canatário, pede que se evitem, sobretudo, distrações com o telemóvel e um cuidado extra com a chuva.
5: Alertar para o especial cuidado na estrada, com as condições climatéricas que se fazem sentir, temos vindo a alertar que é a utilização do telemóvel e a utilização dos auriculares. Muitas das vezes as pessoas virem com fones, com auriculares, ouvir música, dificulta a percepção real do espaço que rodeia esse peregrino ou esse grupo de peregrinos. É importante que todos tenham consciência de que devem, não só os peregrinos a pé, estarem atentos à estrada e aos veículos, como os condutores devem, nesta fase do ano, circular com mais cautela.
1: Os conselhos da GNR, numa altura de peregrinos na estrada, a caminho de Fátima, para o 13 de maio, que se celebra na próxima quarta-feira. Com aviso de chuva forte, há 16 distritos pelo país, com aviso amarelo, o Instituto Português do Mar e da Atmosfera avisa para chuva, vento e trovoada. Entram agora para a lista de avisos amarelos os distritos de Lisboa, Faro, Setúbal, Leiria e Beja, com aviso amarelo de chuva e vento forte até às 6 da tarde de hoje. João Lourenço vai recandidatar-se à presidência do MPLA, o partido atualmente no poder em Angola, precisamente com João Lourenço. O anúncio é feito pelo porta-voz do MPLA na reunião do órgão máximo do partido hoje em Luanda.
6: O bureau político do Comitê Central do MPLA foi informado da intenção do camarada João Manuel Gonçalves Lourenço de apresentar a sua candidatura direta à presidência do MPLA, tendo nesta ocasião congratulado e manifestado seu incondicional apoio à mesma. O camarada presidente informou ainda este organismo de direção central do partido que constituiu seu mandatário, o camarada João de Almeida Martins, Ju Martins.
1: O porta-voz do MPLA com o anúncio sobre a recandidatura de João Lourenço à presidência do MPLA. João Lourenço vai voltar a candidatar-se à presidência do partido que está atualmente no poder em Angola. O anúncio foi feito há pouco, depois da reunião do órgão máximo do partido em Luanda.
0: As notícias às 2, edição de Rita Fernandes, simultâneo com a RTP Antena 1 Madeira e RTP Mundo. 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E passam 7 minutos das 2.
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0: É isso mesmo, com o Jorge Alexandre Lopes. Viva, boa tarde, como estão as coisas desse lado?
8: Boa tarde, e uma tarde que vai ser boa para quem gosta de emoção nos rallies. Isto porque a chuva acaba de chegar à zona onde o rally decorre, esta zona norte. Nesta altura, primeiras marcas ainda não temos da classificativa de Felgueiras, que foi percorrida esta manhã, tal como Cabeceiras, Amarante e Paredes. A repetição das 4 especiais agora durante a tarde, só que a chuva apareceu na última especial da manhã e levou a que Oliver Solberg desse um volte-face à geral. Ele era quarto à entrada do troço, saiu de lá na liderança do rally por meio segundo em relação a Sébastien Ogier. Thierry Neuville, após este intervalo para assistência no horário de almoço, antes do último turno do dia, Neuville, dizia eu, está a 2.6 da liderança. Portanto, os três primeiros separados por praticamente 3 segundos de diferença. A 8 segundos da liderança está Sami Payari, o mais um piloto com um Toyota na quarta posição. Eu diria que o lote de favoritos ao rally, que amanhã se conclui, é um destes 4 pilotos que vai vencer. Na WRC2 é Timo Suninen e Jan Solans, os dois homens que estão mais próximos na discussão para a vitória, mas já temos uma baixa que aconteceu apenas há segundos neste troço da tarde de Felgueiras. John Armstrong, piloto da M-Sport com um Ford Puma, acabou de capotar e abandonar o rally. É o primeiro dos carros da divisão principal, da estrutura principal do Mundial, que marca o abandono, a chuva a chegar e os incidentes a começarem também com a chuva. Vamos ver o que esta tarde nos traz. Um rally disputado não ao segundo, neste caso à décima de segundo, o que é ótimo para a emoção.
0: O Jorge Alexandre Lopes a acompanhar o Rally de Portugal.
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0: 2 horas, 12 minutos. Vamos ficar ao longo desta hora com o Serviço Público Bloco de Notas Maria Flor Pedroso. À conversa com Alfredo Barroso. As memórias do 25 de Abril. É já a seguir.
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12: Alfredo Barroso, se não fosse o 25 de Abril, o

0: simultaneamente na tropa durante o dia e no século, no jornal do século, durante o fim de, durante
1: portanto,
0: a noite.
1: Portanto, o 25 de Abril não alterou completamente a sua vida.
0: Alterou completamente a minha vida e, sobretudo, o regresso de Mário Soares.
1: Porque, do seu tio por afinidade.
0: Do meu tio por afinidade.
1: Sim.
0: Aliás, até há um episódio curioso. Eu estava em Santa Apolónia quando ele chegou no comboio.
1: Estava Alfredo Barroso e uma multidão.
0: Claro, mas eu também estava.
1: Claro.
0: E estava logo ali no cais, por sorte minha, logo no sítio onde parou a carruagem, em que eu fiquei mesmo de frente para ele. E com o entusiasmo de o ver, agarrei-me a ele pelo casaco. E rasguei-lhe...
1: O casaco.
0: Não o casaco, mas o bolso. Ele ficou chateado e disse, epá, descoseste-me o bolso.
1: Resumindo, se não fosse o 25 de Abril, a sua vida seria...
0: É o jornalismo, com certeza absoluta.
1: Mesmo com censura.
0: Bem, eu lutei contra a censura. Eu fui um dos que lutei contra a censura. E fui, ainda antes do 25 de Abril, durante o marcelismo, fui um dos redatores do primeiro código... O projeto de código de deontologia profissional dos jornalistas, juntamente com outros jornalistas, já morreram todos. Tenho este problema, olho para certas fotografias e eu sou o único que ainda estou vivo. Os meus amigos já morreram praticamente quase todos. Quase todos.
1: Estamos numa edição especial do Serviço Público Bloco de Notas. É um programa que ajuda quem está nos últimos anos do secundário, mas também quem se interessa por saber mais. E como pretexto das celebrações dos 50 anos do 25 de Abril, falamos com quem não esteve implicado, para usar a expressão de Salgueiro Maia, mas já era gente na altura, porque tinha a idade certa no 25 de Abril. Tinha 29 anos.
0: 29 anos.
1: Em 74. Idade certa porque é a idade do Salgueiro Maia.
0: Pois, exatamente.
1: E como é que foi o seu dia?
0: Eu já me palpitava que vinha aí o 25 de Abril, porque tinha tido conversas com...
1: Ah, sabia. Era daqueles...
0: Era dos que tinham uma ideia de que alguma coisa estava a arrebentar, porque eu estava na tropa.
1: Em Lisboa, não na guerra.
0: Não na guerra, eu era um LD.
1: LD?
0: LD, era uma especialidade, licenciado em Direito. E entrei para o serviço militar obrigatório numa altura em que o Ministério do Exército precisava muito de juristas, porque
1: não
0: os
1: lhe passou pela cabeça fugir na altura, não é?
0: Não, isso foi uma coisa que eu discuti muito com outros amigos, nomeadamente eu estava de acordo com os militantes do Partido Comunista que diziam que era preciso ir para a tropa
1: para minar por dentro.
0: E de facto eu posso testemunhar que minei, ajudei a minar, de certeza absoluta.
1: Então, porquê?
0: Bem, digo isto porque um dos momentos mais divertidos e felizes que eu tive foi poucos dias depois do 25 de Abril, quando eu fui ao aeroporto a esperar por amigos que tinham vindo do exílio. Quem é que estava a tomar conta do aeroporto? O meu alferes da Academia Militar, que da instrução, e o outro que tinha dado a instrução ao pelotão, mesmo ao lado do meu, onde também estavam amigos meus. Isso significa que, bem, não estou a dizer que eles não tivessem já vocação para, mas a verdade é que nós fazíamos muita pressão. Eu, e aliás, com dois amigos, que eram ambos do Partido Comunista, eu nunca fui, não sou nem serei, mas o meu pai foi comunista.
1: Sim.
0: E então o Mário Soares foi comunista, como se sabe. E toda a minha família foi comunista, toda a minha família Barroso. E a italiana nem por isso.
1: Pois, acho a italiana que... é a mãe, não é?
0: É a mãe.
1: É por isso que nasce em Roma.
0: Nasce em Roma, então, o meu pai era matemático e estava em Roma, na Universidade de Roma, a preparar o doutoramento em matemática.
1: E conheceu a sua mãe e o Alfredo.
0: Conheceu a minha mãe e eu nasci, tinha ela 19 anos. E eles casaram-se, mas depois separaram-se já em Portugal.
1: Mas voltemos ao seu dia 25 de Abril, que era aí que nós estávamos. O que é que aconteceu no seu dia 25 de Abril?
0: Bem, eu fui acordado às 6:30, lembro muito bem.
1: De
0: um amigo meu que estava a fazer a tropa comigo e que era comunista e que me disse apenas isto: fazes favor, ligas o rádio imediatamente.
1: O rádio era o Rádio Clube Português.
0: Exatamente. E eu liguei e ouvi o movimento das Forças Armadas a pronunciar-se e a explicar o que é que se tratava. Ainda havia gente que hesitava sobre se aquilo seria Um golpe do Caúlza, como, era como se dizia. Mas eu percebi logo que não, até por causa da conversa.

0: conversa mesmo.
1: E da conversa deles.
0: Porque os primeiros comunicados pela manhã já diziam mais do que os da madrugada,
1: exatamente,
0: não é? Exato. E depois a música, quando chegou o Zé Ribeiro,
1: muito bem,
0: o sonorizador José Ribeiro ao Rádio Clube Português, ele retirou do armário de discos do Matos Maia todos os discos de...
1: Sabe que o Matos Maia ainda acabou por me fazer uma entrevista, já muito depois do 25 de Abril.
0: Sim. Que... Matos Maia da Guerra dos Mundos e do Quando o Telefone Toca.
1: O que eu fazia,
0: programa...
1: mas o que ele queria que eu fizesse é um programa de rádio.
0: Ora,
1: e ele dizia, não, eu só estou aqui para o encaminhar, mais nada. A partir daqui o programa é seu, você põe a música que quiser, diz o que quiser. E
0: mas isso foi já muito depois do 25 de Abril.
1: Muito depois do...
0: Pronto,
1: 25.
0: Então e o seu dia 25 de Abril? Vai para a rua?
1: Devia ter-me apresentado.
0: Ah, pois, no quartel.
1: Devia ter-me apresentado, mas
0: o seu quartel era...
1: O meu quartel era um dos torreões do Terreiro do Paço.
0: Ah.
1: Porque eu estava nos serviços...
0: Bem, tinha uma vista?
1: Tinha. Eu estava nos serviços de justiça e disciplina do Ministério do Exército. Para quem está voltado para o Rio, é o torreão da direita. O da esquerda é o Ministério das Finanças. O da direita era o Ministério do Exército, em cujo bar, onde a gente bebia bicas, o ministro fez um buraco para fugir para o Ministério da Marinha. E depois fugiram todos.
0: Exato, fez um buraco na parede.
1: Um buraco na parede, que estava lá.
0: Quando foi do dia...
1: Fui tomar uma bica e fui ver o buraco.
0: E viu o buraco, bom. Mas então, mas não se apresentou?
1: Não me apresentei.
0: E foi para onde?
1: Eu tinha obrigações como pai.
0: Pois,
1: eu já era pai.
0: Tinha
1: duas filhas.
0: Sim.
1: E uma delas tinha 6 meses. Tive que combinar com a minha mulher como é que fazíamos. Tínhamos muita dificuldade em ir para a rua com as duas miúdas.
0: Claro.
1: Acabámos por ir no dia 1 de maio, porque a porteira, que era uma mulher simpática, ficou com o mais novinha e a outra foi às minhas cavalitas para a manifestação.
0: Mas isso no 1 de maio, no 25 de Abril?
1: 25 de Abril não fiz mais nada de especial, a não ser contactar com os meus amigos. E estive em casa de uma amiga, cujo marido era meu amigo e que também estava a fazer a tropa, para saber dele, porque ele estava colocado mesmo junto do ministro do Exército. E eu cheguei a falar com ele e disse-me, o ministro pirou-se. O ministro já voou daqui, já se foi embora. Eu estou aqui a aguentar a burocracia.
0: E aqueles dias a seguir? Portanto, foi a inquietação de avisar o seu tio, não é?
1: Quando ele veio, eu fui esperá-lo.
0: Isso foi no dia 28
1: Isso
0: de Abril?
1: Foi no dia 28. E no dia seguinte, acho que no dia seguinte ou 2 dias depois...
0: É engraçado, estamos a gravar esta conversa a 29.
1: Portanto, é verdade.
0: De Abril, 29 de Abril, sim.
1: Tem piada, sim, senhor. E um desses dias seguintes, telefonou-me o Álvaro Guerra, escritor, e que era jornalista que tinha ocupado, foi jornalista do rap, mas ele era o diretor de informação da RTP, conquistada pelos militares, porque ele estava na tropa também. E ele telefonou-me a pedir para eu ir gravar, não era gravar, era mesmo ir em direto, para eu ir fazer um comentário sobre um referendo acerca do divórcio em Itália.
0: Isso logo a seguir ao 25 de Abril?
1: Logo a seguir ao 25 de Abril.
0: Era a notícia de...
1: Não, mas foi uma coisa boa, porque eu aproveitei para fazer propaganda do chamado compromisso histórico, que abrangia em Itália
0: os comunistas
1: também.
0: Italianos.
1: E que acabou mal, como se sabe, com o assassinato do Aldo Moro.
0: Que era o líder da democracia cristã.
1: Mas achei que era muito útil fazer a propaganda do compromisso histórico para Portugal num momento da transição.
0: Já agora que falemos sobre isso, porque naquele momento em Itália havia esse compromisso histórico, que era uma aliança, digamos assim,
1: sim,
0: entre os comunistas italianos.
1: Não estava ainda consagrada.
0: Mas era o que se pretendia,
1: mas,
0: não é?
1: Era o que se pretendia.
0: Entre os comunistas italianos, que não eram bem da linha do PCP...
1: Não, era o Enrico Berlinguer, não eram a linha pró-soviética.
0: Não eram da linha...
1: Mas a Itália, os comunistas italianos tiveram sempre uma grande tradição de autonomia.
0: Mas
1: aliás,
0: era um compromisso entre eles e a democracia cristã.
1: E a democracia cristã.
0: Pronto.
1: Problemas...
0: Isto em Portugal seria uma aliança entre Álvaro Cunhal e Freitas do Amaral, digamos assim.
1: Não digo isso, mas digo... Não, aqui o entendimento era aceitar que os comunistas faziam parte da transição e que, portanto, deviam participar no governo provisório, como de facto vieram
0: participar.
1: Mas sabe que eu tenho pena, eu não sou comunista, nunca fui, porque aprendi com o que sucedeu com a família e com a desilusão que a família acabou por ter, e aliás com a forma, não me importo de falar nisso, como o meu pai, que foi sempre comunista até ao fim da vida, vida curta, aliás, porque morreu com uma doença muito desagradável prematuramente, ele foi expulso.
0: Do PCP?
1: Do PCP, o meu pai.
0: Em que altura?
1: 1955-56.
0: É a questão da Hungria?
1: Não, por acaso coincidiu. Não, o PCP ainda funciona em matéria de costumes.
0: Ou funcionava?
1: Funcionava em matéria de costumes.
0: Sim.
1: Como se fosse uma igreja. E, por exemplo, alguém atrever-se a casar com a viúva de uma grande personalidade que tinha morrido era uma espécie de pecado político. E o meu pai cometeu esse pecado porque casou-se com a viúva, aliás, de um amigo dele que já tinha morrido há muito tempo, estava em Itália, apaixonou-se por ela, ela por ele, e acabaram por se casar, mas o casamento acabou mal. Pronto. Tal como o primeiro casamento do meu pai. E ela era até uma
0: pessoa...
1: E ela
0: era mulher de quem?
1: Ela era a mulher do Soeiro Pereira Gomes, do escritor. Era viúva do Soeiro Pereira Gomes. E o meu pai era muito amigo do Soeiro Pereira Gomes e nunca tinha sequer imaginado vir a ter uma relação e casar-se com a Manuela Câncio Reis, que era, aliás, uma autora de canções para o Luís Pissarra, era a compositora preferida de Luís Pissarra.
0: Portanto, o Homem do Hino do Benfica, entre outras coisas.
1: Não, mas ela... Sim, o Homem do Hino do Benfica.
0: Voltemos, isto tudo a propósito do comentário que Álvaro Guerra lhe pediu para ir fazer à televisão.
1: Por acaso causa... foi muito engraçado, foi a minha primeira experiência de televisão.
0: Certo, mas era sobre...
1: Sobre o que significava... O referendo sobre o divórcio em Itália,
0: certo.
1: Tendo em conta que o divórcio, por exemplo, a minha mãe ainda era casada com o meu pai, nessa altura, apesar de já estar há muitos anos em Itália de se ter divorciado com o meu pai cá.
0: Sim.
1: Mas era casada lá.
0: Lá. Ah. Isso acontecia muito, sim. Mas então foi à televisão falar sobre o divórcio
1: E aproveitei para fazer propaganda
0: ao compromisso histórico,
1: explicando o que isso significava. E é curioso que foi por causa disso que um amigo meu, que lhe posso dizer já o nome, era o Vítor Pinheiro Rego, que não me conhecia, sabia que
0: depois foi diretor do semanário, entre outras coisas.
1: Sim, mas foi também do PS.
0: Sim.
1: E depois voltou, digamos, ao PS no final da vida, voltou a aproximar-se do PS. E ele gostou imenso de me ouvir e disse ao Mário Soares: quem é este
0: Barroso?
1: O Mário Soares disse: não, esse está preparado para vir trabalhar comigo no Ministério dos Negócios Estrangeiros. Teatro Vasco Santana, que era aquele ali na Feira Popular, e fiz outro em Alenquer, em que a primeira fila que estava a assistir ao nosso comício era o agente da PIDE, o governador civil, o presidente da Câmara, e eu achei imensa graça. Eu até tenho uma fotografia.
0: Estamos com Alfredo Barroso, foi jornalista, já ouvimos, foi chefe da Casa Civil de Mário Soares durante 10 anos, nasce em Roma no ano em que acaba a Segunda Guerra, a mãe é italiana, o pai é português, já aqui eu disse, irmão de Maria Barroso. É licenciado em Direito pela Universidade de Lisboa em 1968, portanto há o maio de 68 em França, e aqui Alfredo Barroso acabava a sua licenciatura em Direito, foi jornalista no jornal A Capital de 69 a 73, jornalista de que área?
1: Internacional. Fazia comentário, tinha uma coluna enorme e, além disso, trabalhava muito no corte e cola. Não sei se sabe o que era isso.
0: O corte e cola eram telex.
1: Eram os telex das agências
0: internacionais.
1: E nós dávamos-lhe corpo.
0: Certo.
1: E às vezes o corpo era mais fácil de dar, fazendo de alfaiataria política.
0: Sim. Pois, corte e cola, que os jornais naquela altura, claro, não eram feitos como são agora. A seguir, vai para o Século, e no 25 de Abril está no Século.
1: Sim, sim. Aborreci-me com um subchefe de redação, não vale a pena dizer, ele já morreu, com um tipo que era chefe de redação adjunto do Iriarte.
0: Do Rodolfo Iriarte.
1: O Rodolfo Iriarte, quem eu sou hoje, continua a ser um grande amigo, ele é um grande amigo meu também.
0: Vai para o Século em 74, jornalisticamente falando, o que é que faz no Século?
1: Ah, isso faz uma coisa muito interessante, porque me puseram...
0: O Século, não é?
1: O século
0: inicial.
1: Ainda agora, coitado, morreu o meu chefe de redação.
0: O Mário Zambujal.
1: Mário Zambujal. Mas ainda está vivo, felizmente, o José de Silva Pinto, que era do jornal, e suponho que já morreu o Hernani Santos. E também já morreu o José Mensurado, que aparecia normalmente à meia-noite para fechar a primeira página.
0: Ele vinha da televisão, se calhar.
1: E eu passei a trabalhar com um grande jornalista chamado Francisco Mata.
0: Que também fez programas de rádio na Rádio Comercial.
1: E tem uma tradução que nunca ninguém quis. Tenho uma pena, uma tradução da O Animal Farm
0: do Triunfo dos Porcos.
1: O Triunfo dos Porcos. Tem uma tradução que nunca ninguém quis. Eu apresentei já a duas editoras.
0: Mas esse livro já está traduzido para português.
1: Tradução de Francisco Mata. Mas pronto, eu compreendo que já havia. Aliás, um dos que editou até foi um primo meu, que é Barroso, mas é sobretudo Soares, que é o filho do Mário Soares.
0: João.
1: O João Barroso Soares, que teve uma editora chamada Perspectivas e Realidades.
0: Sim.
1: E foi ele até o primeiro a editar o Animal Farm em português, a seguir logo ao 25 de Abril.
0: Logo assim. Um livrinho pequenino, não é?
1: É um livrinho pequenino. Foi agora reeditado essa. Zé Brandão, exatamente. Eu era amigo dele.
0: O que é que o Alfredo Barroso fez a seguir, no século a seguir ao 25 de Abril, em termos jornalisticamente falando?
1: Eu fui decidido por Manuel Figueira, que era o diretor.
0: Que era um homem do regime, mas...
1: Mas era um tipo muito liberal. E digo-lhe mais, quando ele soube...
0: Mário Zambujal já contou isso aqui nestas conversas.
1: Já. O Mário Zambujal era um tipo excelente.
0: Absolutamente.
1: Sobre todos os aspectos. Profissional, de primeira. Era um tipo cheio de graça, um contador de histórias. E aproveitou muito bem esse talento que tinha para publicar uma série de livros.
0: Certo.
1: Mas eles decidiram, acho que até foi o Mário Zambujal que propôs, que eu me juntasse ao Francisco Mata e passássemos a fazer a última página do século. Naquele formato enorme que tinha. E, portanto, tínhamos muito a traduzir textos de imprensa estrangeira. Até eu escrever...
0: Mas, portanto, o Alfredo Barroso não era repórter. Era...
1: Não, mas fui repórter na capital. Sim. Eu na capital entrei como estagiário, apesar de ser licenciado em Direito e de já
0: mas estagiário de jornalista.
1: Não, mas é que nessa altura... A carreira era estagiário, repórter B, repórter A e redator.
0: E, portanto,
1: e eu fiz isso tudo em 6 meses. Eu já vinha, era com a aura de escrever no Tempo e o Modo.
0: Pois, exatamente.
1: E de até ter dirigido interinamente.
0: Já lá íamos, mas a revista O Tempo e o Modo é ao mesmo tempo da Capital? Ou é depois?
1: Não, é antes. Pois. A revista O Tempo e o Modo... É assaltada às tantas. Nós saímos, o Jaime Gama, o Zé Luís Nunes e eu, saímos em conflito com o João Bernardo da Costa, porque ele teve uma desconfiança em relação a nós, que nós considerámos absolutamente inadmissível, e portanto decidimos sair. Entretanto, o Tempo e o Modo, que era uma revista da democracia cristã portuguesa, mais dos católicos progressistas...
0: Do que da democracia cristã.
1: Do que da democracia cristã. Escreveu lá o Jorge Sampaio, escreveu o Zanha, escreveu o Mário Soares, escreveram, enfim...
0: Mas esses não eram católicos.
1: Não eram, mas era uma revista ecuménica nesse sentido.
0: Certo.
1: Até do ponto de vista político.
0: Era uma
1: e foi por
0: plural.
1: Isso que eu fui convidado. Foi convidado o Jaime Gama.
0: Sim. Jornalista do República.
1: Era jornalista do República. Éramos muito amigos. Aliás, decidimos entrar para a Ação Socialista Portuguesa.
0: Isso foi antes.
1: Os três juntos.
0: Os três?
1: Quatro. Aliás, éramos quatro, mas só três é que fizeram, digamos, reuniões conspirativas. Era o Jaime Gama, o Zé Luís Nunes.
0: Foi líder parlamentar do Partido Socialista.
1: Foi líder e morreu prematuramente. Era advogado no Porto. Era um tipo muito inteligente. Éramos muito amigos. E também entrou o Mário Mesquita nessa altura.
0: O jornalista.
1: E entrámos todos para a Ação Socialista.
0: Em 69, não é?
1: Em 69, já apostados em que dali devia sair um partido.
0: O Alfredo Barroso é fundador do Partido Socialista.
1: Eu sou fundador. Eu sou um dos fundadores, mas não sou um dos...
0: 19.
1: Não sou, porque estava na Europa, não fazia sentido.
0: É um dos 115, não é?
1: São 215, era na altura, era o número 40, e quando abandonei o Partido Socialista era o número 15.
0: Damos aqui um salto. Voltemos ao jornalista em 74. O que é que se lembra do que era aquela última página?
1: Ah, lembro-me, por exemplo, desde regatas de vela internacionais até crónicas satíricas que eu escrevia, ou que escrevia o Francisco Mata, havia tudo. Infelizmente eu não tenho uma coleção, porque aquilo era muito grande. Guardou. Tenho pena.
0: Bom, tenho uma dezena de livros publicados, mais ou menos.
1: Sim.
0: Crónicas em vários jornais, no Expresso, no Público, no Diário Notícias. É um dos fundadores do Partido Socialista, antes a Ação Socialista, depois a SEUDE, que foi a Votos em 1969.
1: A SEUDE ainda é antes do Partido.
0: O Partido é só em 73.
1: É só em 19 de abril de 73. É a SEUDE, exatamente. Foi preso o Jaime Gama e o Francisco Salgado Zanha. Foram presos nessa altura.
0: Nas eleições de 69.
1: Também a seguir às eleições.
0: Que tinha Mário Soares como cabeça de lista.
1: Sim, sim. Eu ainda fiz comícios juntamente com Mário Soares. Lembro um no Teatro Vasco Santana, que era aquele ali na Feira Popular. E fiz outro em Alenquer, em que a primeira fila que estava a assistir ao nosso comício era o agente da PIDE, o governador civil, o presidente da Câmara. E eu achei imensa graça. Eu até tenho uma fotografia. Os oradores éramos quatro. Era o Mário Soares, claro. Era o Teófilo Carvalho dos Santos, foi o segundo presidente da Assembleia da República. Uhum. Primeiro foi o Vasco da Gama Fernandes. E os outros dois eram a Itelvina Lopes da Almeida e eu. Uhum. Éramos os quatro. E foi um comício interessantíssimo, com a casa a abarrotar.
0: Nós sabíamos que não ia ganhar. Sabiam que não ia ganhar. Tiveram que esperar mais uns anos.
1: Uns anitos.
0: Até ao 25 de abril. Sim. Depois...
1: E o 16 de Março, só chamo aqui à colação o 16 de Março, porque passou-se uma coisa muito engraçada. Como se sabe, foram os espinolistas que quiseram adiantar-se aos capitães. Mas de qualquer maneira, entre os espinolistas estavam tipos formidáveis, nomeadamente um de quem eu fui muito amigo, o Manuel Monge, que aliás se tornou militante do Partido Socialista. Mas o que aconteceu foi o seguinte: no dia 16 de Março, ou na noite, eu estava em casa, na minha casa em Lisboa, ali na Avenida do Brasil, a jogar bridge com a minha mulher e uns primos dela, arquitetos. Não sei se sabe como é que é no bridge, se é jogador.
0: Não sei, não.
1: Bem, quando são dois pares, um par contra o outro, e quando um dos pares ganha o leilão, um deles vai cartear, isto é,
0: cartear.
1: É ele que vai tentar cumprir o leilão que ganhou. Se ofereceu tantas vasas, tem que as fazer. Isso é pouco importante neste caso. E quem ficou morta foi a minha mulher, a minha primeira mulher. Ou melhor, a primeira mulher com quem eu me casei. É, assim é mais certo. E às tantas toca o telefone, é pá, já meia-noite, eu estou a cartear e ela aparece...
0: Toca o telefone fixo, claro.
1: Meu, ainda não havia telemóveis.
0: Claro.
1: E ela aparece à porta da sala e diz: olha, está aqui um tipo que diz que é brigadeiro e que é teu chefe. E eu disse: mas é capaz de ser mesmo meu chefe. Espera lá que eu vou atender. E fui atender e percebi logo, era mesmo o brigadeiro diretor dos serviços. E então ele disse: o nosso aspirante, faz favor de se apresentar rapidamente. Eu disse: mas ainda vou vestir a farda. Não é preciso, venha a civil. E lembro-me bem a chegada ao Ministério do Exército e onde eram os serviços. Lembro-me muito bem.
0: E depois vai para lá e o que acontece?
1: Eu vou para lá e, para subir até ao meu andar, tenho que passar por cima de soldados que estão a dormir e outros que estão acordados de plantão, armados até aos dentes. Vinham defender o Ministério caso eles chegassem a Lisboa e resolvessem tomar conta do o que não aconteceu.
0: E portanto chegou lá
1: e foi uma frustração absoluta. O que é que eu estou aqui a fazer?
0: Nada.
1: Nada, absolutamente nada. E aí por volta das 4, 5 da manhã...
0: Voltou ao Brites.
1: Não voltei ao Brites, mas voltei para casa. Eles disseram: mãe, podem-se ir embora, mas amanhã apresentam-se aqui. E eu percebi, foi a partir daí que alguém me disse: atenção, que isto não é o que está para vir. E eu fiquei sempre alerta.
0: Isso não é o que está para vir, isso quer dizer o quê?
1: O que me estavam a dizer, eu não sabia de movimentos capitães, a não ser muito vagamente. Isto conhecido como o golpe das escalas.
0: É a partir desse 6 de março
1: que eu fico a saber que há qualquer coisa que vai acontecer.
0: E acontece um mês depois.
1: E acontece.
0: Mais ou menos um mês depois.
1: E eu percebi quando esse meu amigo me telefonou, ainda por cima era do PC, a dizer-me, pá, fazes favor, ligas o rádio no Rádio Clube. Eu percebi logo, eu disse, o que está a acontecer? Tá, vai lá ouvir.
0: Pois.
1: E assim foi. Passou-se outra coisa importante.
0: Mas quando?
1: Nesse período a seguir ao 25 de Abril.
0: Então...
1: Foi o célebre documento, conhecido como o Manifesto Social Democrata, que me ia valendo a expulsão do PS, logo ali. Mas quem me defendeu, curiosamente, foi um dos tipos mais à esquerda na direção do PS. É quem eu fiquei sempre a admirar, porque foi de uma lealdade extraordinária, que foi Lopes Cardoso, que disse no Secretariado Nacional, quando houve pessoas que falaram na minha expulsão, depois quem me contou isto foi o Mário Soares. Olha, quem defendeu foi Lopes Cardoso, nem fui eu.
0: Mas deixa-me perguntar, esse documento acontece quando e surge porquê?
1: Em dezembro de 74.
0: Certo.
1: E porquê? Porque há o célebre congresso na reitoria.
0: Na reitoria da Universidade de Lisboa.
1: Exato.
0: Que é o segundo congresso do Partido Socialista.
1: É o primeiro na legalidade. E é mais ou menos turbulento.
0: Fundador. É o congresso que funda o Partido Socialista.
1: Mas também
0: na liberdade.
1: É muito, muito turbulento. Por causa...
0: Porque havia duas facções, não é?
1: Havia a facção do Manuel Serra.
0: E a facção de Mário Soares.
1: E a facção de Mário Soares. A facção de Manuel Serra e de um primo meu, que você deve conhecer, porque é jornalista, também foi jornalista, o José Manuel Barroso.
0: Sim.
1: Que sai com o Manuel Serra também, antes de optar pelo CDS,
0: também já
1: pelo
0: passou
1: PPD.
0: Por estas conversas.
1: Pois, eu sei, eu ouvi a conversa e fico por aqui. Esse documento foi escrito e assinado pelos seguintes personagens. Eu sou o que está vivo. Os que já morreram são o Francisco Sousa Tavares, o Vasco Polido Valente, o José Cotileiro, o embaixador, e um economista que também já morreu, chamado Fernando Abcacis. Deixa-me cá ver se há mais alguém.
0: Está aí a consultar os seus papéis?
1: Não, está aqui, é. Fernando Abcacis, Sousa Tavares, José Cotileiro e Vítor Cunha Rego.
0: E, portanto, esse
1: já
0: documento,
1: morreram todos.
0: E esse documento dizia o quê?
1: Tenho aqui,
0: está
1: publicado
0: em livro,
1: publicado.
0: De capa dura e tudo.
1: Não, a capa dura é porque o livro desfazia-se completamente.
0: Então mandou encadernar. Basicamente, esse documento dizia o quê? Que o PS tinha que ser o quê?
1: Tinha que lutar por uma democracia pluralista, pluripartidária, sem partidos de vanguarda, sem excessos revolucionários que podiam perturbar ainda mais do que já estava perturbada a Revolução.
0: Estávamos em dezembro de 74.
1: E, portanto, isso causou... Estou a
0: sintetizar
1: da maneira mais simples possível.
0: Isto
1: deu origem a protestos da ala esquerda do partido.
0: E a ala esquerda do partido criou o quê?
1: A ala esquerda do partido
0: queria
1: alianças com a extrema-esquerda.
0: Com a extrema-esquerda?
1: Com a extrema-esquerda.
0: Ou com o PCP?
1: Não, com a extrema-esquerda.
0: Portanto, quando falamos aí de extrema-esquerda, estamos a falar de quem?
1: Do UDP. O MRPP nunca foi a extrema-esquerda. Nunca. Acho eu. Eu dava muito...
0: Mas, portanto, o Manuel Serra defendia uma aliança com a UDP?
1: Bem, eu não sei se ele dizia isso explicitamente. Mas não é de imaginar que o Cunhal fosse na conversa do Manuel Serra. Mas, no fundo, o que ele pretendia é que o PS seguisse um curso idêntico ou semelhante ao do PC e ao da extrema-esquerda. Queria que fosse também um partido revolucionário.
0: Esse documento não foi subscrito por Manuel Alegre?
1: Não, não.
0: Que foi quem...
1: Não, ele fez uma ótima intervenção, tal como Zanha e como Mário Soares, mas não há dúvida que o Manuel Alegre era um tribuno de grande categoria, sem dúvida nenhuma. Aliás, fez também um discurso notável no célebre comício que nós fizemos no Pavilhão dos Desportos contra a unicidade sindical. Aliás, mas é quando se percebe que é preciso que exista uma central sindical diferente da intersindical. Nessa altura
0: intersindical,
1: era a
0: intersindical.
1: Intersindical CGTP, mas é para distinguir as duas fases da central.
0: Foi deputado do Partido Socialista 3 anos, não é? De 80 a 83.
1: Sim.
0: Porque em 83 é secretário de Estado da Presidência do Conselho de Ministros.
1: Do Bloco Central.
0: Do celebérrimo governo do Bloco Central.
1: Que me vacinou, eu nunca mais...
0: Há quem diga que foi o melhor governo de Portugal.
1: Não foi. Não.
0: Há quem tenha muitas saudades desse governo.
1: Não, isso está bem. Eu acho que foi uma iniciativa do Partido Socialista que correu muito bem, enquanto do outro lado...
0: Estava Mota Pinto.
1: Estava Mota Pinto, de alma e coração, mas morreu. O Machete, enfim, foi apenas um líder de transição. E o João Salgueiro estava convencido que era trigo limpo e não foi.
0: Cavaco Silva a seguir.
1: Coisa não correu muito bem.
0: E depois, portanto, este governo de Bloco Central...
1: Foram 2 anos de governo de Bloco Central e eu disse que fiquei vacinado para...
0: Sim, depois disse.
1: Para as alianças para a eternidade. Com o PSD, porque eu assisti à forma como o PSD, sobretudo a partir do momento em que elegem o Cavaco, está a preparar todos os argumentos para... nós dizíamos na altura que o PSD era um mau parceiro porque estava com um pé no governo e outro na oposição. Era o que se dizia na altura. E é verdade, porque a partir de certa altura percebeu-se...
0: Cavaco, a primeira coisa que faz quando chega ao PSD é acabar com o governo do Bloco Central.
1: Porquê? O Cavaco tinha seguido toda a política financeira, económica e financeira do governo no Banco de Portugal. E até tinha apoiado e aprovado aquilo que o governo tinha decidido. E quando percebeu que o essencial estava
0: feito,
1: alcançado, é por isso que se diz que foi um dos melhores governos que nós tivemos, e foi. Não foi o melhor, mas foi um dos melhores.
0: Qual é que foi o melhor?
1: Eu acho que vou dizer aqui uma coisa escandalosa. Foi o do Sócrates.
0: Qual deles? O primeiro governo de Sócrates?
1: Exatamente. E eu fui contra esse governo e critiquei-o. Mas reconheço que há muitas críticas que foram feitas ao Sócrates, eu não fiz essas, a criticá-lo por causa dos, como é que chama, dos computadores para os miúdos.
0: Os magalhães.
1: As renováveis. As eólicas já existiam, ninguém as contestava.
0: Sim, mas...
1: As renováveis, sim. E o primeiro carro elétrico, movido a eletricidade, acho que é um Nissan.
0: E, portanto, acha que foi esse o melhor governo de Portugal? Foi o primeiro?
1: Um outro aspecto também, que foi a renovação do centro das cidades.
0: Portanto, estamos a falar em 2005 a 2009.
1: E do ponto de vista ecológico, as praias.
0: As praias com bandeira azul.
1: E, sobretudo, passarem a ter construção só de estacas enfiadas na areia e não de cimento. E eu lembro-me no Algarve, o caso que se passou na praia que eu frequentava, que era uma praia admirável, e que havia um restaurante que estava construído sobre cimento, rebentou, e ao rebentar a parede de cimento, ao rebentá-la, deixou a nu toda a porcaria, os esgotos do restaurante. Foi nessa altura que nós fugimos dali da Praia dos Três Irmãos, nós, família
0: o clã,
1: toda.
0: O Barroso, clã. Barroso Soares.
1: Soares, que fugimos para a zona de Alvor.
0: Voltemos ao governo de Bloco Central de 1983-85. Estava o Alfredo Barroso a dizer que Cavaco Silva, depois de perceber que a política económica já estava feita...
1: Ele achou que era a altura própria, com o PS a arrostar com as culpas pela austeridade imposta, que era a altura
0: do PS. É o governo das bandeiras negras.
1: Exato.
0: E da austeridade e dos salários em atraso em Setúbal, etc.
1: Exatamente.
0: É esse governo.
1: Salários em atraso e até miséria.
0: Miséria, exatamente. Que o bispo de Setúbal, Dom Manuel Martins...
1: Eu conheci muito bem o bispo na altura.
0: Não se cansou de denunciar.
1: Sim. Eu fiz parte daquele grupo de membros do governo. Era eu e a Leonor Beleza, que era secretária de Estado.
0: Era secretária de Estado da Segurança Social, creio.
1: Exatamente.
0: Do ministro...
1: Remédio das Vezes.
0: Exatamente.
1: Senhor, que foi um...
0: Era ministro do Trabalho e da Segurança Social e,
1: exatamente,
0: portanto...
1: Exatamente, os principais motores da ruptura. Foi o Remédio das Vezes.
0: Estava a dizer que com Leonor Beleza...
1: E com o governador civil de Setúbal, que era do PS, e com a senhora dos serviços sociais do distrito, que era do PSD, esse grupo organizou um apoio de emergência às famílias de Setúbal, sobretudo às famílias de desempregados, identificando que tipo de instrumentos é que seriam acessíveis ou necessários para as pessoas terem um trabalho. E uma das coisas mais curiosas que nos pediram foi máquinas de costura. e arranjámos para as mulheres.
0: Para poderem fazer arranjos.
1: Exato. Era um trabalho e eles não tinham dinheiro para comprar vestidos e fatos novos, de maneira que podiam arranjar. Deve ter sido isso, com certeza. Uhum. Mas nós achámos muito curioso. E arranjámos isso, e arranjámos mais coisas. E eu consegui convencer o Hernani Lopes, que era um excelente ministro.
0: Ministro das Finanças.
1: Ministro das Finanças. O Hernani, 50 mil é muito pouco. Veja lá se te arranja 100 mil. Ele lá arranjou. E se eu tivesse pedido 200 mil, eu também era capaz de tirar. Eram grandes as dificuldades, muito grandes. Mas é curioso, sabe, porque a negociação, por exemplo, coletiva, continuou. E continuou muito bem.
0: Nesse governo do Bloco Central.
1: Nesse governo do Bloco Central. Houve desemprego, mas não diminuição de salários. Isso nunca houve. Isso, aliás, o PS nunca permitiria que isso acontecesse, como aconteceu, aliás, na Troika, não é?
0: Houve mesmo diminuição de salários. Bom, depois desses 2 anos, foram 10 anos em Belém, com Mário Soares, presidente.
1: Eu já tinha sido chefe de gabinete dele como primeiro-ministro e já tinha estado no Ministério dos Negócios Estrangeiros com ele,
0: logo no início. Logo no início, logo a seguir ao 25 de Abril, quando Mário Soares foi
1: ele pediu duas coisas. Disse-me, fazes favor, escreves-me um texto para a contracapa do Portugal Amordaçado.
0: Sim.
1: E eu escrevi e lá está na primeira edição integral. Além disso, vais comigo para o Ministério dos Negócios Estrangeiros tratar com a imprensa estrangeira toda. E assim foi, eu fui para diretor dos serviços de informação e imprensa.
0: E aí o que é que a sua memória hoje lhe traz desse tempo?
1: Bem,
0: então voltamos outra vez atrás, ainda não vamos à presidência.
1: Não, o que a memória me traz foi eu ter contactos com embaixadores, por exemplo, do Bloco de Leste, engraçadíssimo.
0: Portanto, o Bloco de Leste era...
1: Era a Roménia, era a União Soviética.
0: Isto nós temos que traduzir, estamos a falar para quem...
1: Sim, era a Polónia.
0: Para quem está no século XXI e o Bloco de Leste é de século
1: XX. O mais divertido de todos era o embaixador rumeno. E então eu trabalhava, que me desunhava no Ministério dos Negócios Estrangeiros, num gabinete, aliás, do tamanho de uma piscina, que ficava no último piso.
0: Do Palácio das Necessidades.
1: Palácio
0: tinha espaço por todo o lado.
1: Tinha espaço por todo o lado. E que tinha vista sobre o jardim, que era a única coisa boa, mas eu raramente via o parque, porque passava o tempo agarrado à secretária, a documentos, a papelada, enfim. E foi um trabalho muito interessante, porque às tantas éramos convidados, através do Ministro dos Estrangeiros, para ir ao estrangeiro, à terra deles. E eu disse ao Mário Soares, bem, se eu passo o tempo a ir visitar quem me convida,
0: não faço nada.
1: Isto, não faço aqui nada. Ah, mas há aqui um convite que tu tens que aceitar e tens que arranjar aí uma série de tipos para irem contigo. É o Olof Palme. Olof Palme, que esse nome...
0: Olof Palme era...
1: Era o primeiro-ministro sueco, que viria a ser assassinado. E tens que escolher...
0: Tens que escolher um grupo que é de jornalistas.
1: E então eu escolhi... O Vítor Pinheiro, que era o diretor do Diário de Notícias, o Francisco Balsemão, que era o diretor do Expresso, um amigo meu, que ainda não era embaixador, havia de ser, que é o Alfredo Duarte Costa, que era o presidente da ANOP na altura, e um...
0: A ANOP era a agência de notícias, Lusa.
1: Era
0: uma das antecessoras da Lusa, sim.
1: Exato.
0: A ANOP, NP...
1: Exatamente. E o diretor do Tempo.
0: Nuno Rocha.
1: O Nuno Rocha, que era um tipo muito engraçado, mas...
0: Era.
1: Nós estivemos lá 12 dias, na Suécia. Ponto,
0: sim.
1: E fomos recebidos por todos os partidos políticos, todos, pela Central Sindical, pelas centrais patronais, todos, pelo Partido Agrário, pelo Partido Industrial, todos. Uma visita extraordinária. E pelo próprio Olof Palme, como é óbvio. E no fim, nós tínhamos ido com o número 2 da Embaixada Sueca
0: em Portugal.
1: Em Portugal. Era do Partido Social Democrata, mas era um aristocrata. E, portanto, era de boas famílias, como se costuma dizer em Portugal.
0: Eu costumava. Que hoje já ninguém diz isso.
1: Já ninguém diz isso.
0: Alfredo Barroso, muito obrigada por esta partida. Nós vamos ficar por aqui nesta conversa que vai continuar na próxima semana. Esta é uma edição especial do Serviço Público Bloco Notas. É um programa que ajuda quem está nos últimos anos do secundário, mas também quem se interessa por saber mais, e com o pretexto dos 50 anos do 25 de Abril, fixamos aqui memórias na Antena 1, na Rádio Pública, agora aos sábados, depois das 2 da tarde. pode contar com o 25 de Abril de, neste caso, é de Alfredo Barroso. Todos os episódios estão em todas as plataformas de podcast. Os cuidados de emissão foram de Filipe Pinto, a imagem de Maria Saia Melo, a produção de Ana Fernandes, ideia e edição de Maria Flor Pedroso. Nós voltamos para a semana.
1: Muito obrigado.

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1: E antes das notícias, vamos estar ligados à música até a hora certa. Um salto até 1974 do disco A Queima-Roupa e Telvina, de Sérgio Godinho.

Sérgio Godinho, a fechar a hora, depois de termos estado na companhia de Maria Flor Pedroso à conversa com Alfredo Barroso, no Serviço Público Bloco de Notas, especial o 25 de Abril de sábado, 9 de Maio. Sou o Rui Alves de Sousa, estou aqui na Rádio que liga Portugal até às 7. Para amanhã no continente pode contar com aguaceiros por vezes fortes e acompanhados de trovoadas, especialmente no litoral a norte do Cabo Mondego. Também se registra no continente para amanhã vento por vezes forte no litoral e nas terras altas. E são as previsões do Instituto Português do Mar e da Atmosfera num fim de semana com pior tempo, um pouco por todo o país, também nas ilhas, nos Açores. Para amanhã, céu muito nublado, com abertas em todo o arquipélago, aguaceiros fracos no grupo ocidental, mas fortes nos grupos central e oriental ao longo de amanhã, domingo 10 de maio. Também vento com rajadas até 60 km por hora no grupo central e pode haver trovoada no grupo oriental. São as previsões do IPMA para amanhã, que na Madeira também prevê céu muito nublado e aguaceiros fracos e dispersos a marcarem o domingo. Entretanto, está na altura de sabermos o que se passa na informação.

0: 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Muito boa tarde. 3 horas no continente e na Madeira, 2 horas nos Açores. Rita Fernandes, as notícias a esta hora.
1: O Ministério Público quer prisão preventiva para 4 dos polícias detidos por suspeitas de tortura em esquadras de Lisboa. Para outros 3 polícias, há pedido de prisão domiciliária. A Organização Mundial da Saúde garante que é baixo o risco de contágio para a população de Tenerife, para onde segue, nesta altura, o barco onde foi detectado o surto de antivírus. Há 2 medalhas de ouro para Portugal na Taça do Mundo de Canoagem. Fernando Pimenta e Pedro Casinha conseguem os primeiros lugares.
0: Estão 14 graus em Ponta Delgada a esta hora, 15 no Porto, 18 em Lisboa e 19 graus em Faro e no Funchal. As notícias às 3, a edição é de Rita Fernandes.
1: O Ministério Público pede prisão preventiva para 4 dos agentes da PSP detidos por suspeitas de tortura em esquadras de Lisboa. A jornalista da RTP, Mariana Flor, acompanha o caso no Campos de Justiça em Lisboa e explica quais as medidas também para os restantes agentes da PSP.
2: Esta manhã houve a promoção do Ministério Público, ou seja, a Procuradora indicou quais as medidas de coação que considera adequadas para cada um dos arguídos e pediu a medida mais gravosa, prisão preventiva para 4 dos elementos da PSP, pediu prisão domiciliária para 3 dos arguídos e para os restantes pediu a suspensão de funções. E recordo que neste lote de detidos estão 12 agentes da PSP e também 2 chefes da Polícia de Segurança Pública. Depois desta promoção tida como pesada para muitos dos advogados, foi a vez das defesas rebaterem os argumentos do Ministério Público e tentarem contrariar a tese da Procuradora de que em causa estão crimes que exigem medidas de coação mais gravosas. Faltam apenas 4 advogados alegarem, isso acontecerá da parte da tarde, agora foi feita uma pausa para almoço e tivemos a oportunidade de falar com um dos advogados que representa um dos arguídos deste processo, que disse que de facto é isso que estão a fazer, que estão a tentar contrariar a tese do Ministério Público, sendo que a Procuradora considera que os crimes que são imputados a estes arguídos estão bem sustentados com a prova recolhida pela investigação e entre esta prova recolhida nos últimos 10 meses estão de facto vários vídeos que inclusivamente foram exibidos ontem aos arguídos na sala de tribunal e também várias conversas de WhatsApp.
1: A jornalista da RTP, Mariana Flor, que está no campus de justiça, onde foi pedida prisão preventiva para 4 dos agentes da PSP que estão detidos por suspeitas de tortura em esquadras de Lisboa. O risco de propagação do antivírus é baixo para quem vive em Tenerife. É lá que vai chegar na próxima madrugada o navio em que está detectado o surto. O risco é baixo, garante o diretor-geral da Organização Mundial da Saúde, que vai estar nas Canárias para a chegada do navio. Vários países estão a enviar aviões que vão levar de volta a casa os passageiros do navio. É este o plano que está organizado, explica a correspondente da RTP Antena 1, Ana Romeu. É um plano que está feito para evitar qualquer contacto entre os passageiros e a população local.
3: As pessoas só vão sair depois de extensivamente e intensivamente monitorizadas do ponto de vista sanitário.

0: sair do barco em pequenas lanchas, vão sair por nacionalidades, vão sair protegidas com máscaras, obviamente também as equipas técnicas que fazem o seu assessoramento e que estão a acompanhá-las, vão depois partir nos tais autocarros em direção ao aeroporto. Depois, relativamente aos passageiros que possam não estar incluídos nestes voos de repatriamento, será Países Baixos e Espanha que se vão responsabilizar por esse repatriamento. Relativamente ao navio, já se sabe, vai seguir viagem e possivelmente isso vai acontecer na própria segunda-feira, porque se prevê mau tempo para terça-feira. Portanto, este navio vai seguir a viagem até aos Países Baixos e será lá que todo o processo de higienização e de fiscalização do próprio barco se vai fazer. São estas as palavras por parte de Fernando Marlaska, o ministro do Interior.
1: É também o ministro espanhol do Interior que garante que o plano está pronto para receber o navio que deve chegar a Tenerife, nas Ilhas Canárias, em Espanha, na próxima madrugada. Ouvimos a reportagem da Ana Romeu, correspondente da RTP Antena 1. Há um plano de contingência para os cidadãos europeus de países que não conseguem enviar aviões. Medalhas de ouro para Portugal, duas medalhas na Taça do Mundo de Canoagem, que acontece na Hungria, ouro para Fernando Pimenta e Pedro Casinha. A Taça do Mundo de Canoagem termina amanhã, domingo, com Fernando Pimenta a competir na final de mais uma prova e, por isso, com hipótese de mais uma medalha para Portugal. O treinador do Porto, Francesco Farioli, garante que a equipa vai jogar as jornadas finais da Primeira Liga com a mesma abordagem competitiva, apesar de já ter assegurado o título de campeão nacional. É com esta atitude que o Porto vai para o jogo com o Aves Sade amanhã às 6 da tarde, explica o treinador do Porto.
2: Há dois jogos para disputar e temos muita vontade de tentar fazer o melhor possível. Claro que para atingir esse número de pontos precisamos de duas vitórias e vamos tentar obter esses resultados. Mas para já o foco está no jogo deste domingo.
1: Francesco Farioli, o treinador do Porto, na antevisão do jogo de amanhã, frente ao Aves Sade, jogo às 6 da tarde, para acompanhar com o relato aqui na rádio.
3: Rita Fernandes a trazer-nos as notícias às 3, à RTP Antena 1, simultâneo com a RTP Antena 1 Açores, a RTP Antena 1 Madeira e a RTP Mundo. A informação está em permanência em noticias.rtp.pt. E são 3 horas, 6 minutos.
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3: É isso mesmo. Voltamos ao contacto com o Jorge Alexandre Lopes a esta hora. Como estão as coisas no terreno? E parece que não estamos a conseguir obter...
5: Ogier ganhou a classificativa de Felgueiras. Sami Paiari gastou mais uma décima de segundo. Evans foi o terceiro a 2.9 de Ogier. E com isto, o francês campeão do mundo ganhou de novo a liderança do rally. Tem agora uma vantagem de 4 segundos relativamente a Oliver Solberg, que voltou para a segunda posição. A 5.5 do líder está Thierry Neuville e a 7.7 de Ogier está Sami Paiari. Portanto, 4 pilotos parados por menos de 8 segundos na luta para a vitória que acontecerá a ratificar amanhã, depois da Power Stage em Faf. Timo Suninan já lidera com 20 segundos o WRC2. Estes os resultados à saída de Felgueiras. Pilotos agora a começar a segunda passagem por Cabeceiras de Basto. Mais uma hora e aqui traremos nova atualização.
3: O Jorge Alexandre Lopes sobre rodas.
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3: É isso mesmo, já a seguir há Bairro Latino com João Goberno.
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3: 3 horas 10 minutos. Vamos ficar com o bairro latino de João Goberna. Convidada especial musical é Marta Sanchez.
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Olá, sejam bem-vindos de volta ao bairro. A próxima hora está, sem que isso tenha qualquer interpretação cabalística, sob o signo do número 6, por duas razões distintas e que só uma casualidade permite somar. A primeira é esta: com origens em Itália ou proveniência da francofonia, há meia dúzia de nomes para estrear hoje, engrossando ainda mais o extenso catálogo em que esta aventura não esconde um convicto orgulho. Ainda por cima, tudo gente nova e com cantigas recentes. O segundo motivo é igualmente linear. Com um ligeiríssimo atraso, juntamo-nos à festa de aniversário de uma mulher que chegou ontem mesmo aos 60 anos e que será a companhia mais assídua neste capítulo. Já está Marta Sánchez.

De mujer a mujer, filha de pai asturiano e cantor, e de mãe galega, Marta Sánchez nasceu em Madrid. Talvez não seja um pormenor irrelevante o facto de o seu padrinho ser o famoso tenor Alfredo Kraus. Não espanta também por isso a sua aproximação madrugadora à música. Começou a compor e a cantar ainda adolescente. A primeira experiência notória no seu percurso, já depois de passagens mais ou menos inconsequentes pela televisão, em programas musicais, deu-se com o grupo Cristal Oscuro, da área dita do Tecnopop. Não tendo gravado qualquer disco com a banda, Marta acabou por ser descoberta e incentivada a participar num casting que visava a entrada numa outra banda chamada Olé Olé. Assim mesmo. Tornou-se a cantora do conjunto com apenas 19 anos e foi parte decisiva no êxito desse coletivo que logo à primeira investida alcançou a marca das 100 mil cópias vendidas, com uma considerável lista de êxitos em que não faltava uma inesperada versão do clássico alemão Lili Marlene. As voltas que o mundo dá. Quatro álbuns foram lançados até 1990, ano em que a cantora se despediu dos seus parceiros e também disse adeus à Espanha, radicando-se temporariamente em Nova Iorque. Já lá voltamos aos caminhos de Marta Sánchez, figura central desta emissão, número 524 do Bairro Latino, programa de João Goberno para a Antena 1, com produção de Joana Jorge e hoje com o cuidado técnico de Rui Coelho. E já estamos em Itália. Já estamos em Itália e no tal rol de novos protagonistas. Para ouvir, por esta ordem, de Venosa, no sul do país, chega Chielo, nome artístico de Rocco Modelo, 27 anos e 4 discos editados. A seguir, de Isémia, que nos leva a subir um bocadinho no mapa transalpino, Nait, nome adaptado, ou adotado, aliás, por William Mezzanotte, 31 anos e já 9 discos publicados. Para fechar, o romano Eddie Brock, que é realmente o cidadão Eduardo Jaschi, 28 anos e apenas uma incursão nos trabalhos de longa duração. Tudo o que ouviremos é ainda bem fresquinho.

Ti penso sempre, apresentou-nos Chiello, prima que serviu de cartão de visita à Night e esta Avoltoi estreou por estas bandas Eddie Brock. São novas caras e novas vozes de Itália e, insisto, toda a matéria-prima foi revelada já neste ano de 2026. No arranque da sua caminhada como solista, Marta Sánchez namora com o músico Sterling Campbell, contratado para as digressões dos Duran Duran. Ele surge como coautor de uma série de canções que não convence a editora da cantora, não há volta a dar, rescinde o contrato e parte para outra. O tempo dá-lhe razão. Desde 1993 publica 7 álbuns. 5 deles, incluindo os 4 primeiros, alcançam o galardão de disco de ouro. Um outro chega mesmo ao disco de platina. Pelo meio, alcança outras proezas, como ser a intérprete a meias com o guitarrista Slash da canção principal de um filme produzido por Quentin Tarantino. O seu disco Azabache é produzido pelo mestre Nile Rodgers, uma das almas do grupo Chic, e é editada nos mercados internacionais uma versão integralmente cantada em inglês, e não será o único a que isso acontece. Grava um dueto com Andrea Bocelli e protagoniza um espetáculo e uma digressão chamada La Maria de Broadway, em que chama à sua voz temas de Evita, Jesus Christ Superstar, Les Misérables ou West Side Story. Por aqui vamos optar por títulos marcantes do seu percurso, com datas que vão de 1993 a 2025.

Desesperada, Tempos de Amor, Quero Mais de Ti e esta Água Passada. São apenas exemplos, mas dos bons, desta caminhada de Marta Sánchez, a nossa muito recente sexagenária. Falta dizer que já teve tempo para registar um disco de duetos, com nomes que incluem Bebé, Os Hombres Gay, Malu e Nena da Conte. Foi protagonista da longa-metragem Supernova e, como apresentadora jurada ou concorrente, participou em programas de televisão em Espanha, no México, no Equador, no Uruguai e na Argentina. Tem uma filha, Paula, agora com 22 anos. A sua vida sentimental e amorosa raramente passa despercebida aos caçadores das revistas cor-de-rosa. Recebeu muitos prémios pelas cantigas e pelos videoclipes. O mais insólito, convenhamos, talvez seja este, o de Mulher Mais Bem Calçada de Espanha em 2006, atribuído pelo Museu do Calçado. Dá mesmo para tudo. Em velocidade de cruzeiro, seguimos para a francofonia, com mais três estreias, para começar M. Pokora, 40 anos, nativo de Estrasburgo, com 9 álbuns publicados desde 2004. Segue-se o dueto entre Jack, com E, J-E, CK, nascida em Courcouronnes, perto de Paris, há 33 anos, e Carla, uma niçoise com 21 anos, que fizeram um intervalo nas carreiras em nome próprio para gravarem em conjunto o álbum Oxygène. Para fechar, outra mulher de Nice, a franco-coreana Miki, 27 anos, que se estreou em álbum no ano passado. Já aí estão.

Kielo, Night, Eddie Brock, M. Pokora, Jack e Carla e esta Mickey foram fundamentais para a diversidade inclusiva, isto é bonito dizer, desta emissão número 524 do Bairro Latino, programa de João Goberno para a Antena 1, com produção de Joana Jorge e hoje com o cuidado técnico de Rui Coelho em destaque, contamos com o nome de Marta Sanchez, que ainda volta para as despedidas e com um tema realizado com o grupo que ajudou a projetá-la, os Olé, Olé. Na próxima semana atravessamos os mares para ir até Xalapa, Veracruz, México, ao encontro de uma mulher que, em contrapartida, visitará Portugal logo de seguida para concertos em Lisboa e no Porto. Fala-se de uma das mais notáveis revelações da música do México e da América Latina, Silvana Estrada. Podem contar com ela de hoje a 8 dias. Até lá. Fiquem bem. Fiquem por aqui.

E ouvimos o Bairro Latino de João Goberna ao longo desta hora. Marta Sanches motivou a viagem desta edição, que já está disponível na RTP Play, se não apanharam do início. 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
1: E é isso mesmo, na próxima hora vamos estar ligados às novidades da música portuguesa. É o posto de escuta do João Pedro Bandeira. Para ouvir a seguir às notícias, vamos atualizá-las já a seguir.
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1: Boa tarde, 4 horas no continente e na Madeira, 3 horas nos Açores. Rita Fernandes, o que nos conta as notícias a esta hora?
2: O Ministério Público quer prisão preventiva para 4 dos polícias detidos por suspeita de tortura em esquadras de Lisboa. Para outros 3 agentes da PSP, há pedido de prisão domiciliária. 2 medalhas de ouro para Portugal na Taça do Mundo de Canoagem. Fernando Pimenta e Pedro Casinha conseguem os primeiros lugares. António Costa assinala o Dia da Europa em Bruxelas. Diz que Portugal dá muito ao bloco europeu.
1: Estão 15 graus em Ponta Delgada a esta hora, 16 no Porto, 18 em Lisboa e 19 graus no Faro e no Funchal. As notícias às 4, edição de Rita Fernandes.
2: O Ministério Público pede prisão preventiva para 4 dos agentes da PSP detidos por suspeitas de tortura em esquadras de Lisboa. É a medida de restrição mais grave. Os interrogatórios aos agentes já terminaram e no campus de justiça em Lisboa, Carlos Melo Alves, advogado de um dos agentes da PSP, alerta para o risco de generalização de todos os casos e defende que alguns dos comportamentos dos polícias têm um enquadramento.
3: Esta manhã houve a promoção do Ministério Público, ou seja, a procuradora indicou quais as medidas de coação.
2: Não era este o som que queríamos ouvir? Queríamos ouvir Carlos Melo Alves, advogado de um dos agentes da PSP. Ele alerta para o risco de que é possível que este caso vá generalizar todos os polícias e defende mesmo que alguns dos comportamentos têm um enquadramento.
4: A maioria das situações aqui são agentes da autoridade que são chamados para intervirem em situações graves, algumas delas de violência doméstica, chegam lá, deparam-se com agressores violentos e têm que utilizar a força necessária para os maniatarem. E às vezes, em resultado disso, essas pessoas são feridas. Aqui os comportamentos são mais ou menos, ou são muitos desses comportamentos que têm que ver com isto. Eu tenho receio que, se o Ministério Público tiver razão naquilo que está a dizer, que os elementos da autoridade estejam a ser condicionados em determinadas ações policiais que não podem exercer a força que é necessária.
3: Considera que estão a tentar meter todos no mesmo saco, é isso?
4: Mas isso é evidente.
2: O advogado Carlos Melo Alves, em declarações à jornalista da RTP Mariana Flor, que está no campus de justiça em Lisboa, onde o Ministério Público pede prisão preventiva para 4 dos 14 agentes da PSP detidos. Eles estão acusados de tortura em esquadras de Lisboa. O risco de propagação do antivírus é baixo para quem vive em Tenerife. É para lá que está a caminho o navio em que está detectado o surto. O diretor-geral da Organização Mundial da Saúde, que vai estar precisamente nas Canárias para a chegada do navio, garante que o risco é baixo. Vários países vão enviar para as Canárias aviões para trazer de volta a casa os passageiros do navio. Aviões dos Estados Unidos, França, Reino Unido, Alemanha ou Bélgica. É este o plano que está organizado. É um plano feito para evitar qualquer contacto entre os passageiros e a população local. O navio em que está detectado o surto de antivírus deverá chegar na próxima madrugada a Tenerife, nas Ilhas Canárias, em Espanha. António Costa assinala o Dia da Europa junto da representação portuguesa nas instituições europeias em Bruxelas. Como já é hábito, no Dia da Europa, que se assinala hoje, os edifícios onde são tomadas as mais importantes decisões europeias estão abertos ao público. E em Bruxelas, a correspondente da RTP Antena 1, Andreia Neves, acompanhou o presidente do Conselho Europeu, António Costa, festa num momento simbólico de celebração do Dia da Europa.
5: Olá, está boa? Bem?
6: Está, Sr. Presidente? Olá.
7: O Presidente do Conselho Europeu visitou os stands de todos os países e no de Portugal ainda respondeu ao desafio, acertar em 10 perguntas sobre o país.
5: Eu na Alemanha acertei, agora... Qual era a moeda oficial de Portugal?
8: Escudo.
5: É um prato cozinhado debaixo da terra. Eu cozi das furnas.
8: Perfeito, Sr. Presidente. Pronto. Obrigadíssimo. 10 de 10.
5: Pronto, posso manter a nacionalidade.
7: António Costa recebeu alguns dos produtos que a representação portuguesa tinha para oferecer aos visitantes. Tudo entregue por um jovem português dentro de um saco, com a marca da área metropolitana do Porto.
9: Os produtos de Portugal.
5: Muito bem.
9: Especiais aqui das nossas regiões, principalmente do Norte, dos Açores, da Madeira. E de outras regiões do país.
5: Muito bem, muito obrigado. E o saco do Porto.
9: E um saco do Porto, Porto, exatamente.
5: Muito bem. Parabéns
10: não
5: aos campeões.
10: Não. Center of Oporto, which is very famous for the old houses, the colored houses. Do you know the name?
5: Este é o dia dos europeus e onde podemos celebrar simultaneamente a diversidade dos povos, das nações, dos Estados-membros e a nossa vontade de estarmos unidos e prosseguirmos unidos numa Europa comum.
7: Portugal traz muito à Europa.
5: Portugal traz muito à Europa, claro.
7: A representar a Embaixada de Portugal junto da União Europeia esteve a embaixadora Ana Paula Moreira.
10: São 40 anos de uma presença construtiva, dedicada à Europa, em que Portugal tem sido um exemplo, precisamente, de um país que soube integrar-se, soube partilhar as suas experiências e beneficiar da construção europeia.
7: As instituições europeias recebem milhares de visitantes neste dia. Os cidadãos europeus ficam a conhecer por dentro os centros de decisão e mais sobre cada um dos Estados-membros.
10: É muito bonito, é uma zona muito bonita, tem que ir lá passear.
2: A correspondente da RTP Antena 1, Andréa Neves, correspondente em Bruxelas, que acompanhou o presidente do Conselho Europeu, António Costa, neste Dia da Europa, em que, como já é hábito nos últimos anos, os edifícios europeus, as instituições europeias em Bruxelas, estão abertas ao público. Medalhas de ouro para Portugal, duas medalhas na Taça do Mundo de Canoagem, que acontece na Hungria, ouro para Fernando Pimenta e Pedro Casinha. A Taça do Mundo de Canoagem termina amanhã, domingo, com Fernando Pimenta a competir na final de mais uma prova e, por isso, com a hipótese de mais uma medalha para Portugal. O treinador do Porto garante que a equipa vai jogar as jornadas finais da Primeira Liga com a mesma abordagem competitiva, apesar de já ter assegurado o título de campeão. É com esta atitude que o Porto vai para o jogo frente ao Aves Sade, amanhã às 6 da tarde, é o que garante Francesco Farioli.
11: Há dois jogos para disputar e temos muita vontade de tentar fazer o melhor possível. Claro que para atingir esse número de pontos precisamos de duas vitórias e vamos tentar obter esses resultados. Mas para já o foco está no jogo deste domingo.
12: O Porto joga amanhã frente ao
2: Aves Sade às 6 da tarde para acompanhar com relato aqui na rádio.
1: Rita Fernandes e as notícias às 4, simultâneo com a RTP Antena 1 Açores, RTP Antena 1 Madeira e RTP Mundo. A informação está em permanência em noticias.rtp.pt. Quatro horas e 8 minutos.
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1: Com o Jorge Alexandre Lopes a acompanhar tudo. Viva! O que contas a esta hora?
13: Conto que em cabeceiras de basto, Adriano Formou foi o mais rápido, seguido de Sami Payari com mais 8 décimas e Thierry Neville com mais 1.4. Neville ganhou tempo hoje, mas ainda não deu para se chegar ao campeão do mundo. Agora a diferença entre primeiro e segundo é de 3 segundos e 9 décimas. Sami Payari é agora o terceiro da geral, a 5 segundos e meio de hoje. Problema maior para Oliver Solberg, piloto sueco, furou, perdeu tempo, perdeu mais de 18 segundos para o mais rápido na classificativa e desceu para o quinto lugar da geral, quase a 20 segundos do líder. Para mim, está fora da luta para a vitória depois do incidente deste furo, um incidente normal para os ralis, mas já não devemos contar com ele para a vitória. O rally segue agora de novo para Amarante, é a zona do Marão a receber a segunda passagem do dia. Dentro de uma hora novamente aqui para atualizar os resultados.
1: É isso mesmo, Jorge Alexandre Lopes sobre rodas.
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1: Posto de escuta já a seguir.
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1: Camões, aquários, danças na ilusão e a flor do rosário. É o que promete o João Pedro Bandeira no Posto de Escuta. Começa já a seguir.
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Bem-vindos ao Posto de Escuta comigo, João Pedro Bandeira, com as novas canções e os novos discos portugueses. Entre as novidades de hoje temos, por exemplo, Bandua, Vizinhos e Calema. Temos mais novas do Fado e duas antestreias, Afonso Cabral e Vossemecê. E a abrir esta maravilhosa versão, em português, de Aquarius, Let the Sunshine In, originalmente composto para o musical Air, em 1966.

0: No final do ano passado, os fãs da série Pluribus, de Vince Gillian, ficaram de boca aberta quando, no final do sétimo episódio, se ouviram as vozes de Maru e Ana Moura, nesta versão que tem também o dedo de Nazaia. Finalmente, chegou às plataformas digitais de streaming.
1: Olá, daqui Afonso Cabral, para vos dizer que o meu novo single, Dança Comigo na Ilusão, sai no dia 13 de maio, em todas as plataformas digitais, mas até lá, está em estreia só aqui no posto de escuta da Antena 1 e RTP Mundo. Ouçam-no e, se gostarem, digam-me alguma coisa. Adeus, até breve.
0: Esta é uma das duas antestreias do Posto de Escuta de hoje, há um par de semanas. Foi a vez de Filipe Biscaia. E depois do single que ouvimos na altura, chega agora o álbum da fadista, Antes que os Rios Sequem.
2: Este meu novo disco, Antes que os Rios Sequem, nasce de um tempo marcado pela falta de empatia, pelo esquecimento, por uma indiferença que muitas vezes nos torna cúmplices. Fala de direitos que vamos perdendo, mas também fala de amor e de tudo aquilo que nos mantém humanos. Também há espaço para esperança. O disco abre precisamente com esperança, com um tema Dona Filipa, que é uma guitarrada de José Nunes, que ganha uma outra dimensão com a poesia de Teresinha Landeiro. A partir do mote Deus escreve direito por linhas tortas, tem a participação do incontornável fadista António Rocha, e é um tema que fala desta certeza de que há um sentido, tem que haver um sentido mesmo no meio deste desalinho. E no fundo este disco é isso, é um equilíbrio entre o confronto e o cuidado, entre aquilo que nos preocupa e o que ainda nos pode salvar. E é isso, não é só um álbum, acaba por ser um posicionamento, porque a música continua a ser uma das formas mais fortes de dizer, de questionar.

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1: Olá, sou o Luís Gaio dos SAI e é com muito orgulho que apresentamos o nosso novo tema, Glória, aqui no Posto de Escuta de João Pedro Bandeira. Glória é uma música que fala sobre algo universal. Fala sobre a relação entre mães e filhos e que nasce como uma homenagem a todas as mães. Mas esta música parte de um lugar muito íntimo e de um lugar muito pessoal. Ela é também uma dedicatória às nossas próprias mães. E ao longo da música percorremos muitas das nossas memórias de infância, daqueles pequenos gestos do dia-a-dia e certos momentos ao longo do nosso crescimento que todos conseguimos reconhecer e que demonstram também o carinho especial que as nossas mães tiveram por nós desde a nossa infância e que continuam a ter nos dias de hoje. E para todas as mães que possam estar a ouvir, muito obrigado por tudo.

0: O cantautor Afonso Cabral, dos You Can't Win Charlie Brown, a Mint and the Brook Trout, prossegue o seu caminho a solo. A primeira canção depois do álbum de 2024 vai chegar na próxima quarta-feira, dia 13, mas o Posto Escuta antecipa. Em primeira mão, vamos ouvir Dança Comigo na Ilusão.
1: Vocês sabem aquela sensação que está tudo horrível no mundo, mas que parece que ainda vai ficar pior. Pronto, é sobre isso. Mas também é sobre sabermos divertirmos e viver a vida enquanto isso tudo está a acontecer. Não sei, se calhar é só na minha cabeça. Mas pronto, ouçam e decidam. É assim uma música extremamente pessimista, mas bem disposta ao mesmo tempo, se isso é possível. Não sei se é. Estou a me abalhar todo, mas é isto. Ouçam, Dança Comigo na Ilusão, do Afonso Cabral, que sou eu.
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Olá, eu sou a Isaura e o meu EP Primavera acabou de sair. É um EP muito pessoal, compus, escrevi e depois produzi tudo sozinha, ao contrário dos meus outros trabalhos, em que em algum momento acabo sempre por envolver outras pessoas. Desta vez o processo foi diferente, foi feito ao longo de 2 anos. São 4 canções e cada uma delas quase feita num momento diferente, a representar um estado de espírito completamente diferente. E foi um processo muito pessoal e muito meu e introspectivo. Primavera, porque eu acho que representa um bocadinho as estações do ano e da vida, e eu acho que a primavera é sempre aquele momento bonito em que as coisas tornam a renascer. E as canções vão por momentos de introspeção, de dúvida, sem saber exatamente por onde ir, momentos de tristeza em que acontecem coisas difíceis, momentos de extrema felicidade, independentemente do que façamos e do que estamos a sentir, que consigamos ter paz ou chegar a um sítio de paz.

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1: Mais à frente, outro exclusivo do posto de escuta.
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1: Edgar Valente e Bernardo Daddario, a dupla Bandua, têm novidades com a edição do single Flor do Rosário.
4: Nos últimos anos, os Banduas estiveram muito ligados a uma sonoridade mais contemplativa e à revisitação do cancioneiro tradicional da Beira Baixa. Mas neste novo disco, sentimos vontade de experimentar outras energias e abrir novos caminhos. Flor do Rosário nasce desse impulso de cruzar a língua portuguesa e a tradição oral com a energia intensa e frenética do jungle e do drum and bass. A rosa branca acabou por se tornar o centro simbólico dessa canção, uma imagem de transformação, de novos começos, mas também das dificuldades e dos espinhos fazem parte do caminho. E desse caminho começámos pela macela e agora rumamos em direção à rosa. Esperemos que esta flor do rosário possa florir desse lado também.
1: O tema é o primeiro avanço para o álbum Bandua 2.
4: O álbum Bandua 2 sai no dia 26 de junho pela Ajabu Records, com edição limitada de vinil, e a apresentação em Lisboa acontece no Jardim de Verão da Gulbenkian, no dia 27 de junho, a convite da curadoria do Dino Santiago.

0: Já que fizeram o anúncio, chegou a hora agora de ouvirmos em antestreia e em primeira mão o novo single dos Vossemecê, uma dupla formada pelo guitarrista Martim Broa e pela cantora Matilde Almeida.
1: A canção que vão ouvir já a seguir chama-se Vai Chatear Camões, é o nosso próximo single. De uma forma muito resumida, eu diria que é como se fosse uma cantiga de escárnio e maldizer do século XXI, sabem, assim, cheia de referências literárias, a autores portugueses.
2: E ó, Matilde, vai com calma, senão as pessoas, entretanto, já deixaram de te ouvir. Olha, isto é assim, isto muito resumidamente, é uma música em que há uma pessoa que manda outra pessoa às urtigas. E isto, no meio disto tudo, tem ali uma certa festa, um cheirinho a sardinha na brasa a pingar no pão. E olha, esperemos que venham festejar connosco. Também há bombos e cavaquinhos.
1: Vai chatear Camões. Dia 15 de maio em todas as plataformas.
2: Exatamente.
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0: Este posto de escuta apresentamos um projeto original, com uma abordagem diferente ao fado. A guitarrista Joana Almeida é quem nos leva ao mundo musical das Amara Quartet.
1: As Amara Quartet são um grupo de fado no feminino, algo que é para nós muito, muito especial. Juntamos quatro instrumentos, que é o acordeão, a guitarra clássica, o violoncelo e a voz. E além disso, damos asas à nossa criação. Não limitamos os instrumentos, percutimos, cantamos a quatro vozes, exploramos as possibilidades que temos em palco e a partir daí, e desde o processo que começamos, desde a formação do grupo em 2020, que surge, além de cada uma de nós, surge uma entidade e uma identidade que se chama Amara e que realmente tem uma vontade própria. E nessa vontade própria nasceu agora o nosso primeiro álbum, Leonor, que traz sim a poesia de Camões, esta mulher ideal, pura, em contraste com outras mulheres, como por exemplo a Luísa de António Judião. E neste contraste de mulheres que tentámos espelhar no nosso concerto, vamos então estrear a nossa Leonor, dia 10 de maio, domingo, no Teatro Sá da Bandeira, às 18h30, no Porto.

0: Os irmãos Calema não precisam de apresentação. Já Luana Prado, diga-se sumariamente que é nome grande da música sertaneja, 5 vezes nomeada para os Grammy Latinos e que brilhou no The Voice Brasil. Juntos gravaram Che Dama.
1: Che Dama. Che é do tipo, oh moça, oh miúda, chega aqui, vamos falar, estás a ver? O Che é muito utilizado, é como se fosse o psio, oh moça, oh miúda, chega aqui, vem aqui, quero falar contigo. Mas de uma forma educada. E a música, ela fala um bocado disso. Fala, é o verão, é um ambiente de amizade, ambiente de namorado, entre conhecidos. É um ambiente de diversão, um bocado.

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1: Olá, nós somos os vizinhos. E Só Se Estraga Uma Casa, o nosso álbum de estreia, já está disponível em todas as plataformas digitais e disponível para todos os ouvintes aqui da Antena 1 ouvirem. E este álbum é muito especial para nós, estamos muito orgulhosos, é o nosso primeiro álbum e vamos convidar-vos a todos também para estarem presentes no dia 21 de novembro no Coliseu do Porto e no dia 28 de novembro no Coliseu de Lisboa, onde vamos fazer dois grandes concertos exclusivos e que também vamos cantar lá as nossas canções deste álbum. E queremos convidar a todos os ouvintes da Antena 1 a fazerem festa connosco. Entre

0: Atriz e cantora Brianne Keller tem disco de estreia. Brie, descrito como um retrato emocional em movimento.
1: Que é um conjunto de canções que falam de diferentes fases da minha vida, de diferentes Bries, diferentes versões de mim, diferentes sensações e aprendizagens.
0: O álbum foi apresentado através de uma canção muito especial, uma carta de amor e uma homenagem emotiva ao seu filho.
1: O Noah é talvez a canção mais pessoal e mais íntima do álbum. É um tema que eu escrevi antes de estar grávida, foi dos primeiros temas que escrevi, e fala sobre este amor incondicional por esta criança, e quando eu engravidei percebi sobre quem é que era. Explora esta ligação única entre uma mãe e um filho, entre quem cuida e quem cresce, e fala também desta transformação da mulher, desta entrega quando nos tornamos mães, e desta aprendizagem de

0: Aproximamos do final deste posto de escuta às novas canções e novos discos portugueses comigo, João Pedro Banda. Um programa que fica agora disponível em streaming na RTP Play. Participou no último The Voice, pertence aos Manta e integrou os Vai Vem. Chama-se Vítor Lusquinhos. Estreia-se solo com o tema Margem da Lei.
1: A minha namorada tem muito medo de andar de moto e eu então estava a dar um passeio e percebi, ok, se calhar um dia vou ter de roubar um carro para ver se ela vem comigo a algum lado. E foi por isso que criei esta música que eu espero mesmo muito que gostem.
0: É tudo por hoje, até para a semana e viva a música portuguesa!

0: As novidades da música portuguesa com o João Pedro Bandeira no Posto de Escuta. Se não apanharam todos, o programa já está na RTP Play.
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0: Na próxima hora vamos estar ligados à Máquina do Tempo do Augusto Fernandes para mais uma viagem musical. Aguaceiros previstos para amanhã no continente e vento por vezes forte no litoral e nas terras altas. Tensão também prevista trovoada para amanhã, domingo, 9 de maio. Vamos às notícias a seguir.
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0: Boa tarde, 5 horas no continente e na Madeira, 4 nos Açores. Rita Fernandes, as notícias a esta hora.
3: O Ministério Público quer prisão preventiva para 4 dos polícias detidos por suspeitas de tortura em esquadras de Lisboa. Para outros 3 agentes da PSP, há pedido de prisão domiciliária. O primeiro-ministro espanhol considera um dever moral receber o navio em que segue o surto de antivírus. O navio chega a Tenerife na próxima madrugada. Há 2 medalhas de ouro para Portugal na Taça do Mundo de Canoagem. Fernando Pimenta e Pedro Casinha conseguem os primeiros lugares.
0: Estão 16 graus em Ponta Delgada e em Lisboa, 17 no Porto e 19 graus em Faro e no Funchal. As notícias às 5, edição de Rita Fernandes.
3: O Ministério Público quer prisão preventiva para 4 dos agentes da PSP que estão detidos por suspeitas de tortura em esquadras de Lisboa. É a medida de restrição mais grave. Os interrogatórios aos agentes terminaram da parte da manhã deste sábado e no campus de justiça em Lisboa. Carlos Melo Alves, advogado de um dos agentes da PSP, defende que alguns dos comportamentos dos polícias têm um enquadramento.
4: A maioria das situações aqui são agentes da autoridade que são chamados para intervirem em situações graves, algumas delas de violência doméstica. Chegam lá, deparam-se com agressores violentos e têm que utilizar a força necessária para os maniatarem. E às vezes, em resultado disso, essas pessoas são feridas. Aqui os comportamentos são mais ou menos, ou são muitos desses comportamentos que têm que ver com isto. Eu tenho receio que, se o Ministério Público tiver razão naquilo que está a dizer, que os elementos da autoridade estejam a ser condicionado em determinadas ações policiais que não pode exercer a força que é necessária.
5: Considera que estão a tentar meter todos no mesmo saco, é isso?
4: Mas isso é evidente.
3: O advogado Carlos Melo Alves, em declarações à jornalista da RTP, Mariana Flor, que está no campus de justiça em Lisboa, onde o Ministério Público pede prisão preventiva para 4 dos 14 agentes da PSP detidos, estão acusados de tortura em esquadras de Lisboa. No campus de justiça, os advogados dizem que as medidas de coação podem ser conhecidas na segunda-feira. A Organização Mundial da Saúde garante que o risco de propagação do antivírus é baixo para quem vive em Tenerife. É a caminho das Ilhas Canárias que está o navio em que está detectado o surto. Vários países vão enviar aviões que vão levar para casa os passageiros do navio. É um plano que está organizado desta forma, explica a correspondente da RTP Antena 1, Ana Romeu. É um plano feito para evitar qualquer contacto entre os passageiros e a população local.
6: Se um passageiro ou tripulante de facto tiver algum tipo de sintoma, ainda que mínimo, e mesmo que não esteja positivo para antivírus, será transportado para o seu país de origem, mas num avião medicalizado. Não será permitido, quer aos passageiros, quer aos tripulantes que decidam não seguir viagem, não será permitido trazer a sua bagagem, apenas uma pequena mochila com os seus pertences pessoais. Relativamente ao modo como a trasladação, o transporte destas pessoas está a ser feito, até ao dia de hoje, até ao final do dia de hoje, a agenda teria que ficar concluída, a agenda do horário dos voos. Sabemos já que os primeiros passageiros a sair serão os cidadãos espanhóis, 14 que rapidamente entram num avião militar, vão até Madrid e depois obrigatoriamente terão que cumprir uma quarentena no Hospital Gomes Ulla, um hospital militar, e tudo está a postos para receber essas pessoas que vão ficar em isolamento. Depois, no domingo, muito seguramente, também os 17 passageiros norte-americanos vão seguir viagem, também os britânicos, e será assim que tudo isso vai decorrer, também com a ajuda do Mecanismo Europeu de Proteção Civil, que tem para esta missão 2 aviões fretados.
3: Ana Romeu, a correspondente da RTP Antena 1 em Espanha, que está a acompanhar a chegada do navio em que está detectado o surto de antivírus, a chegada que está prevista para a próxima madrugada nas Ilhas Canárias. Entretanto, o primeiro-ministro espanhol, Pedro Sánchez, já reuniu com o diretor-geral da Organização Mundial da Saúde, ele que está também em Tenerife para coordenar a chegada do navio. Nessa conversa, depois dessa reunião com a Direção Mundial da Saúde, a Organização Mundial da Saúde, Pedro Sánchez disse mesmo que aceitar a chegada deste navio em Espanha é um dever moral para com os cidadãos espanhóis, para os europeus e até dentro do direito internacional. Medalhas de ouro para Portugal, 2 medalhas na Taça do Mundo de Canoagem, que está a acontecer na Hungria. Ouro para Fernando Pimenta e Pedro Casinha. A Taça do Mundo de Canoagem termina este domingo com Fernando Pimenta a competir na final de mais uma prova e, por isso, com mais uma hipótese de trazer mais uma medalha para Portugal. No rugby, o Benfica pode aproximar-se mais do título de campeão nacional com o jogo desta tarde. O Benfica joga com o Centro Desportivo Universitário de Lisboa, partida de rugby, acompanhada pelo Carlos Manuel Santos. Boa tarde, Carlos. Que importância tem, na verdade, este jogo para as contas do campeonato de rugby?
2: Boa tarde, Rita, e joga-se neste momento há 5 minutos e o Benfica já ganha por 3-0 ao Cudule. E, como disseste e perguntaste, o Benfica, a importância é que o Benfica pode ser campeão nacional 25 anos depois. O último título conquistado foi em 2001. A expectativa é enorme por parte dos encarnados e o público, sentindo o momento, não quiseram saber da chuva e apresentaram-se aqui para tentar festejar o título nacional com a sua equipa. São cerca de 1000 adeptos nas bancadas aqui no Estádio Universitário de Lisboa para já, e com o jogo ainda muito no início, com 5 minutos, Benfica 3, Cadul 0.
3: Carlos Manuel Santos, que vai continuar a acompanhar este jogo de rugby entre o Benfica e o Centro Desportivo Universitário de Lisboa, jogo para o Campeonato Nacional.
0: 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Passam 7 minutos das 5.
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0: E pela estrada fora, Jorge Alexandre Lopes, a esta hora, como estão as coisas?
8: A esta hora chovem cães e gatos, como diz a expressão habitual, em Amarante. A classificativa de Amarante está a ser numerão verdadeiramente abençoada pela chuva. Quem passa as passinhas são os pilotos, que estão a debater-se com grandes dificuldades. Nesta classificativa, Josh McCarlin no Ford já bateu por 2 vezes e teve que ser ajudado pelo público para conseguir completar a classificativa. Foram lá buscar o carro e metê-lo de novo na estrada. Também há pouco Evans, há segundos, Elfyn Evans no meio da classificativa parou durante algum tempo. Vamos ver se conseguirá controlar no final do troço. A classificação à entrada desta especial de Amarante, a mais longa do rally, segunda passagem, a classificação tinha hoje Iena frente com uma vantagem de 3.9 para Thierry Neuville e 5.5 segundos para Sami Payari, que era o terceiro. O quarto era Elfyn Evans, mas com esta paragem não sei se não vai perder essa quarta posição no final do troço. Vamos tirar as dúvidas daqui a uma hora, já com resultados finais de Amaranto, onde os primeiros estão nesta altura a passar 26 quilómetros infernais.
0: Jorge Alexandre Lopes, espero que te protejas da chuva a acompanhar o Rally de Portugal.
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0: É assim mesmo, daqui a pouco, Máquina do Tempo.
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0: E vamos entrar na Máquina do Tempo com Augusto Fernandes, já a seguir.
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Máquina do Tempo, a nossa viagem hoje começou em 1983, ano de edição de Dark is the Night, ambiente pop jazz funk, a identidade do Shack Attack, quarteto britânico com origem em Londres, 1980, e aqui no álbum Out of This World, na fase mais dançante do grupo. Som boa onda, fresco, solar, perfeito para o fim de semana. Avançamos um ano, 1984, clima soul clássico com toques de funk pop. Em Treat Her Like a Lady, de Detroit, Michigan, The Temptations. Aqui com a coprodução de Al McKee e Ralph Johnson dos Earth, Wind & Fire.

0: Máquina do Tempo, já estamos em 1987 com Alexander O'Neill, aqui com a lendária dupla de produtores Jimmy Jam e Terry Lewis, que trabalharam com nomes como The SOS Band, Boyz II Men, Human League ou Janet Jackson. Aqui então também com este nome da Soul R&B, The Hearsay, Mississippi, mudou-se depois para Minneapolis, Alexander O'Neill, 1987.
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0: Agora também com este antigo professor universitário de literatura de Nova Iorque, Gregory Abbott, que conquistou bons corações com seu estilo romântico e sedutor em Shake You Down, canção que dá título ao álbum edição 1986, Soul, R&B e Romantismo.

0: A Blue Eyed Soul do Simply Red a criar aqui bom ambiente para o nosso fim de semana e com uma canção que, digamos, tem um trecho reaproveitado de I Can Go For That, de Daryl and John Oates, em Sunrise. Destaque para o videoclipe gravado na Casa das Canoas, obra-prima desenhada pelo renomado arquiteto brasileiro Oscar Niemeyer, nos arredores do Rio de Janeiro. Sofisticação, calor e recomeço. Máquina do Tempo, o programa está sempre disponível no RTP Play. Muito obrigado por se ligar. Sábado à tarde aqui na RTP Antena 1.
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0: Bom, e já está Miss Hot Legs, Tina Turner. Canção do álbum 24/7, 1999. When the Heart is Over. Aqui a versão remix feita pelo islandês Ilnur Solve, finalizada em fevereiro do ano passado em Los Angeles, na Califórnia. Muito boa tarde, bom fim de semana.

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1: E ficamos ligados até à hora certa com Billy Joel em 1977.

Era assim, Billy Joel em 1977, o primeiro grande sucesso da sua carreira com o disco The Stranger, de onde consta este Moving Out, que nos levou até à hora certa para amanhã, domingo, 10 de maio. Aguaceiros por vezes fortes previstos no continente, acompanhados de trovoada, especialmente no litoral a norte do Cabo Mondego, e vento por vezes forte no litoral e nas terras altas. Vamos às notícias a seguir.

0: Boa tarde, 6 horas no continente e na Madeira, 5 nos Açores. Rita Fernandes, as notícias a esta hora.
1: Vão passar mais 2 noites detidos. Os polícias suspeitos de tortura em esquadras de Lisboa vão conhecer as medidas de coação na segunda-feira. O primeiro-ministro de Espanha diz que o país tem a obrigação de receber o navio onde foi identificado um surto de antivírus. O navio chega a Tenerife.

0: 9 de madrugada. As primeiras declarações de Fernando Pimenta e Pedro Casinha depois do ouro na Taça do Mundo de Canoagem são para ouvir já neste noticiário.
1: 15 graus em Lisboa e Ponta Delgada a esta hora, 16 no Porto, 18 em Faro e 19 graus no Funchal. As notícias às 6, edição de Rita Fernandes.
0: O primeiro-ministro de Espanha diz que o país tem a obrigação de receber o navio onde foi identificado um surto de antivírus. Depois de uma reunião com o diretor-geral da Organização Mundial de Saúde, Pedro Sánchez afirmou que autorizar a entrada do navio num porto seguro é um dever moral e até legal para proteger os cidadãos europeus e para cumprir regras internacionais de saúde e assistência marítima. O diretor-geral da Organização Mundial da Saúde esteve reunido com o primeiro-ministro de Espanha. Ele diz que o risco de contágio do antivírus é baixo para quem vive em Tenerife. É nas Ilhas Canárias que está montado um plano para levar de volta a casa os vários tripulantes e também os passageiros do navio. É um plano que está a ser feito para evitar qualquer contacto entre passageiros e a população local.
2: Se um passageiro ou tripulante de facto tiver algum tipo de sintoma, ainda que mínimo, e mesmo que não esteja positivo para antivírus, será transportado para o seu país de origem, mas num avião medicalizado. Não será permitido, quer aos passageiros, quer aos tripulantes que decidam não seguir viagem, não será permitido trazer a sua bagagem, apenas uma pequena mochila com os seus pertences pessoais. Relativamente ao modo como a trasladação, o transporte destas pessoas está a ser feito, até ao dia de hoje, até ao final do dia de hoje, a agenda teria que ficar concluída, a agenda do horário dos voos. Sabemos já que os primeiros a sair serão os cidadãos espanhóis, 14 que rapidamente entram num avião militar, vão até Madrid e depois, obrigatoriamente, terão que cumprir uma quarentena no Hospital Gomes Ulha, um hospital militar, e tudo está a postos para receber essas pessoas que vão ficar em isolamento. Depois, no domingo, muito seguramente, também os 17 passageiros norte-americanos vão seguir viagem, também os britânicos, e será assim que tudo isso vai decorrer, também com a ajuda do Mecanismo Europeu de Proteção Civil, que tem para esta missão 2 aviões fretados.
0: Ana Romeu, a correspondente da RTP Antena 1 em Espanha, ela que está a acompanhar a chegada do navio a Tenerife, o navio onde está identificado um surto de antivírus. Vão passar mais duas noites detidos os polícias que estão suspeitos de tortura em esquadras de Lisboa. Vão conhecer as medidas de coação na segunda-feira. O Ministério Público pede prisão preventiva para 4 dos agentes da PSP e prisão domiciliária para outros 3 agentes da polícia. No campus de justiça, em Lisboa, Carlos Melo Alves, um dos advogados dos agentes da PSP, alerta para o risco de generalização entre todos os casos e defende que alguns dos comportamentos dos polícias têm um enquadramento que é preciso não esquecer.
3: A maioria das situações aqui são agentes da autoridade que são chamados para intervirem em situações graves, algumas delas de violência doméstica, chegam lá, deparam-se com agressores violentos e têm que utilizar a força necessária para os maniatarem. E às vezes, em resultado disso, essas pessoas são feridas. Aqui os comportamentos são mais ou menos, ou são muitos desses comportamentos que têm que ver com isto. Eu tenho receio que, se o Ministério Público tiver razão naquilo que está a dizer, que os elementos da autoridade estejam a ser condicionados em determinadas ações policiais que não podem exercer a força que é necessária.
4: Considera que estão a tentar meter todos no mesmo saco, é isso?
3: Mas isso é evidente.
0: Advogado Carlos Melo Alves, um dos advogados que estão no campus de justiça, em declarações à jornalista da RTP, Mariana Flores. O Ministério Público pede prisão preventiva para 4 dos 14 agentes da PSP que estão detidos, são acusados de tortura em esquadras de Lisboa. Medalhas de ouro para Portugal, 2 medalhas na Taça do Mundo de Canoagem, ouro para Fernando Pimenta e Pedro Casinha. Esta Taça do Mundo que está a acontecer na Hungria, é de lá que nos falam os atletas. Pedro Casinha está feliz por ter conquistado uma medalha que tanto ambicionava.
4: Muito importante para mim, claro, que demonstra o trabalho que foi feito até agora. Já há muito tempo que ando a tentar lutar pela uma medalha no K1 200 metros e finalmente consegui alcançar não só o lugar do pódio, como o lugar cimeiro do pódio.
0: Outro dos campeões, Fernando Pimenta, diz que está motivado, ainda tem uma prova amanhã e diz que a idade ainda não o limita.
5: Depois, no ano passado, no início da época, também ter feito aqui nono lugar e terem-me dado já como terminado a minha carreira para me habituar, que já estava na idade, acho que a idade é só mesmo um número. E enquanto me sentei feliz e concretizado a fazer canoagem e a competir ao mais alto nível, assim vou continuar. Os resultados, sabemos que isto não são sempre como nós queremos. Hoje sorriu a vitória para o meu lado, também trabalhei bastante para isso e pronto, estou sem dúvida muito, muito feliz e quero continuar a trabalhar. Agora tenho os 5 mil metros no domingo e depois também tenho que me apresentar em boa forma na competição na taça do Mundo de Brandemburgo.
0: Fernando Pimenta e Pedro Casinha, 2 medalhas de ouro para Portugal na Taça do Mundo de Canoagem. No rugby, joga-se a segunda parte no jogo entre Benfica e Centro Desportivo Universitário de Lisboa, uma partida que está a ser acompanhada pelo Carlos Manuel Santos. Carlos, segunda parte deste jogo, qual é o resultado a esta hora?
6: É isso, Rita, e com 10 minutos da segunda parte, o Benfica vence por 17-13 o Cudul e está perto de poder voltar a ser campeão nacional 25 anos depois. Primeira parte onde o Cudul foi superior, mas o Benfica mais eficaz na finalização, com destaque para Juan Pablo Castro, que marcou 12 dos 17 pontos do Benfica. Agora que o sol voltou ao estádio universitário, Benfica 17, Cudul 13, quando estamos a 29 minutos do final do encontro.
0: Jogo a caminho do título de campeão nacional de rugby.
1: 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E passam 8 minutos das 6. Vamos agora ter o Cinemax já a seguir.
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9: uma biografia musical, um filme-concerto e 2 ficções francesas em exibição nos cinemas neste mês de maio. Michael Jackson é um sucesso nos cinemas. Hit Me Hard and Soft junta Billie Eilish e James Cameron. 13 dias, 13 noites e A Dança das Raposas, 2 filmes escolhidos a partir da seleção do Festival de Cannes e agora nos cinemas nacionais.

0: It's your show. It's your creative vision. This is going to blow people's minds.
1: We're gonna put a 3D camera in a cube with you.
2: Awesome.
1: And we'll probably be able to move that to different positions.
2: So how does that even work, just out of curiosity?
1: We're going to have to play some games, but we'll make it look great.
2: How hard would it be to get a camera on the inside of this box screen?
1: We want to do it.
2: Okay, good. The day of a show is for me, it just feels like any day at all. I just feel like I'm like going to hang out with my friends.
3: A última turnê de Billie Eilish, Hit Me Harder and Soft, pode ser vista nos cinemas, numa versão realizada para esse efeito. É um documentário com momentos da digressão mundial da cantora, mas também inclui cenas de bastidores e momentos de encontro com o público. Não é apenas um filme-concerto, foi criado como uma experiência imersiva no mundo de uma das cantoras e autoras pop mais populares do momento. Um filme criado por dois vencedores de Oscars, e começamos por recordar quem são os protagonistas deste Hit Me Harder and Soft, de tour em 3D, com António Quintas, editor do cinemax.rtp.pt. Olá, António.
4: Olá, viva, Tiago.
3: Viva. E os protagonistas são verdadeiramente os realizadores, ou seja, Billie Eilish, como é evidente, mas quem diria James Cameron?
4: É verdade, é verdade. James Cameron conseguiu convencer a Billie Eilish a fazer este filme. Se calhar vamos recordar um bocadinho quem são James Cameron e Billie Eilish. A Billie Eilish, jovem Billie Eilish, com apenas 24 anos, tornou-se em pouco tempo uma das artistas mais influentes na música pop neste início do século XXI. Leva três álbuns de estúdio editados. O mais recente é precisamente este Hit Me Hard and Soft, que serve de base ao filme, escrito e gravado em Los Angeles com o irmão Phineas, que é o parceiro criativo de longa data. Uma carreira que começou a ganhar projeção em 2015 com o single Ocean Eyes, que seguiu o álbum de estreia When We All Fall Asleep, Where Do We Go, em 2019. Atingiu o primeiro lugar da Billboard 200 dos Estados Unidos, foi número 1 em mais de 17 países. Em esse álbum seguiu-se o segundo, Happier Than Ever, de 2021. Repetiu o sucesso, estreou igualmente em primeiro lugar nos Estados Unidos, em mais de 19 países. E nesta curta carreira, a Billie Eilish já leva 10 prémios nos Grammy, tornou-se a mais jovem nomeada a vencer em todas as principais categorias, em 2020. Esta revelação, prémios para álbum do ano, gravação do ano, canção do ano, melhor álbum vocal pop, é alguém que já tem uma carreira em pouco tempo, e ela começou também bastante jovem, que já tem uma carreira bastante consolidada.
3: Billie Eilish já tinha tido uma presença no cinema, vale a pena lembrar isso, quando criou o tema do filme 007, James Bond, Sem Tempo para Morrer. Tornou-se na altura a mais jovem de sempre a escrever e a gravar o tema de um filme de James Bond, e portanto esta, enfim, relação faz de certa forma sentido, António.
4: Faz. Foi a escolha da Eilish para compor um tema do James Bond, foi um reconhecimento da popularidade da cantora. É habitual que sejam escolhidos intérpretes que são facilmente reconhecidos num dado momento. Em 2002 a Madonna, a Adele em 2012, na altura do Skyfall do Sam Smith, em 2015, compôs o tema do Spectre. Para a Billie Eilish, o que surgiu com o No Time To Die, que ganhou o Oscar de melhor canção original em 2022. Depois, em 2023, volta a estar ligado ao cinema com o tema What Was I Made For, o tema do filme Barbie, realizado por Greta Gerwig, que foi um dos maiores sucessos de bilheteira depois da pandemia. E a canção venceu mais um Oscar de melhor canção original e acabou por fazer de Eilish, assim, do pé para a mão, a pessoa mais jovem de sempre a conquistar dois prémios da Academia Norte-Americana. E penso que está feita a apresentação da Billie Eilish.
3: James Cameron é um dos realizadores mais bem-sucedidos na história do cinema, gosta de desafios, no fundo como aquela que se propõe, digamos assim, ao filmar este concerto. Ele marca, obviamente, a indústria do cinema através de inovações técnicas, sobretudo em obras de ficção científica como O Exterminador Implacável, Aliens ou O Abismo, mas também aquilo que fez em Titanic ao afundar.
4: Exatamente. O James Cameron é uma personagem curiosa, destaca-se em duas frentes. Por um lado, é um realizador importante, grande sucesso de bilheteira. Por outro, é um inovador e pioneiro ao nível técnico. Ele realmente começou a carreira muito ligada à ficção científica e ao terror, mas depois alcançou esse marco histórico que foi o Titanic, que se tornou o filme mais lucrativo de sempre à época e venceu 11 Oscars, melhor filme e melhor realização. Um recorde que foi posteriormente superado por Avatar, também um filme de Cameron, que na altura revolucionou o uso do 3D no cinema. Olhando para os registros históricos, no total, Cameron escreveu e realizou nada mais nada menos do que 3 ou 4 filmes com maior receita bilheteira da história. Ou seja, de repente temos aqui num filme musical, temos aqui 2 Oscarizados na realização, não é verdade?
3: Uhum. Sim, quanto a Billie Eilish, enfim, ela está aqui protagonizando a turnê do álbum Hit Me Harder and Soft, uma digressão mundial que aconteceu na América do Norte, em países

0: portanto, a partir daí está estabelecido a linha de contacto. Mas o clique mesmo para a ideia que originou o projeto com a Billie Eilish foram as imagens em 3D do Avatar Fogo e Cinzas, a segunda sequela do sucesso de Terra, que se estreou em finais de 2025. O Cameron mostrou à mãe de Eilish o que estava a conseguir fazer com o 3D e acabou de repente, do nada quase, por lançar a ideia porque é que não vamos registrar os concertos, não vamos filmar os concertos da Billie Eilish também em 3D. O facto de o autor da ideia ser um senhor chamado James Cameron ajudou muito a decidir a resposta positiva da cantora. E foi para esta ideia inicial de filmar concertos em 3D que o Fox acabou por se expandir e acabou por incluir um pouco algo mais, a tal experiência mais completa. E assim o conceito do filme acabou por evoluir para uma abordagem imersiva e íntima ao mesmo tempo, com o objetivo de colocar o espectador naquilo que é a perspectiva de uma artista durante um dia em digressão. O Cameron contribuiu com a experiência narrativa e o domínio da tecnologia 3D, mas como era a Eilish que conhecia em grande detalhe os elementos visuais do espetáculo, Cameron propôs que assumisse o papel de co-realizador e de repente temos os tais dois oscarizados na realização. As filmagens decorreram ao longo de 4 dias na Co-op Live Arena em Manchester, lugar que foi escolhido precisamente pela Billie Eilish, pela cantora, um processo que exigiu meses de preparação técnica e depois envolveu entre 16 e 20 câmaras 3D. E as câmaras 3D não são exatamente câmaras pequenas e portáteis, são equipamentos gigantescos destinados a captar o maior número possível de ângulos, detalhes específicos do cenário, da iluminação. E portanto, com essas enormes câmaras, com todo esse equipamento, um dos grandes desafios da equipa foi mesmo torná-los invisíveis, ou praticamente invisíveis, o que exigiu que houvesse um planeamento rigoroso, marcações muito precisas para cada movimento, e resolver também problemas técnicos. Um dos grandes problemas das câmaras 3D é a captação de imagens a longa distância. Portanto, não se podia colocar as câmaras muito em cima do palco. E quem resolveu isso foi o habitual engenho da equipa de Cameron, que criou protótipos, ou seja, inovou novamente a nível técnico com protótipos de câmaras, com uma separação entre lentes superior, bastante superior ao habitual, permitiu obter a profundidade adequada às grandes distâncias. Depois, outros problemas, a mobilidade do cenário também foi um desafio, obrigou a utilizar câmaras robóticas controladas remotamente para filmar junto ao palco, câmaras portáteis no meio do público para apanhar aquilo que é a interação entre artista e fã, que é bastante importante no caso da Billie Eilish. E depois, por fim, foi preciso convencê-la a colocar uma câmera no próprio palco, algo que envolvesse depois toda a ação do espetáculo. Houve grande resistência por parte da Billie Eilish, mas acabou por chegar a uma solução de compromisso. Foi o cameraman habitual da equipa da Eilish, alguém que está habituado aos movimentos dentro da digressão e dentro do espetáculo, que levou para o palco uma câmera leve, mais uma vez, especialmente conseguida por efeito. O resultado, depois, é este Hit Me Hard and Soft Tour, um filme criado ao longo de 4 noites, espetáculo em Manchester, que tenta reproduzir energia e um movimento que são constantes nos concertos de Eilish. É uma hipótese, como diz o James Cameron, de ver os concertos como se tivéssemos lá estado, no meio da ação.
1: E vamos ouvir um dos temas deste terceiro álbum de Billie Eilish, que sustenta esta turnê, que agora pode ser vista nos cinemas.

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1: The Greatest, na banda sonora do mais recente álbum de Billie Eilish e do filme-concerto Hit Me Harder and Soft. A turnê é agora exibida nos cinemas num documentário de James Cameron.
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4: Ready whenever you are, Michael.
5: Maio é um mês marcante do ponto de vista da exibição nos cinemas de filmes dedicados a estrelas da música. Michael, a biografia cinematográfica autorizada pelos herdeiros de Michael Jackson, está em exibição e é um sucesso comercial. Atingiu resultados sem precedentes no primeiro fim de semana de exibição nas salas. Vamos perceber melhor com António Quintas, editor do cinemax.rtp.pt. Qual é a dimensão do sucesso de Michael, tendo em conta, António, este ponto de partida? Não se esperava um resultado tão alto nas bilheteiras de cinema.
6: Não, as projeções eram consideravelmente mais baixas, quer por parte do estúdio, a Lionsgate, quer dos analistas que habitualmente publicam os números que são esperados no box office da América do Norte. Acabou por chegar aos 200, passaram os 217 milhões de dólares a nível mundial, um tal recorde para este género que está muito em voga das biografias de estrelas da música pop. Despachar um bocadinho rapidamente as contas, Estados Unidos e Canadá, o filme somou 97 milhões de dólares, aliás, pulverizou números de lançamentos como Straight Outta Compton e Bohemian Rhapsody. Uma recepção comercial entusiástica, mas que não impediu, contudo, uma vaga de críticas negativas, tanto a nível cinematográfico, por parte da crítica, como a nível do próprio conteúdo do filme. Filme esse que é acusado de passar uma esponja pelo passado do Michael Jackson, a omitir problemas como as operações plásticas, o consumo de substâncias e, principalmente, o elefante na sala, as alegações de abuso sexual de menores. Uma das pessoas que veio a público criticar o filme foi James Safechuck, um dos rostos do documentário Leaving Neverland, que foi feito para a HBO em 2019. Um documentário que centrou nos depoimentos de duas pessoas, Wade Robinson e precisamente James Safechuck, duas das alegadas vítimas de Michael Jackson, que terá abusado sexualmente de ambos quando eram crianças, alguns entre finais dos anos 80 e meados dos anos 90. Uma dessas pessoas, portanto, James Safechuck, descreveu Michael como um gatilho traumático para sobreviventes e, ao mesmo tempo, lamentou a forma como o filme ignora a dor das vítimas em prol da celebração, da mera celebração de um ídolo. O Dan Reed, o realizador deste documentário, Living Neverland, também questionou a autenticidade da história, mostrada em Michael, precisamente por ignorar as graves acusações que marcaram as últimas décadas da vida do artista.
5: Living Neverland, o documentário da HBO, que, enfim, foi difundido publicamente há cerca de 6 anos, remete para o rancho Neverland, a grande propriedade onde Michael Jackson viveu, onde terão acontecido vários crimes de abuso sexual de menores. Michael Jackson esteve envolvido em 2 processos, sempre por causa de alegações de abuso sexual. O mais recente, em 2005, há cerca de 2 décadas, acabou por ser ilibado das acusações, mas num outro julgamento, que aconteceu em 1994, nesse julgamento foi feito um acordo extrajudicial com uma alegada vítima. Esse acordo veio afetar a produção deste filme que estamos a ver agora.
6: Sim, toda a produção do filme foi acidentada. Teve que enfrentar as greves que houve de atores e de argumentistas, mas depois os herdeiros de Michael Jackson acabaram também por ter que pagar cerca de 50 milhões de dólares. os valores aqui oscilam um bocadinho entre os 15 e os 50 milhões de dólares, mas terá sido uma quantia avultada para refilmar, voltar a fazer partes do filme e eliminar cenas que mencionavam esse tal caso de 94, no caso de Jordan Chandler, devido a essas restrições legais estabelecidas no tal acordo.
5: E apesar, enfim, de todos os cuidados, nem todos gostam do filme, no clã Michael Jackson.
6: Sim, o filme gerou reações antagónicas. Por exemplo, Taj Jackson, o sobrinho de Michael Jackson, terá sido um dos mais presentes, mais vocais, usou as redes sociais para atacar a comunicação social num discurso que lembra um bocadinho o populismo de atual, a afirmar que os jornalistas já não controlam a narrativa, que os críticos terão de se retratar perante a reação do público, tudo para acabar por manifestar grande orgulho na obra e defender que o tio Michael Jackson realmente merece a homenagem. Alguém mais diretamente envolvido no filme, o ator Coleman Domingo, que dá a vida a Joe Jackson, o pai de Michael, o patriarca da família, Coleman Domingo respondeu às acusações de que o filme é apenas uma geografia, ou seja, uma manobra de propaganda e de defesa da personalidade de Michael Jackson, a explicar que o filme termina propositadamente em 1978, antes das primeiras denúncias públicas, e que se foca apenas na ascensão artística através dos olhos do protagonista. E é verdade, o filme decorre sobretudo nas épocas menos polémicas da carreira de Michael Jackson. A parte em que integrava os Jackson 5, com os irmãos, nos anos 60, e tem como fim a década de 80, na altura da digressão que acompanhou o lançamento do álbum Bad.
5: Uhum. E mesmo assim, nem todos ficaram convencidos.
6: Sim, ainda dentro do campo familiar, algumas figuras bem próximas continuam a mostrar-se céticas e foram muito claras em colocar grande distância em relação ao filme. Uma dessas pessoas foi a Paris Jackson, principalmente a filha do Michael Jackson. Ela foi clara a afirmar que não teve qualquer envolvimento na produção, diz que ainda leu as primeiras versões, as versões iniciais do argumento, apontou diversas imprecisões, quando viu que os erros que apontou nunca foram corrigidos, simplesmente afastou-se do projeto e acha que a narrativa, continua a achar que a narrativa mente, simplesmente para agradar uma fatia específica de seguidores que continua a viver numa fantasia. A Janet Jackson, a irmã de Michael, também recusou qualquer participação, nem sequer aceitou o convite, nem sequer esteve presente na estreia mundial. Ou seja, Michael não agradou muita gente, agradou a alguns fãs, teve um grande sucesso comercial, mas não está longe de ter uma opinião unânime.
5: Obrigado, António Quintas, editor do cinemax.rtp.pt.
6: Um abraço.
5: Uhum. Pode ler mais justamente no sítio do Cinemax e aqui na rádio, que faz sentido, tendo em conta que este filme biografa o percurso de Michael Jackson até ao sucesso obtido com Bad. Impõe-se que escutemos essa música na rádio.

0: Bad, de Michael Jackson, a canção de um álbum marcante no percurso que é imaginado no filme biográfico que já está em exibição nos cinemas. Na segunda parte do Cinemax, duas estreias francesas, neste mês de maio. Até já.
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0: 13 dias, 13 noites e a Dança das Raposas, duas estreias em Cannes, antecipadas na segunda parte do Cinemax.
4: Em 13 dias, 13 noites é proposta uma dramatização dos acontecimentos ocorridos depois da retirada apressada, atribulada, do exército norte-americano no Afeganistão. A jornalista Margarida Vaz diz-nos como é ficcionada a queda de Cabul na perspectiva francesa.
5: O filme 13 dias, 13 noites recria um acontecimento real durante a retirada das tropas americanas e a queda de Cabul nas mãos dos talibãs em 2021.
6: 20 ans après, les talibans font leur retour au pouvoir.
7: Les gens qui sont dehors, là, je sais ce qu'ils vivent. C'est l'enfer.
8: Ouvrez les portes!
7: Respecter les ordres, ça fait partie de notre métier, mais c'est aussi un choix de ne pas les respecter.
5: No dia 15 de agosto de 2021, os talibãs tomam Cabul. A Embaixada de França, na capital do Afeganistão, é um dos últimos redutos de resistência. Na época, a notícia impressionou Martin Bourboulon, que estava longe de imaginar que iria realizar um filme sobre o sucedido.
9: Foi em agosto de 2021. Eu lembro-me bem, estávamos em Paris, estávamos até de férias. Eu estava a filmar Os Três Mosqueteiros e é verdade que me lembro muito bem. Ficámos muito chocados com o que estávamos a ver. Depois estávamos aqui no nosso país em segurança. Por isso é sempre estranho quando estamos um pouco protegidos e vemos que há pessoas a sofrer tanto num país que fica longe de nós. Na altura, não pensava fazer isto. Gosto de fazer filmes muito diferentes. Interessa-me. É verdade, mas na altura não imaginava a fazer o filme.
5: O cineasta Martin Bourboulon sentiu vontade de realizar o filme depois de ler 13 dias, 13 noites no inferno de Cabul. O livro é o testemunho na primeira pessoa do comandante Mohamed Bidah, o polícia francês que coordenou a operação de evacuação da Embaixada de França e que salvou centenas de afegãos em agosto de 2021.
9: Quando li o livro pela primeira vez, fiquei muito impressionado com a combinação da história e do tema. Por um lado, uma história muito forte sobre a evacuação, o lado muito emocionante da ação e da forma como essa equipa francesa conseguiu organizar tudo isso. E havia também um tema fascinante sobre o desenraizamento forçado de um povo que se viu obrigado a deixar um país, a fugir de um país que não queria abandonar, na realidade. Foram obrigados a partir. Era um tema bastante forte. Por isso, interessava-me contá-lo.
5: Quando leu o livro e durante a escrita do argumento do filme 13 dias, 13 noites, Martin Bourboulon pensou no ator Roche Dizem para interpretar o papel de Mohamed Bidah. O realizador francês contam mesmo com a colaboração do comandante da polícia durante as filmagens.
8: Quando
10: começámos a trabalhar no enredo e na escrita, ele partilhou connosco as suas experiências e isso ajudou-nos imenso. Contou-nos alguns detalhes visuais, como era a embaixada, como estava organizada, o que a rodeava. Também nos contou o que tinha acontecido antes do dia 15 de agosto, antes de tudo isso acontecer. Ele estava lá desde 2016, por isso foi também muito marcante ter acesso a todos os seus sentimentos, a toda a sua experiência. Foi muito interessante. Foi uma colaboração muito enriquecedora com Mohamed. Ele ajudou-nos imenso. Ele esteve nas filmagens. Mostrei-lhe o filme no mesmo dia que mostrei ao ator que o interpretava no cinema. Foi muito emocionante mostrá-lo nesse dia. Foi uma colaboração muito bonita, baseada na confiança. E gostei muito disso.
5: As personagens inspiram-se em pessoas reais, integram o elenco atores afegãos. As filmagens de 13 dias, 13 noites foram em Marrocos. Os locais de ação foram recriados em Casablanca. Depois de assinar filmes como Papai e Mamã, Eiffel e Os Três Mosqueteiros, o cineasta Martin Bourboulon lança-se na realização de 13 dias, 13 noites. O cineasta considera uma obrigação do mundo ocidental ser um defensor da paz.
10: Acho que é importante que os países livres, como os nossos, países onde reina a paz, não se esqueçam da desgraça e da tristeza em que alguns povos vivem. De facto, saber que a Embaixada de França, naquele momento, tenha decidido acolher e abrir as portas a um povo que está a sofrer, acho que foi bom contar isso. Pareceu-me que era importante contá-lo e eu gostei de o contar. Motivou-me muito a contar essa história. O problema é que a história se repete, infelizmente. Não cessa de se repetir, apesar de terem ocorrido tragédias que nos podiam ter levado a pensar que era preciso parar. Mas o que aconteceu nessa história repete-se no mundo e é doloroso. C'est triste.
7: Au premier coup de feu tiré, nos chances de s'en sortir sont quasiment nulles.
11: On ne peut pas aller ici. On n'a pas le choix.
5: 13 dias, 13 noites é um drama baseado numa história verídica, um exemplo contemporâneo de solidariedade e de luta pela paz.
8: Alors, je m'appelle Martin Bourboulon, je suis réalisateur
10: Sou o realizador francês, falo-vos do meu último filme, que é 13 dias, 13 noites.
8: 13 jours, 13 nuits, que é mon dernier film.
4: Um thriller político e também um melodrama, uma proposta distinta, igualmente francesa, A Dança das Raposas. O filme foi premiado na quinzena dos cineastas do Festival de Cannes há um ano. Chega agora aos cinemas nacionais.
5: A Dança das Raposas é a história de Camille, um jovem adolescente, talentoso, promissor no pugilismo, que sofre um acidente fora do ringue e que vai pôr tudo em causa.
12: É ton entraîneur de l'équipe de France qui a dit que tu voulais pas faire la prépa avec eux?
13: Ouais.
12: T'es sûr?
5: A Dança das Raposas é a primeira longa-metragem de Valéry Carnoy. O cineasta belga parte de um acontecimento que viveu na adolescência para realizar o filme. Queria falar de alta competição, colocar frente a frente a dor física e a dor psicológica.
14: Queria falar de um campeão, de alguém que é colocado num pedestal, que é honrado e idolatrado pelos amigos, mas que de repente sofre um acidente que vai mudar completamente a visão sobre tudo o que lhe acontece, tudo o que o rodeia. E acima de tudo, que lhe permite compreender que não é invencível, que é vulnerável. Ao aceitar essa vulnerabilidade, ele vai evoluir e tornar-se uma pessoa melhor. Foi daí que nasceram as ideias sobre um pugilista, sobre esta dor psicossomática. Porque quando se é pugilista, está-se habituado ao sofrimento, pelo menos à dor física. Mas não se está habituado à dor mental, que é o que perturba o Camille. Que de repente pergunta, mas de onde vem esta minha dor? Porquê é que sinto isto? E é o cérebro que lhe transmite uma mensagem que lhe diz, Tens de parar agora. Isto já não serve para ti. Porque ele é um jovem sensível, que gosta de observar raposas, que gosta de as alimentar, que tem uma relação especial com a natureza.
5: A partir da personagem do jovem pugilista no filme A Dança das Raposas, o realizador Valéry Carnoy desenvolve uma reflexão sobre as dores psicossomáticas, uma área da saúde ainda pouco compreendida pelas pessoas.
14: Ele é totalmente incompreendido. É esse também o grande problema da saúde mental. É invisível e é muito difícil comunicar sobre o assunto. Era importante fazer este filme para sensibilizar para a necessidade de ouvir o outro, mesmo que não se veja nada, mesmo que pareça que não há nenhum problema. Se o outro nos diz que está a sofrer e que não se sente bem, então há um momento em que é preciso ouvi-lo. Neste caso não se trata de depressão, mas sim de uma espécie de esgotamento que este jovem está a sofrer, desde o momento em que sofre uma violência muito grande, desde que sofre o acidente.
5: A rodagem do filme A Dança das Raposas foi numa floresta na região das Ardenas, na Bélgica. O realizador belga Valéry Carnoy traz as raposas para o filme como uma metáfora da história e para passar para a tela o fascínio que tem por estes animais.
14: Para o filme fomos buscar um filhote de raposa porque é mais fácil de treinar. Era um raposinho que foi encontrado e que estava num abrigo de animais. Alimentava-no com comida numa corda pendurada numa árvore, tal como se vê no filme. E por isso ele estava habituado. Assim, nas filmagens, quando viu a comida na árvore, pronto, foi logo para lá. Saltou e pegou no pedaço de carne. Ter as raposas também foi importante para mim porque é um animal muito presente na minha cidade, Bruxelas. É um animal que eu observava muito, que encontrava frequentemente na rua à noite. Por isso quis trazer para o filme essa minha fascinação de adolescente e permite tornar a realidade um pouco mágica ao ter estes animais que acompanham o cotidiano destes jovens. Trazem uma espécie de brutalidade, mas também trazem ternura. Vêm preencher aquilo que não se vê, que é a ferida mental, que só existe na cabeça da personagem.
13: Como é uma blessure mental, ela não existe que na tête do héros.
15: Très bien. Oh, t'as mal, là?
16: Je vois aucune lésion qui puisse expliquer tes douleurs. Médicalement, c'est pas possible ce que tu ressens.
5: Samuel Kircher, que se revelou no filme O Último Verão, ao lado da atriz Léa de Rouquer, tem no filme A Dança das Raposas o papel de Camille, um jovem interno numa escola de desporto que se destaca na prática do boxe. Um acidente na floresta interrompe-lhe os treinos, recupera, mas diz continuar a sentir dor.
17: É um adolescente que frequenta uma escola de boxe de competição com o objetivo de se tornar um pugilista profissional. Tem a esperança de alcançar esse sonho. Ele é talentoso. É o mais talentoso de todos os colegas da escola. Todos esperam que ele tenha sucesso, que ele consiga viver aquilo com que todos os outros jovens sonham. Todos têm interesse em que ele se torne um campeão de boxe. Todos têm algo a ganhar com isso. São muito elevadas as expectativas em relação a ele. Um dia, ele tem um acidente e vai lesionar-se e depois vai sentir uma dor psicossomática que vai permanecer. Vai sentir uma dor que o impedirá de fazer boxe. Quando luta, sente dor. E isso vai obrigá-lo a questionar-se. Se é mesmo isso que quer fazer, será que eu quero praticar boxe? Ou são apenas as pessoas que querem que o faça? O filme fala de competição, da relação com os outros, do que estamos dispostos a fazer para ter sucesso e se, no fim de contas, se queremos mesmo ter sucesso.
5: No filme A Dança das Raposas não há duplos. O ator francês Samuel Kircher aprendeu boxe para interpretar as cenas de luta.
14: No filme não há figurantes, são os atores que lutam. Treinei durante 4 meses e ao boxe todos os dias. Além disso, muitos dos atores já eram bons pugilistas e ajudaram-me imenso. Eu gostei muito de praticar boxe. Aprende-se que se o adversário se aproximar, em vez de se recuar, devemos analisá-lo
17: e ver como nos podemos esquivar ou mesmo enfrentá-lo, lançando golpes. A lição de boxe é valiosa. Aprende-se a reagir perante os problemas. Se um problema vier na tua direção, um adversário, como é que vais fazer? Vais-te esconder ou defender? Vais aprender a enfrentá-lo. É muito interessante. É uma boa lição para a vida.
16: Ça fait 5 ans qu'on s'entraîne d'arrache-pied. Les championnats, ils sont dans 6 semaines.
18: Hé, t'as tout, toi ! Nous, on n'a rien !
16: Mais qu'est-ce qui se passe dans ton crâne ?
19: C'est dans ta tête, tout ça.
5: A Dança das Raposas é um drama sobre as escolhas na juventude e traumas físicos e psicológicos.
17: Sou ator no filme A Dança das Raposas e convido todos os ouvintes da rádio Antena 1 a irem vê-lo ao cinema.
4: Estão feitas estas duas sugestões, antecipando no cartaz de estreias filmes revelados na programação do Festival de Cannes do ano passado.
5: A Dança das Raposas e 13 Dias, 13 Noites, os dois filmes vão estrear na próxima semana nos cinemas nacionais.
4: Soco a soco.
20: Boxe não é tudo. Boxe é uma modalidade. É uma modalidade sábia. Boxe. É esgrimado, é os inteligentes. Um atleta sendo inteligente em cima de um ringue tem um milhão de vantagens.
4: Um filme sobre Orlando Jesus, uma lenda do boxe nacional, vai estar em destaque na próxima sessão, quando estrear nos cinemas. Até lá, fique bem. Saúde.
20: Eu hoje poderei dizer, sem vaidade nenhuma, que sou um cientista do boxe.
5: No Cinemax correm os créditos finais. Edição e coordenação de Tiago Alves com Margarida Vaz. Sonorização de Edgar Barbosa, Rui Fonseca. Pós-produção de Cláudio Calado. Banda sonora original de Cinemax, composta por Nuno Miguel e remisturada por César Martins.

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0: Os Talking Heads em 1985 a fecharem a hora na rádio que liga Portugal, hora que antes teve Cinemax, as novidades do cinema na próxima hora, inventário pessoal de Mafalda Anjos em conversa com Catarina Furtado, continuação de um ótimo fim de semana. O Rui Santos está por aqui depois das notícias, vamos atualizá-las já a seguir.
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0: Sete horas no continente e na Madeira, 6 horas nos Açores. Rita Fernandes, o que nos conta as notícias a esta hora?
2: Vão ser conhecidas na segunda-feira as medidas de coação para os agentes da PSP detidos. Estão suspeitos de tortura nas esquadras do Rato e do Bairro Alto. O Ministério Público pede prisão preventiva para 4 dos polícias. O primeiro-ministro espanhol defende que Espanha tem a obrigação de receber o navio onde foi identificado um surto de antivírus. O navio deve chegar na próxima madrugada. Felizes e realizados com as medalhas de ouro, Fernando Pimenta e Pedro Casinha alcançaram o primeiro lugar na Taça do Mundo de Canoagem.
0: Estão a esta hora 15 graus em Ponta Delgada, 16 no Porto e em Lisboa, 17 graus em Faro e 18 no Funchal. As notícias às 7, edição de Rita Fernandes.
2: Vão ser conhecidas na segunda-feira as medidas de coação para os agentes da PSP que estão detidos. São suspeitos de tortura nas esquadras do Rato e do Bairro Alto. Até segunda-feira mantêm-se detidos. São mais 2 noites para os agentes da PSP. O Ministério Público pede prisão preventiva para 4 destes polícias e prisão domiciliária para outros 3 agentes da PSP. No campus de Justiça, em Lisboa, Carlos Melo Alves, advogado de um dos agentes da PSP, alerta para o risco de generalização de todos os casos, defende que alguns dos comportamentos dos polícias têm um enquadramento.
3: A maioria das situações aqui são agentes da autoridade que são chamados para intervirem em situações graves, algumas delas de violência doméstica. Chegam lá, deparam-se com agressores violentos e têm que utilizar a força necessária para os maniatarem. E às vezes, em resultado disso, essas pessoas são feridas. Aqui os comportamentos são mais ou menos, ou são muitos desses comportamentos que têm que ver com isto. Eu tenho receio que, se o Ministério Público tiver razão naquilo que está a dizer, que os elementos da autoridade estejam a ser condicionado em determinadas ações policiais que não pode exercer a força que é necessária.
4: Considera que estão a tentar meter todos no mesmo saco, é isso?
3: Mas isso é evidente.
2: O advogado Carlos Melo Alves, em declarações à jornalista da RTP, Mariana Flores, é também a equipa de advogados que adianta que as medidas de coação vão ser conhecidas na segunda-feira, medidas para os 14 agentes da PSP que estão detidos, são acusados de tortura em esquadras de Lisboa. O Ministério Público pede prisão preventiva para 4 destes agentes. O primeiro-ministro espanhol, Pedro Sánchez, defende que Espanha tem a obrigação de receber o navio onde foi identificado um surto de antivírus. Esteve reunido com o diretor-geral da Organização Mundial da Saúde e depois o primeiro-ministro espanhol afirmou que autorizar a entrada deste navio num porto seguro, um porto espanhol, é um dever moral, também legal, para proteger os cidadãos europeus e para cumprir regras internacionais de saúde e assistência marítima. O navio em que está identificado o surto de antivírus vai chegar a Tenerife, nas Canárias, na próxima madrugada e a partir daí, a partir de domingo, começa um processo de repatriamento de vários passageiros para os países de origem numa operação que está a ser organizada para que não haja qualquer contacto entre os passageiros e a população local de Tenerife. António Costa assinalou o Dia da Europa junto da representação portuguesa nas instituições europeias em Bruxelas. Em Bruxelas, assinala-se hoje o Dia da Europa e, como é habitual, os edifícios onde são tomadas as principais decisões europeias estão abertos ao público. Em Bruxelas, a correspondente da RTP Antena 1, Andréia Neves, acompanhou o presidente do Conselho Europeu no momento simbólico de celebração deste dia.
5: Olá, está boa? Bem?
6: Como está, Sr. Presidente?
5: Olá.
7: O presidente do Conselho Europeu visitou os stands de todos os países e no de Portugal ainda respondeu ao desafio, acertar em 10 perguntas sobre o país.
5: Eu na Alemanha acertei, agora... A ver qual era a moeda oficial de Portugal? Escudo. É um prato cozinhado debaixo da terra. Eu cozi das furnas.
8: Perfeito, Sr. Presidente. Pronto. Obrigadíssimo. 10 de 10.
5: Pronto, posso manter a nacionalidade.
7: António Costa recebeu alguns dos produtos que a representação portuguesa tinha para oferecer aos visitantes. Tudo entregue por um jovem português dentro de um saco, com a marca da área metropolitana do Porto.
9: Os produtos de Portugal.
5: Muito bem.
9: Especiais aqui das nossas regiões, principalmente do Norte, dos Açores, da Madeira. E de outras regiões do país.
5: Muito bem, muito obrigado. E o saco do Porto.
9: E um saco do Porto, Porto, exatamente.
5: Muito bem. Parabéns aos campeões.
10: Não. No center of Oporto, which is very famous for the old houses, the colored houses. Do you know the name?
5: Este é o dia dos europeus e onde podemos celebrar simultaneamente a diversidade dos povos, das nações, dos Estados-membros e a nossa vontade de estarmos unidos e prosseguirmos unidos numa Europa comum.
7: Portugal traz muito à Europa.
5: Portugal traz muito à Europa, claro.
7: A representar a Embaixada de Portugal junto da União Europeia esteve a embaixadora Ana Paula Moreira.
11: São 40 anos de uma presença construtiva, dedicada à Europa, em que Portugal tem sido um exemplo, precisamente, de um país que soube integrar-se, soube partilhar as suas experiências e beneficiar da construção europeia.
7: As instituições europeias recebem milhares de visitantes neste dia. Os cidadãos europeus ficam a conhecer por dentro os centros de decisão e mais sobre cada um dos Estados-membros.
11: É muito bonito, é uma zona muito bonita, tem que ir lá passear.
2: A correspondente da RTP Antena 1, Andreia Neves, em Bruxelas, neste Dia da Europa. Ela acompanhou o presidente do Conselho Europeu neste dia em que estão abertas ao público várias instituições europeias. Felizes e realizados com as medalhas de ouro, Fernando Pimenta e Pedro Casinha alcançaram o primeiro lugar na Taça do Mundo de Canoagem. O atleta Pedro Casinha está feliz por ter conquistado uma medalha que tanto ambicionava.
12: Muito importante para mim. Claro, que demonstra o trabalho que foi feito até agora. Já há muito tempo que ando a tentar lutar pela uma medalha no K1 200 metros e finalmente consegui alcançar não só o lugar do pódio, como o lugar cimeiro do pódio.
2: O outro medalha de ouro, Fernando Pimenta, diz que está motivado, ainda tem uma prova amanhã. Diz também que a idade ainda não o limita.
13: Depois, no ano passado, no início da época, também ter feito aqui nono lugar e terem-me dado já como terminado a minha carreira para me habituar, que pronto, que já estava na idade, acho que a idade é só mesmo um número e enquanto me sentei feliz e concretizado a fazer canoagem e a competir ao mais alto nível, assim vou continuar. Os resultados, sabemos que isto não são sempre como nós queremos. Hoje...
2: Fernando Pimenta, um dos dois atletas que alcançaram o ouro na Taça do Mundo de Canoagem. No rugby, o Benfica Centro Desportivo Universitário de Lisboa já terminou um jogo que tem sido acompanhado pelo Carlos Manuel Santos. Carlos, boa tarde. O título fica adiado. Como é que foi a última parte do jogo?
14: É isso mesmo, Rita. Resultado final, Benfica 27, Cadulo 27, e o impensável aconteceu no último minuto de jogo. O Benfica estava a um minuto de ser campeão, vencia por 27-13, vantagem de 14 pontos, e nos últimos 60 segundos o Cadulo fez dois ensaios, levando o jogo ao empate, adiando assim o título do Benfica, que pode perfeitamente acontecer amanhã se o Cascais não vencer o Belenenses. Mas a festa que já estava preparada hoje teve de ser adiada. Resultado final aqui no Estádio Universitário de Lisboa, Benfica 27, Cadulo 27.
2: Empate no rugby entre Benfica e Centro Desportivo Universitário de Lisboa.
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15: É a última informação deste dia, 9 de maio de 2026, a edição de 2026, a ser acompanhada, entre outros, também pelo Jorge Alexandre Lopes. Jorge, boa tarde, informações.
6: Boa tarde. Hoje está mais próximo da 8ª vitória em Portugal. Desferiu ataques fortíssimos nas últimas duas espaciais de classificação, quer em Amarante, quer em Paredes. Ele construiu uma almofada de 20 segundos e duas décimas para agora estar de facto mais próximo de um 8º triunfo no nosso país. Apenas amanhã poderá carimbar essa vitória. Hoje e a esta hora os pilotos estão a fazer a especial em Lousada, uma especial muito curta que não vai proporcionar grandes diferenças, portanto será sensivelmente com esta vantagem que hoje vai largar para o último dia. Quatro classificativas, duas passagens por Vieira do Minho e Faf, com a última das classificativas a coincidir com a chamada Power Stage, que dá pontos extra para o campeonato. Hoje é então no comando, 20.2 de vantagem sobre Thierry Neuville, que no entanto não tem o segundo lugar decidido. Há 5 segundos e 3 décimos para o terceiro classificado, Sami Payari. Digamos que as posições de pódio vão ser discutidas entre estes três pilotos, mas é Ogier que claramente se assume como o principal favorito depois da etapa de hoje.
15: Jorge Alexandre Lopes, a primeira informação, a próxima será amanhã domingo, já depois das notícias das 7 da manhã.
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15: Inventário pessoal já a seguir aqui na RTP Antena 1. Convidada Catarina Furtado. 7 da tarde, mais 12 minutos.
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15: Bom fim de semana.

0: Ela é mesmo a mulher dos sete ofícios. Apresentadora, bailarina, atriz, ativista, letrista, autora, mãe. Por esta altura já devem ter adivinhado. Falo de Catarina Furtado, a convidada desta semana deste inventário pessoal. Catarina diz que a sua maior formação foi o conservatório, onde estudou balé. Conta que foi aqui que ficou determinada a sua personalidade. Mas foi a TV, onde se estreou há 35 anos, que a catapultou para o lugar da fama e de namoradinha de Portugal. Primeiro no programa Top Mais, da RTP, depois veio o Chuva de Estrelas, na SIC, e ficou consolidada uma carreira televisiva. Em 2003, volta à RTP para apresentar o programa Operação Triunfo. Ela podia ter-se ficado por aqui, estrela maior do pequeno ecrã, confortável debaixo dos holofotes, mas fez tanto, tanto mais. Como atriz, participou em mais duas dezenas de filmes e séries, escreveu 12 canções, é autora de 3 livros. Mas Catarina escolheu, sobretudo, usar a sua marca em prol das causas humanitárias. Desde 2000, que é embaixadora da Boa Vontade, do Fundo das Nações Unidas para a População. 12 anos mais tarde, funda a Associação Corações com Coroa, ONG que promove direitos humanos, combate à discriminação e apoia pessoas em situação de vulnerabilidade, sobretudo mulheres e jovens. Tem uns gloriosos 53 anos, o tempo parece que não passa por ela, tem uma energia inesgotável e muitas vezes um sorriso aberto na cara. Eu sou Mafalda Anjos, sou jornalista e neste programa Inventário Pessoal, também disponível em antena1.rtp.pt e nas plataformas de podcast habituais, falo com pessoas notáveis, com muito para partilhar. Fiquem connosco. Olá, Catarina, bem-vinda.
1: Olá, obrigada.
0: É mesmo um prazer enorme ter-te aqui no Inventário Pessoal.
1: É muito.
0: E nós desafiamos os nossos convidados a trazerem um objeto pessoal que tenha um significado e conte uma história. O que é que escolheste trazer-nos?
1: Olha, escolhi algo que não é assim muito inesperado, acho eu, depois da tua apresentação, e agradeço-te a apresentação, 7 ofícios. Não sei se serão 7, não cozinho, não sei. Não precisaste. Mas uma sapatilha de balé.
0: Que maravilha. E essa sapatilha era tua?
1: Era minha, sim, era minha. Não tenho sapatilhas dos outros.
0: Mas antiga? O recente ainda a usas?
1: Não, já não uso, porque as sapatilhas de ponta exigem prática diária, percebes? Porque isto é feito de gesso e, portanto, não quero hoje em dia partir nenhum pé. Mas uso as outras sapatilhas. Esta é de ponta, porquê? Porque eu acho que ela personifica não só aquilo que tu disseste, que é a disciplina que me deu disciplina a mim. A disciplina da dança deu-me a disciplina e a preparação para a vida que tenho hoje. Não que esteja sempre pronta para todos os obstáculos e para todas as dificuldades. Tenho dias em que a ponta vai abaixo, não é? Mas verdadeiramente eu acho que a dança me deu uma força extra, uma capacidade de tornear os obstáculos. E por isso tenho um carinho enorme por ela a dança, e pelos calos e pelas feridas que esta sapatilha e outras, que usei muitas durante o tempo em que dançava, me deram, porque isto significa sacrifício, sabes? Significa muitas bolhas rebentadas, muito sangue, muitas vezes a ter que voltar a calçar a sapatilha ainda com a bolha inferida, enfim.
0: Imagens e a disfarçar
1: imagens muito feias, mas que depois, de alguma forma, e isso é um bocado de metáfora para a minha vida, depois, de repente, tu esqueces completamente quando estás no palco durante aquele tempo. Depois, de repente, tu esqueces completamente quando estás no palco durante aquele tempo e no final recebes o aplauso.

0: sabes? Todos nós somos essenciais num corpo de baile para tornar aquilo que nos propomos, não é? Aquela coreografia, uma coisa absolutamente mágica e que anestesia o público. E essa ideia de que todos nós contamos também é uma enorme aprendizagem para a vida. E depois não só, disciplina. Disciplina, as pessoas dizem muitas vezes o que é que faz para manter a sua postura física ou a sua condição. Vem daí, sabes? Vem de saber que há escolhas, uhum. que não é preciso... Tu basicamente viveres amarrada a regras, mas é preciso tu teres essa disciplina diária para depois sentires prazer e gostares do que vês e tens qualidade de vida para todos claro. Os efeitos. E a dança deu-me muito essa disciplina, e deu-me liberdade também. É liberdade. Outra coisa, liberdade. Que é uma... Eu só quando danço, Mafalda, é que eu sou realmente livre.
1: E ainda danças muito?
0: Muito.
1: Gostas muito. De dançar em casa, por exemplo?
0: Danço imensas vezes em casa. Eu danço todos os dias em casa. Aquela, aquilo que tu se calhar fazes de manhã, que é pôr-te a par da leitura do mundo.
1: Tu danças.
0: Mas sabes quê? Uma necessidade física, mas é uma necessidade mental. Uhum. Eu preciso mesmo de sentir que estou ligada... Esta coisa conectada, que é uma palavra que agora...
1: Que hoje em dia me
0: um bocadinho, mas estou ligada realmente às minhas sensações. Realmente a acordar os meus músculos, e não só, e o meu coração. Eu acho que é preciso, logo de manhã, é preciso fazermos qualquer coisa de bonito, ou de puro, ou de livre... Para enfrentarmos os dias que correm, me falta isto.
1: Mas sabes que eu acho que é um ótimo conselho para quem nos ouve, é ponham uma música e dancem.
0: Porque
1: não
0: está
1: há
0: mesmo
1: nada
0: difícil
1: que faça melhor à cabeça do que maior a dançar.
0: Sim, porque é mesmo difícil. Tu abres a porta de casa, ou mesmo às vezes em casa tens vidas complicadas, não é? E enfrentas este mundo. Portanto, é preciso nós apetrecharmos, não é? Das ferramentas certas. E eu acho que dançar é uma grande ferramenta.
1: Como é que a dança aconteceu na tua vida? Como é que foste parar ao balé?
0: Olha, por uma iniciativa da minha mãe, agradeço-lhe imenso. Eu fiz quase tudo muito sozinha, sabes? Tenho uns pais ótimos, mas que não é que parece que vou queixar-me deles. No entanto, é mais isso, eu fiz-me a vida muito sozinha. Por imensas circunstâncias da vida, mas foi. Mas na altura, eu tinha 9 anos e eu sempre fui muito... destemida, muito conversadora, muito sorriso aberto, sempre fui assim. E houve uma altura ali nos 8, 9 anos, que não sei porquê, se calhar tenho que fazer regressão, não é? Mas entrei ali num túnel de timidez, uma coisa palerma, não sei. Muito tímida, com muita dificuldade em enfrentar o olhar dos outros. Então nós não morávamos no bairro alto, portanto o conservatório era
1: ali ao lado.
0: Não, era mesmo em cima, tipo subias a rua. E a minha mãe achou que a arte iria fazer-me bem para desbloquear a minha timidez. Então inscreveu-me em piano e em dança no conservatório. Portanto havia a escola de teatro, de cinema, música e dança. E eu passei nas duas audições de piano e de dança. E na verdade, pensei, tinha que escolher. Mas como na audição de piano não aconteceu nada divertido na minha vida, estavam umas pessoas assim mais, umas crianças assim mais sisudas, na audição de dança havia umas meninas muito alegres. E eu pensei, olha, eu gostei não apetece nada dançar, não apetece nada ir para o balé, tenho vergonha. Mas aquelas 3 ou 4 miúdas eram divertidas. São hoje as minhas melhores amigas.
1: Ah, desde então, que maravilha.
0: Desde então, as minhas melhores amigas. São hoje, portanto, somos 5, é uma grupeta de 5.
1: Que maravilha.
0: Que estamos a pensar em envelhecer ou amadurecer assim numa espécie de comunidade, estás a ver, numa cooperativa, é uma ideia que temos. E portanto, fui nada apaixonada por dança, nada a querer dançar, mas para desbloquear a timidez e agradeço isso à minha mãe e depois apaixonei-me totalmente. E hoje, digo muitas vezes nas palestras aos miúdos, olha, há sonhos que nós não conseguimos contornar ou concretizar, vamos contornar. O meu maior sonho eu não o concretizei, era ser coreógrafa, mas hoje sou muito feliz com o que faço.
1: É verdade. O facto de seres filha de um jornalista, um grande Joaquim Furtado, deu-te alguma maior consciência social e política? Ou seja, como é que eram as vossas conversas à mesa? Como é que era o ambiente familiar?
0: Não, deu-me completamente uma consciência muito grande, social e política.

0: tal e qual como dizes. Não que tivéssemos muitas conversas. Se tu recuares no tempo, eu tinha 2 anos quando foi o 25 de Abril, portanto calculas que eles não tinham, claro, assim grande tempo. Mesmo depois,
1: claro,
0: a agitação era muito grande. Mesmo quando eu tinha mais altura ou mais idade para ter conversas, não houve muito isso. Mas houve a passagem das ações, sabes? As escolhas. Eu era muito atenta, eu sou muito, muito atenta aos detalhes. Aquilo que às vezes as pessoas não veem é onde eu me concentro. É uma característica, não é sequer é o que acontece. Portanto, eu via muito os detalhes dentro de casa. As escolhas que o meu pai fazia sem dizer que fazia, as escolhas que a minha mãe fazia sem dizer que fazia.
1: São as conversas de ensinamentos, não é?
0: As conversas paralelas com os amigos. Exatamente, com os amigos. Eu nunca soube que partido é o meu pai, até hoje. Claro. Sem partido. Nunca sou, mas via.
1: É um livre pensador.
0: Mas via, apanhava conversas cruzadas, estás a ver? Eu sou muito rata também. Apanhava conversas cruzadas com os amigos jornalistas. E portanto, esses exemplos deles, e a minha mãe, a professora do ensino especial, portanto, obviamente que aí me deu logo uma sensibilidade
1: claro,
0: muito, muito, muito grande, sem me explicar nada. Aquelas crianças, os jovens, eram iguais a mim. Portanto, não houve sequer essas conversas de esmiuçar os conceitos, zero. Nem se pensava nisso. Portanto, eu apanho um choque grande, Mafalda, quando venho para o mundo e quando começo a ser pessoa e me apercebo que há preconceitos, que há racismo, que há homofobia, que há injustiça. Claro. Mas eram coisas que com as quais eu não lidava. Comecei a lidar, comecei a ver as coisas assim de perto, olha, até da minha varanda, da minha janela, porque tinha uma esquadra da polícia e vi como é que na altura é preciso salvaguardar, os polícias tratavam as prostitutas do bairro Alto e assistia a murros na cara e a pontapés. Isso despertou em mim uma espécie de uma inquietação e me sentia assim um nojo em miúda. Então aí era quando eu ia falar com os meus pais a perguntar: isto é normal, é assim, como é que são as leis? Comecei devagarinho a tentar perceber, mas a consciência vem desde sempre. Eu tenho a sorte de vir de duas famílias com estratos sociais antagónicos.
1: Uhum. E portanto tu tens,
0: mas antagónicos
1: as duas
0: mesmo,
1: experiências. Na tua história familiar, o que é muito interessante.
0: Sorte, mas antagónicos, quando eu te digo antagónicos, é a mãe do meu pai, a minha avó, a Lucinda, não sabia ler nem escrever. O meu avô era bombeiro e o meu avô António, pessoas que me formaram. A minha avó Amélia, da parte da minha mãe, o meu avô não conheci, mas a minha avó Amélia, de quem eu gostava muitíssimo também, igualmente, era uma pessoa uma instrução acima da média, fez belas artes,
1: claro,
0: portanto. E eu venho destes dois mundos e coabitei igualmente nestes dois mundos. E portanto eu trazia a visão,
1: claro,
0: uma visão muito mais conservadora da parte da família da minha mãe, mas a minha mãe não. Portanto, a minha mãe logo, alguém que rompeu com aquilo tudo, portanto, corajosa nesse sentido, e uma visão bastante mais terra a terra da parte do meu pai. E
1: tu és essa pessoa de charneira, na verdade. E acabaste por fazer isso ao longo da tua vida. És uma pessoa conciliadora de extremos, de opostos.
0: Fazer pontos é o que eu gosto. Eu acho, não quero fazer, não gosto de nada, porque às vezes há a ideia de que eu sou boazinha, essa coisa de boazinha. Não é, eu desde muito pequenina, Mafalda, desde muito pequenina, que me coloquei sempre na posição das outras pessoas. Isto desde miúdo, os meus pais dizem isso, as minhas professoras disseram sempre isso. É uma coisa inata em mim, evidente, nesta altura em que nós estamos com radicalismos e extremismos, e é muito difícil colocar-me no lugar das pessoas que defendem que as mulheres devem voltar para casa, que o... Enfim, todas estas coisas que nós sabemos as duas de que é que falamos. É difícil, mas eu não desisto de tentar, à minha maneira, nos meus canais, de fazer a ponte. E de não ir com o ódio e de tentar.
1: Porque tentar perceber aquelas pessoas também.
0: Sim, tentar perceber aquelas
1: é
0: pessoas.
1: Importante, com
0: porque
1: certeza.
0: É importantíssimo, de onde é que isto vem?
1: Claro.
0: Estás a ver? E não só apontar o dedo. Eu não me vou lidar, não vou jantar com elas, não me apetece.
1: Claro.
0: Percebes? Mas é escolho, é a minha escolha. Mas é importante
1: de onde
0: saber
1: vem o ressentimento, de onde vem aquela revolta,
0: de onde é que vem aquilo tudo.
1: Com certeza.
0: E da experiência de vida destes meus 30 e quase 6 anos a trabalhar em comunicação, E não só, eu vou muito à escola fazer esse meu trabalho que me alimenta muitíssimo, falar com os miúdos, que eu adoro, malta mais nova, não acho nada que esteja perdida, como as pessoas dizem, que a nova geração está, não acho nada disso. O que eu sinto, Mafalda, é que há muitos traumas e muitos problemas de infância e de adolescência de todas as pessoas, de todos nós, e que não são tratados. Uhum. E que não são devidamente tratados. São atropelados com a ideia do sucesso, tu tens que agarrar uma profissão, tens que ser isto, tens que ser, e ter. A educação está toda errada.
1: Claro.
0: Mas toda errada. O modelo de ensino hoje em dia está toda errada. As disciplinas estão erradas. Teria que haver, quanto a mim, e não venho, não sou técnica, mas é o que eu testemunho, não é? Tinha que haver disciplinas que trabalham a parte emocional, que fazem com que ajudariam as pessoas a perceber, olha, eu não estou bem aqui. Está aqui a criar-se uma revoltazinha que depois vai dar para o torto. Depois eu vou revoltar-me contra a rapariga, contra não sei o quê, vou mostrar, ela acabou comigo e portanto eu vou mostrar os nudes que nós partilhámos. De onde é que isto vem?
1: Claro.
0: Tem de vir de algum sítio. Mas há disciplinas que estão obsoletas.
1: É verdade.
0: E é preciso substituir por outras que são essenciais para a saúde mental.
1: E que dão ferramentas.
0: E que dão ferramentas.
1: Para a saúde pessoal e para a vida coletiva.
0: Para a cidadania.
1: Claro.
0: É fundamental.
1: Claro. Catarina, interessa-me perceber como é que tu, que estavas num lugar de debaixo dos holofotes, uma carreira fulgurante, eras e és, obviamente, uma pessoa maior na televisão portuguesa, chegaste um dia e pensaste, eu tenho isto tudo, mas eu quero fazer mais e eu quero usar esta minha fama.
0: Por insegurança.
1: Por insegurança.
0: Total.
1: Então, conta-nos.
0: Porque eu estava um bocadinho isolada numa ilha, não é? Portanto, recuemos no tempo. E havia zero pessoas da minha idade, portanto, 20 e poucos anos.
1: Muito nova.
0: Não havia. Portanto, a comunicação social...
1: No auge.
0: Nada. Não, era feita das pessoas da geração anterior à minha e à tua, não é? Portanto, que estavam muito instaladas e bem, pessoas, sei lá, Carlos Cruz, Marilisa, enfim, todas essas pessoas que tinham um poiso seguro. E, portanto, eu entro na televisão, muito jovem, e de repente, não havia as redes sociais, não é? Mas eram as revistas todas, os jornais, era tudo a falar de mim, como se
1: eras
0: me conhecesse
1: todas as semanas,
0: e como se me conhecessem mais do que eu próprio me conhecia a mim, E se há coisa que eu tenho capacidade é de ver um bocadinho à frente. E eu comecei a pensar, mesmo muito cedo, e por isso tudo muito sozinha, como te estava a dizer, ai, ai, ai, que isto a seguir vou ser convidada para isto, ou vão exigir isto de mim, ou o Rangel, porque eu estava na SIC, depois de passar para a SIC, não é? Vai querer isto e mais aquilo, e eu não tenho ferramentas. Eu não li o suficiente, eu não sei o suficiente de cultura geral ou de coisas, algumas coisas em particular. O meu mundo é a dança, essencialmente. Eu estava super insegura. Insegura em relação aos outros, insegura em relação a mim. Ou seja, eu não queria defraudar nada. Não me queria defraudar a mim, parecer uma coisa que não era. Uma miúda já muito apetrechada, já cheia, não era. E era isso que era suposto eu estar. É, estar apta para os desafios que viessem. E por imensa insegurança eu disse, não, eu vou ter que investir em mim. Não disse nada aos meus pais. Fui à procura de escolas em Londres e fazer audição. E basicamente fui sozinha. Aluguei um quarto. O pouco dinheiro que tinha ganho no meu início de carreira foi todo gasto sozinha também. No quarto e na escola, que as escolas em Londres e viver em Londres.
1: Cara,
0: fiz o curso 3 anos. Durante, até quase ao final do curso, consegui não dizer a ninguém que já estava a trabalhar, portanto que era uma aluna como outra qualquer. Depois lá se descobriu quando havia a disciplina
1: não
0: de televisão.
1: Não havia redes sociais.
0: Não havia redes sociais, mas havia
1: disciplina. Seria impossível.
0: Não, seria, completamente.
1: Claro.
0: E foi ótimo para a minha saúde mental, porque pude perceber que não me estavam a fazer favores quando tinha uma boa nota.
1: Claro.
0: Ou não é favores, mas que não estavam...
1: Ou seja, não sabiam que tinham lá uma estrela.
0: Exato. Portanto, foi por pura insegurança. E eu acho que a segurança... Nós somos todos inseguros, todos. E digo isto também muito aos miúdos. Não pensem que a pessoa que está mais segura... Ok, há umas pessoas mais inseguras do que outras. Mas eu acho que o combate à insegurança vem com a capacitação. É só aí. E tu, quanto mais capacitares, quanto mais tu aprenderes... Estavas tu a dizer aqui em off que estás agora aos 50 anos a aprender montes de coisas... É maravilhoso. E eu digo aos miúdos, por favor, façam várias coisas, aprendam, porque isso traz segurança.
1: Claro.
0: O saber traz segurança.
1: Depois também decidiste aproveitar isso para agarrares com as duas mãos uma série de causas humanitárias.
0: Sim.
1: Como é que foi quando recebeste aquele convite de Kofi Annan? Imagina.
0: Uma carta, não é? Na altura,
1: uma carta.
0: Agora seria esse... um mail.
1: Não sei, talvez mandassem ainda muito. Se calhar mandavam, porque é uma coisa formal, formal. E com muita imensa responsabilidade. Sim.
0: Como é que foi isso? Foi uma provazinha de que, por mais injusta que seja a vida, e é muito injusta para muitas pessoas, e é muito imprevisível, e o mundo está um caos, de vez em quando, as tuas inclinações, aquilo que te propões, ou a tua verdade, e isto não é conversa da treta, a tua verdade, a forma como tu realmente estás com os outros, estás na sociedade, quando as câmaras estão ligadas ou quando as câmaras estão desligadas. E isso fez-me acreditar, olha, de vez em quando isto bate certo, e as peças
1: ligam-se.
0: Sim, porque eu fui escolhida depois de um casting grande, de alguém que veio cá, enviado especial das Nações Unidas, e entrevistou outras pessoas, outras figuras públicas, que até hoje eu não sei nem quero saber, e depois fui eu escolhida. Mas fui escolhida com base na minha entrevista, e a minha entrevista naquela altura, portanto já foi há 25 anos, né? Era com base na experiência de lidar com as pessoas, daquilo que eu lia, daquilo que angariei da minha família, mas era, sobretudo, a minha genuína preocupação em relação ao mundo. Quando eu recebo a carta, pensei, uau, estava certo, portanto é com verdade que eu vou agarrar isto. Com imensa segurança, insegurança, mais uma vez porque sabia zero sobre o mundo como hoje sei.
1: Mas agarrei-me aos relatórios
0: das Nações Unidas, e se tiver tempo deixa-me só dizer-te uma coisa que eu acho que é muito importante.
1: Todo o tempo.
0: Independentemente da gestão poder não ser a correta, é que as pessoas que trabalham para as Nações Unidas e que estão no terreno, eu diria a grande maioria, porque são 25 anos a vê-los trabalhar em condições difíceis, e não estou a falar dos diretores, ok? Que são importantes porque são eles que gerem, mas estou a falar...
1: As pessoas no terreno, de facto,
0: pessoas
1: fazem um trabalho notável.
0: Inacreditável. Mas que se resume a salvar vidas, mesmo salvar vidas, e também a dar dignidade. E na área que eu trabalho mais, não é? A questão da saúde materna e da saúde sexual e reprodutiva e da violência com base no género, eu vi coisas inacreditáveis que não temos tempo para falar aqui, mas de pessoas que estão ao serviço das Nações Unidas a arriscarem as suas vidas por conta de uma mulher ou de uma rapariga. E isso eu não posso nunca deixar. Se não existissem as Nações Unidas e as agências das Nações Unidas, o mundo estava muito,
1: certamente,
0: pior.
1: Muito pior,
0: com mais mortes, com menos escolaridade, com mais agressões, com mais violência. E até em certos casos, quando as mediadoras enviadas pelas Nações Unidas em situação de conflito, quando são elas, as mulheres, o resultado é muito mais positivo. Isso sabe-se, estatisticamente, os relatórios dizem isso. Portanto, quando são elas a mediar o conflito, normalmente resolve-se.
1: E quando são elas, portanto, apoiadas também, porque elas depois transmitem os benefícios que recebem para a família.
0: Certo.
1: Para o bairro, para o país.
0: Para além de transportarem, multiplicam, que ainda é mais difícil, percebes? Multiplicam, e isso está provado, quando são, sim, elas a receberem os fundos, reorganizam de outra forma, e têm a capacidade de conseguir unir a família em situações desde catástrofes naturais a conflitos armados, portanto têm, agregam sempre as suas famílias e as famílias dos outros.
1: Claro.
0: Eu no Haiti tive uma situação que depois do terremoto que eu tive lá, eu estava em tendas, né, montadas pelas Nações Unidas, a entrevistar as pessoas, e havia uma senhora que estava à beira da tenda com um bocadinho de pão, com mais não sei quantas crianças, eram só duas delas, as outras eram de mães que tinham morrido no terremoto, e ela estava com uma espécie de uma carcaça, um papo seco, né, como dizia a minha avó, a dividir por todos, e a primeira coisa que ela me disse é: quero um bocadinho do meu, está aí a trabalhar há tanto tempo.
1: Meu Deus.
0: Isto são as mulheres.
1: É.
0: Não digo que os homens não o façam, não é isso. E tenho que salvaguardar. Mas o que eu vi foi, ao longo destes anos todos, foram mulheres com a casa e as casas sempre às costas.
1: Sim. E depois são sempre as mulheres também que são as vítimas quando alguma coisa corre mal, quando,
0: sim,
1: há problemas, sejam eles quais forem, as mulheres, os corpos das mulheres, a,
0: sim,
1: liberdade da mulher.
0: Nos campos de refugiados,
1: sempre...
0: nos campos de refugiados, por exemplo, a loucura é tanta, aquilo é um sítio de grande tensão, como deves calcular.
1: Em que o instinto de sobrevivência vem.
0: Mas vem o masculino
1: no pior.
0: Pronto. Os homens estão a passar pelo mesmo. É horrível estarem num campo de refugiados, a passarem, e a espera que nunca mais resolve
1: com,
0: aquilo.
1: Com absoluta indefinição, incerteza, assim.
0: Tudo. Mas depois estão ambos na mesma situação de tensão, mas ainda assim a mulher sofre mais porque o homem, para o seu instinto animal, para desanuviar, de alguma forma, viola a mulher, não é?
1: Pois.
0: Portanto, as mulheres são sempre, os corpos das mulheres, as mulheres são sempre, sempre, sempre, sempre as maiores vítimas. E das opções políticas, não claro. Esqueçamos disso, não é? Porque a mortalidade materna no mundo é altíssima por opção política.
1: Claro. Sim, por desinvestimento,
0: por decisão política. Por desinvestimento, por não colocarem a saúde sexual e reprodutiva em primeiro lugar.
1: Quando por ser sabemos... muitas vezes a primeira a ser cortada quando sempre. Há necessidade de fazer cortes.
0: Sempre, então vê-se bem isso na altura do Covid. E portanto, morrem as mulheres ao dar à luz quando estão saudáveis.
1: Sim, que não
0: mortes
1: é suposto.
0: Evitáveis, não é?
1: Não é suposto, não. Claro. É verdade, tu passaste por muitos campos de refugiados, correste o mundo nesse trabalho de embaixadora da boa vontade das Nações Unidas. Tens assim uma história que te lembres? Aliás, escreveste um livro, não é? O que vejo e não me esqueço.
0: Sim.
1: O que é que são histórias que te tenham ficado na cabeça e que te sirvam de alguma forma de lição de vida? São imensas.
0: São imensas, essas são imensas. Eu acho que a verdadeira empatia, está muito na moda esta palavra, mas a capacidade das pessoas se entre ajudarem, e mais uma vez acho isso mais nas mulheres, quando há quando o mundo desaba, é muito bonita. É muito bonita mesmo e é muito comovente. E eu sinto cada vez mais que são estas pessoas em países mais pobres, em desenvolvimento. Por cima, as catástrofes, de uma maneira geral, acontecem sempre mais, né, aos países em desenvolvimento. Mas elas sabem muito mais do que nós. E há uma arrogância, uma espécie de arrogância intelectual do Ocidente e dos países mais ricos, acharem que ali, ai que bonita, são muito bonita, aquelas pessoas são muito bonitas porque riem e porque... Tem uma leveza.
1: Ficam ótimas nas fotografias.
0: Tem uma leveza de vida. Mas depois há uma espécie de arrogante. Este olhar, claro, é paternalista, estás
1: paternalista,
0: a ver?
1: Obviamente.
0: É completamente. E eu não. Eu tenho a consciência pura. Eu não tenho esta observação, não é? É isso que eu quero dizer. Eu tenho a consciência pura que a maior parte daquelas pessoas sabe muito mais do que nós. Porque sabe relacionar-se com a natureza como nós não sabemos. Sabe respeitar a natureza como nós não sabemos. E não é que sejam mais felizes, mas são mais leves. Houve uma vez, olha, a propósito do terremoto, em que eu estava a fazer uma entrevista numa casa de uma senhora que deu o jardim para as crianças que ficaram sem pais, e era a Unicef que estava a fazer atividades com as crianças e com psicólogos e tal, porque estavam ainda à procura das famílias e, portanto, juntaram-se logo assim para que as crianças tivessem um bocadinho mais de mimo. E essa senhora emprestou a casa. Metade da casa tinha sido desfeita pelo terremoto, mas o jardim estava bom, então ela emprestou. E eu estava a fazer essa reportagem e, a certa altura, tive vontade de fazer xixi. E digo à senhora, estava com o Ricardo, que é o meu realizador, e com o câmara, estávamos só nós, e digo, preciso fazer xixi, onde é que eu acho que eu posso... E eu vou em qualquer sítio, Mafalda. É uma claro, coisa maravilhosa, é esta ideia de que nós não somos nada, ok? Nada. E a senhora disse, venha aqui atrás e tal. E eu fui lá atrás, num buraco, em casa, no chão. E eu disse, obrigada, obrigada e tal. E ela disse, não. E deu-me uma tigela. E segurou.
1: Ficou a segurar.
0: A segurar enquanto eu fazia o xixi. E eu naquele momento ainda disse, não, obrigada, duas vezes. E depois percebi, não, se eu lhe tiver a dizer isto, é super mal.
1: É uma desfeita. É uma desfeita para a senhora, claro.
0: Ela tinha... perdido metade da casa. O marido estava imóvel porque tinha caído com o terremoto e, portanto, estavam à espera de saber onde é que podiam fazer um raio-x. Ela tinha dado aquele jardim para as crianças todas e segurou-me naquela bacia.
1: Pois. Isso é alguma coisa de sororidade feminina também, que eu sei
0: eu
1: que
0: também
1: é uma
0: acho.
1: Palavra que tu gostas.
0: Eu gosto muito.
1: E que usas muito. Isso existe de facto, não é?
0: Ah, existe imenso. Existe imenso. E por mais que eu, a seguir a cada comentário que faça, a cada post, a cada entrevista que faça, venham mulheres a dizer, com a vida dela também eu, essas coisas, que são muitas mulheres que o fazem, eu continuo a acreditar porque tenho exemplos disso, de que a sororidade existe mesmo e que são mais as mulheres que se apoiam umas às outras do que aquelas que destroem ou que dizem mal. E que são mais as mulheres que gostam umas das outras e que cada vez mais aquele, não sei se é provérbio, se é aquela coisa que as mexam mais umas para as outras, não é provérbio, mas é aquela frase feita, é mentira. É mentira. Existem ainda muitas. E vem do tal lugar, de desigualdade, sabes? Porque eu acho que qualquer mulher que se insurge contra outra mulher, quando ela, por exemplo, está a defender as mulheres, tem de haver uma razão profunda, mal resolvida, e que vem precisamente dessa desigualdade. Só pode-se. Só pode-se. São mulheres que não conheceram a sua liberdade, são mulheres que estão amarradas a uma série de preconceitos e que está enraizado no seu dia-a-dia, na sua vida, porque só pode, não há outra maneira.
1: Não há outra explicação
0: e, portanto,
1: lógica.
0: Tem que se chegar a elas também. E eu acredito profundamente, no poder das mulheres juntas. Eu acredito que se as mulheres se juntassem mesmo, o mundo não estaria assim.
1: Tens um otimismo
0: mesmo
1: na forma de olhar para o mundo, porque também acreditas muito na humanidade. Ou seja, eu acho que hoje em dia há uma vaga enorme, e eu acho que até me vou incluindo nesse lado cada vez mais, infelizmente, que é um lado onde
0: cético.
1: Eu não gosto de estar, cético e pessimista. E tu és muito otimista, dizes sempre,
0: eu acho
1: a humanidade ainda presta, a humanidade é maravilhosa.
0: Tu também és. E este inventário pessoal é a prova disso. Tu também és. Por favor, não te deixes.
1: Não posso render, não.
0: Não
1: posso render.
0: Sobretudo nós precisamos de pessoas muito bem informadas, como é o teu caso. Isto agora não é para. Mas é mesmo verdade. Mulheres muito bem informadas, muito bem posicionadas, muito bem intencionadas, e portanto, por favor, não te deixes.
1: Eu não peço-te isso... render e baixar os braços.
0: Não. E quando eu contacto com as pessoas, com os projetos da Corações com Coroa, dos voluntários espalhados pelo mundo, dos trabalhadores das Nações Unidas, onde eu vou fazer as missões, dos jovens que eu percorro este país todo, o podcast que eu fiz do Ponto de Luz, vi imensa esperança naqueles miúdos. Claro que não se, podem não ser a maioria, mas são uma grande fatia que faz com que a força do bem seja grande e mova montanhas. E portanto eu não eu ouvi muito mais gente boa do que gente má.
1: Às vezes é isso mesmo que falta, é contactar com as pessoas. E a xenofobia muitas vezes tem a raiz aí, as pessoas simplesmente não conhecem.
0: Não,
1: e quando conhecem pensam, mas este senhor é igual a mim.
0: Sim, e vivemos muito mais nas redes sociais do que depois no contacto humano. O que nós temos de ter é cuidado quando o contacto humano vai para as escolas, não é? Portanto, aí temos que atuar também nós, fazer a contra-argumentação. Se nós percebemos que nas escolas estão a entrar correntes ideológicas de racismo, de ódio, então nós temos que fazer. E eu então ajo. O que eu faço é agir. Então, qual é o projeto que eu vou inventar para entrar nas escolas para poder combater isto e informar através da informação, não é? Que a informação é poder.
1: Claro.
0: Como é que... Então é assim que eu faço. Que é, não...
1: Fala-me da tua Corações com Coroa, que é um projeto tão bonito e que já tem resultados concretos. São muitos
0: Sim.
1: anos a trabalhar e muitos anos a mudar vidas.
0: Sim, e é das coisas mais bonitas e mais viciantes que há para mim, é poder mudar vidas de outras pessoas. É mesmo viciante. E aqui digo-te até que eu, com certo, por um lado vaidade, mas até com um certo sentido assim, meio sim, vaidade e meio egoísta, porque alimenta-me imenso, sabes? É viciante tu perceberes que as pessoas chegam ali, muitas raparigas, essencialmente, e mulheres, sem esperança nenhuma e sem luzes, né, à frente dos túneis delas. E de repente, nós, com o nosso trabalho das nossas técnicas, assistentes sociais, psicólogas e a nossa gestão, que é uma pequena equipa, arranjamos solução. Arranjamos solução. A grande maioria das soluções não são existencialistas. São soluções que dão o pontapé.
1: São capacitistas.
0: São,
1: não é?
0: Capacitistas, que dão o pontapé de saída para a pessoa, que claro. Não alargamos, não é? Estamos sempre com a mão dada, mas a pessoa está a fazer o seu caminho sozinha. Tem aqui.
1: Ou seja, não lhes dão um subsídio, ajudam-nas a estudar,
0: sim,
1: a encontrar
0: damos
1: casa,
0: bolsas de estudo,
1: a fazer
0: damos dinheiro para as bolsas de estudo,
1: mas é mais do que isso.
0: É muito mais. Fazemos roteiro de vida, fazemos acompanhamento psicológico e social. Quando há casos, obviamente, dramáticos, apoiamos de uma forma mais existencialista. Mas é raríssimo. O que nós fazemos é um roteiro de vida de pessoa para pessoa se organizar. Porque muitas das vezes as pessoas estão perdidas. E, portanto, o que precisam ali é do empurrão e para verem o seu potencial a crescer e a terem orgulho de si próprias. E portanto já são 56 bolsas de estudo universitárias.
1: 56, sim.
0: Raparigas.
1: É muito.
0: Em Portugal é imenso, em 14 anos é imenso, porque estamos a falar de estudos completos na universidade, não é? Portanto, tanto podemos estar a falar de uma rapariga que está a tirar medicina, são 6 anos, como de uma outra que está a fazer outro curso. Temos engenheiras, temos enfermeiras, temos tradutoras, temos. É impressionante. É muito bonito, é muito viciante, eu sou muito orgulhosa delas, porque acho que elas são depois o exemplo para outras, percebes? Esta ideia de cadeia para mim faz muito sentido. São elas que depois vão inspirar outras. Só faz sentido a partilha.
1: Claro.
0: Só faz sentido a partilha. E não há outra maneira, acho eu, de arranjarmos, consertarmos o mundo, se não for através da partilha dos privilégios, claro, e dos dinheiros. E portanto, essa é a minha prática.
1: Agora, mudando completamente de assunto, Catarina, os 50 mudaram-te. És uma mulher diferente. Agora já lá vão 3 anos, mas.
0: Sim,
1: mas,
0: já lá vão 3 anos.
1: Mas mudaram-te. Para melhor?
0: Olha, nunca tinha pensado nisso. Para melhor, não sei. Não, por acaso nunca tinha pensado se me mudaram. Irritaram-me um bocadinho.
1: Foi.
0: Irritaram-me um bocadinho. A ideia, ou seja, eu tinha lá o número, né? Quando faço, tinha duas opções. Ou plenamente aceitar, e aceito, vou lá. Irritar não é não aceitar, atenção. É ai, ai, ai, que agora tenho menos tempo para fazer as mil coisas que quero fazer. É por aí.
1: Uhum.
0: Tipo, ai, meio século.
1: Uhum.
0: Porque me lembro como é que nós falávamos dos nossos pais quando chegassem a 50 anos. Já estavam muito para lá do tempo de validade, claro, não é? Já estavam. E então foi, ai, ai, ai, agora tenho que me apressar. Então, não sei se mudaram para melhor, não sei, mas mudaram para eu apressar o essencial. Passei a fazer uma triagem muito mais rigorosa do que é essencial para mim e do que é acessório. E portanto mudaram. Trouxe-me imensa liberdade.
1: Essa ideia de liberdade acrescida pode ser.
0: Liberdade. Trouxe-me liberdade, trouxe-me um autoconhecimento, também uma palavra terrível, mas pronto, trouxe-me um conhecimento de mim própria muito grande, trouxe-me coisas muito bonitas ao nível até íntimo. Digo-te, íntimo e não só. Descobri coisas muito, muito interessantes sobre mim, sobre a minha segurança, sobre a minha confiança. Acho que estou uma mulher mais confiante de uma série de coisas. E tenho menos é tempo. E isso incomoda-me um bocadinho. E portanto sou um bocadinho ainda mais ativa. Mas ativa não necessariamente dos projetos profissionais, mas das coisas que eu quero cumprir como sonho.
1: Ao ouvir-te diria que mudaste para melhor.
0: Talvez, olha, mas não tinha pensado assim.
1: Tu és uma pessoa frugal na tua vida.
0: Sim, sim.
1: Bastante, não é?
0: Sim, muito. Muito.
1: Gravamos este programa, acabaste de vir de férias. Faz uma opção de estar junto das pessoas, das comunidades, não ir para coisas de luxo.
0: Sim,
1: é muito evidente.
0: Mas isso é uma opção minha. Eu não gosto muito daquela partilha nas redes sociais
1: da ostentação.
0: Ostentação. Nunca gostei. Não digo que não vá, para não ser hipócrita, também vou. Porque felizmente tenho uma vida que me permite ir para bons hotéis. Mas acho terrível a ostentação, não preciso nada disso. Acho que não é necessário isso. Acho feio, acho mal educado.
1: Uhum.
0: Acho mal educado. Mas na verdade as minhas opções são sempre mais de sair de um país e saber um bocadinho mais. Claro que em 20 dias tu não conheces o país, mas a saber um bocadinho mais sobre aquelas pessoas. E como é tão grande a minha curiosidade em relação aos outros, essa é sempre a minha opção, mesmo em férias. Eu adoro agarrar as pessoas, adoro agarrar no sentido mesmo de me colocar ao mesmo nível do ponto de vista da vivência, que é isso. Apesar de eu ter
1: colocar-te no lugar do
0: sim,
1: outro.
0: Sim, sim, porque apesar de eu voltar para aqui e ter uma vida e ser uma pessoa conhecida e ter uma série de privilégios, eu confesso-te que ali eu estou mesmo só a ouvir. Estou mesmo só a ouvir e é fundamental ouvirmos. É mesmo fundamental ouvirmos, mais
1: tens
0: do que nunca.
1: Uma regra de ouro na vida.
0: Ouvir é a minha regra de ouro. Ouvir, antes de querer falar. É ouvir. Houve uma vez um senhor num campo de refugiados do Bangladesh, Rohingya, a propósito do genocídio que é feito com esta comunidade, em que ele era muito mais velho e, portanto, foi difícil a conversa, ainda por cima com um tradutor pelo meio, em que no final ele até chorou e não sabia quem eu era, era apenas uma repórter que estava ali a fazer, e ele no final disse-me só: obrigada por me ouvir e querer saber de mim. Esta frase nunca mais, já repeti algumas vezes, porque eu nunca mais me esqueci desta frase. Obrigada por me ouvir e querer saber de mim. E se nós todos sentíssemos que o outro quer saber de nós, eu acredito que não existia tanta raiva e tanta vontade de apontar o dedo.
1: E tanto ódio.
0: Sentíamos-nos mais todos mimados e ouvidos. E sentíamos parte, sentíamos que contávamos, cada um de nós conta, e porque na verdade cada um de nós conta. Mas se sentíssemos isso na pele, eu acho que não havia tanto ódio.
1: Eu acho que é uma boa maneira de terminarmos este programa, que passou a correr, Catarina.
0: Pois, eu falo pelos cotovelos.
1: Mas foi muito bom, muito obrigada. Mas não terminamos sem nos recomendares uma música para ouvirmos.
0: Olha, é um disco que está em looping, que a minha filha está sempre a dizer, mas está em looping, mãe, muda.
1: E eu às vezes... A Catarina traz um CD.
0: Ah, eu trago um CD.
1: Porque na mão, físico, uma coisa que hoje já não se vê.
0: Não, mas eu gosto muito. Noise Erve. E eu propunha que ouvíssemos o número, a faixa 7, que se chama Resumidamente.
1: Então, resumidamente, aqui fica um apelo a mudar o mundo, se calhar uma vida de cada vez. Obrigada, Catarina.
0: Obrigada.
1: Foi um gosto enorme.
0: Obrigada.
1: Esta conversa. Nós, para a semana, estamos de volta com mais um episódio de Inventário Pessoal. Este programa tem a produção de Rui Alves de Sousa, cuidados técnicos de Jorge Almeida, sonoplastia de César Martins, e eu sou a Mafalda Anjo. Fiquem bem.

Noiser vai fechar este inventário pessoal com a Catarina Furtado como convidada especial desta semana. Catarina Furtado, que compôs a letra da canção que ouviremos daqui a pouco. 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
1: Com letra de Catarina Furtado, até às 8 da noite, Aula dos Namorados. 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

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Aguaceiros por vezes fortes e acompanhados de trovoada, em especial no litoral norte do Cabo Mondego. Previsão do estado do tempo para amanhã, domingo, dia 10 de maio de 2026. 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

0: O diretor da Organização Mundial de Saúde chega daqui a pouco a Tenerife, nas Ilhas Canárias Espanholas, para acompanhar a operação de chegada do navio cruzeiro, onde há uma infecção com um vírus respiratório agudo da família do antivírus. Vão passar mais duas noites nos calabouços da Polícia Judiciária, os 14 polícias indiciados de crimes de tortura nas esquadras do Rato e do Bairro Alto em Lisboa. E há expectativa alta no Benfica B, Académico de Viseu, contamos tudo daqui a pouco.
1: Ana Isabel Costa, nesta edição RTP Antena 1. Nesta altura, 16 graus aqui em Lisboa, 15 no Porto, em Faro 18, em Coimbra 13, no Funchal 18 e em Ponta Delgada 15 graus.
0: Chega na madrugada deste domingo às Ilhas Canárias, mais exatamente ao porto de Granadilha, em Tenerife, o barco de bandeira neerlandesa, onde foi detectado um surto do vírus respiratório agudo. Há um cidadão português a bordo, mas que não aceitou ajuda das autoridades portuguesas e vai seguir rumo aos Países Baixos. Trata-se de um goês que não tem família em Portugal e, por isso, recusou ser transferido para o nosso país. Estão a bordo mais de 100 pessoas, são depois de serem recolhidas em barcos através do porto de Granadilha, vão ser repatriadas a partir de um aeroporto desta mesma ilha espanhola de Tenerife para vários países. O primeiro-ministro espanhol, Pedro Sánchez, considera ser um dever moral e também legal esta operação de desembarque e repatriamento. A ministra da Saúde espanhola, Mónica García, já anunciou que o plano preparado para a chegada do cruzeiro a Tenerife está pronto para ser posto em marcha.
2: O plano previsto contempla que o navio permaneça ancorado na doca do porto, assistido por um rebocador. Antes do desembarque, tanto os epidemiologistas que se encontram a bordo, como os serviços de saúde externa, realizarão uma avaliação exaustiva das pessoas para confirmar que continuam assintomáticas. Será realizado um inquérito epidemiológico e será verificado o estado de saúde dos passageiros e tripulantes.
0: Esta operação no porto de Granadilha é concertada entre as autoridades espanholas e a Organização Mundial de Saúde, a OMS. A diretora desta organização, responsável pela prevenção de epidemias, Maria Van Kerkhove, assegura que o risco de contágio é baixo.
3: Neste momento, a OMS classifica todos os passageiros a bordo como contactos de elevado risco. Pode parecer assustador, mas é a forma de gerirmos a deslocação dos passageiros em segurança para casa. Estamos a falar do risco para eles, porque o risco para o público em geral é baixo. O risco para a população das Canárias é baixo. Temos de continuar a contextualizar isto por toda a atenção que existe agora. As pessoas podem pensar que o risco está a aumentar. Não está. O que queremos fazer é focarmo-nos nos passageiros e na tripulação que estão a bordo. Vários países, como a Espanha e os Países Baixos, trabalham num plano para o desembarque dos passageiros e para os levarmos para casa.
0: A diretora responsável pela prevenção de epidemias da OMS a descansar assim aqueles que em terra estavam preocupados com este desembarque de passageiros de um barco cruzeiro com bandeira neerlandesa. O diretor-geral da Organização Mundial de Saúde também é esperado em Tenerife dentro de uma hora. Continuam nos calabouços da Polícia Judiciária em Lisboa os 14 agentes da PSP suspeitos de tortura nas esquadras do Rato e do Bairro Alto. Têm de aguardar até segunda-feira para conhecer as medidas de coação. O Ministério Público pede prisão preventiva para 4 destes arguídos e prisão domiciliária para outros 3. O advogado de um dos polícias, Carlos Melo Alves, teme que todos os casos sejam vistos da mesma maneira e pede para que não se generalize.
4: A maioria das situações aqui são agentes da autoridade que são chamados para intervirem em situações graves, algumas delas de violência doméstica, chegam lá, deparam-se com agressores violentos e têm que utilizar a força necessária para os maniatarem. E às vezes, em resultado disso, essas pessoas são feridas. Aqui os comportamentos são mais ou menos, ou são muitos desses comportamentos que têm que ver com isto. Eu tenho receio que, se o Ministério Público tiver razão naquilo que está a dizer, que os elementos da autoridade estejam a ser condicionados em determinadas ações policiais que não pode exercer a força que é necessária.
5: Considera que estão a tentar meter todos no mesmo saco, é isso?
4: Mas isso é evidente.
0: Não metam todos no mesmo saco, pede um dos advogados de defesa destes 14 arguídos que vão conhecer as medidas de coação só na próxima segunda-feira. Dia 9 de maio é Dia da Europa. Cada um dos 27 países-membros levou até Bruxelas exemplos da sua cultura e gastronomia. Portugal assinalou o dia na sede da REPER, a representação portuguesa junto às instituições europeias. O presidente do Conselho Europeu e antigo primeiro-ministro de Portugal, António Costa, juntou-se a esta festa, aqui contada pela repórter Andréa Neves, correspondente da Antena 1 em Bruxelas.
6: Olá, querida, boa. Bem.
7: Como está, Sr. Presidente?
8: Olá. O presidente do Conselho Europeu visitou os stands de todos os países e no de Portugal ainda respondeu ao desafio, acertar em 10 perguntas sobre o país.
6: Foi na Alemanha, acertei. Agora, a ver qual era a moeda oficial de Portugal? Escudo. É um prato cozinhado debaixo da terra. Eu cozi das furnas.
7: Perfeito, Sr. Presidente. Pronto. Obrigadíssimo. 10 de 10.
6: Pronto, posso manter a nacionalidade.
8: António Costa recebeu alguns dos produtos que a representação portuguesa tinha para oferecer aos visitantes. Tudo entregue por um jovem português dentro de um saco, com a marca da área metropolitana do Porto.
9: Os produtos de Portugal.
6: Muito bem.
9: Especiais aqui das nossas regiões, principalmente do Norte, dos Açores, da Madeira e de outras regiões do país.
6: Muito bem, muito obrigado. E o saco do Porto.
9: E um saco do Porto, Porto, exatamente.
6: Muito bem. Parabéns aos campeões.
10: Não. Center of Oporto, which is very famous for the old houses, the colored houses. Do you know the name?
6: Este é o Dia dos Europeus e onde podemos celebrar simultaneamente a diversidade dos povos, das nações, dos Estados-membros e a nossa vontade de estarmos unidos e prosseguirmos unidos numa Europa comum.
8: Portugal traz muito à Europa.
6: Portugal traz muito à Europa, claro.
8: A representar a Embaixada de Portugal junto da União Europeia esteve a embaixadora Ana Paula Moreira.
11: São 40 anos de uma presença construtiva, dedicada à Europa, em que Portugal tem sido um exemplo, precisamente, de um país que soube integrar-se, soube partilhar as suas experiências e beneficiar da construção europeia.
8: As instituições europeias recebem milhares de visitantes neste dia. Os cidadãos europeus ficam a conhecer por dentro os centros de decisão e mais sobre cada um dos Estados-membros.
11: É muito bonito, é uma zona muito bonita, tem que ir lá passear.
0: E depois da festa, porquê é que a 9 de maio se celebra o Dia da Europa? É porque se assinala a histórica Declaração de Schuman, de 1950, que no pós-guerra lançou as bases para a paz e para a União Europeia que hoje temos. Vamos fechar com o futebol. A esta hora já começou na Liga 3 o Mafra, com a Académica de Coimbra. Estás em Mafra, Eduardo Gonçalves. Para já, como está o resultado?
12: Para já, na Isabel, está 0-0. Estamos ainda na fase inicial da partida, cumprindo o oitavo minuto, mas já se percebeu que vai ser um jogo de grande intensidade, porque a Académica, em caso de vitória, carimba a subida, o regresso ao futebol profissional, e o Mafra, por seu lado, não perdendo, ainda pisca o olho a uma eventual participação no play-off, que dará acesso então a essa divisão acima. Estamos na Liga 3 e vamos para já desenvolver os 11 iniciais de cada uma das equipas. O Mafra, orientado por Oreste Chala, apresenta de início Francisco Lemos na baliza, Celso Raposo, Moreira, Beni Júnior, Francisco Ferreira, Brahima, Lénio Neves, Margan, Rodri, Stanley, Lianacho e Niang. Por banda da Académica, António Barbosa faz alinhar, Carlos Alves na baliza, Kaká, Marco Baixinho, Ricardo Teixeira, Edson Farias, Beni Souza, Marcos Paulo, Montes, Candeias, Cuba e Leandro Silva, árbitro da partida, Carlos Teixeira, auxiliado por Márcio Ribeiro e Fábio Araújo, partida que já teve dois lances de frição logo no início. Leandro Silva, minuto 2, por banda da Académica, a rematar-se jogado ao posto direito da baliza mafrense, do pontapé de canto nada resultou, mas depois acabam por ver cartão amarelo dois jogadores, justamente os capitães das equipas, e numa altura em que o Mafra se adianta no marcador, o jogador camisa 19, o Lianacho, por banda do Mafra, a ter todas as facilidades pela defensiva da Académica, e ali sozinho no meio da área só teve que empurrar a bola para o desamparado Carlos Alves na baliza da Académica. Cumprimos então já a entrada no décimo minuto da partida, e quando nada assim o fazia prever, resolver. O Mafra adianta-se no marcador com este golo muito a propósito do Niang a marcar então para a equipa, ou melhor, o Yanacho, um é o 9, o outro é o 19, camisa 19, Yanacho por banda do Mafra a adiantar a equipa mafrense no marcador.
0: Obrigada, o Eduardo Gonçalves, a trazer-nos aqui em direto o primeiro golo que abriu este Mafra Académica de Coimbra, ao qual vamos voltar daqui a uma hora. E daqui a poucos minutos arranca na Liga 2 o Benfica B com o Académico de Viseu no Seixal. João Santos Correia, já tens os 11 iniciais?
13: Os 11 de Nelson Veríssimo e também de Sérgio Fonseca num jogo de tremenda importância para a equipa do Académico em caso de vitória aqui no Seixal. Tem que ficar à espera de saber o resultado do Torriense na deslocação ao terreno do Lusitânia de Lourosa, mas pode a equipa viziense hoje carimbar a subida à Primeira Liga. Para isso tem de vencer e esperar que o Torriense não consiga fazer o mesmo frente à equipa do Lusitânia de Lourosa. Benfica que vai a jogo com Diogo Ferreira na baliza, depois defesa para Martim Ferreira, Rui Silva e Tiago Parente, Nuno Félix, João Veloso, Priosto, Tomás Cruz e João Rego, frente de ataque para Henrique Araújo e para Anísio Cabral. Do outro lado, a equipa do Académico alinha com Domen Grill na baliza, defesa para Tomás Domingos, António Correia, Ruben Pereira e Gustavo Costa, Messa, Gemi e Seitil no meio campo, com Carraman mais à frente, Zamora de um lado, Mortimer do outro. O ponta de lança é André Clóvis, o goleador desta equipa do Académico de Viseu, jogador brasileiro que é o melhor marcador do campeonato com 22 golos. O apito inicial será dado às 8:30 da noite.
0: Obrigada, João Santos Correia. Voltamos daí a uma hora com este apimentar deste jogo Benfica B Académico de Viseu. O Académico pode subir à primeira divisão hoje se vencer e se o Torriense, que joga à mesma hora em Lourosa, perder.
1: 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Oito da noite, ou oito de fim de tarde, mais 12 minutos. 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
1: Muita música pela frente, a começar com os 4:30.

0: fim de tarde, princípio de noite deste sábado na RTP Antena 1, com os 4:30, também Taylor Swift e a seguir Sara Correia. Depois de alguns recados da RTP Antena 1, seguem-se Descendentes e também Nancy Vieira.
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0: Nancy Vieira na RTP Antena 1, 8:30 da noite, ou da tarde ainda, se quiser. Aconselho-os na previsão para amanhã, domingo, dia 10 de maio de 2026, quem dera, 2026, aguaceiros por vezes fortes e acompanhados de trovoada, em especial no litoral norte do Cabo Mondego, vento forte por vezes no litoral e também nas terras altas.
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0: A dança de um dia normal com o Miguel Araújo na RTP Antena 1. Depois de Lady Gaga ao lado de Bruno Mars e dos Anjos, numa participação também com Anselmo Ralph na canção Até ao Fim. 15 para as 9.
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0: Mimi Cats.

Vamos para as notícias às 9 da noite, na RTP Antena 1. Feist e antes Cyndi Lauper. Aguaceiros por vezes fortes e acompanhados de trovoada, em especial no litoral do norte do Cabo Mondego. É previsão para amanhã, domingo, dia 10 de maio de 2026, segundo o Instituto Português do Mar e da Atmosfera.

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1: O diretor-geral da Organização Mundial de Saúde já chegou a Tenerife para acompanhar o desembarque da centena de passageiros do cruzeiro infectado com um vírus respiratório agudo. Não se vai perder nem um cêntimo do PRR, garante o ministro da Economia, que vamos ouvir neste jornal. E a poucos dias, do 12 e 13 de maio, este fim de semana, há milhares de peregrinos a caminho de Fátima. Temos alguns conselhos de segurança neste jornal, onde também vamos seguir a bordo do comboio literário, que vai a caminho do Sul, com uma repórter da Antena 1.
0: Ana Isabel Costa, temperatura sexta hora, aqui em Lisboa, 16 graus, no Porto, 14, em Faro, 17, em Coimbra, 13, no Funchal, 17 graus, em Ponta Delgada, 15 graus.
1: Tedros Adhanom, diretor-geral da Organização Mundial de Saúde, chegou há pouco à ilha espanhola de Tenerife. Ainda é esperada esta noite uma conferência de imprensa do responsável máximo da Organização Mundial de Saúde, que quer acompanhar de perto o desembarque dos 100 passageiros, ainda a bordo do navio cruzeiro com bandeira neerlandesa, que fazia a viagem entre a Argentina e os Países Baixos, e onde foi detectado um surto respiratório agudo que já matou 6 pessoas. É uma operação complexa, a primeira vez que se faz naquela ilha espanhola das Canárias, e a responsável pela prevenção de epidemias da OMS, Maria Van, já disse que não há perigo para quem está em terra. O maior contágio é para os passageiros.
2: Neste momento, a OMS classifica todos os passageiros a bordo como contactos de elevado risco. Pode parecer assustador, mas é a forma de gerirmos a deslocação dos passageiros em segurança para casa. Estamos a falar do risco para eles, porque o risco para o público em geral é baixo. O risco para a população das Canárias é baixo. Temos de continuar a contextualizar isto por toda a atenção que existe agora. As pessoas podem pensar que o risco

0: O risco está a aumentar. Não está. O que queremos fazer é focarmos-nos nos passageiros e na tripulação que estão a bordo. Vários países, com a Espanha e os Países Baixos, trabalham num plano para o desembarque dos passageiros e para os levarmos para casa.
1: O barco é esperado ao largo do Porto de Granadilha, em Tenerife, esta madrugada. Acontece. O governo vai avançar com uma nova reprogramação do Plano de Resolução e Resiliência criada pela União Europeia no pós-pandemia. O ministro Manuel Castro fez o anúncio ao microfone da Antena 1.
2: O objetivo é não perder um cêntimo, um euro, e estamos a trabalhar nesse sentido. Continua a ser essa a meta do governo. É uma meta muito exigente, muito exigente.
3: E para chegar lá, vai precisar realmente de este mês de maio, junto de Bruxelas, apresentar esse ajuste?
2: Eu percebo a sua pergunta.
3: E é muito objetiva.
2: Sim, nós vamos utilizar a capacidade de reprogramar e de reajustar até ao seu limite, para garantir que não fica no programa nada que não possa ser cumprido dentro do prazo. Vamos utilizar as nossas capacidades até ao limite, a capacidade de ir ajustando permanentemente o programa. Gerir é isso mesmo.
3: É que havia uma data limite, 31 de maio, para o fazer junto de Bruxelas.
2: Muito bem, e assim faremos.
1: A garantia de Manuel Castro Almeida, o ministro da Economia, que pode ser ouvida no programa Conversa Capital, que vai para o ar aqui na Antena 1 domingo, amanhã, depois do noticiário da 1 da tarde. E o presidente russo disse que a guerra na Ucrânia está perto de chegar ao fim. Declarações depois da celebração do Dia da Vitória, que se assinalou hoje em Moscovo. Putin até já disse com quem quer negociar. O ex-chanceler alemão, Gerhard Schröder, é o interlocutor preferido do presidente russo para estas negociações que quer travar com os países europeus. O Kremlin já tinha dito, na semana passada, que caberia aos governos europeus darem o primeiro passo para um possível acordo de paz. E este fim de semana há milhares de peregrinos a caminho de Fátima. O quilómetro 163 do IC2 em Pombal é especial para os peregrinos que fazem o caminho até ao santuário. O secretário de Estado da Proteção Civil passou hoje por lá para deixar conselhos de segurança. A jornalista Fátima Pinto acompanhou a visita.
4: Parece uma festa, e é. A peregrinação para Fátima tem momentos assim. Secundino Pinto é o responsável pela animação ao quilómetro 163 do IC2 em Pombal.
5: É assim, nós éramos um grupo que vinha-nos também a caminhar, que vinha-nos a passar aqui nestes locais, e achávamos que havia uma necessidade deste tipo de apoio. E então nós decidimos começar com uma simples brincadeira e está-se a tornar uma coisa muito grande. O ano passado oferecemos 7 mil sandes, oferecemos 700 litros de sopa. Este ano já temos um objetivo, que é oferecer 10 mil sandes, oferecer 1000 litros de sopa.
4: No Dia Europeu da Segurança Rodoviária, o secretário de Estado da Proteção Civil veio deixar os conselhos mais prementes.
6: O tempo também não está a ajudar, é por isso que possam seguir em fila indiana, sempre pelo lado esquerdo, que também não usem os auscultadores, porque isso também deixa de ter a percepção daquilo que é o trânsito, e também para os automobilistas reforçar aquilo que é o pedido que sempre fazemos, dos cuidados que têm que fazer com a velocidade.
4: A fé move montanhas e os peregrinos só se queixam da chuva.
7: Foi sempre a caminhar até Castro Daire, apanhamos um bocado de frio, dormimos em Castro Daire numas tendas, viemos em família.
4: O pior parece mesmo já estar para trás. O futuro traz a chegada ao santuário e isso compensa tudo.
1: A repórter Fátima Pinto a acompanhar esta visita do secretário de Estado, que foi até ao IC2, Antiga Nacional 1, acompanhar os peregrinos que vão a caminho de Fátima aos milhares neste fim de semana. E a caminho do Sul vai um comboio literário que partiu este sábado da estação ferroviária de Santa Apolónia, em Lisboa, e já fez a primeira etapa em Évora. A bordo estão 16 escritores e 160 leitores que se inscreveram nesta primeira edição. A bordo vai também a jornalista Sandy Gageiro, que nos nos conta o relato do ambiente deste comboio muito particular.
8: Já passado o Rio Tejo em direção ao sul, a carruagem bar do comboio literário está completa.
9: Esta Maia é nova da Casa Santa Vitória. Nós escolhemos a nossa gama seleção e trouxemos o branco, o tinto e o rosé. Andámos a dizer que hoje neste comboio, em vez de haver café, chá ou alaranjada, temos branco, tinto e rosé.
10: E este vinho vai ajudar a soltar a língua aqui para as pessoas conversarem umas com as outras. Temos leitores e temos escritores também. Acredito que isto vai ajudar aqui a enturmar um bocadinho.
9: Sim, ao fim de abrirmos a segunda garrafa, o ambiente da carruagem já estava muito mais leve e sorridente. Acho que sim, solta línguas sempre.
8: Na carruagem 4, já a entrar no Alentejo, velocidade suave, os escritores João de Melo e Ana Paula Tavares revelam como gostam da ideia de viajar com leitores.
11: O escritor sai do seu cantinho e mergulha na realidade própria e alheia, que é, no fundo, o jogo máximo da literatura. Do eu. Adoro, adoro.
12: Eu acho que, pelo menos da minha parte, desencadeia um sentimento de tanta gratidão.
8: Conceição e Beatriz, uma médica, outra educadora de infância, ambas reformadas, falam da feliz coincidência de ficarem frente a frente com estes escritores.
13: E com dois escritores.
14: Calhou. Muito bem acompanhado.
15: Mas para mim foi uma sorte, e acho que é uma, estarmos aqui perto destes dois escritores, um poetisa e um escritor.
8: À chegada à Évora, esperava a Associação Filarmónica Liberalitas Júlia.
1: Com banda à chegada a Évora, onde está também a repórter Sandy Gageiro, que nos vai dando conta deste comboio literário que vai na primeira edição. E foram conhecidos há pouco os vencedores do Festival Indie Lisboa. O filme Barrio Triste, de Stills, venceu o grande prémio de longa-metragem. Trata-se de um conhecido fotógrafo e realizador norte-americano, Matias Vázquez, que assinou, entre outros, os vídeos dos músicos como Rosalía e Bad Bunny. Já na categoria, noutra categoria, foi selecionado o filme que vamos conhecer daqui a uma hora na reportagem da Margarida Vaz. Para já vamos até Mafra, onde está neste momento a decorrer a segunda parte do jogo entre a equipa local e a Académica de Coimbra. Eduardo Gonçalves, já houve mudança no marcador?
16: Houve sim, estamos com 3 minutos da segunda parte, mas no final da primeira o Mafra amealhar 2 golos e pelo mesmo protagonista, Iannaccio. No primeiro, logo aos 10 minutos, Iannaccio é descoberto ali no coração da grande área da Académica, completamente sozinho, só teve que empurrar a bola para o fundo das redes. Depois, o mesmo Iannaccio acaba por falhar uma grande penalidade numa jogada muito controversa em que o guarda-redes Carlos Alves da Académica derrubou um adversário, mas mais à frente, Iannaccio, também de grande penalidade, acabou por converter no 2-0 aos 25 minutos, depois de Candeias ter cometido falta sobre Celso Raposo na grande área da Académica. E então Kaká, ao minuto 33, podia ter reduzido a desvantagem da Briosa, mas o guarda-redes Francisco Lemos correspondeu com uma grande defesa. Estamos agora a entrar no 5º minuto desta segunda parte. Vai vencendo o Mafra Académica por 2-0 e os estudantes, se isto continuar assim, vão adiar a festa da subida, muito provavelmente para a última jornada da Liga 3.
1: E vamos, obrigada Eduardo Gonçalves, vamos saber se há festa ou não, pelo menos nesta primeira parte, com o João Santos Correia. Benfica B joga com o Académico de Viseu. Como está o jogo nesta quase final da primeira parte?
17: Com tudo a correr bem à formação viziense, isto porque está a vencer aqui no Seixal. O Benfica por 1-0, golo de Caramana aos 19 minutos para dar vantagem ao conjunto viziense. Golo muito celebrado pelos adeptos que se deslocaram até ao Benfica Campos, que já tiveram um segundo momento de celebração com o golo do Lusitânia de Lourosa frente ao Torriense, que aconteceu há instantes e coloca o Académico de Viseu na Primeira Liga com esta conjugação de resultados. 39 minutos no Benfica Campos, Benfica B0, Académico de Viseu 1.
1: Tudo bem encaminhado para o Académico de Viseu, que pode subir ainda esta noite à Primeira Divisão.
18: 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Do lado da música na RTP Antena 1, começamos com Dua Lipa, depois Maru. E ainda Capitão Fausto. 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

0: Capitão Fausto na Antena 1, na RTP Antena 1, depois de Maru e Kiss Me.
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0: A magnífica versão acústica de Feia na Mel Arena com Carolina Deslandes. Mel Arena é a versão ao vivo com Silva também, mais raro aqui na RTP Antena 1.
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0: Boa noite, esta é a RTP Antena 1, Maria Mendonça, Estrada, também Foster the People com Pump Up the Kids e ainda os vizinhos, com o pôr do sol a 18 das 10 da noite.
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pertence ao clube dos 27, ao clube dos que nos deixaram aos 27 anos de idade. Amy Winehouse, You Don't, You Know I'm No Good. Cláudia Pascoal, Puras Donzelas e, entre aspas, Jean. A quase 5 minutos das 10 da noite.

0: 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RTP Antena 1, boa noite, 22 horas, 21 nos Açores.
1: Tudo tranquilo a bordo do cruzeiro que está prestes a chegar às Canárias. A garantia da Ministra da Saúde espanhola e também do Diretor-Geral da Organização Mundial de Saúde para ouvir neste jornal. O Ministro da Economia garante que não se vai perder um cêntimo do PRR. O Plano de Recuperação e Resiliência, o Governo está a reprogramá-lo. Vamos ainda ao futebol saber o resultado dos dois jogos que estamos a acompanhar nesta noite de sábado.
0: Ana Isabel Costa, temperaturas a esta hora, aqui em Lisboa 16 graus, no Porto 13, em Faro 17, em Coimbra 13 graus, 17 graus, na cidade do Funchal, 14 em Ponta Delgada.
1: Já está na ilha espanhola de Tenerife, nas Canárias, Tedros Adhanom, o diretor-geral da Organização Mundial de Saúde. O responsável máximo da OMS quer acompanhar de perto o desembarque dos 100 passageiros, ainda a bordo do navio cruzeiro, com bandeira neerlandesa, que fazia a viagem entre a Argentina e os Países Baixos, e onde foi detectado um surto respiratório agudo que já matou 3 pessoas. Na ilha de Tenerife, junto ao porto de Granadilha, por onde vão desembarcar os passageiros do cruzeiro, a ministra espanhola da Saúde, Mónica García, explicou aos jornalistas que todos a bordo se encontram bem. Entre os repórteres no local está a jornalista da Antena 1, Ana Romeu.
2: Que tinha sintomas, que tinha tosse e que havia estado nesse vuelo que havia compartido com uma mulher que posteriormente havia falecido por
3: que há boas notícias relativamente à paciente espanhola que está hospitalizada em Alicante, fez o teste e deu negativo para antivírus. Portanto, são boas notícias, uma vez que isto significa que o contágio, de facto, só se pode-se fazer entre pessoas, sim, mas de uma maneira continuada e muito próxima. E, de facto, não foi o que aconteceu não só com a hospedeira, como então esta paciente espanhola.
1: Ana Romeu aqui a explicar-nos as declarações da Ministra da Saúde espanhola. Há 14 cidadãos espanhóis a bordo, vão ser os primeiros a ser retirados e depois transportados de avião para Madrid, a capital. Depois da Ministra da Saúde, também já falou o diretor da Organização Mundial de Saúde. O que disse Tedros Adhanom, Andreia Brito?
4: Isto não é Covid. É a frase que mais fica desta conferência de imprensa. O diretor-geral da OMS explica que o risco para a população local é baixo por duas razões. Primeiro, pela natureza da doença e também porque o governo espanhol fez tudo para prevenir problemas. Nesta conferência de imprensa, o diretor-geral pede que a população confie nele, diz mesmo, confiem em mim, mas também diz ao mesmo tempo que a preocupação da população e de todos é legítima por causa daquilo que chama o trauma com a Covid. Diz ele que nós estamos a ouvir-vos, cito o diretor-geral da OMS, diz que a situação é bem melhor, bem como também a natureza da doença em comparação com a pandemia de Covid. Nesta conferência de imprensa, agradeceu ao primeiro-ministro espanhol, devido à solidariedade do governo para com os tripulantes e também a população que está dentro do navio. Diz ele que faremos isto juntos e teremos tudo e faremos tudo para que a operação seja um sucesso, uma operação que vai desenrolar-se a partir desta madrugada. Diz ele que sabe que está tudo preparado e agradece a todos e destaca uma questão. A presença de 3 ministros espanhóis nesta conferência de imprensa, para ele isto mostra um forte compromisso e confiança.
1: Obrigada, Andreia Brito, aqui com o resumo do que disse na ilha espanhola de Tenerife Tedros Adhanom, o diretor-geral da Organização Mundial de Saúde, que quer acompanhar de perto este transporte de passageiros a partir do navio cruzeiro até ao porto de Granadilha e depois até ao aeroporto local e então o transporte para vários países. O navio é esperado esta madrugada em Tenerife entre as 4 e as 6 da manhã. Por cá, o Governo vai avançar com uma nova reprogramação do plano de resolução e resiliência criada pela União Europeia no pós-pandemia. O Ministro da Economia, Manuel Castro Almeida, fez o anúncio ao microfone da Antena 1 no programa Conversa Capital.
5: O objetivo é não perder um cêntimo, um euro, e estamos a trabalhar nesse sentido. Continua a ser essa a meta do Governo. É uma meta muito exigente. Muito
6: e
5: exigente
6: para chegar
5: mesmo.
6: Lá, vai precisar realmente de este mês de maio, junto de Bruxelas, apresentar esse ajuste?
5: Eu percebo a sua pergunta.
6: E mas, é muito objetiva.
5: Sim, nós vamos utilizar a capacidade de reprogramar e de reajustar até ao seu limite, para garantir que não fica no programa nada que não possa ser cumprido dentro do prazo. Vamos utilizar as nossas capacidades até ao limite, a capacidade de ir ajustando permanentemente o programa. Gerir é isso mesmo.
6: É que havia uma data limite, 31 de maio, para fazer junto de Bruxelas.
5: Muito bem, e assim faremos.
1: O Governo vai reprogramar, é já a quinta reprogramação deste plano de recuperação e resiliência criado pela União Europeia no pós-pandemia. Manuel Castro Almeida, o Ministro da Economia, a garantir que em Portugal não se vai perder nem um cêntimo. Uma declaração que integra a entrevista feita no programa Conversa Capital, que vai para o ar aqui na Antena 1 amanhã, depois do noticiário da 1 da tarde. E em Ponta Delgada, nos Açores, um recluso fugiu esta tarde da cadeia, já foi capturado. Segundo informação confirmada pelo Sindicato do Corpo da Guarda Prisional, 3 reclusos tentaram fugir do estabelecimento prisional, mas apenas um conseguiu chegar à rua, um outro recluso ficou ferido e o terceiro abortou a fuga após disparos de um guarda. Conhecendo a falta de segurança e o estado de degradação da rede da cadeia, os reclusos aproveitaram a hora do pátio para fugir, diz o presidente do sindicato, Frederico Moraes.
7: 3 reclusos incitaram uma fuga quando estavam na hora do recreio. Ora, um deles conseguiu consumá-la, conseguiu saltar o muro. Entretanto, o meu colega, quando se apercebeu, deu uns tiros de alerta para o ar. Os outros 2 reclusos, um deles, que já estava junto ao arame farpado com a atrapalhação, cortou-se e está neste momento no hospital de Divino Espírito Santo para receber tratamento médico, porque cortou os pés. O outro nem sequer já tentou, começou a subir o muro, mas quando ouviu os tiros desceu e rendeu-se. O que tinha conseguido consumar a fuga foi interceptado, passado cerca de 40 minutos, numa daquelas casas que tem ali do lado direito do estabelecimento prisional, que estão de boluto, esteve lá escondido e foi detectado, como a senhora disse, que, e bem que são as festas, há muito movimento, e então ele esperou que o movimento passasse, só que os guardas prisionais foram de imediato à procura, e como já tínhamos detectado lá 2 indivíduos no passado que também tinham fugido do estabelecimento prisional, parece que é habitual esconderem-se ali, e foi rapidamente interceptado. Como é que ia frisar que o guarda prisional que deu os tiros para o ar, não sei se foi pelo stress, se foi pela situação em si, também está no hospital, porque começou a ter umas pequenas alterações do ritmo cardíaco e teve que ir para o hospital para receber assistência médica também.
1: Frederico Moraes, o presidente do Sindicato Nacional do Corpo da Guarda Prisional, lembrou também que esta é a quinta tentativa de fuga na cadeia de Ponta Delgada nos últimos 2 anos. Deixou também a denúncia da falta de condições desta cadeia e lamenta a demora na construção de um novo estabelecimento prisional em São Miguel. A cadeia de Ponta Delgada está sobrelotada. Há na cadeia 64 guardas para os vários turnos e 153 reclusos. E hoje celebrou-se o dia D de Vitória em Moscovo. Depois das celebrações, o presidente russo disse que a guerra na Ucrânia está perto de chegar ao fim. Putin até já disse com quem quer negociar este cessar-fogo. O ex-chanceler alemão, Gerhard Schröder, é o interlocutor preferido do presidente russo para as negociações que pretende encetar com os países europeus. O Kremlin tinha dito na semana passada que caberia aos governos europeus darem o primeiro passo para um possível acordo de paz. Foram entregues há pouco na Culturgest, em Lisboa, os prémios Indie Lisboa, a edição do 23º Festival de Cinema Independente. Margarida Vaz.
8: Na cidade que vai ser capital da cultura em 2027, o programa do Comboio Literário teve um concerto de órgão na sede de Évora, dedicado a compositores do século XVI. Depois, conversas e sessões de autógrafos na Biblioteca Pública, fundada em 1801. considerada uma das mais bonitas do país. Salas cheias para conhecer os autores.
9: Sou uma grande admiradora do Dr. Daniel Sampaio, li vários livros dele. O último foi aquele sobre a inteligência emocional, que adorei, aprendi muito. E não sabia que ele estava aqui, por senão tinha trazido o livro para ele me autografar.
10: Foi apanhada de surpresa.
9: Fui. E adorei vê-lo.
11: E há aqui mais algum autor que gostaria de conhecer?
9: Sim, já conheci o Pedro Chagas Freitas, o Rodrigo Guedes Carvalho também. Estes três, para mim, são fundamentais. Conheço o trabalho deles.
8: A Hermínia falou em Pedro Chagas Freitas. A fila onde encontramos a Paula para assinar e tirar uma fotografia era tão longa que foi preciso passar para outra sala.
4: A Sandy Gageiro a relatar-nos aqui o encontro de livros, músicas e também de autores com leitores em Évora, depois do comboio literário ter chegado à cidade. Não foi aquela peça que tínhamos inicialmente lançado, ou seja, os prémios que foram há pouco entregues na Culturgesto, os prémios do Festival Indie Lisboa. O filme Barrio Triste, de Stills, venceu o grande prémio de longa-metragem. E a fechar, vamos voltar ao futebol para o Eduardo Gonçalves. Já terminou o jogo, um empate. Conta-nos como decorreu este jogo, Eduardo.
12: Foi para já, e é o que fica na retina, a grande remontada da Académica, que chegou ao intervalo a perder por 2-0 frente ao Mafra, e a Anacho por duas vezes a discursoar a equipa dos estudantes. Depois piorou a situação logo no arranque da segunda parte, com Lénio a fazer o 3-0 para os da casa, e a seguir foi de facto uma remontada épica da Académica, primeiro por Beni, depois por Cuba e finalmente Triana, um homem que entrou perto da meia hora nas substituições efetuadas pelo técnico da Académica. Triana então a restabelecer ou a estabelecer o resultado final. O que é que isto significa? Significa que a Briosa não faz uma festa completa nesta altura, porque neste momento oficialmente ainda não subiu à segunda liga. Isso acontecerá se amanhã o Belenenses não for feliz na Póvoa frente ao Varzim. Então a Briosa será subirá no sofá e assistirá, ou fará provavelmente também nas artérias de Coimbra, essa festa pela qual os adeptos aqui anseiam, e a prova disso é que ainda aqui estão na bancada a apoiar a sua formação. Resultado final, empate a 3 bolas entre Mafra e Académica.
4: Obrigado, Eduardo Gonçalves, que acompanhou este jogo no Seixal, onde o empate adiou a festa da Académica de Coimbra. João Santos Correia, prepara-se a festa do Académico de Viseu?
13: Neste momento, como estão as coisas, o Académico está a 10 minutos de celebrar essa promoção. Está a vencer por 2-0, aumentou a vantagem ainda antes do intervalo, com Clóvis a converter um penalti. O Académico de Viseu a vencer então no Seixal por 2-0, ao passo que o Torriense está empatado frente ao Lusitânia de Lourosa a 1 golo. E com este cenário, é a equipa do Académico quem hoje celebra a subida à Primeira Liga. 80 minutos no Benfica Campos, Benfica B 0, Académico de Viseu 2.
4: E daqui a uma hora já vamos saber se houve ou não festa Benfica B com o Académico de Viseu.
0: Ana Isabel Costa na edição, simultâneo na RTP Antena 1, com RTP Antena 1 Madeira, Açores, África e RTP Mundo. 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Desta noite mais 13 minutos, bom resto de sábado. Esta é RTP Antena 1.
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0: E este é Ivandro.

0: No começo desta hora na RTP Antena 1, Arcade Fire da Suburbs e também Evandro com um olhar a começar. 22 minutos depois das 22, boa noite de sábado aqui com a RTP Antena 1.
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6: E agora Massive Attack, Tiago Nacarato e também Milhanas.

0: 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RTP Antena 1, são 11 da noite, 10 nos Açores.
1: Isto não é Covid. A garantia do diretor da Organização Mundial de Saúde à chegada a Tenerife, onde vai acompanhar o desembarque dos passageiros do cruzeiro neerlandês infectado com um vírus respiratório. Não vamos perder um cêntimo. Quem o diz é o Ministro da Economia. Em entrevista à Antena 1 e ao Jornal Económico, o Governo vai reprogramar o PRR. Ainda não é hoje que o Académico de Viseu faz a festa de subida à Primeira Liga.
0: Ana Isabel Costa, temperaturas a esta hora, aqui em Lisboa 16 graus, no Porto 13, em Faro 17, em Coimbra 13 graus, no Funchal 16 e em Ponta Delgada 14 graus.
1: Na ilha de Tenerife está montado um grande aparato para possibilitar o desembarque dos passageiros do navio cruzeiro, onde foi detectado um vírus respiratório agudo da família do antivírus, transmitido por roedores, em particular ratos. Para acompanhar a operação, chegou esta noite às Canárias o diretor-geral da OMS, Tedros Adhanom, quer sobretudo descansar as pessoas em relação ao perigo de contágio da doença que provocou a morte a 3 dos passageiros do navio.
2: Isto não é Covid. E não dizemos isto de forma leve. O risco para a população local é baixo. Por causa da natureza da doença, mas também por causa do facto de o governo espanhol ter feito tudo para prevenir problemas. Ouçam-nos claramente e confiem naquilo que vos dizemos. A preocupação é legítima por culpa do que vivemos com a Covid, principalmente em 2020. E esse trauma permanece nas nossas mentes. As pessoas têm, por isso, perguntas e preocupações e por isso estamos a ouvir-vos e compreendemos-vos.
1: O barco, com mais de 100 passageiros a bordo, de 23 nacionalidades, entre eles 14 espanhóis, é esperado ao largo do porto de Granadilha, entre as 4 e as 6 da manhã. O desembarque está programado para 2 horas depois, às 8 da manhã. Dali, os viajantes deste cruzeiro vão ser repatriados para vários países. Os primeiros a sair do barco serão os espanhóis, todos sem sintomas, garante a ministra da Saúde, ouvida pela jornalista Ana Romeu.
3: Que tinha sintomas, que tinha tosse e que havia estado nesse vuelo, que havia compartido com uma mulher.
4: Está a dizer que há boas notícias relativamente à paciente espanhola que estava hospitalizada em Alicante, fez o teste e deu negativo para antivírus. Portanto, são boas notícias, uma vez que isto significa que o contágio, de facto, só se pode-se fazer entre pessoas, sim, mas de uma maneira continuada e muito próxima, e de facto não foi o que aconteceu não só com a hospedeira como então esta paciente espanhola.
1: Olhos postos na ilha de Tenerife, nas Canárias espanholas, para acompanhar esta operação de grande aparato sanitário para desembarcar estes passageiros a bordo do navio, um cruzeiro que deveria ter sido prazeroso entre a Argentina e os Países Baixos, mas que acabou por se revelar trágico. Já morreram 3 pessoas. O Governo vai avançar ainda este mês com mais uma reprogramação do Plano de Recuperação e Resiliência, o PRR, criado no pós-pandemia para a União Europeia ajudar os países a recuperar economicamente. Será a 5ª mexida neste plano feita pelo Governo português. Em entrevista ao Conversa Capital, da Antena 1 e do Jornal de Negócios, o Ministro da Economia, Manuel Castro Almeida, chama-lhe ajuste e garante que vai utilizar a capacidade de reprogramar até ao limite, para garantir que não fica no programa nada que não possa ser cumprido dentro do prazo.
5: O objetivo é não perder um cêntimo, um euro, e estamos a trabalhar nesse sentido. Continua a ser essa a meta do Governo. É uma meta muito exigente, muito
6: e
5: exigente.
6: E para chegar
5: mesmo
6: lá, vai precisar realmente de este mês de maio, junto de Bruxelas, apresentar esse ajuste?
5: Eu percebo a sua pergunta.
6: E mas, é muito objetiva.
5: Sim, nós vamos utilizar a capacidade de reprogramar e de reajustar até ao seu limite, para garantir que não fica no programa nada que não possa ser cumprido dentro do prazo. Vamos utilizar as nossas capacidades até ao limite, a capacidade de ir ajustando permanentemente o programa. Gerir é isso mesmo.
6: É que havia uma data limite, 31 de maio, para o fazer junto de Bruxelas.
5: Muito bem, muito bem. E assim faremos.
1: A Comissão Europeia espera então que os Estados-membros que o queiram apresentem propostas de alteração ao PRR até 31 de maio, mais tardar. Qualquer pedido apresentado após esta data, a Comissão não se compromete a concluir a avaliação a tempo do respectivo pagamento. Foram entregues na Culturgest os prémios Indie Lisboa, da edição 23ª do Festival de Cinema Independente. Um filme sobre um bairro problemático nos arredores de Medellín foi o vencedor do prémio principal. Margarida Vaz.
7: Não como mamá, nunca se concentrando.
8: Bairro Triste conquista o grande prémio de longa-metragem Cidade de Lisboa. É um filme de estreia do fotógrafo Stills como realizador. O prémio de curta-metragem da edição deste ano do Indie Lisboa foi para How to Catch a Butterfly. O filme de Diogo Allan, Coxena, é a melhor longa-metragem da competição nacional. A Solidão dos Lagartos, de Inês Nunes, recebe o prémio de melhor curta-metragem.
9: Aqui.
8: O Festival Indie Lisboa entrega a João Nicolau a distinção de melhor realização nacional pela Providência e a Guitarra, um filme com o cantor Salvador Sobral no elenco e que vai estrear nas salas de cinema na próxima semana. Um filme sobre o músico cubano Pablo Milanés conquista o prémio Indie Music. Mulheres de Abril, da realizadora Raquel Freire, eleito prémio Amnistia Internacional. Quanto aos prémios do público da edição 23 do Indie Lisboa, vão ser anunciados na segunda-feira.
10: E assim estive 4 dias e 4 noites na tortura do sono. E senti-lhe uma raiva tremenda, uma raiva tremenda.
1: Alguns dos galardoados na edição 23ª do Indie Lisboa, o filme The History of Concrete, de John Wilson, vai estar, termina amanhã, aliás, esta edição com o filme dos Estados Unidos, The History of Concrete, de John Wilson. Este ano, pelo festival, passaram mais de 32 mil pessoas, um número superior ao do ano passado. Este fim de semana, há milhares de peregrinos a caminho de Fátima. O quilómetro 163 no IC2, em Pombal, a antiga Nacional 1, é especial para os peregrinos que fazem o caminho para Fátima. Vamos saber porquê com a jornalista Fátima Pinto, que acompanhou de visita ao local o secretário de Estado da Proteção Civil.
11: Parece uma festa, e é. A peregrinação para Fátima tem momentos assim. Secundino Pinto é o responsável pela animação ao quilómetro 163 do IC2 em Pombal.
12: É assim, nós éramos um grupo que vinha-nos também a caminhar, que vinha-nos a passar aqui nestes locais, e achávamos que havia uma necessidade deste tipo de apoio. E então nós decidimos começar com uma simples brincadeira e está-se a tornar uma coisa muito grande. O ano passado oferecemos 7 mil sandes, oferecemos 700 litros de sopa. Este ano já temos um objetivo, que é oferecer 10 mil sandes, oferecer 1000 litros de sopa.
11: No Dia Europeu da Segurança Rodoviária, o secretário de Estado da Proteção Civil veio deixar os conselhos mais prementes.
13: O tempo também não está a ajudar, é por isso que possam seguir em fila indiana, sempre pelo lado esquerdo, que também não usem os auscultadores, porque isso também deixa de ter a percepção daquilo que é o trânsito, e também para os automobilistas, reforçar aquilo que é o pedido que sempre fazemos, dos cuidados que têm que fazer com a velocidade.
11: A fé move montanhas e os peregrinos só se queixam da chuva.
14: Foi sempre a caminhar até Castro Daire, apanhamos um bocado de frio, dormimos em Castro Daire numas tendas, viemos em família.
11: O pior parece mesmo já estar para trás. O futuro traz a chegada ao santuário e isso compensa tudo.
1: Ao quilómetro 163 no IC2, perto de Pombal, há comida e bebida para aquecer os estômagos daqueles que caminham até Fátima por estes dias. O presidente russo disse que a guerra na Ucrânia está perto de chegar ao fim. Após as celebrações do Dia da Vitória, Putin até já disse com quem quer negociar. O ex-chanceler alemão Gerhard Schröder é o interlocutor preferido do presidente russo para as negociações que quer fazer com os países europeus. E a fechar, Vamos então à festa que esteve para ser, mas que afinal foi adiada. João Santos Correia, ainda não é hoje que o Académico de Viseu celebra a subida à Primeira Liga.
9: Apesar da vitória no Seixal por 2-0, o conjunto de Viseu escutou que o Torriense deu a volta no jogo frente ao Lusitânia de Lourosa e venceu nessa deslocação ao Porto, e por isso fica tudo adiado para a última jornada desta segunda liga, sendo que o Torriense, com a vitória frente ao Lusitânia, garante desde já o play-off de promoção à Primeira Liga. Quanto à última vaga de subida direta, Académico de Viseu e Torriense irão lutar por ela na última jornada, com a equipa de Viseu a receber o Sporting B e a ter apenas de empatar para conseguir segurar essa subida direta. O Torriense, por seu lado, recebe a formação do Vizela. Jogos marcados para o próximo fim de semana, ainda com data e hora a definir.
1: Obrigada, João Santos Correia, a acompanhar o Benfica B com o Académico de Viseu, que apesar de ter ganho, ainda não conseguiu celebrar hoje a subida à Primeira Liga.
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Boa noite. Ana Mafalda Leite vai levar-nos num barco antigo, um velho dhow, até ao Afro-Oriente do seu espírito nómada. Para esta hora das cigarras, selecionámos canções nas vozes de Leo Mecânia, Angélique Kidjo, Orquestra Baobab, Coyote Sori Candiá, Mohamed Elias, Ablaia Sissoko, Lili Boniche e Maurice El Medioni.

Navega-me a alma uma ilha, o espírito antigo de um barco em viagem. Penélope, de Messiro enfeitada, olha o minarete mais alto do horizonte e medita sobre as ruínas do cais, o porto ancorado do sonho. Por entre os seus dedos deslizam fios de miçanga, fios de prata, fios de ouro. A ourivesaria atenta do silêncio.

Seu rosto voltado ao oriente, o linho enrolado no corpo, navega-lhe pelos dedos a demorada monção. O súbito vento, porque tem as mãos juntas e desenha astrolábios, diademas, colares, rosa de areia.

porque tem as mãos juntas, entre seus fios, rosários de prata, corais de sonho. Os sábios guizos nos tornozelos, dança o linho ao vento, seu corpo esguio no mar ondula infinitos de azuis e perfuma o ar de múltiplas geografias.

descobriu em si a amorada, o cais. Penélope de Messiro enfeitada, seus cabelos refulgem estrelas, búzios, peixes, conchas pontilhadas, e lembram finas cordagens enlaçadas de algas. O rosto sextante, as mãos navegando, os fios de contas perladas.

As mãos soltando essas estranhas domésticas especiarias de Messiro enfeitada. Penélope grava na areia os brilhos, ourives, as sedas, as cabaias, os linhos e tece seus fios, seus cabelos, seus seios na púrpura. Turbante azul índigo das índicas águas.

Oriente começa no seu rosto de messiro, açafrão, ébano e anil. Búzios ondulantes navegam o ritmo das suas ancas. Um barco no peito por suas mãos tece os fios de prata, os fios de ouro, os fios de sonho. Rede no coração da água ancorada.

Não é por Ulisses que ela aguarda, mas por um estranho destino, que o espírito das águas, levando-a ao cimo das nuvens, ao oriente, ao ocidente, no coração da ilha, há séculos a encanta e demora, e a traz enamorada.

0: 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RTP Antena 1 é meia-noite, 23 horas nos Açores.
1: Os passageiros do cruzeiro infectado com antivírus começam a desembarcar esta manhã em Tenerife. Só um terço dos pedidos de ajuda para recuperar casas varridas pelo comboio de tempestades foi pago até agora. Números do Ministro da Economia. A história de um bairro de Medellín, na Colômbia, ganhou o primeiro prémio de longa-metragem no Indie Lisboa.
0: Ana Isabel Costa, a esta hora aqui em Lisboa 15 graus, no Porto 13, em Faro 17, em Coimbra 13 graus, no Funchal 16, 14 graus em Ponta Delgada.
1: Na ilha de Tenerife está montado um grande aparato sanitário para possibilitar o desembarque dos passageiros do navio cruzeiro, onde foi detectado um vírus respiratório agudo da família do antivírus, transmitido principalmente por ratos. Para acompanhar a operação, chegou esta noite às Canárias o diretor-geral da OMS, Tedros Adhanom, quer sobretudo descansar as pessoas em relação ao perigo de contágio da doença que provocou a morte de 3 dos passageiros do navio.
0: Acima de tudo, diz respeito à Rússia e à Ucrânia. Se alguém quiser ajudar e estiver a fazê-lo, e vemos que a atual administração americana e o presidente dos Estados Unidos estão sinceramente empenhados em chegar a um acordo. É claro que ninguém precisa deste conflito e todos têm outras prioridades. E agradecemos-lhe por isso. Mas, acima de tudo, isto é um assunto da Rússia e da Ucrânia. O Ocidente prometeu ajuda e começou depois a alimentar um confronto com a Rússia que ainda dura nos dias de hoje. Penso que a questão está a chegar ao fim, mas é um assunto sério.
1: Obviamente não era Tedros Adhanom, o presidente, o diretor-geral da Organização Mundial de Saúde, mas sim o presidente russo, que acabámos de ouvir, a garantir hoje que o fim da guerra com a Ucrânia está para breve. Putin deixava esta promessa de que quer negociar e a pedir a mediação do ex-chanceler alemão Gerhard Schröder, a afirmar também Putin que, acima de tudo, o assunto diz respeito à Rússia e à Ucrânia. E agora sim, vamos escutar o diretor-geral da Organização Mundial de Saúde, que à chegada às Canárias, onde está montado um grande aparato para o desembarque dos passageiros do navio cruzeiro, onde foi detectado um vírus respiratório, quis sobretudo descansar as pessoas em relação ao perigo de contágio da doença.
2: This is not COVID. And when we say this, we don't take it lightly. The risk to the population, to the local population is low. One is because of the very nature of the disease itself, but second, the risk is low because the Spanish government has made all the preparations to prevent any problem. Listen to us clearly and trust what we say. The concern is legitimate because we have all experienced because of COVID, especially in 2020. And that trauma is still in our minds. So people will have questions, people will have concerns. And that's what I tried to address in my message to the people of Tenerife. We hear you, we understand.
1: Como perceberam, este som de Tedros Adhanom não estava traduzido. Resumindo, aquilo que disse o diretor-geral da Organização Mundial de Saúde é que o que está em causa não é Covid, não é semelhante àquilo que se passou com a pandemia da Covid,

0: Em relação a isso, as pessoas podem ficar descansadas. A Organização Mundial de Saúde garante que o nível de contágio é bastante inferior e aquilo que se vai passar hoje na ilha de Tenerife é bastante seguro, quer para os passageiros que vão ser desembarcados do navio, quer para quem vive nesta ilha das Canárias. O barco, com mais de 100 passageiros a bordo, de 23 nacionalidades, entre eles 14 espanhóis, é esperado ao largo do porto de Granadilha, entre as 4 e as 6 da manhã. O desembarque está programado para 2 horas depois. Dali, os viajantes deste cruzeiro vão ser repatriados para vários países. Os primeiros a sair do barco serão os espanhóis, todos sem sintomas até agora, segundo a garantia da Ministra da Saúde, ouvida pela jornalista Ana Romeu.
1: Que tinha sintomas, que tinha tosse, que havia estado nesse vuelo, que havia compartido com uma mulher.
2: Está a dizer que há boas notícias relativamente à paciente espanhola que estava hospitalizada em Alicante, fez o teste e deu negativo para antivírus. Portanto, são boas notícias, uma vez que isto significa que o contágio, de facto, só se pode fazer entre pessoas, sim, mas de uma maneira continuada e muito próxima. E, de facto, não foi o que aconteceu não só com a hospedeira, como então esta paciente espanhola.
0: A Ministra da Saúde espanhola a garantir também que a recuperação dos passageiros deste navio vai ser feita logo que cheguem à terra. Os primeiros a sair serão precisamente os 14 passageiros espanhóis que da ilha de Tenerife vão voar até à capital, Madrid. O Governo vai avançar ainda este mês com mais uma reprogramação do Plano de Recuperação e Resiliência, o PRR, criado no pós-pandemia pela União Europeia. Será a quinta mexida neste plano. Em entrevista à Conversa Capital, da Antena 1 e do Jornal de Negócios, o Ministro da Economia, Manuel Castro Almeida, chama-lhe ajuste e garante o cumprimento de prazos de entrega a Bruxelas.
3: O objetivo é não perder um cêntimo, um euro, e estamos a trabalhar nesse sentido. Continua a ser essa a meta do Governo. É uma meta muito exigente, muito exigente.
4: E para chegar lá, vai precisar realmente deste mês de maio, junto de Bruxelas, apresentar esse ajuste?
3: Eu percebo a sua pergunta.
4: E mas, é muito objetiva.
3: Sim, nós vamos utilizar a capacidade de reprogramar e de reajustar até ao seu limite, para garantir que não fica no programa nada que não possa ser cumprido dentro do prazo. Vamos utilizar as nossas capacidades até ao limite, a capacidade de ir ajustando permanentemente o programa. Gerir é isso mesmo.
4: É que havia uma data limite, 31 de maio, para o fazer junto de Bruxelas.
3: Muito bem, e assim faremos.
0: 31 de maio é o prazo limite, o Governo diz que vai cumprir, a União Europeia ou a Comissão Europeia já garantiu que depois dessa data não se compromete a concluir a avaliação a tempo do respectivo pagamento. Quanto à recuperação dos danos causados pelo comboio de tempestades no centro do país no início do ano, o Ministro da Economia considerou nesta entrevista que o principal problema neste momento está no apoio à recuperação das casas e assenta apenas na falta de eficácia de algumas câmaras municipais. Segundo Castro Almeida, foram feitos mais de 35 mil pedidos e apenas um terço foi despachado.
3: Qual é a parte que está a correr menos bem? A parte do apoio à recuperação das casas. Apareceram-se mais do que 35 mil pedidos. Desses 35 mil pedidos estão analisados um pouco mais de 10. Portanto, estamos a falar cerca de 30%, um terço dos pedidos estão despachados, mas há ainda dois terços que estão por despachar. Esse trabalho está a cargo das câmaras municipais respectivas e aí há que dizer que há comportamentos e tratamentos muito diferenciados consoante as câmaras municipais. Eu gostava aqui de salientar, sobretudo, as câmaras que têm mostrado maior dinamismo e capacidade de resposta. O caso da Câmara de Ourém, que tem uma quantidade enorme de processos resolvidos, ou a Câmara de Ferreira do Zêzere. Mas também gostava de citar que o caso, por exemplo, dos municípios da Lourinhã, da Golegã e de Sobral de Montagraço, já têm os processos todos analisados.
4: Esses são os bons exemplos, não é?
3: São bons exemplos, sim.
4: Certo.
0: Os exemplos dados pelo Ministro das câmaras que fazem bem e daquelas que fazem menos bem, foram feitos mais de 35 mil pedidos para ajuda à reconstrução de casas e apenas um terço destes pedidos foi até agora despachado. E quando há milhares de peregrinos a caminho de Fátima, deixamos aqui alguns conselhos na voz de Carlos Canatário, Major da GNR, que deixa alguns conselhos, em particular quanto ao uso de aparelhos eletrónicos, para que os peregrinos cheguem em segurança à Fátima.
5: Alertar para o especial cuidado na estrada, com as condições climatéricas que se fazem sentir, temos vindo a alertar que é a utilização do telemóvel e a utilização dos auriculares. Muitas das vezes as pessoas virem com fones, com auriculares, ouvir música, dificulta a percepção real do espaço que rodeia esse peregrino ou esse grupo de peregrinos. É importante que todos tenham consciência de que devem, não só os peregrinos a pé, estarem atentos à estrada e aos veículos, como os condutores devem, nesta fase do ano, circular com mais cautela.
0: E são milhares os peregrinos a caminho de Fátima. Foram entregues na Culturgest os prémios do Indie Lisboa, o Festival de Cinema Alternativo, que vai já na 23ª edição. Um filme sobre um bairro problemático nos arredores de Medellín, na Colômbia, foi o vencedor do prémio, conforme nos conta a Margarida Vaz.
6: Não como mamãe, nunca se concentrando.
7: Bairro Triste conquista o grande prémio de longa-metragem Cidade de Lisboa. É um filme de estreia do fotógrafo Stills como realizador. O prémio de curta-metragem da edição deste ano do Indie Lisboa foi para How to Catch a Butterfly. O filme de Diogo Allan, Coxena, é a melhor longa-metragem da competição nacional. A Solidão dos Lagartos, de Inês Nunes, recebe o prémio de melhor curta-metragem.
8: Aqui.
7: O Festival Indie Lisboa entrega a João Nicolau a distinção de melhor realização nacional pela Providência e a Guitarra, um filme com o cantor Salvador Sobral no elenco e que vai estrear nas salas de cinema na próxima semana. Um filme sobre o músico cubano Pablo Milanés conquista o prémio Indie Music. Mulheres de Abril, da realizadora Raquel Freire, eleito prémio Amnistia Internacional. Quanto aos prémios do público da edição 23 do Indie Lisboa, vão ser anunciados na segunda-feira.
9: E assim estive 4 dias e 4 noites na tortura do sono. E senti-lhe uma raiva tremenda.
0: Este ano, pelo festival, passaram mais de 32 mil pessoas.
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Costa a Costa sob o signo Walker, mas nenhum deles com este apelido. Gary Leith, John Mowers e Noel Scott Engel, este último, um dos melhores crooners de todos os tempos, o Burrell anglo-americano. Walker Brothers, 1975, já depois da primeira encarnação, 64-68, sob um velho tema de Tom Rush de 1968. Scott Walker vai fazer os primeiros sons desta emissão Costa a Costa. Scott Four, 1969. Bem-vindos. Assim.

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Pistas, vinil ligas para o quarto álbum de Scott Walker, Soul, 1969, dois temas de All Man's Back Again, e também uma das suas mais bonitas canções, Duchess. Agora para o álbum anterior, Scott Free, também desse ano 69.

0: Uma das melhores vozes de sempre a cantar em inglês, Noel Scott Engel, deixou-nos em 2019 aos 76 anos de idade. Scott Walker, duas faixas para o álbum Scott Tree, de março de 1969, 30th Century Man e também It's Raining Today.
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0: RTP Antena 1 entre a meia-noite e as duas. Continuamos no ano de 1969 com o ídolo pop Bobby Sherman. Esta canção chegou ao número 3 na tabela norte-americana de singles, Little Woman.

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Suspicious Minds, uma das canções símbolo da carreira de Elvis Presley, também do ano de 1969, a versão do filme documentário epic deste ano, o filme de Baz Luhrmann, recorrendo a muitas imagens nunca antes vistas do rei do rock and roll. Imagens inéditas deste show de agosto de 1970 no International Hotel em Las Vegas, ele que tinha regressado aos palcos no verão anterior, nesse mesmo local, depois de 8 anos de interregno, deu o álbum ao vivo In Person. Cá está Elvis Presley cantando Carl Perkins' Classic Rock and Roll Blue Suede Shoes.

1956 a 2026, 70 anos deste clássico de rock'n'roll, escrito por Carl Perkins, Blue Suede Shoes, versão de Elvis Presley, no Showroom International, sala do International Hotel em Las Vegas, agosto de 1969, e agora também cantando Johnny B. Goode, eterna canção de Chuck Berry, de 58. Elvis Presley.

0: Dois Heróis da Guitarra nos últimos minutos nesta viagem de costa a costa. James Burton com Elvis Presley, Johnny B. Goode, agosto de 1969 em Las Vegas, o clássico de Chuck Berry, e os Allman Brothers no verão de 1973, agosto de 1973, Ramblin' Man, uma das faixas do quarto álbum Brothers and Sisters, faixa canção que chegou ao número 2 na tabela Billboard norte-americana.
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0: RTP, Antena 1, de sábado para domingo, ano 31 destas viagens, Dickie Betts, o outro herói da guitarra que me faltou referir, homem dos Allman Brothers, aqui a solo. Outubro de 77, o seu segundo álbum solo com os The Great Southern, Dickie Betts and The Great Southern, uma das suas canções símbolo, Sweet Virginia.

0: Outubro 77, Dickie Betts, Sweet Virginia, Dickie Betts and the Great Southern, e o clássico Lynyrd Skynyrd de 1974 do álbum 2, Second Helping. Rock.
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0: RTP Antena 1 aos fins de semana. 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Um dos heróis de Detroit a escrever sobre Los Angeles, Bob Seger com a Silver Bullet Band, com Bill Payne dos Little Feat no piano, Hollywood Nights do álbum Stranger in Town de 78 a fechar a primeira parte desta viagem. Volto daqui a pouco a seguir às notícias. Até já.

0: 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Meia-noite nos Açores. Edição da jornalista Ana Isabel Costa.
1: Desembarcam esta manhã, pelas 8 horas, em Tenerife, os 100 passageiros que estão a bordo do navio cruzeiro infectado com antivírus. O barco é esperado de madrugada, entre as 4 e as 6, e no porto de Granadilha está montado todo um dispositivo sanitário para garantir a segurança de locais e viajantes. A operação é coordenada pela Organização Mundial de Saúde e também pelo governo espanhol. Tedros Adhanom, o diretor-geral da OMS, fez questão de estar presente e, à chegada à ilha, deixou uma mensagem tranquilizadora.
2: Isto não é Covid. E não dizemos isto de forma leve. O risco para a população local é baixo. Por causa da natureza da doença, mas também por causa do facto de o governo espanhol ter feito tudo para prevenir problemas. Ouçam-nos claramente e confiem naquilo que vos dizemos. A preocupação é legítima por culpa do que vivemos com a Covid, principalmente em 2020. E esse trauma permanece nas nossas mentes. As pessoas têm por isso perguntas e preocupações. E por isso estamos a ouvir-vos e compreendemos-vos.
1: Isto não é Covid, a garantia do diretor-geral da Organização Mundial de Saúde. A ministra espanhola da Saúde, Mónica Garcia, também garantiu que todos a bordo se encontram bem. O presidente russo garante que o fim da guerra com a Ucrânia está próximo. Vladimir Putin deixou a promessa de que quer negociar e pede a mediação do ex-chanceler alemão Gerhard Schröder, mas reafirma que, acima de tudo, o assunto diz respeito à Rússia e à Ucrânia.
2: Acima de tudo, diz respeito à Rússia e à Ucrânia. Se alguém quiser ajudar e estiver a fazê-lo, e vemos que a atual administração americana e o presidente dos Estados Unidos estão sinceramente empenhados em chegar a um acordo. É claro que ninguém precisa deste conflito e todos têm outras prioridades. E agradecemos-lhe por isso. Mas, acima de tudo, isto é um assunto da Rússia e da Ucrânia. O Ocidente prometeu ajuda e começou depois a alimentar um confronto com a Rússia que ainda dura nos dias de hoje. Penso que a questão está a chegar ao fim, mas é um assunto sério.
1: O presidente russo, Vladimir Putin, diz que está disponível para reunir com o presidente ucraniano, Volodymyr Zelensky, mas só quando um acordo de paz duradouro estiver firmado. O governo vai avançar ainda este mês com mais uma reprogramação do Plano de Recuperação e Resiliência, o PRR, criado no pós-pandemia pela União Europeia. Será a quinta mexida no plano. Em entrevista ao Conversa Capital da Antena 1 e do Jornal de Negócios, o ministro da Economia, Manuel Castro Almeida, chama-lhe ajuste.
3: O objetivo é não perder um cêntimo, um euro, e estamos a trabalhar nesse sentido. Continua a ser essa a meta do governo. É uma meta muito exigente, muito exigente.
4: E para chegar lá, vai precisar realmente de este mês de maio, junto de Bruxelas, apresentar esse ajuste?
3: Eu percebo a sua pergunta.
4: E mas, é muito objetiva.
3: Sim, nós vamos utilizar a capacidade de reprogramar e de reajustar até ao seu limite, para garantir que não fica no programa nada que não possa ser cumprido dentro do prazo. Vamos utilizar as nossas capacidades até ao limite, a capacidade de ir ajustando permanentemente o programa. Gerir é isso mesmo.
4: É que havia uma data limite, 31 de maio, para fazer junto de Bruxelas.
3: Muito bem, e assim faremos.
1: Não se vai perder nem um cêntimo deste plano de recuperação e resiliência, garante o ministro da Economia. Este mês ainda o governo irá apresentar à Comissão Europeia um novo ajuste neste plano. Quanto à recuperação dos danos causados pelo comboio de tempestades no início do ano no centro do país, o ministro da Economia considera que o principal problema neste momento está no apoio à recuperação das casas e, mais uma vez, atira as culpas para as câmaras municipais.
3: Qual é a